0: São em direção ao Santuário Nacional de Aparecida e ao Círio de Nazaré. A Polícia Rodoviária Federal vai ampliar o policiamento nos dois estados, com emprego de policiais de diferentes regiões, que vão atuar na fiscalização de trânsito, com foco no controle de velocidade e nas condutas que possam aumentar os riscos de acidentes. E a PRF faz recomendações aos romeiros e motoristas, como detalha Natália Guimarães, da Comunicação Social da Polícia Rodoviária Federal.
1: Aos romeiros, a orientação é de usar roupas claras, materiais refletivos, deslocar no sentido contrário da via e mantendo distância dos veículos. Os ciclistas devem utilizar o capacete, se deslocar no fluxo dos veículos e manter distância deles. Aos motoristas, a atenção é redobrada, principalmente em trechos com presença de romeiros e ciclistas, evitando o excesso de velocidade, o uso do celular no volante e, claro, se beber, não dirija.
0: Em São Paulo, uma das novidades da operação será o emprego de drones no apoio ao trabalho. Os equipamentos vão ampliar a capacidade de observação das rodovias e pontos de maior concentração de pedestres e veículos. A operação também vai contar com o apoio de um helicóptero. E em caso de emergência, ligue 191. Reportagem Luciana Colares de Holanda.
2: E o Santuário Nacional de Aparecida, no interior de São Paulo, se prepara para receber uma multidão de devotos na próxima segunda-feira, dia dedicado à padroeira do Brasil.
3: De acordo com o Ministério do Turismo, mais de 500 mil fiéis são esperados para as celebrações. E o feriado prolongado deve movimentar cerca de 3 bilhões e 590 milhões de reais na economia da região.
2: Neste ano, a rota de peregrinação Caminho da Fé, que termina no Santuário de Aparecida, passa a ser reconhecida por lei como rota turística nacional, com o objetivo de estimular o turismo religioso, cultural e rural.
3: Para quem vai à região, a recomendação é redobrar a atenção nas estradas, que recebem grande número de romeiros a pé e de bicicleta.
2: Centenas de estudantes e pesquisadores tiveram seus trabalhos interrompidos pelo incêndio que atingiu laboratórios da Universidade Federal de Pernambuco na noite da última quarta-feira.
3: A Polícia Federal instaurou um inquérito e iniciou a perícia para apurar o caso.
2: Por conta do episódio, a CAPES, Coordenação de Aperfeiçoamento de Pessoal de Nível Superior, anunciou a prorrogação de bolsas e apoio para a retomada das pesquisas em outras instituições.
3: No local será erguida uma nova estrutura com 7 mil metros quadrados e recomposição total dos laboratórios.
4: A nova estrutura que será erguida na Universidade Federal de Pernambuco terá cerca de 7 mil metros quadrados, mais que o dobro da área do prédio atingido pelo incêndio. A previsão é que a obra comece após a conclusão da perícia e das investigações sobre o ocorrido. Também será feita a recomposição dos equipamentos dos laboratórios atingidos. O ministro da Educação, Leonardo Barchini, esteve na universidade para acompanhar de perto a situação.
5: A minha vinda aqui, primeiro, para prestar solidariedade aqui à comunidade acadêmica da universidade, em especial aos professores, aos cientistas, aos estudantes que faziam suas pesquisas aqui no prédio, e tudo aquilo que for necessário nós faremos para que os prejuízos sejam os mínimos possíveis, principalmente o prejuízo na pesquisa e principalmente no bem-estar dos estudantes.
4: No local atingido, funcionavam laboratórios de diferentes áreas, como fármacos, genética e inovação terapêutica. Nesses espaços, estavam em andamento pelo menos 200 trabalhos acadêmicos. A CAPES anunciou que, com o incêndio, as bolsas de pesquisadores serão prorrogadas pelo tempo necessário à continuidade dos trabalhos. Estudantes de doutorado e mestrado poderão dar andamento às pesquisas em instituições estrangeiras e nacionais, em parceria com a UFPE. A Polícia Federal está investigando as causas do incêndio. Foi instaurado inquérito e iniciados os trabalhos de investigação e perícia. Por enquanto, o trabalho é feito com a ajuda de robôs e drones, já que as condições do prédio ainda não permitem a entrada dos peritos. A ideia é identificar a origem do fogo e reconstruir a dinâmica do incêndio. Reportagem Graziela Mendonça.
2: abastecer o carro deve ficar mais barato a partir desse mês.
3: O governo federal zerou os impostos sobre a gasolina por 30 dias e ampliou os subsídios ao etanol.

0: aumentado de 19 centavos por litro. Além disso, foi anunciada uma subvenção extra aos importadores de óleo diesel. Agora, eles passam a receber R$ 1,40 por litro a mais, além dos R$ 2,12 que já estavam em vigor. O montante, que deixará de ser arrecadado, será compensado com receitas extraordinárias do petróleo da União. O ministro do Planejamento e Orçamento, Bruno Moretti, explica os impactos das medidas.
1: Isso vai trazer ainda mais tranquilidade para a garantia de abastecimento interno para a nossa oferta e de estabilidade de preço. O custo, repito, dessa subvenção vai no valor de 1,6 bilhão por esse período de 30 dias.
0: Também foi apresentado um balanço da Operação Carga Pesada, que fiscalizou os preços praticados nos postos de combustíveis. Na primeira fase da operação, foram fiscalizados 11.140 postos e 463 distribuidoras. Já na segunda fase, foram realizadas 676 ações. O secretário nacional de Consumidor do Ministério da Justiça e Segurança Pública, Ricardo Morishita, afirmou que o trabalho de combate às práticas abusivas continuará.
2: Foram realizadas 271 medidas nessas duas semanas e meia pela Senacom, sendo compreendidas 142 notificações, que é o acompanhamento e monitoramento de preço documentado, mas também 129 processos administrativos sancionatórios, onde há uma acusação formal sobre a elevação dessa margem de preço. Essas medidas vão continuar, elas são de natureza permanente e a gente espera cada vez mais encontrar uma normalidade ou pelo menos uma adequação.
0: As ações buscam conter a alta dos preços dos combustíveis provocada pelo conflito no Oriente Médio. O preço do petróleo passou de 100 dólares por barril, mais de 40% acima do valor registrado antes da guerra. Com locução de Thaís de Araújo, reportagem Márcia Fernandes.
3: Pois é, e abastecer o veículo com etanol ou diesel no Brasil vai além. Além da escolha na bomba, movimenta uma ampla cadeia produtiva, gera empregos e tem impacto na renda no país.
4: Com mudanças recentes no percentual de biocombustíveis misturados à gasolina, os motoristas também exercem papel fundamental na fiscalização, podendo denunciar irregularidades.
3: Confira na reportagem de Luana Karen.
5: Os carros ainda eram raros nas ruas quando o etanol começou a ser pesquisado no Brasil. Era a década de 1920 e a ideia era reduzir a dependência do petróleo que vinha do estrangeiro. Mas foi na década de 1970, com o encarecimento dos combustíveis fósseis após sucessivas crises, que surgiu no Brasil o Programa Nacional do Álcool, o Proálcool. Como explica o professor de Química da Universidade de Brasília, Paulo Anselmo Soares.
6: Na década de 70, quando tem aquelas crises do petróleo, e aí a gente tem várias iniciativas. Uma delas é o etanol, mas a gente teve outros também, como o carvão vegetal. Também teve a iniciativa do óleo e o biodiesel para substituir o diesel de petróleo.
5: Atualmente, o Brasil produz etanol anidro, que é misturado à gasolina, e etanol hidratado, disponível diretamente nos postos de combustível. Desde 1º de agosto, a mistura de etanol anidro à gasolina passou de 30% para 32%. Já o biodiesel está disponível apenas na mistura com o diesel. Em cada litro de diesel, está autorizada a adição de 15% de biodiesel. O professor Paulo Soares, da UNB, explica que a maior parte da matéria-prima para a produção do biodiesel vem da soja.
6: 70%, 75% que vem da soja. Aí temos mais um pouquinho aí que vem de outras commodities agrícolas, como, por exemplo, o caroço de algodão. Mas a gente também tem o processamento aí de um monte de resíduos do frigorífico.
5: A diretora do Departamento de Biocombustíveis do Ministério de Minas e Energia, Lorena Mendes de Souza, destaca que o uso de biocombustíveis reduz impactos ambientais e movimenta toda uma indústria nacional criada em torno das produções de etanol e biodiesel.
7: Porque eles são uma das principais ferramentas que a gente tem para reduzir emissões de gases de efeito estufa. Mas, na verdade, eles acabam fazendo muito mais do que isso. Fortalecem a segurança energética, a segurança do abastecimento. Acaba gerando emprego, renda, desenvolvimento em todas as regiões do país.
5: No Brasil, a Agência Nacional do Petróleo, Gás Natural e Biocombustíveis, ANP, é o órgão responsável por definir as especificações dos combustíveis e também por fiscalizar a qualidade de toda a

0: cadeia de abastecimento. O consumidor também pode contribuir para a identificação de possíveis irregularidades, fazendo denúncias no telefone da ANP, o 0800-970-0267. Reportagem Luana Karen.
1: Atenção, pescadores artesanais de todo o país. Foi ampliado o prazo para solicitar o seguro defeso.
2: Agora, os trabalhadores podem fazer o pedido entre 30 dias, pedido 30 dias antes e até 90 dias depois do início do período de restrição da pesca. A mudança busca facilitar o acesso e garantir o benefício a quem tem direito.
1: O período é marcado pela pausa temporária na pesca para proteger a reprodução dos animais.
2: Além do novo prazo, o INSS confirmou o pagamento do quarto lote do seguro defeso para mais de 21 mil pescadores.
1: Os depósitos acontecem entre os dias 13 e 17 de outubro. Para consultar a data exata da liberação, o trabalhador deve acessar o aplicativo da carteira de trabalho digital.
2: Se preferir, a consulta também pode ser feita pelo telefone pela central Alô Trabalho, no número 158.
1: Quem trabalha por conta própria encontra no acesso a novos clientes a oportunidade de aumentar a renda dos pequenos negócios.
2: E na Semana do Empreendedor, uma ferramenta gratuita conecta prestadores de serviço a demandas de órgãos públicos. É a plataforma Contrata Mais Brasil.
1: E ainda tem a possibilidade de crédito e renegociação de dívidas para pequenos empresários. Confira na reportagem.
3: Quem trabalha por conta própria sabe. Encontrar um novo cliente pode fazer diferença no fim do mês. Assim foi com Gutenberg, que presta serviços gerais em Pernambuco e conseguiu uma oportunidade de trabalho em um posto de saúde no Recife. A contratação aconteceu por meio do Contrata Mais Brasil, plataforma que aproxima pequenos negócios de órgãos públicos e envia ao empreendedor, pelo WhatsApp, avisos sobre oportunidades de contratação de acordo com a atividade e o município.
4: Eu identifiquei uma demanda que eu poderia realizar o serviço. Contatei o gerente, realizei a visita técnica. No outro dia já fui contratado, que foi para troca de película fumê, para colocar nas janelas do posto de saúde. Emiti a nota fiscal e o gerente já realizou o pagamento no Pix.
3: Desde o ano passado, o Contrata Mais Brasil registrou 68 milhões de reais em contratos firmados. Atualmente, há 602 oportunidades disponíveis para prestação de serviços. Nesta Semana do Empreendedor, marcada pelo Dia do Empreendedor, no último dia 5, a experiência de Gutenberg mostra como o acesso a oportunidades pode abrir caminho para quem já está pronto para trabalhar. Mas quem trabalha por conta própria também precisa de apoio para organizar o negócio. Sobre esses serviços, fala o ministro do Empreendedorismo, da Microempresa e da Empresa de Pequeno Porte, Paulo Henrique Pereira.
5: Quando um pequeno negócio consegue chegar a um novo cliente, isso pode representar mais renda, mais trabalho e uma oportunidade de crescimento. E hoje, já existem ferramentas disponíveis para ampliar essas possibilidades e também facilitar o acesso a crédito e outros serviços importantes para quem empreende.
3: Entre essas opções estão o Procred 360, linha de crédito para MEIs e microempresas, e o Desenrola MEI, voltado à renegociação de dívidas. Para conhecer essas e outras opções, basta acessar o portal do empreendedor no endereço gov.br/empreendedor. Reportagem Andressa Conde.
2: Segunda-feira é dia das crianças e quem vai comprar os presentes nesse final de semana precisa ficar atento com a qualidade dos brinquedos.
1: Desde setembro, o Inmetro tem realizado operações de fiscalização em todos os estados para averiguar se os produtos atendem aos requisitos técnicos e de segurança antes de chegar ao consumidor, inclusive nas vendas pela internet.
2: Confira os cuidados que você deve ter na hora das compras, na reportagem de Márcia Fernandes.
6: Na hora de escolher o brinquedo ideal para o Dia das Crianças, tem gente que leva em conta se o objeto vai ser divertido, se vai agradar o presenteado, mas é preciso ter atenção na escolha. Segundo o Inmetro, um dos cuidados importantes é observar o selo que indica se o presente corresponde à idade da criança. É preciso observar também se há peças pequenas ou produtos tóxicos na composição. Valnei Cunha é chefe da divisão de fiscalização do Inmetro. Ele explica que uma das principais medidas que devem ser tomadas é verificar se ele possui o selo de identificação da conformidade do Inmetro.
7: Quando um produto ele é certificado pelo Inmetro, ele obrigatoriamente vai passar por vários ensaios, vários testes, para que possa caracterizar a segurança do uso desse produto.
6: O Inmetro destaca que é preciso ter cuidado também com os chamados squishes e slimes, brinquedos macios, que muitas vezes imitam alimentos e possuem texturas atraentes. Diferente do que muitas vezes é divulgado nas redes sociais, esses materiais não podem ser aquecidos no micro-ondas, forno ou outras fontes de calor. Vale também a regra que deve ser seguida na escolha de qualquer brinquedo: observar a procedência, a faixa etária e as informações de segurança, como o selo. É o que aponta Valnei Cunha, do Inmetro.
7: Quando você tem um brinquedo, ele apresenta o selo do Inmetro, o Inmetro está atestando que ele passou por vários ensaios para mostrar a qualidade e a segurança no uso daquele produto.
6: Outra dica importante é comprar sempre no mercado formal, evitando camelôs e feiras, um cuidado que o aposentado Antônio Elcio faz questão de tomar.
8: Eu compro sempre na loja, que é mais seguro, né? A gente vê selo de Inmetro, vê tudo, né?
6: Daniel Carnaúba é diretor do Departamento de Proteção e Defesa do Consumidor. Ele destaca que o consumidor pode procurar órgãos competentes no caso de comprar um produto falsificado.
9: Primeiro, fazer uma reclamação direta para a loja ou para o site aonde ele adquiriu. É importante também que o consumidor reporte esse caso para os órgãos de defesa do consumidor, fazer uma denúncia para os PROCONs.
6: Empresas e estabelecimentos que comercializam produtos não regulamentados estão sujeitos a penalidades. Se o consumidor identificar um brinquedo falsificado ou sem o selo do Inmetro à venda, pode comunicar o caso à ouvidoria do Inmetro pelo telefone 0800 285 1818. Reportagem Márcia Fernandes.
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1: Imagine fazer uma viagem e, ao invés de se hospedar em um quarto, você vai ficar numa cabine. Os corredores ganham outro nome, são decks. E pelas janelas do hotel flutuante, uma cidade diferente da costa brasileira no horizonte.
2: É chegada a temporada de cruzeiros, que vai de outubro a abril do ano que vem.
1: Os navios podem chegar a receber mais de 6 mil passageiros em uma só viagem.
2: A previsão dessa temporada é de mais de 830 mil leitos com diferentes roteiros.
1: E quem já viveu a experiência garante. Além da estrutura de lazer a bordo, viajar de cruzeiro é a oportunidade de conhecer vários destinos sem precisar desfazer as malas a cada parada.
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12: Mais de 7 mil quilômetros do território brasileiro são banhados pelo mar, formando praias paradisíacas e paisagens de tirar o fôlego. E já que estamos falando de mar, que tal viajar por ele? O mês de outubro abre oficialmente a temporada de cruzeiros no Brasil. Até abril, estão previstos 8 navios que vão oferecer 187 roteiros e 675 escalas. Os dados do Ministério do Turismo mostram um aumento de 24% em relação à temporada anterior. Viajar por diferentes destinos, sem trocar de hotel, carregar malas ou abrir mão do lazer. Essa opção tem atraído cada vez mais gente e de todas as idades. É o que conta o Daniel Marrocos, especialista no segmento.
13: O melhor custo-benefício dentro de uma viagem, você já inclui a alimentação, hospedagem, deslocamento, todo o entretenimento. Então, dentro de um pagamento só, a gente consegue englobar todos os serviços. Acaba sendo muito prático e econômico.
12: Há quem avalie o cruzeiro como um resort flutuante. A bordo, os passageiros encontram piscina, restaurantes, além de shows e festas. E uma viagem de cruzeiro também pode ter um significado especial. Para além do turismo, a experiência pode realizar um sonho. O Raimundo Feitosa embarcou no cruzeiro temático do cantor Roberto Carlos. Fã do músico, ele já repetiu a viagem, mas na segunda vez fez uma surpresa para a esposa.
14: Achei que ia sair do navio, ela olhou para minha cara assim e disse: o que nós vamos fazer aqui? Tipo, te acorda, mulher, nós estamos no navio de novo. Ela disse: eu não acredito. Aí foi uma emoção, tipo assim, resumindo, principalmente quem nasceu aqui no Aço, interior e tal. Poxa, passar 5 dias no cruzeiro do Roberto Carlos é como se estivesse no paraíso, como se estivesse no céu, né?
15: Eu te amo.
12: Além da estrutura de lazer, a possibilidade de conhecer várias cidades durante uma mesma viagem também atrai passageiros. O navio segue o roteiro previsto, enquanto os viajantes podem desembarcar para conhecer os destinos e retornar à mesma cabine no fim do passeio. A Lilian Feitosa também é fã desse tipo de turismo. Ela gosta do conforto de não precisar desfazer as malas cada vez que o navio atraca em uma nova cidade.
15: As paisagens são lindas, né? A gente pode conhecer vários locais sem você ter necessariamente que se hospedar naquele local. Você pode passar o dia, muitas vezes até 2 dias. Então é muito bom, é muito bacana. Eu acho assim, eu sou uma entusiasta de cruzeiros.
12: E para quem pensa em embarcar, a dica é comparar os roteiros, verificar quais serviços estão incluídos no pacote e calcular os gastos extras, como bebidas, excursões e outras atividades cobradas à parte. Assim, dá para escolher a viagem que combina com o orçamento e aproveitar a experiência de conhecer novos destinos sem precisar trocar de hotel a cada parada e curtir muito a vista do nosso delicioso litoral brasileiro. Eu sou a Raquel Mariano e até a próxima viagem.
2: E na semana que vem, do alto mar, nós vamos direto para as serras de Minas Gerais.
1: A gente celebra o Dia do Patrimônio Cultural e Material, instituído pela Unesco para falar de uma iguaria que está na mesa de muitos brasileiros, o queijo Minas.
2: Então, prepare o paladar e acompanhe A Voz pelo Brasil.
1: Essas foram as notícias do Governo Federal.
2: Uma realização da Secretaria de Comunicação Social da Presidência da República.
1: Com produção da empresa Brasil de Comunicação.
2: Fique agora com as notícias do Poder Judiciário e do Congresso Nacional. Boa noite.
1: Lembrando que segunda-feira, feriado nacional, não tem A Voz do Brasil. A gente volta na terça-feira. Boa noite, bom feriado.
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17: Presidente do STF, do CNJ, defende fortalecimento da magistratura e preservação das garantias constitucionais.
18: STJ define critérios para penhora de salário por dívidas não alimentares.
17: Parceria entre TSE e MEC vai levar educação política para as escolas brasileiras.
18: Boa noite, eu sou Marcela Luiz.
17: E eu sou Walter Lima.
18: O presidente do Supremo Tribunal Federal e do Conselho Nacional de Justiça, ministro Edson Fachin, participou nesta sexta-feira do encerramento da 22ª reunião do Conselho Nacional de Presidentes de Tribunais de Justiça, CONSEPRE. O evento ocorreu no Tribunal de Justiça do Paraná, em Curitiba.
17: Na ocasião, o ministro Fachin afirmou que a modernização do judiciário deve conciliar eficiência, independência judicial e respeito à Constituição. O ministro defendeu o fortalecimento da magistratura e a preservação das garantias constitucionais.
19: Valorizar a magistratura por transparência e sob regras bem informadas não se trata de defender corporações, trata-se sim de defender a qualidade da jurisdição que é cidadã e que o cidadão recebe.
18: Fachin destacou várias medidas adotadas para fortalecer o sistema de justiça, como o grupo de trabalho coordenado pelo desembargador Francisco de Oliveira Neto para analisar propostas legislativas relacionadas à remuneração da magistratura.
17: O presidente do STF do CNJ também ressaltou o projeto de modernização do sistema de justiça, conduzido pelo Centro de Estudos Constitucionais do Supremo. A iniciativa reúne contribuições de 87 instituições para a formulação de propostas de aprimoramento do judiciário.
18: STJ decide que, em casos excepcionais, salários e outras verbas remuneratórias podem ser penhorados para pagar dívidas não alimentares, independentemente do valor recebido pelo devedor.
17: O entendimento foi firmado em recurso repetitivo. Fátima Uchoa.
20: A tese definida servirá para orientar juízes e tribunais de todo o país na análise de casos com a mesma questão jurídica. Ainda segundo o STJ, a penhora só será permitida quando frustrados outros meios de cobrança e, mesmo assim, deve sempre preservar o mínimo necessário para o sustento do devedor e da família dele. O relator ministro Raul Araújo afirmou que a obrigação de provar o comprometimento do sustento digno é do próprio devedor, que detém maior possibilidade de apresentar em juízo informações sobre despesas essenciais como moradia, alimentação, educação e saúde.
18: O Tribunal Superior Eleitoral e o Ministério da Educação fecharam uma parceria para levar educação política e o direito da cidadania às escolas.
17: O assunto passou a ser obrigatório na educação básica depois de uma mudança na Lei de Diretrizes e Bases da Educação Nacional, aprovada em julho. Vitor Struck.
21: O presidente do TSE, ministro Cássio Nunes Marques, e o ministro da Educação, Leonardo Barchini, firmaram compromisso de parceria para levar a educação política e o direito da cidadania às escolas de todo o Brasil. Os dois órgãos irão definir como esses conteúdos vão ser trabalhados. Temas como a história do voto e como as eleições acontecem devem entrar em discussão. O TSE vai fornecer material didático e indicar especialistas para apoiar professores e estudantes.
18: O Brasil tem 1.650.000 crianças e adolescentes em situação de trabalho infantil.
17: A Justiça do Trabalho está atenta e atua para combater esse tipo de exploração. Simone Moura.
22: A lei proíbe o trabalho antes dos 16 anos, exceto como aprendiz a partir dos 14. Os últimos dados do IBGE apontam mais de 500.000 de crianças e adolescentes nas piores formas de trabalho infantil, como as que oferecem riscos à saúde e ao desenvolvimento. Por isso, o TST e o Conselho Superior da Justiça do Trabalho reforçam a prevenção e o combate ao trabalho infantil em todo o país.
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18: Uma boa noite.
17: E um bom fim de semana.
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24: Eu sou Paula Groba.
25: E eu sou Humberto Pinheiro.
24: E estes são os destaques de hoje do Jornal do Senado, que começa agora.
25: Votação em segundo turno da PEC sobre fim da escala 6x1 pode ter calendário acelerado.
24: Senado fica sem representantes da Constituinte pela primeira vez desde 1988.
25: Senadores discutem se suspensão de salário de agente público afastado por violência contra a mulher é constitucional.
24: Boa noite.
25: Boa noite.
24: O fim da escala 6x1, que pode garantir mais dias de descanso aos trabalhadores, avança no Senado.
25: Os senadores realizaram a terceira sessão de discussão da proposta em primeiro turno. E o calendário de votação em segundo turno pode ser acelerado. Repórter Pedro Pincer.
26: As duas últimas sessões devem ocorrer na próxima semana, quando também é esperada a votação em primeiro turno. A votação em segundo turno depende da aprovação de um requerimento de calendário especial, mais curto, que está sendo elaborado pela liderança do governo no Senado. O documento está em fase final de coleta de assinaturas e deverá ser apresentado na próxima semana. A líder do governo, Tereza Leitão, do PT de Pernambuco, acertou com o presidente da Casa, Davi Alcolumbre, que vai encaminhar o pedido. Ele disse que vai enviar o requerimento para votação no plenário logo que o receber. Se aprovado, o calendário especial poderá permitir a votação da PEC em dois turnos na mesma semana. Para o senador Paulo Paim, do PT do Rio Grande do Sul, o Senado deveria aprovar o texto por unanimidade. Segundo ele, nenhum parlamentar deveria querer ter no currículo um voto contra a redução da jornada.
27: Não podemos aceitar que alguém passe a vida inteira trabalhando 6 dias e descansando 1 dia. Chegou a hora da mudança. Não podemos aceitar jornadas que afastem pais, mães, filhos, netos e bisnetos. Não podemos aceitar que o trabalhador chegue à aposentadoria doente, cansado, sem forças para aproveitar a vida.
26: Uma PEC precisa ter ao menos 3/5 dos votos favoráveis nas duas votações, o que representa o apoio de pelo menos 49 senadores.
24: A senadora Zenaide Maia, do PSD do Rio Grande do Norte, também se manifestou a favor da redução da jornada de trabalho, que, segundo ela, é especialmente importante para as mães solo. De acordo com a parlamentar, essas mulheres precisam conciliar o trabalho, a educação dos filhos e a responsabilidade pelo sustento da família.
25: Ao citar que algumas empresas já adotam voluntariamente a jornada de 40 horas semanais, Zenaide Maia ressaltou que o fim da escala 6x1 também pode estimular o consumo, pois trabalhadores com mais tempo disponível teriam melhores condições de participar da economia.
0: Nós temos no Brasil 10 milhões e 300 mil mulheres que são mães solo, ou seja, cuida dos seus filhos sozinhas. Essa mulher só tem o domingo para olhar seus filhos, para fazer sua feira, adoece qualquer ser humano normal, mentalmente, exaustivamente.
24: Na mesma linha, a senadora Leane Lemos, do PSB do Distrito Federal, afirmou que 57% das pessoas que seriam beneficiadas pela redução da jornada de trabalho são mulheres, que também enfrentam jornadas de trabalho doméstico e de cuidados com a família. De acordo com a parlamentar, desde 1935, a Organização Internacional do Trabalho fala em 40 horas como a carga ideal a ser alcançada por todos os países. Segundo ela, atualmente 50% dos países já adotam essa carga horária semanal.
25: Para Leane Lemos, a redução da jornada não significa necessariamente queda de produtividade e acrescentou ainda que há uma tendência mundial de buscar maior equilíbrio entre a vida profissional e a pessoal. Na avaliação da senadora, o fim da escala 6x1 pode beneficiar principalmente trabalhadores de menor escolaridade e em situação de maior vulnerabilidade.
3: Os mais afetados são aqueles que têm menor escolaridade, maior vulnerabilidade, analfabetos e pessoas com ensino fundamental incompleto. 91% das pessoas trabalham mais do que 40 horas semanais nessas condições.
24: Um projeto em análise no Senado prevê a suspensão da remuneração de agente público afastado por violência contra a mulher.
25: O texto está pronto para a votação na Comissão de Direitos Humanos, mas o relator considera que a medida pode ser inconstitucional. A reportagem é de Luísa Mello.
4: A proposta do senador Nelsinho Trade, do PSD do Mato Grosso do Sul, inclui a suspensão de salário de agente público enquanto estiver afastado por violência doméstica contra a mulher. O texto muda a Lei Maria da Penha com o objetivo de ampliar a proteção de mulheres vítimas de violência. A senadora Damaris Alves, do Republicanos do Distrito Federal, disse em plenário que é preciso revisar as políticas públicas de proteção feminina.
5: Nós temos mecanismo de defesa, proteção, e nós não estamos dando conta. O que está acontecendo? Nós vamos ter que parar tudo e a gente vai ter que rever a violência contra a mulher no Brasil.
4: A proposta está pronta para votação na Comissão de Direitos Humanos. O relator, Sargento Reginauro, do PSDB do Ceará, apresentou em setembro um parecer pela rejeição porque a considera inconstitucional. Segundo ele, seria uma espécie de punição antes da sentença definitiva.
24: A geração de parlamentares que ajudou a escrever a Constituição Brasileira de 1988 não terá mais representantes no Senado a partir de 2027.
25: A mudança marca uma transição histórica na Casa, que pela primeira vez desde a promulgação da Carta não contará com nenhum constituinte entre seus integrantes. Repórter Rodrigo Rezende.
6: Depois de quase 40 anos da promulgação da Constituição Cidadã, em 1988, pela primeira vez em 2027, o Senado não terá entre seus integrantes pelo menos um representante que participou da Assembleia Constituinte na década de 80. O senador Renan Calheiros, do MDB de Alagoas, era um dos integrantes daquele colegiado, mas perdeu a eleição para Arthur Lira, do PP, e Marina JHC, do PSDB. Outro constituinte que deixa o Congresso a partir de 2027 é o senador Paulo Paim, do PT do Rio Grande do Sul. ele não disputou as eleições de 2026. Paim destaca que a Constituinte foi um dos marcos de sua carreira política.
7: Por decisão de um congresso de trabalhadores, liguei deputado federal constituinte, que escolhi um para ser deputado federal constituinte. Eu fui eleito pelo Rio Grande do Sul. Depois de 40 anos, deixarei o congresso.
6: No caso da Câmara dos Deputados, apenas um representante da Constituinte de 1988 conseguiu mandato a partir de 2027. É o deputado federal Sérgio Brito, do PSD da Bahia.
8: Eleições 2026.
24: Quem não votou no primeiro turno e ainda não justificou tem até o dia 3 de dezembro para regularizar a situação. O pedido pode ser feito pelo aplicativo e-título, pelo autoatendimento eleitoral, na internet ou presencialmente em qualquer cartório eleitoral. É necessário apresentar documento que comprove o motivo da ausência.
25: Quem não justificar ou não pagar a multa fica com o título irregular e pode ter restrições, como a impossibilidade de obter passaporte, tomar posse em concurso público e renovar matrícula em instituição pública de ensino. A multa é de R$ 3,51 por turno não votado. Quem não votar no segundo turno terá até 8 de janeiro de 2027 para justificar a ausência. Com edição de Paula Groba e trabalhos técnicos de Eliseu Caires, o Jornal do Senado fica por aqui. Acompanhe agora as notícias do Tribunal de Contas da União e da Câmara dos Deputados. Boa noite.
24: Uma boa noite e um bom fim de semana.
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9: Estão abertas as inscrições para a última edição do ano do Diálogo Público, promovido pelo Tribunal de Contas da União. O encontro será nos dias 11 e 12 de novembro, em Brasília. Gestores públicos municipais de todo o país podem participar. Durante os dois dias, serão realizadas oficinas, atividades de formação e troca de experiências sobre desafios enfrentados para melhorar a gestão pública. A programação também vai permitir que os participantes conheçam experiências de outros municípios e discutam soluções que podem ser aplicadas na administração pública. A iniciativa faz parte do programa Gestor Capacitado, programa do Tribunal voltado à capacitação de gestores. As inscrições estão abertas até 6 de novembro. 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
11: Plenário pode criar assentamentos agrícolas nas periferias das cidades.
12: Outubro Rosa alerta sobre prevenção e tratamento do câncer de mama.
11: Comissão aprova pena maior para feminicídio em situações específicas.
13: Boa noite. A Comissão de Constituição e Justiça aprovou o aumento da punição para feminicídio em determinadas situações. O objetivo é modernizar a legislação para não dar chance de o criminoso receber uma pena mais leve. Quem tem os detalhes é a repórter Paula Bittar.
14: A Comissão de Constituição e Justiça da Câmara aprovou uma proposta que prevê o aumento de pena para o crime de feminicídio em determinadas situações. O feminicídio é o assassinato de mulheres no contexto de violência doméstica ou por discriminação por elas serem mulheres. A versão aprovada pela CCJ foi um texto apresentado pela relatora, deputada Laura Carneiro, do PSD do Rio de Janeiro. O original da deputada Érica Hilton, do PSOL de São Paulo, torna mais rigorosa a punição para quem agredir mulheres com o objetivo de causar lesões, mutilações ou traumas em áreas como rosto, pescoço, cabeça, seios e genitália. Mas Laura Carneiro argumentou que o Código Penal já prevê como circunstâncias agravantes o motivo fútil ou torpe, o emprego de tortura ou outro meio cruel e a prática de violência contra a mulher. Isso já abrangeria o objetivo do projeto, segundo ela. O texto apresentado por Carneiro, segundo a relatora, busca modernizar a legislação, fazendo fazendo com que o feminicídio passe a ter total consonância com o crime de homicídio de mesma natureza, não deixando nenhuma brecha legal que possa resultar numa punição mais leve ao criminoso.
1: Boa parte dessas situações cruéis e covardes já encontram amparo e punição severa nas agravantes gerais, nas qualificadoras do nosso Código Penal, na Lei Maria da Penha. Ou seja, o sistema jurídico já reprova duramente essa violência. Então, nós adequamos nosso relatório, mudamos um pouquinho o texto da deputada Érica Hilton para dar um recado social ainda mais firme. É o Estado endurecendo a lei para dizer que a vida, a integridade, a dignidade das mulheres brasileiras não serão toleradas se forem violadas dessa maneira.
14: De acordo com o texto aprovado, a pena para o crime de feminicídio, que atualmente é de reclusão de 20 a 40 anos, será aumentada em um terço se o crime for cometido por motivo torpe ou fútil nas dependências de instituição de ensino ou por integrante de organização criminosa ultraviolenta, grupo paramilitar ou milícia privada. Hoje, o Código Penal já prevê esse aumento quando o feminicídio for cometido em outros casos, como durante a gestação, nos 3 meses posteriores ao parto, se a vítima é a mãe ou a responsável por criança, adolescente ou pessoa com deficiência de qualquer idade, contra pessoa menor de 14 anos ou maior de 60 anos, ou em descumprimento das medidas protetivas de urgência previstas na Lei Maria da Penha, entre outros. A proposta que aumenta a pena para o crime de feminicídio em determinadas situações ainda depende de análise pelo plenário. Da Rádio Câmara de Brasília, Paula Bittar.
2: Projeto de Fausto Pinato, do União de São Paulo, cria o programa Mulher Segura para prevenir o feminicídio por meio de um sistema de alerta precoce e sigiloso. Pelo texto, familiares, vizinhos ou serviços de saúde poderão informar sinais de risco e violência doméstica antes mesmo do registro de boletim de ocorrência.
10: De acordo com Fausto Pinato, a aproximação será feita de forma discreta em locais que a vítima já frequenta, como postos de saúde ou escolas do filhos. Ele reforça que a medida busca agir antes da tragédia, oferecendo proteção, suporte psicológico e ações de autonomia financeira para as mulheres.
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19: Segurança Pública.
2: Gilvanda Federal, do PL do Espírito Santo, apresentou projeto que aumenta as penas para o crime de estupro de vulnerável. O texto também prevê castração química como condição para benefícios na execução penal, mediante avaliação médica e decisão judicial.
10: O projeto de Gilvanda Federal também estabelece o uso de tornozeleira eletrônica por no mínimo 5 anos após a soltura de condenados por crimes sexuais. Para ele, a medida reforça a segurança de crianças e adolescentes, mantendo o devido processo legal.
2: Projeto de Pinheirinho, do PP de Minas Gerais, torna obrigatória a realização de campanhas educativas permanentes nas escolas públicas e privadas sobre a prevenção da violência contra crianças e adolescentes. O deputado propõe foco especial no mês do Maio Laranja, com orientações para cada faixa etária.
10: Pinheirinho avalia que as denúncias são subnotificadas porque a maioria dos abusos acontece dentro do ambiente familiar. Ele reforça que a escola é essencial na identificação precoce dessas situações e defende a capacitação dos educadores para reconhecer sinais de violência.
2: Daniel Freitas, do PL de Santa Catarina, defende a aprovação da proposta que reorganiza o sistema de segurança pública para ampliar a integração entre União, Estados, Distrito Federal Federal e municípios. O texto que cria o Sistema Único de Segurança Pública foi aprovado pela Câmara e está em análise no Senado.
13: Daniel Freitas entende que a medida pode tornar mais eficiente o enfrentamento ao crime organizado, com o planejamento conjunto e o compartilhamento de informações entre os órgãos de segurança das três esferas de poder.
2: Jadiel Alencar, do Republicanos do Piauí, apresentou o projeto que obriga provedores de serviços digitais a comunicar às autoridades situações que indiquem risco concreto e grave à vida ou à integridade física. A medida alcança também informações de sistemas de inteligência artificial.
13: Segundo Jadiel Alencar, a proposta determina que situações de risco identificadas pelas plataformas sejam analisadas por uma pessoa antes da comunicação às autoridades. Ele aponta que o objetivo é prevenir ameaças, mas sem permitir vigilância generalizada ou decisões baseadas apenas em sistemas automatizados.
19: Transportes.
2: A Comissão de Viação e Transportes aprovou a remarcação gratuita de exames e aulas para tirar a carteira de motorista. A repórter Raquel Queui nos conta como deve funcionar.
16: No processo de tirar a carteira de motorista, as aulas práticas e os exames são presenciais. Quando o aluno fica doente, é possível justificar, mas é necessário pagar a taxa para refazer o exame. Por situações como essa, a Comissão de Viação e Transportes aprovou o projeto de lei da deputada Benedita da Silva, do PT do Rio de Janeiro, que busca gratuidade para remarcar exames e aulas desde que o aluno apresente a justificativa médica em até 5 dias úteis. O objetivo é garantir o direito dos alunos que precisarem se ausentar por motivos médicos. O projeto foi aprovado com alterações feitas pelo deputado Beto Preto, do PSD do Paraná, que afirma a necessidade dos exames e aulas gratuitas.
17: Há uma completa pertinência daqueles alunos que, eventualmente, nos cursos de formação de condutor, eventualmente fiquem doentes ou não possam comparecer, que eles, de alguma forma, possam ressarcir essas aulas sem a necessidade de pagamento de novos volumes financeiros.
16: As regras para habilitação mudaram em 2026. Atualmente, as aulas teóricas são obrigatórias, mesmo que o curso teórico possa ser feito online. Já as aulas práticas e os exames são feitos de forma presencial, como o de aptidão física e mental, a avaliação psicológica, o exame teórico e o prático. Agora, o projeto será analisado pela Comissão de Constituição e Justiça e, caso aprovado, será encaminhado ao Senado. Da Rádio Câmara de Brasília, Raquel Queui.
19: Consumidor.
13: Áureo Ribeiro, do Solidariedade do Rio de Janeiro, defende a criação do rótulo digital acessível em embalagens de produtos de consumo contínuo. Segundo o deputado, a ideia é incluir um QR Code nas embalagens para direcionar o consumidor a uma página com a íntegra das informações do rótulo.
2: Áureo Ribeiro acrescenta que a ferramenta permite o uso de recursos como leitura por voz e ajuste de fonte e contraste no celular, o que, segundo ele, beneficia idosos e pessoas com deficiência visual. Para o deputado, a novidade garante autonomia nas compras.
13: Celso Russomano, do Republicanos de São Paulo, apresentou o projeto que obriga fabricantes a produzir papel higiênico capaz de se dissolver rapidamente em contato com a água. O objetivo é facilitar o descarte pelo vaso sanitário sem causar entupimentos nas tubulações e redes de esgoto.
2: Pela proposta, o papel higiênico terá de se desfazer na água em até 30 segundos depois da descarga. Celso Russomano avalia que a medida pode reduzir o volume de resíduos enviados à coleta de lixo e aos aterros sanitários.
19: Previdência.
13: Diego Andrade, do PSD de Minas Gerais, é autor da proposta que permite a manutenção temporária do Bolsa Família para quem conseguir emprego com carteira assinada e renda de até 3 salários mínimos. A ideia é facilitar a entrada desses beneficiários no mercado de trabalho.
2: Diego Andrade argumenta que a medida reduz o receio de perder o benefício ao aceitar um emprego formal. Pelo projeto, o empregador deve informar a contratação aos sistemas oficiais e depositar o valor correspondente ao benefício durante o período previsto na proposta.
19: Saúde.
13: A campanha Outubro Rosa já está em curso em todo o país para conscientizar a população sobre a importância da prevenção e do tratamento precoce do câncer de mama e de colo de útero.
2: A repórter Silvia Munhato ouviu a procuradora adjunta da Secretaria da Mulher da Câmara sobre os desafios de levar assistência às mais de 78 mil mulheres que devem ser diagnosticadas com câncer de mama somente neste ano.
0: Outubro é o mês de conscientização sobre a prevenção e tratamento do câncer de mama e também do câncer de colo de útero. É o Outubro Rosa. A deputada Flávia Moraes, do MDB de Goiás, procuradora adjunta da Secretaria da Mulher da Câmara dos Deputados, afirma que já ocorreram muitos avanços na legislação, como a fixação de prazo de 30 dias para a realização de exames após a consulta inicial e de 60 dias para o início do tratamento de qualquer tipo de câncer após o diagnóstico. Flávia Moraes citou as projeções do Instituto Nacional de Câncer para o câncer de mama no triênio 2026-2028.
18: A previsão do INCA para esse ano é de mais de 78 mil novos casos no Brasil. No meu estado de Goiás, mais 2.150 casos, novos casos também. Então, a gente tem uma preocupação muito grande de poder ter esse diagnóstico precoce.
0: A deputada explicou a importância da prevenção para as mulheres e para o Sistema Único de Saúde.
18: Quando o paciente é diagnosticado no estágio mais avançado, o custo para o sistema é muito maior. E o que a gente tem hoje é mais de 50% dos diagnósticos são tardios. Então, a gente precisa investir na prevenção. O colo de útero também é outro tipo de câncer. Tem uma janela de mais de 5 anos. Então, é possível que esse paciente, se ele fizer de 2 anos em 2 anos a prevenção bem feita, ele dificilmente vai ter essa lesão avançando para um câncer.
0: Flávia Moraes disse que ainda há muito o que fazer, porque muitos estados não têm conseguido cumprir os prazos legais. Da Rádio Câmara de Brasília, Silvia Munhato.
13: Antônio Andrade, do PSDB do Tocantins, votou favorável ao projeto aprovado no Congresso e transformado em lei, que permite manter em 2026 incentivos tributários destinados a ações de combate ao câncer e de atendimento às pessoas com deficiência.
2: A proposta inclui as medidas entre os casos que ficam fora das limitações fiscais previstas. Antônio Andrade explica que, pelo texto, os incentivos poderão financiar ações de prevenção e tratamento do câncer, além de serviços de habilitação e reabilitação de pessoas com deficiência.
13: Raimundo Santos, do PSD do Pará, propõe a criação da Carteira Nacional de Identificação da Pessoa com Fibromialgia. A ideia é agilizar a comprovação da condição de saúde e reduzir a necessidade de apresentar laudos médicos repetidamente.
2: Raimundo Santos ressalta que, pela proposta, a carteira pode ser emitida em formato físico ou digital. Segundo o parlamentar, a medida também visa facilitar o acesso a serviços e políticas públicas, sem criar benefícios ou alterar direitos já previstos em lei.
19: Votação.
13: Os deputados podem incluir na pauta de votações o projeto que cria assentamentos agrícolas nas periferias das grandes cidades. A reportagem é de Antônio Vital.
20: Ganhou regime de urgência e pode ser votado a qualquer momento no plenário da Câmara, projeto que prevê a criação de assentamentos nas periferias das cidades, entre a zona urbana e rural, regiões conhecidas como áreas periurbanas. A proposta cria um programa de regularização de imóveis rurais localizados em áreas de transição entre o campo e a cidade, com foco na produção familiar de alimentos e no abastecimento local. O programa tem o objetivo de beneficiar famílias em situação de vulnerabilidade social, agricultores sem terras, trabalhadores rurais, mulheres chefes de família e jovens vocacionados para o trabalho no campo. De acordo com o projeto, a intenção é aproximar a produção familiar dos mercados consumidores, reduzir custos logísticos e fortalecer feiras livres, mercados locais e programas públicos de compras de alimentos produzidos pela agricultura familiar. De acordo com um dos autores da proposta, o deputado João Daniel, do PT de Sergipe, a legislação atual não tem normas específicas para assentamentos em áreas de transição urbano-rural, regiões que reúnem condições favoráveis à produção de alimentos frescos e de ciclo curto, mas sofrem pressão da especulação imobiliária e ocupação desordenada. Para João Daniel, a ausência de regularização desse tipo de ocupação impede políticas públicas voltadas para essas populações.
21: É um projeto que trata de cuidar de populações que estão em áreas públicas federais, estaduais, municipais, ou mesmo em áreas privadas, como em muitas grandes cidades estão lá há décadas e não consegue implementar nenhuma política porque não tem a sua regularização.
20: O regime de urgência para a proposta foi aprovado de maneira simbólica pelo plenário da Câmara, mas foi criticado por deputados da oposição. Para o deputado general Girão, do PL do Rio Grande do Norte, é preciso cautela em relação à regularização de áreas já ocupadas.
3: Nós precisamos ser conscientes em relação a toda e qualquer regularização fundiária. E esta, em especial, ela pode prever algumas situações que ainda não foram bem estudadas aqui pelos deputados. E em função disso daí, nós insistimos de que não merece ter urgência um PL com essa situação. Qualquer tipo de regularização fundiária tem que obedecer a princípios legais.
20: Com o regime de urgência, o projeto que previa a criação de assentamentos nas periferias das cidades, entre a zona urbana e rural, pode ser votado diretamente no plenário da Câmara, sem passar pela análise das comissões permanentes da Casa. Da Rádio Câmara, de Brasília, Antônio Vital.
4: Economia.
2: Sônia Guajajara, do PSOL de São Paulo, é favorável à ampliação do acesso de povos indígenas, quilombolas e ciganos ao crédito do Fundo de Terras e da Reforma Agrária para a compra de imóveis rurais. O texto permite ainda o uso da renda familiar no cálculo do financiamento.
13: Sônia Guajajara argumenta que a medida corrige uma lacuna na legislação e amplia o acesso dessas comunidades às políticas públicas de crédito fundiário. Segundo ela, a proposta contribui para reduzir conflitos por terra, fortalecer a organização coletiva e preservar tradições culturais.
2: Luciano Vieira, do PSDB do Rio de Janeiro, apresentou o projeto que separa, no cálculo do imposto de renda, os ganhos entre aposentadoria e rendimentos do trabalho. O deputado quer evitar que a soma das rendas leve a uma faixa mais alta de tributação.
13: Pela proposta, cada tipo de rendimento terá suas próprias faixas de isenção, deduções e alíquotas. Luciano Vieira assinala que a mudança reduz a carga tributária sobre aposentados e pensionistas que continuam exercendo atividade remunerada.
2: Miguel Lombardi, do PL de São Paulo, apoia a medida que eleva para R$ 130 mil o limite de faturamento anual do microempreendedor individual. O texto também permite que o MEI tenha até 2 empregados, desde que cada um receba pelo menos o salário mínimo ou o piso da categoria.
13: A mudança amplia a possibilidade de pequenos negócios permanecerem no regime do MEI, mesmo com um faturamento maior. Nos casos de afastamento legal de um ou dos 2 empregados, a proposta de Miguel Lombardi ainda autoriza a contratação de substitutos enquanto durar o afastamento.
2: Termina agora o Jornal Câmara dos Deputados, produzido pela Rádio Câmara, com trabalhos técnicos de Wellington Teles e apresentação de Luciana Vieira e Val Monteiro. Boa noite.
13: A Voz do Brasil volta na terça-feira. Um bom final de semana e um bom feriado para você.
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3: 22 horas.
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0: os acordes do hino Além das Fronteiras, entra no recesso do vosso lar, mais uma audição do programa Libertação Além das Fronteiras, órgão oficial informativo, a qual pertence ao Evangelho Santo, Igrejas Pentecostal, Deus é Soberano, que tem por líder, fundador, pastor, presidente, pastor Valdecir Fedrigo, e o templo sede das Igrejas Pentecostal Deus é Soberano está situada na Rua Anselmo Santa Catarina, fazendo esquina com a Rua São João del Rei, no bairro São Lucas, antigo Vila Zonta, aqui na cidade de Chapecó, estado de Santa Catarina, e na alegria do Espírito Santo da verdade, sim, quem tem o imenso prazer de saudar a todos os diletos ouvintes na mais perfeita graça e paz do Senhor Jesus Cristo, é os vossos irmãos em Cristo, cooperador
1: Everton Antônio e o presbítero
0: João Carlos Ribeiro. Ouvintes de casa, permaneçam todos sintonizados conosco até o término desta programação e sejam todos ricamente abençoados por Cristo Jesus, que todos aceitem e recebam a gloriosa paz do Senhor Jesus Cristo.

0: Só o endereço da Igreja Pentecostal Deus é Soberano, lá na cidade de União do Oeste. Está localizada então a Igreja Pentecostal Deus é Soberano, na Avenida São Luís, o número 410. Anotou aí, ouvinte? Anote aí, você que reside em União do Oeste, cidade de Águas Frias também, Coronel Freitas, Jardinópolis, muito próximo ali. Você é o nosso convidado especial a se fazer presente, porque a presença de Deus será derramada e você vai ser abençoado pelas potentes mãos do nosso Senhor Jesus Cristo. A igreja de portas abertas para a oração a partir das 18h e logo mais às 19h30, a primeira parte, também belos louvores a Deus, logo após a pregação da palavra e a presença de Deus sendo derramada. Não perca o endereço da tua vitória, cidade de União do Oeste, Avenida São Luís, número 410, em frente ao supermercado Avenida. Compareça, porque a presença de Deus vai ser manifestada. Os irmãos aqui da cidade de Chapecó estarão se deslocando, a caravana, para fazer a obra de Deus, juntamente com o servo de Deus, e com toda certeza, presbítero João Carlos, vai ser tremendo o que Deus vai fazer. Vamos ouvir um testemunho de milagre, aonde esta irmã foi revelada, né? E Deus cumpriu a sua revelação. Vamos ouvir agora esse testemunho de milagre.
1: Jesus. 10h com mais 11 minutos,
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0: 22 horas com mais 15 minutos. 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Ouvintes de casa, quero aqui agora convidar, convocar a todos os irmãos em Cristo da cidade então de Pinhalzinho, lembrando a todos que vai ser neste dia de domingo, 8 horas da manhã, a santa e gloriosa ceia do Senhor Jesus Cristo. A todos os membros, cooperadores da casa do Senhor Jesus Cristo aí da cidade então de Pinhalzinho, lembrando a todos que vai estar conosco também, os amados irmãos da cidade de Nova Erechim, nesta santa ceia gloriosa do Senhor Jesus Cristo, aonde estará sendo realizada na congregação da cidade então de Pinhalzinho, Igreja Pentecostal Deus é Soberano, aonde está situada no bairro Maria Terezinha, na rua Jerônimo Hinckler, número 100, ao lado do reservatório de água da Casan, neste dia de domingo, 8 horas da manhã. É de suma importância a presença de todos os membros, cooperadores, sim, da casa do Senhor Jesus Cristo, porque esta manhã será uma manhã de grande vitória e vamos estar ali celebrando a Santa Ceia do Senhor Jesus Cristo, com maior alegria em nossos corações, de poder então tocar no corpo e também no sangue do Senhor Jesus Cristo. Cooperador Everton, vai ser uma noite também, melhor dizendo, né, uma tarde de grande vitória, na Santa Ceia também do Senhor Jesus Cristo, aqui na Grande Chapecó. A todos então os obreiros, cooperadores da casa do Senhor, vai ficar então o convite do servo do Senhor, nosso irmão cooperador Everton Antônio, o seu convite aos nossos irmãos obreiros.
1: É isto mesmo, presbítero João Carlos, amados e queridos irmãos, membros obreiros da casa de Deus, pertencente a este Evangelho Santo, Igreja Pentecostal Deus é Soberano, uma igreja que preza pela verdade. E no dia 17, né, meus irmãos, então, vai ser a gloriosa Santa Ceia. Vai ser no próximo sábado, não no dia de amanhã, no outro sábado, então, da semana que vem, dia 17 de outubro, uma grande maravilha, a santa e gloriosa ceia no templo sede da Igreja Pentecostal Deus é Soberano, que está localizado o templo sede na rua Anselmo Santa Catarina, esquina com a rua São João del Rei, bairro São Lucas, cidade de Chapecó. Estará na oportunidade o servo de Deus, pastor Valdecir Fedrigo, pregando a palavra e também logo após ministrando a santa e gloriosa ceia do Senhor Jesus, juntamente com os presbíteros da casa de Deus. O templo sede, então, no próximo dia 17, de portas abertas, a partir das 5 horas da tarde, com mais 30 minutos para receber a membresia da casa de Deus. E você também, que está nos ouvindo e você quer comparecer também para ver como que é a Santa Ceia, a verdadeira Santa Ceia, né, presbítero João Carlos? A verdadeira santa e gloriosa ceia do Senhor Jesus. Dia 17, no templo sede, aos membros obreiros da casa de Deus, pertencente a este ministério santo da Igreja Pentecostal, Deus é Soberano.

0: verdadeiramente irmãos em Cristo Jesus, diletos ouvintes, livres pensadores, irmãos católicos, vamos orar a Deus, daqui a pouco vamos pedir a Ele ainda mais graça para nós vencer, para nós estarmos ainda mais na Sua vontade, na Sua gloriosa vontade. Sim, diletos ouvintes, vamos orar a oração da fé, 10 minutos antes do término desta programação, para que o Senhor Jesus Cristo venha pelejar por nós, venha colocar por terra todo o mal e alcançar a grande vitória. Talvez o ouvinte queira nesta noite entrar em contato conosco aqui nos estúdios da Rádio Condá FM 98.9. Pega ali algo a qual você possa anotar o número de telefone. Ligando aqui, o presbítero Paulo estará anotando o seu pedido de oração. Estará então anotando o seu nome. E o Senhor Jesus Cristo, com toda a certeza, estará abençoando a todos. Anote aí, ouvinte de casa. Anote aí o número de telefone. DDD 49. A todo aquele que está fora do estado de Santa Catarina, tem que colocar então primeiramente o DDD 49 e depois o número 3361-3110. DDD 49, 3361-3110. Faz o seu pedido de oração e temos a convicta certeza que o Senhor Jesus Cristo vai abençoar a todos nesta noite. Quero aqui colocar-se em diante do Senhor Jesus Cristo, o seu nome, o seu pedido de oração, e grande será a sua vitória. Quero também convidar a todos os moradores da cidade de Pinhalzinho, que ainda neste dia de domingo estará acontecendo aquele culto glorioso a partir das 6 horas da tarde, a igreja de portas abertas para o ministério de oração, 1 hora com mais 20 minutos de oração até a abertura do culto, e logo depois, sim, estará um servo do Senhor Jesus Cristo anunciando as grandezas do Rei Jesus no endereço a qual estarei passando a todos os diletos ouvintes. Igreja Pentecostal Deus é Soberano, na cidade de Pinhalzinho, está no bairro Maria Terezinha, na rua Jerônimo Hinckler, número 100, bem ao lado do reservatório de água da Casan, neste dia de domingo, já à noite então, aquele culto glorioso. Cooperador Everton, vamos agora até a cidade de Xanxerê, aonde neste dia de domingo também estará acontecendo aquele culto glorioso, em nome do Pai, em nome do Filho e em nome do Espírito Santo da verdade, e todo o povo da cidade de Xanxerê sendo abençoado nesta noite de domingo.
1: É isto mesmo, presbítero João Carlos, amados e queridos ouvintes. Vai ser uma festa espiritual maravilhosa lá na cidade de Xanxerê. Saudação aos irmãos aí que estão nos ouvindo na cidade de Xanxerê também. O nosso irmão Carlos, nossa irmã Clarice, com certeza, eles não perdem uma programação, presbítero, né? É por isso que Deus abençoa esse povo querido aí na cidade de Xanxerê. E neste dia de domingo não vai ser diferente. Olha só, queridos ouvintes, a congregação da Igreja Pentecostal Deus é Soberano, lá na cidade de Xanxerê, ela está localizada no bairro Monte Castelo. Então você que está nos ouvindo aí em Xanxerê, até mesmo próximo aí de Xanxerê, Bom Jesus, Xaxim também, né? Muitos irmãos ali que se deslocam de Xaxim para cultuar a Deus no domingo lá em Xanxerê. Nosso irmão Jair, Deus abençoe toda a família Menin. Vai ser tremendo, o poder de Deus será derramado e você não pode ficar de fora. Anote aí agora então o endereço da tua vitória na cidade de Xanxerê para este próximo dia de domingo. Igreja Pentecostal Deus é Soberano está localizada no bairro Monte Castelo, bairro Monte Castelo, rua Gonçalves Ledo, esquina com a rua Euclides Marinho. Anotou aí, ouvinte? Bairro Monte Castelo, na rua Gonçalves Ledo, esquina com a rua Euclides Marinho. É muito próximo ali, na parte de cima, então, da Fábricas de Cofres Celi, ali próximo do bairro Sufiati também, próximo da Vicine Pneus. Comparei as ouvintes. Igreja Pentecostal Deus é Soberano, cidade de Xanxerê, bairro Monte Castelo, rua Gonçalves Ledo, esquina com a rua Euclides Marinho. A partir das 6 horas da tarde, de portas abertas para o Ministério de Oração, prossegue na oração até 7 horas com 30 minutos, logo após, então, louvores a Deus na primeira parte, depois a pregação da palavra, oração por divina revelação e você recebendo de Deus a tua grande vitória. Venha, compareça, porque o poder de Deus será derramado sobre a sua vida.

0: isto mesmo, amados e queridos ouvintes. Vemos a alegria, presbítero João Carlos, como diz esse louvor, né? É, nos olhos daquele que comparece na igreja pentecostal, Deus é soberano. Por quê? Porque nessa igreja Deus ele faz milagre, Deus ele revela e cumpre, Deus abençoa aquele que se esforça, aquele que comparece recebe bênção de Deus. Olha só, queridos ouvintes, eu quero lembrar aos irmãos então que no próximo dia de domingo, né? É, vai, então o templo sede de portas abertas, a partir das 8 horas da manhã vai estar de portas abertas para a oração, né? Das 8 da manhã até as 10 horas, você pode escolher um horário que venha a ficar bom para você, se bem que para oração, todo horário é maravilhoso, né, Elvis? Todo horário é maravilhoso para oração, e o templo sede de portas abertas, então, a partir das 8 horas da manhã, para o Ministério de Oração. Prossegue até as 10 horas com 30 minutos da manhã, então, o templo sede de portas abertas, você pode comparecer, fazer o teu ministério de oração e Deus abençoar a tua vida de uma forma maravilhosa. O templo sede está localizado, então, na rua Anselmo Santa Catarina, esquina com a rua São João del Rei, bairro São Lucas, cidade de Chapecó. Cidade de Chapecó, que tem sido agraciada pelas mãos de Deus, através da oração deste ministério santo, incumbida em oração pelas almas, e Deus tem pelejado. Lembrando aos irmãos, então, que logo mais à noite, então, né? É, melhor dizendo, a partir das 4 horas da tarde, o ensaio com o grupo Maranata, o grupo de jovens, grupo Maranata, até às 5 horas da tarde. E às 5 horas da tarde, o ensaio com o grupo de louvor, pertencente à sede, o grupo Atalaias de Cristo, juntamente ali a serva de Deus, cooperadora Ivanete Fedrigo, regendo, né? Deus na frente e a vitória certa, Deus usando as suas servas através do louvor. Então, das 5 horas da tarde até as 6, o ensaio com o grupo Atalaias de Cristo. E às 6 horas da tarde, presbítero João Carlos, a oração novamente, o ministério de oração, das 6 até as 7h10, já dando início naquele culto maravilhoso em prol da família. E você é o nosso convidado especial. Dia de domingo, templo sede, rua Anselmo Santa Catarina, esquina com a rua São João del Rei, bairro São Lucas, cidade de Chapecó. Dia de domingo, dia de vitória. Vamos ouvir um testemunho maravilhoso, aonde esta irmã testifica de viva voz que recebeu o grande milagre das mãos de Deus. Vamos ouvir agora o testemunho.
1: Conte a sua vez, Jesus.
2: Eu fui no circo de oração, na quarta-feira, lá na sede, e o pastor Marcílio me revelou que eu tinha um tumor na minha cabeça. Eu tinha dor de cabeça direto, dor de cabeça. Eu ia dormir, não podia pôr a cabeça no travesseiro. Daquele dia em diante que fui revelado lá na igreja, Jesus me curou.
1: Deus fez o milagre?
2: Deus fez o milagre.
1: Através da revelação?
2: Através da revelação.
1: Deus é bom.
0: Olha só, amados e queridos ouvintes, que maravilha. Aquele que ora, se humilha, recebe de Deus a grande vitória. Presbítero João Carlos, o que Deus tem feito neste ministério é algo sobrenatural.
3: Verdadeiramente, cooperador Everton, o Senhor Jesus Cristo tem manifestado sim os seus milagres, os seus prodígios em nosso meio, porque nós cremos, sim, nós confiamos no seu poder e também consagramos a nossa vida a ele. Sim, diletos ouvintes, procure uma igreja pentecostal. Deus é soberano, mais próximo da sua casa, sua residência, e também receba do Senhor a sua grande vitória. Quero aqui convidar a todos para que ainda neste dia de domingo, todos quantos quiserem orar juntamente conosco, sim, temos a oração aí no bairro Santo Antônio, na congregação do bairro Santo Antônio, das 8 horas da manhã até as 9 da manhã, a igreja de portas abertas. abertas para oração no endereço, sim, a qual eu já vou passar a todos os ouvintes: Igreja Pentecostal Deus é Soberano, no bairro Santo Antônio. Está aí então na rua Caetano Roberto Panaroto, número 577, esquina com a rua Pernambuco, uma quadra antes da faculdade UDESC. Aí os irmãos católicos, livres pensadores, podem também estar juntamente conosco, buscando a Deus em oração, e certamente o Senhor Jesus Cristo estará abençoando ricamente as vossas vidas. Aproveitando a oportunidade, cooperador Everton, quero aqui convidar a todos do bairro Santo Antônio, anunciando sim que os dias de culto da congregação do bairro Santo Antônio são todos os dias de segundas-feiras e também todos os dias de quartas-feiras, a partir das 19 horas, melhor dizendo, né? 6 horas da tarde às 18 horas da tarde, a congregação de portas abertas para a oração, e ali às 19 horas com mais 20 minutos, dar-se-á início aquele culto glorioso na presença do Senhor Jesus Cristo, e o povo sendo agraciado pelas maravilhosas mãos do Senhor Jesus Cristo. Eu disse bairro Santo Antônio, Igreja Pentecostal Deus é Soberano, na rua Caetano Roberto Panaroto, número 577, fazendo esquina com a rua Pernambuco, uma quadra antes da faculdade UDESC, ali fazendo esquina também com o colégio Dilson Chiquim. Este é o endereço da Grande Vitória.

0: Maravilhas é o poder de Deus. É isso mesmo, queridos e amados ouvintes. Eu quero fazer um convite maravilhoso e especial também para este próximo dia de domingo, a partir das 8 horas da manhã, a congregação da Igreja Pentecostal Deus é Soberano, lá no bairro Passo dos Fortes, também de portas abertas para o Ministério de Oração, né, ouvintes? Prossegue então na oração até as 10 horas da manhã. Para você que quer vir também no bairro Passo dos Fortes, fazer o teu ministério de oração, a Igreja Pentecostal Deus é Soberano, lá no bairro Passo dos Fortes, está localizada na rua Montevidéu. Anote aí, ouvinte. Rua Montevidéu, esquina com a rua Guairacá, número 2341. Uma quadra abaixo do supermercado Paraíso, está o endereço do teu grande milagre, da tua grande vitória. Lembrando também aos ouvintes, né, que no próximo dia de segunda-feira, então, aquele culto maravilhoso, a igreja já de portas abertas, às 6 horas da tarde para a oração, prossegue na oração até às 7 horas com 30 minutos, logo após a primeira parte, louvores a Deus, e estará ali um vaso pregando a palavra, orando pela tua vida, e você recebendo de Deus a tua grande vitória. Bairro Passo dos Fortes, repetindo então o endereço do teu milagre, da tua vitória: rua Montevidéu, esquina com a rua Guairacá, número 2341. Compareça, porque Deus tem milagre para a sua vida. Presbítero João Carlos, lá na Grande EFAP também, na segunda-feira, aquele convite especial para o povo que vai comparecer, receber de Deus a grande vitória.
1: Atenção a todos os moradores da Grande FAP. Vai ser neste dia de segunda-feira, um feriado nacional. Sim, mas a Igreja Pentecostal Deus é Soberano estará de portas abertas, com certeza. Sim, aí na presença do Senhor Jesus Cristo, aí na Grande FAP, a Igreja Pentecostal Deus é Soberano está no loteamento Elias Galon, na rua Pedro Balerini, número 238D, esquina com a rua Célia Basso, atrás do Colégio Ciro Sonoski, nesta noite de segunda-feira, a partir das 6 horas da tarde, a igreja de portas abertas também na oração, e logo depois aquele culto glorioso. Glorioso. Diletos ouvintes, segunda-feira é feriado. Sim, ali durante o dia pode descansar, ficar com a sua família, mas à noite sim pode buscar a Deus na Igreja Pentecostal Deus é Soberano e receber do Senhor a grande vitória, o milagre, a porta aberta, a cura, a libertação. Basta você colocar o Senhor, a Senhora, colocar a sua fé em ação e vir para a Igreja Pentecostal Deus é Soberano, e certamente a sua vida nunca mais será a mesma, porque vai ficar marcada pelo sangue do Senhor Jesus Cristo.

Eis aí a resposta do céu, que Jesus mesmo profetizou. E depois da morte na cruz, se cumpre o que ele falou. Eis aí a pedra removida, onde sepultaram o Senhor. Seu sepulcro está vazio, não chore, Maria, Jesus ressuscitou.

Netos ouvintes, vamos agora então à oração da fé. Coloque-se a sua vida diante do Senhor Jesus. Abra o seu coração juntamente conosco na oração da fé.

Somos aqui da terra, e o Senhor Jesus Cristo responde dos altos céus, porque a sua palavra nos afirma dizendo que os ouvidos não estão agravados, é verdade.

para nós orarmos nesta noite, e estão com total certeza, Pai, que o Senhor vai abençoar eles e elas, meu Jesus, é verdade. Eu quero começar, sim, ó Pai, nesta oração gloriosa, rendendo a Ti, Senhor Jesus, glórias e aleluia.

A Yumi, a Vitória, a Isabelle, o Wagner, o Samuel. Eu apresento a vida do Ivânio, a Aline. Eu oro pela Vanessa, o Evandro. Também a Jennifer, Senhor Jesus, peleja. Confirma a grande vitória. Eu oro pela Shirley, a Stephanie, o Sandro, a Maria, a Alice. Eu oro pela Maria Valentina, eu oro pelo Fernando, o Eduardo, Senhor,

oro pelo Alan Júnior, eu oro pelo Eliseu Mendes de Oliveira, Senhor da Glória, peleja sim, ó Pai, faz notório a sua grandeza.

assim toda a sua família, a qual tem pedido oração, Senhor, pela libertação, ó Pai, dos seus familiares. Sim, meu Jesus querido, o Senhor é um Deus a qual liberta o homem e a mulher do pecado. O Senhor liberta o homem e a mulher das garras de Satanás. O Senhor é aquele a qual tem poder, meu Jesus, para transformar as vidas, para tirar o homem e a mulher, ó Pai, deste mundo pecaminoso e fazer dele, fazer dela um apregoador da tua justiça, do teu evangelho. Então dá,

único e suficiente salvador da sua alma. Eu oro pela Dirce, toda a sua casa, sua família, Senhor. Eu oro pelo Pedro Nunes, ali da cidade de Saltinho, toda a sua casa, meu Jesus querido. Eu oro pela Angélica, meu Senhor, a qual ali, ó Pai, está com este caroço. Ah, meu Jesus querido, o Senhor é aquele a qual coloca as suas mãos, ó Pai, sobre a enfermidade, e o Senhor expulsa ela, Senhor Jesus, é no teu sangue glorioso. Esta mulher, ó Pai, a qual ali, Senhor, achou este caroço no seu seio, o Senhor vai colocar por terra agora no poder do teu sangue, meu Senhor Jesus. Sim, ó Pai, esta mulher está orando juntamente conosco, com a sua mão ali no local, Senhor, e o Senhor vai operar sinal de grande maravilha. Eu creio, Senhor, eu creio, ó Pai, neste milagre, e ela ainda vai glorificar o teu santo e bendito nome. Eu oro pelo Sérgio Luiz, ali no bairro Belvedere, Senhor da Glória. Eu apresento toda a sua casa, a sua família. Eu oro pelo nosso irmão Roberto Paz, toda a sua casa também, a sua família, a sua esposa, as suas filhas, os seus filhos, Senhor, que todos estejam debaixo do teu precioso sangue. Eu oro pela Ivanilda, eu oro pelo Sebastião, a Camila, Senhor, a Simone, toda a sua família, meu Jesus, que essas vidas recebam do Senhor Jesus Cristo a porta aberta, o milagre, a transformação, a cura divina. Eu oro pelo Eloir, Senhor, ali em Nonoai, no estado do Rio Grande do Sul. Eu oro pela Angelina, meu Senhor, a Jandira, a Salete, a Tereza, o Volmir, o Vilmar, Senhor, toda a sua casa, também a sua família. Eu oro pela Fátima Maria, sim, eu oro pelo Idélcio Pavesque, ali em Ponte Serrada. Eu oro, sim, ó Pai, para que o Senhor venha abençoar a cada vida, transformando, libertando, meu Jesus amado. Eu oro também pela vida da Débora, a Kemli, a Isabela, Senhor, sim, ó Pai querido, toda a família do nosso irmão cooperador Everton. Eu oro, Senhor Jesus, pelos seus familiares, a sua mãe, as suas irmãs, ó Pai, cobre no teu sangue, meu Jesus querido, a todas essas vidas, Pai, sim, meu Jesus querido, porque todo aquele a qual te serve, meu Jesus amado, também ora pela salvação da sua casa, sua família, meu Jesus amado. Eu quero aqui apresentar a vida da Zeli, de Lourdes, meu Jesus, toda a sua casa, a sua família, a vida do presbítero Paulo, a sua esposa, a sua filha. Eu oro também pela minha esposa, também a minha filha, Senhor, a qual estão na audiência desta programação. Eu apresento a vida também do pastor Valdecir Fedrigo, toda a sua casa, a sua

Santo, e o Senhor disse na sua palavra, Senhor, que tudo que pedindo, crendo, meu Jesus amado, nós receberíamos, meu Jesus amado, sim, ó Pai, e o Senhor é aquele a qual vai à nossa frente, garantindo a grande vitória, o milagre, meu Jesus amado. Senhor, meu Deus, eu oro agora por essas vidas, Pai, a qual aceitaram ao Senhor Jesus, e estão preparando as suas vidas para descer as águas batismais, ó Pai. Sim, meu Jesus querido, para assim cumprir com a tua justiça, meu Jesus amado. Lembro-me, meu Senhor Jesus. Sim, ó Pai, do mês de março, meu Senhor da Glória, do ano de 2017, a qual eu também desci as águas, meu Jesus querido. Ah, meu Senhor, e hoje estou aqui, ó Pai, para anunciar as tuas grandezas, as tuas maravilhas, meu Jesus amado. Eu oro para que assim o Senhor venha conceder graça dos altos céus, para que este homem também, esta mulher, venha descer as águas, meu Jesus querido, e ser, ó Pai, um apregoador da tua justiça, apregoar o teu santo evangelho, e serem salvos, meu Jesus amado, naquele dia a qual o Senhor vai vir arrebatar a tua igreja. Se o Senhor nos recolher antes, Pai, que nós estejamos com o nosso nome escrito no livro da vida. Abençoa os diletos ouvintes desta programação, a todos quanto, Pai, tem ajudado, meu Senhor, em valores, tem depositado, meu Jesus querido, os seus valores, ó Pai, os seus dízimos na sua casa, meu Senhor da Glória, a cada vida qual tem ajudado este ministério, com jejuns, ó Pai, com orações, retribui 100 vezes mais, meu Jesus amado. Eu oro pelo irmão Joel, a irmã Laide, meu Senhor, ali de Águas Frias. Eu oro pelo povo ali de União do Oeste, os nossos irmãos em Cristo, meu Jesus querido, os nossos irmãos da cidade de Pinhalzinho, o irmão Henrique, a irmã Ivone, a nossa irmã cooperadora Otília, a irmã Adriana, meu Senhor, toda a sua casa, a sua família, a jovem Vanessa, meu Senhor, a qual nos ouve ali, ó Senhor Jesus, em

dai a tua vitória, em nome do Senhor Jesus Cristo. Assim eu oro, Senhor, assim eu lhe agradeço. Confirma a grande vitória, a obra, o milagre, em nome do Senhor Jesus Cristo. Amém e amém, ó Rei.

0: Muito bem, amados ouvintes, chega ao término mais uma audição do programa Libertação Além das Fronteiras. Lembrando a todos que este programa vai ao ar de segunda a sexta-feira, das 10 às 11 horas da noite, aqui pela Rádio Condá FM 98.9. Nesta noite maravilhosa, quem se despede de todos com a mais perfeita graça e paz de nosso Senhor e Salvador Jesus Cristo são os vossos irmãos em Cristo, presbítero
1: João Carlos Ribeiro e o cooperador
0: Everton Antônio. Que Deus abençoe nosso irmão presbítero Paulo na técnica de som e aos amados e queridos ouvintes. Fiquem todos na paz do Senhor Jesus Cristo. Iremos ver.

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0: 2:44.
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2: 3 horas e 40 minutos.

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Um dia, numa rua da cidade, eu vi um velhinho sentado na calçada, com uma cuia de esmola e uma viola na mão. O povo parou para ouvir. Ele agradeceu as moedas e cantou essa música que contava uma história, que era mais ou menos...

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0: de acostumar.
1: Você vai ouvir o melhor da música sertaneja e gaúcha das 5 às 6h20 todo sábado. Aquele abraço, meus amigos que estão com o rádio ligado. Beleza, beleza, estamos chegando, já estamos aí, eu e o Lucas, né, Lucas? Né? Então diz bom dia aí, Lucas. Né? Então já vou dizer bom dia a todo o pessoal que está nos ouvindo, pessoal que está nos assistindo na live. Muito obrigado a todos, pessoal maravilhoso. E hoje, o que que tem hoje? Para que eu vou dizer, Lucas, o que que tem hoje. Hoje vai ter o sorteio de 2 xícaras personalizadas. Mas que tá, até isso acontece, né? Do Grande Rodeio, quando dá, aqui no programa, para quem ligar para 3361-3110. Eita, Brick, como é que tá, Lucas? Tudo bem, bom?
2: Bom dia.
1: Bom dia, bom dia.
2: Tudo bem? Bom dia aos ouvintes.
1: Um bom dia,
2: Didi. Uma honra estar aqui com você pela que manhã, bom, no sábado.
1: Você não tá me enganando, né, Lucas? Não?
2: Não, acho que não.
1: Você é muito... Você é o cara, você não...
2: Não, sou não.
1: Não, porque tem o cara, tem o careta, tem o carinha, tem o carão.
2: Tô tudo bem.
1: Mas tá tudo 100%, né, Lucas? Eu gosto do teu trabalho, né? E eu gosto de você também, né?
2: Obrigado.
1: Eu não tô te dizendo que te amo, eu gosto de você, né?
2: É melhor saber que eu gosto de você, às vezes é melhor que eu te amo.
1: É.
2: Porque às vezes eu te amo é só uma obrigação.
1: É uma obrigação, meio obrigado, né?
2: Exatamente.
1: Vamos que vamos ir dele, que dele o Grande Rodeio, quando há no seu rádio. Eu tô mandando essa música para o Antônio Luiz Tonial em Curitiba, né? E também para o Zé Araújo lá em Toledo, meu grande amigo, E vamos com a música com os gaúchinhos, Prece. Não, essa é o José Maria, o Falso Monge.

Que beleza, que beleza. Essa música que nós ouvimos é José Maria, o Falso Monge, com Os Gauchinhos, tá bom? Então tá. 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E o menino vai estar com nós lá. Vai estar com nós amanhã, o menino e a menina, sua esposa, lá na festa do Bela Vista, almoçando na nossa equipe, tá bom? Grande abraço! 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Alô, Luiz Carlos. Alô, Márcia. Aquele abraço, meus amigos do Shop do Óleo. 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E amanhã, Luqueto. 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Ontem eu te liguei meio cedinho, mas você já tava dormindo, mas é bom demais, né? Dormir cedo pra escutar o grande rodeio quando dá. 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

0: amanhã e na terça-feira até as 4h30. O pessoal que chegar até as 4h30 não paga ingresso no Chopin. Não paga ingresso. Você chegar antes das 4h30, você quer às 16h30, você não paga ingresso no Chopin. 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Nós já temos aqui uma ligação, né? Piranha. Vamos ver o que o Piranha está dizendo aqui. Vamos ver o que... no bar do Piranha, no bar Esplanada, amanhã. E à tarde, aquele arrastapé no bar do Piranha, ao meio-dia, aquele delicioso almoço. Bom dia, Aldorindo, já estou na tua escuta. Manda uma música bem bagual, né? Aí para o Piranha. Então tá, Piranha. Vamos ver se ele mandou um áudio aqui, vamos ver. Então amanhã, almoço. Domingo, dia 6 de setembro. Mas tu tá louco, Piranha. Aqui é pro dia 6 de setembro ainda, meu Deus do céu. Só se é do ano que vem, porque esse ano já foi, né? Né? Manda de nós. Aqui no bar do Piranha, estamos na escuta. Tem o quê? Acho que ele mandou outra coisa. Mas temos mais coisa aqui. O Claudir tá digitando ainda, né? O polaco lá na Fazenda Zanda Vale tá me mandando uma figurinha aí, mas sempre com essas figurinhas, polaco. Faz parte, né, polaco? Bom dia.
1: Tamo junto no serviço. Tá bom, um abraço, tudo de bom. Saúde.
0: Obrigado, polaco. Um abraço, meu irmão, né? É, o tempo que nós trabalhávamos em firma, nós trabalhamos junto, né, polaco? Trabalhamos junto, né? Trabalhamos junto, e sabe aonde que nós trabalhamos junto? Na Cooper Alfa. Lá na Cooper Alfa nós trabalhamos junto, eu e o polaco e eu, né? Então é de muitos anos que a gente é conhecido e amigo, né? Então tá, vamos ver aqui. Um abraço, Bom dia, Aldorindo Brasil do Nascimento, um abraço e um bom fim de semana. O alemão que é o Claudir. Amanhã estará conosco também, né? Na mesa dos amigos, almoçando com nós lá na festa do bairro Bela Vista. Tô fazendo uma homenagem muito especial para meu cunhado, meu compadre, Leocir Vieira do Santo, pelo seu aniversário. Eu desejo muitas felicidades, muitos anos de vida e que essa data se repita por muitos e muitos anos. Leocir Vieira do Santo. Aceite as homenagens de todos os teus irmãos. Eu não vou dizer o nome de um por um, de repente fica alguém fora, né, tia? De eu falar. E temos parabéns gaúcho para rodar um pedacito aí, vamos acarcar.

Parabéns, Leocir Vieira do Santo, meu compadre, meu cunhado. Muita saúde, muita felicidade. São os votos aí de toda a tua família, tá? Toda a tua família, desejamos a você, né? E amanhã nós temos lá na festa do bairro Bela Vista e domingo comendo aquele costelão de chão lá na Baronesa da Limeira, é para aquele lado, na linha Marcão, a comemoração do aniversário do Luiz Vieira, Leocir Vieira do Santo, rapaz. Não te atrapalhe, ô bicho velho. E a tua mana, que é a minha esposa, a Marini, escolheu essa música para mandar para você com os velhos Taura, Valsa da Saudade.

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0: Coxinho do Sul. Festa da padroeira Nossa Senhora Aparecida em comemoração aos 44 anos amanhã. Amanhã, dia 11 de outubro, no bairro Bela Vista, Chapecó, Santa Catarina. Às 10 horas, Santa Missa. Às 12 horas, churrascada. Às 13 horas, bingo e leilão do bolo. Matiné com Júnior e Patrick. E sorteio da rifa, né? Reserva de carne 991-06-2769. E com o Zanella, o lá no ginásio de esporte no bairro Bela Vista, hoje durante o dia, né? Hoje durante o dia, tá bom? Então, tudo bem, é amanhã essa grande festa, né? E domingo é lá no compadre Leocir Vieira do Santo, tamo lá comendo aquele costelão de fogo do chão, né? 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E a Gessi e o seu esposo e a Gessi estarão conosco amanhã na festa do bairro Bela Vista. Estarão com nós lá amanhã estarão conosco lá no bairro Bela Vista, tá bom? Então todo mundo convidados a participar amanhã na festa do bairro Bela Vista, né? Tá bom? Então tá. 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Então tá. 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Amanhã, jantar dançante, é hoje, Aldorindo Brasil do Nascimento. Venha saborear um delicioso macarronada, cardápio macarronada e frango assado, né? E salada diversa com acompanhamento. É muito bom lá, atendido pela família do São Cristóvão. 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E o preço, quanto que é o preço? Está aqui, o preço é R$40. Então é hoje lá no São Cristóvão, no Centro Comunitário do São Cristóvão. Você deve participar hoje no Centro Comunitário do bairro São Cristóvão. Tá bom? Tá bom pra ti? Tá bom pra mim? Tá bom? Tá bom? Tá. Que bom dele, né? Essa música aí, nós já tínhamos aí nas redes sociais. Essa música é muito boa. Não é um pouco boa. Vamos ver o que tem aqui. Tem alguma coisa ali no WhatsApp? Manda pro ar. faz um favor, né? Temos ou não temos? Temos não. Vamos ver o que, que temos aqui no celular. Vamos ver.
1: Aldolino, nós temos aqui o bom dia da Carolina Kinjerski. Essa aqui bate ponto junto com nós aqui, graças a Deus. E também nós temos aqui o bom dia do Paulo Show.
0: Ô, oh, Paulo Show, né?
1: Ele tá mandando um convite aqui de um... Será que é o mesmo jantar dançante de hoje?
0: É, no São Cristóvão?
1: Isso, é o mesmo, então.
0: Isso que a gente tá divulgando aí. Mas, obrigado, Paulo Show, por reforçar aí, né? É, e depois dessa música, vamos achar Paulo e Paulinho, que é o original da gravação, que é o Paulo Show, né? É aqui a Carolina mandou no meu celular também, né? Então, bom dia, possível um convite de festa nossa comunidade, da nossa comunidade. Vamos ver o que, que ela disse. Vai falar ou não vai? Ou não é de falar? É, não é de falar, eu acho. Eu acho que não é de falar. Bom dia. Vamos ver se...
2: Olá, povo de Chapecó. Estou aqui para fazer um convite a todos para a grande festa em honra à Nossa Senhora Aparecida aqui na comunidade Vila Páscoa. Vai ser no dia 18, próximo. E todos estão no convite aí para vir participar com nós. Reservas de churrasco podem fazer com o pessoal da comunidade. E também será servido o almoço, terá o almoço no meio-dia e durante a tarde também terá um grande matiné com a animação do Daniel Correia e o grupo. Todos estão no convite aí para vir participar com nós. No dia 18 desse mês, grande festa de Nossa Senhora Aparecida aqui na comunidade de Vila Páscoa.
0: Beleza. Então estão todos no convite aí, então dia 18, né? Pessoal desse outra região aqui, dia 18, ali no Pasto Forte, na comunidade São José Operário. Também tem um almoço, tem um grande almoço, apenas R$50. Dia 18, ali em São José Operário, no Pasto Forte. E criança, R$25, né? Tá bom? Então todo mundo convidado a participar. É bastante festa, mas é bom demais festa, né? Pessoal, 3361-3110. Você liga que você está concorrendo duas xícaras do Grande Rodeio Condá. Xícara personalizada. Aprendeu a dizer personalizada, gaúchinho. Mas é por aí, né? É assim, Lucas? Personalizada. Isso? Ah, então vou ler certo. Essa música é boa demais. Vamos ouvir. Tu achou com o Tchão Carreiro Pardinho ou Lourenço Oliveira? Tchão Carreiro Pardinho? Mas você é muito forte, rapaz. Você é muito forte, né? Então vamos ouvir Cabelos Pretos. Mas que tarde. Vamos que vamos e dele que dele.

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3: Beleza, beleza, beleza. Às vezes falta beleza, mas amizade ajuda também, né? 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Então tá. Alô, seu Aldo Irineu Adono. Tá ouvindo a gente, né? Parabéns. Saúde, felicidade. E vamos que vamos. E dele que dele, né? Vamos trazendo essa música então, o Paulo Show estará amanhã, hoje no São Cristóvão, jantar dançante, venha saborear uma deliciosa macarronada, cardápio macarronada, boloesa, que é isso, tchê? É. Frango assado, salada diversa e acompanhamento, hoje no São Cristóvão, valor R$40, levar pratos e talheres. 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Então participe hoje lá no Centro Comunitário do São Cristóvão, né? Então tá. E vamos trazendo aí, ou então o Paulo Show, que é o Paulo e Paulinho, para cantar uma música no Grande Rodeio Condá. Vamos ouvir.

0: E vai ser mais ou menos desse jeito com o Paulo Show hoje lá no São Cristóvão, né? Mais ou menos desse jeito, tá? Então tá. É, o Paulo Show você vira na gaita, na cantoria, em tudo, né? Alô, Tomás, o popular polaco, ali pertinho do Mercado Povo, pertinho ali da cozinha da Gessi. Polaco, um abraço pra você, muito obrigado, meu irmão. Tudo de bom, saúde, felicidade, né? E o Joel e a Gessi, né? Estão conosco amanhã na festa lá no bairro Bela Vista, no almoço aí na festa, amanhã, tá bom? Se é amanhã, não é hoje, tia. Tem mais alguma coisa aí pra nós colocar no ar? Senão o pessoal não vamos sortear as duas chicas pro pessoal aí, se não ligar, né?
1: Nós temos aqui o Donindo no Facebook, a Claudete Bélica dando um bom dia pra nós. Também aqui temos a Nair Rigo e também está junto com nós aqui o Donindo Antônio Cláudio Nascimento.
0: Ô, Antônio Cláudio, né? Pessoal, ligue para ligar não adianta, né? Tem que mandar mensagem de áudio ou qualquer coisa parecida, né? Ou escrevinhada, né?
1: Exatamente.
0: Mensagem de texto para 3361-3110, que eu quero sortear duas xícaras para você.
1: Né? Aldori, nós temos aqui áudio no WhatsApp.
2: Bom dia, seu Aldori.
0: Bom dia.
2: Para de reclamar, tô ouvindo o teu programa. É o Orlando Fidelis aqui no aeroporto.
0: Ui, bicho velho.
2: E temos um grande baile hoje na nossa comunidade.
0: Que bom, né,
2: tia? Aqui no acesso ao aeroporto. Bailão. Tá no convite também. Convida todo mundo pro nosso bailão hoje aqui.
0: O acesso ao aeroporto.
2: No aeroporto,
0: né?
2: No acesso.
0: Aí,
2: tá bom? Um abraço.
0: Com o presidente Orlando Fidelis, é isso aí, né, compadre? Né?
1: Nós temos aqui também mais áudios.
3: Bom dia, que é o Rubens Bonamigo. Grande programa, rodeio com o Nai do Andorino do Nascimento. Quero concorrer as pizzas aí.
0: As xícaras.
3: Um bom programa a todos.
1: Beleza. Temos mais um aqui, Andorino.
4: Bom dia, seu Andorino.
0: Bom dia.
4: Estou na escuta, me coloque no sorteio aí. Sou Claudemir, trabalho na prefeitura.
0: Ô, bicho velho.
4: Com Deus aí.
0: É. Então, na prefeitura não é muito trabalho também, né? É, depende do setor, né? Depende do setor. Tem um setor que é melhor, fica sentado, né? Você fica sentado. Né? É, mas é tudo, eu também estou trabalhando aqui, estou sentado, né? Eu também estou trabalhando aqui, estou sentado. Não dá nada, né? Um abraço ao Denilson Klein, que está sempre assistindo nós, e o Moacir Estrapasson, que é lá de Peixoto de Azevedo e Mato Grosso, né? E o Servino Boita, que é lá daquelas bandas de... Não tá lembrando, Gauchinho? Mas que barbaridade. Da Bahia, Porto Seguro. Lá da Bahia, Porto Seguro, né? Então tá. Grande abraço. 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Freitinhas, um abraço, me confirma amanhã, vamos almoçar lá no Bela Vista, meu amigo Freitinha, grande gaiteiro Freitinha, um grande abraço, meu amigo. Vamos ouvir então aí a pedido do Braulino. O Braulino também vai estar conosco na festa, né? Amanhã lá no Bela Vista, né? O Braulino vai estar conosco amanhã lá na festa do bairro Bela Vista. Então vamos à volta da Rosa Branca. Vamos ouvir.

Paulo Sul. Essa música é escrevinhada e cantada por minha pessoa, Aldorinho do Brasil do Nascimento. É, essa aí, Bugio da Serra. Compadre Antônio Luiz Tognali, em Curitiba. Aí eu até tenho na ideia, muito na ideia, de conhecer pessoalmente esse grande amigo lá de Curitiba e também o Zé Araújo lá de Toledo, no Paraná. 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Tá bom? Então tá. 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Que tá, né? Que tá bom também, né? Não, mas sabe, Lucas, né? Quanto a gente tiver pela terra, a gente vê de tudo, né? E depois vai saber se vê ou não vê, né? Isso é aquelas histórias, né? Aquelas histórias de sempre, né? Sabe que eu deixei as propagandas ontem num lugar lá na, da festa de domingo, de amanhã, né? Na comunidade do Bela Vista, né? Aí o cara, não, pode deixar aí, pode deixar aí. Daí depois que eu esqueci da minha pastinha, voltei lá. Tava virado, todo virado, viradinho, né? Então dissesse assim, não aceito, né? Não aceito propaganda da senhora Aparecida. Tudo bem, nós temos que de tudo, né? Aí eu voltei lá, tinha deixado por acaso, deixei minha patinha, voltei lá, os convitezinhos tudo virado, assim, virado. Mas não tem problema, meu amigo. O sol brilha pra todos. Tá bom. Vamos ver o que nós temos aqui. Antônio Carlos Barbosa. Mas que tal, Antônio Carlos? É, tem mais aqui. Vamos ver se ele fala alguma coisa, Antônio Carlos Barbosa. Olha só, mano do céu. Quanta coisa com o rádio ligado lá na Agropecuária Chapecoense, ouvindo nós, né, tchê? Então, muito obrigado, Antônio Carlos Barbosa, um grande abraço, meu irmão, aí da Agropecuária Chapecoense, é, grande abraço aí no bairro Universitário, em frente ali, em frente o quê? É, em frente o Mercado Royal, né? Então, um abraço, meu grande amigo, Antônio Carlos Barbosa. 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
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Mas que tanto, bicho velho! 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Vamos que vamos, dele que dele, e canta pra nós o tio Chico.

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3: É no mundo. Bom demais, né? Vamos dizendo que o quê? 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Hoje, portanto, lá no São Cristóvão, lá no Centro Comunitário, grande promoção hoje à noite, macarronada, o valor R$40, levar pratos e talher, e a animação será do Paulo Show. Mas é Paulo Show, ele é metido, né? 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Esse pessoal vão estar conosco amanhã lá no Bela Vista, né? Vão estar conosco amanhã lá no Bela Vista. 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Vamos falando. O que tu vai falar? Vou lá falar que terra, prenagem, escavação e aterros em geral, você liga para 991-570151, né? Vou mandando um abraço lá para o Dalmiro do Nascimento, lá na Treinabil, que vai estar conosco amanhã lá na festa do bairro Bela Vista. O Dalmiro, a Lourdes, né? Vamos mandando para todo o pessoal lá, pro Cláudio, vamos mandando lá pro Sérgio, né? Pra todo mundo. Grande abraço para vocês aí, né? Essa música, tem alguma coisa aí no sistema? Manda para nós, faz favor, né? Vamos ver se tem ou não tem. Tem ou não tem?
4: Bom dia, Durina, aqui é o Luiz Valdir Teixeira.
3: Ô, rapaz!
4: Tô ligado no teu programa.
3: Que aí. Bom, que bom.
4: Me coloca no sorteio da xícara aí.
3: Mas já tá no sorteio.
4: Arduino.
3: Já tá no sorteio, Luiz Valdir Teixeira. Obrigado, meu irmão. Temos mais?
5: Bom dia, mano velho.
3: Bom dia.
5: Do Brasil do Nascimento.
3: Uia, polaco.
5: Eu quero participar desse sorteio.
3: Que beleza, tá, né? Tá bom.
5: Amanhã tem uma grande festa, Vila Nova.
3: Opa!
5: Aqui perto da tenda.
3: Isso, a tua comunidade, né?
5: A senhora Aparecida. É. Tá bom?
3: Então tá. Temos
5: um abraço, tudo de bom. Se eu ganhar assim, que eu vou ter convidado pro café.
3: Opa! Será que tu vai ter água pro café aí, ô? Será que vai ter água? Temos mais?
6: Bom dia, Dorino.
3: Bom dia.
6: Aqui no Marau Velho, na escuta desse baita
3: programa. Uia! Barra Velha.
6: E a semana que vem temos ainda aí pra Chapecó, já pra pegar essa xícara aí. Magro de Marau. Temos sempre ligado aí.
3: Mas que bom, cara. É de Marau. É de Marau, no Rio Grande do Sul, né, tchê? É. Pode participar todo mundo. A gente dá um jeito, né, tchê? A gente dá um jeito. E no Face temos a pessoal ali do Zagonel, do Jardim do Lago, estão ouvindo. Vamos ver o que o Darcy diz aqui. Vamos. Vai falar, Darcy, ou não vai? Hã?
7: Bom dia.
3: Bom dia, bom dia.
7: Tudo bem?
3: Tudo?
7: Tudo sossegado. Rodeia aí uma pra nós aí.
3: Mas com certeza, Darcy.
7: Se tiver tempo.
3: Mais
7: um. E ofereça aí pro seu Abelino, dona Rosa, aí pra dona Mari também, pro senhor. E para todos os ouvintes do programa, e um bom final de semana a todos, e um bom feriado.
3: Obrigado, meu grande patrocinador, meu grande amigo Darcy Scheire, né? Darcy Scheire é da Esquadrilha Scheire, né? Essa música aqui é muito linda, eu gostaria que vocês prestassem atenção nessa música, né? Essa música aí é uma música diferenciada, que nem diz o Johnny Camargo, né? Johnny Camargo é diferenciado, né? Johnny, um abraço pra você e os velhos Estauros, né? E o homem tá trabalhando tipo gente grande, né? Mas tá grande, os velhos Estauros estão fortes, né? Então vamos trazendo Aos Olhos de Deus com Goiano e Paranaense. É isso aí, né, Lucas? Então

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O Braila estará conosco amanhã lá no Bela Vista, almoçando na nossa equipe lá, na equipe dos amigos, né? Então tá, equipe dos amigos é... 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

0: Valdecir Alves de Oliveira, esposo, e a sua esposa Marilene Maria de Oliveira, em Barra Velha, Santa Catarina. Tá bom? Muito obrigado, gente querida. Então vamos trazendo música. Agora vamos trazer a Mary Terezinha. E aproveita e ligar, e daqui a pouquinho o Lucas vai fazer o sorteio aí do ganhador, daqui a pouquinho, né? Vamos trazer a Mary Terezinha, vai cantar aí pela primeira vez no Grande Rodeio Condar a minha mensagem com a famosa Mary Terezinha. Vamos ouvir.
1: Uma mensagem

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É, quando terminar os comerciais ali, tu faz o sorteio pra nós aí, faz favor, né? Vamos ver o ganhador, né? 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No próximo domingo, a grande almoço

0: festa com almoço a R$50 ali na comunidade São José Operário do Passo dos Fortes. Já tem o ganhador aí? Manda pro ar, faz favor.
1: A primeira ganhadora é a Carolina Kinjerski.
0: De novo?
1: Foi sorteado aleatoriamente.
0: Não, mas é só um ganhador.
1: Só um?
0: Só um ganhador ganha as duas xícaras.
1: Então foi ela.
0: De novo? Ela ganha bastante prêmio aqui na
1: casa. Ela participa, né? Todo dia.
0: Participa, né? Mas não tem problema, se você não ganhou hoje, no próximo sábado nós teremos. Agora é até o fim do ano o sorteio da xícara, né? Até o fim do ano. Tem bastante xícara para sortear no programa e nas comunidades também que vão fazer seus bingos, suas coisas, tá? Um abraço a todos, muito obrigado, Lucas, um bom domingo, um bom final de semana, um bom feriadão, se Deus quiser, sábado, estamos de novo com o grande rodeio Condá. E a música, atendendo muitos pedidos, Caixão de Prata, com os Gauchinhos do Sul. Até domingo, se Deus, sábado, né? É, sábado, até sábado. Aquele abraço.

0: cantou.
1: Obrigado, meu amigo, você que esteve com a gente no grande rodeio Condá até esse horário, né? Agradecemos de coração e sábado voltemos, se Deus quiser e Ele vai querer. Aquele abraço a todos.
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Estamos aí no mais uma manhã de sábado, manhã abençoada, se preparando, pois amanhã é Santa Ceia. A nossa equipe, toda a nossa equipe aqui da Igreja do Evangelho Quadrangular 7 Chapecó, estamos aí preparados para receber você com muito amor, com muita alegria, porque amanhã já é dia de Santa Ceia, nosso domingo, domingo muito especial, dia 11, e também no dia 12 já é o dia das crianças, na segunda-feira. Queremos orar daqui a pouco pelas crianças, abençoar você, a sua família. Que Deus abençoe. Um abraço meu, Victor Henrique, todos estão sempre orando, nos abençoando, e vamos juntos nessa manhã formar uma grande corrente de fé, uma grande corrente de oração, crendo que coisas grandes o nosso Deus fará.

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Nossa igreja está localizada na rua Augusta Miller Bonner 75D. E você é o nosso convidado para amanhã, Santa Ceia, 8:30 da manhã e às

Glória a Deus, amanhã é dia de Santa Ceia do Senhor. Quanto tempo talvez faz que você não vai, talvez, quanto tempo faz que você não participa da ceia, não faz parte do comunhão do corpo de Cristo. Eu quero que deixe esse convite para você amanhã estar fazendo parte do corpo de Cristo, que é participar da Santa Ceia do Senhor. A Santa Ceia é um momento muito especial, um momento muito emblemático, onde a gente relembra do sacrifício que Jesus entregou na cruz por mim, por você, pelos nossos pecados. Então, amanhã é o dia da gente estar juntos, celebrando, reunidos e louvando ao nome do Senhor Jesus Cristo. Então você que deseja participar da Santa Ceia, amanhã 8:30 da manhã e às 19 horas. E eu quero deixar esse convite para você especial. Como eu falei aqui, talvez faz tanto tempo que você não participa da ceia, tua casa, tua família. Amanhã é o dia da gente participar, da gente celebrar. Traga sua família, convida a sua casa. Deus irá abençoar a nossa vida, Deus irá abençoar a nossa casa, Deus irá abençoar nossos negócios. Talvez você está passando por uma enfermidade, por uma doença. Jesus cura, Jesus opera milagre. E através de Jesus, da mão do Senhor, Ele nos abençoa, Ele nos guarda, nos protege. Por isso a gente participa da Santa Ceia, para ser fortalecido, para ser renovado, para ser cheio da graça, da glória e do poder do Senhor Jesus Cristo. E você não pode ficar de fora da Santa Ceia do Senhor amanhã, 8:30 da manhã e às 19 horas. Que Deus abençoe você, abençoe sua casa, abençoe a sua vida, abençoe seu ministério, abençoe tudo aquilo onde você colocar suas mãos, tudo aquilo que você for fazer, que Deus te abençoe. A palavra diz: entrega teu caminho ao Senhor, confia nele e o mais ele fará. Então, que Deus te abençoe. Começa esse sábado, esse mês aí de outubro, quase novembro, quase dezembro. Entrega esse resto de ano na mão do Senhor e veja ele operando milagres, maravilhas em seu meio. Talvez é um pedido que você faz tanto tempo que está pedindo, tanto tempo que tem orado, tanto tempo tem buscado. Talvez chegou a hora de Deus dar resposta, a hora de você fazer um voto, uma aliança, renovar esse voto com Deus, e Deus abençoe a sua vida, abençoe a sua casa, abençoe a sua família. Amém? Creia que o nosso Deus, o nosso Salvador, ele opera milagres.

grande Deus e poderoso Pai, nessa manhã nós nos colocamos em oração por cada lar, por cada família, cada pessoa aqui representada, que a tua mão de graça, que a tua mão de poder, que a tua mão de bênção, que a tua mão de milagre esteja estendida sobre nós. Meu Senhor, cura as enfermidades, cura câncer, cura caroços, doença no sangue, doença nos ossos, em nome de Jesus, fortalece cada ouvinte que nos escuta nessa manhã. O Senhor é o mesmo ontem, hoje e eternamente. O Senhor continua operando milagres. Então eu te peço que a tua mão de graça, a tua mão de poder esteja sobre nós, livrando, guardando, protegendo de todo e qualquer mal. Meu Senhor, em nome de Jesus Cristo, abençoa nosso lar, abençoa nossa família, renova nossa aliança contigo amanhã na Santa Ceia. Meu Pai, nos guarda, nos protege, nos blinda, nos dá um mês abençoado. O Senhor vive, se o Senhor vive, nós também viveremos. Abençoa nossos jovens, nossa geração, filhos, netos, pais, vós, avós. Em nome de Jesus, abençoa esse objeto à frente da rádio, copo, documento, identidade, essa pessoa que está dentro do carro, pessoa que está indo trabalhar, pessoa que está no trabalho. Que Deus abençoe e que o Evangelho chegue a todos, meu Pai, em nome de Jesus, amém.

estamos encerrando mais um programa para a honra e para a glória de Deus. Amém. Estaremos aqui de volta no mesmo horário com o nosso pastor, pastor Getúlio, pastora Thaís e toda a nossa equipe aqui da Igreja do Evangelho Quadrangular 7 Chapecó. Que Deus abençoe e que Cristo viva em seus corações amanhã, Santa Ceia, 8:30 da manhã e às 19 horas.

0: Obrigado, Jesus.
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0: Observatório Nacional, 6 horas, 59 minutos, 50 segundos.
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bom dia! Estamos de volta aqui aos microfones da 98.9. Nessa manhã de sábado, especial de primeira. Hoje é o dia 10 de outubro de 2026, segunda-feira. Então é feriado, né? Porque é dia 12 de outubro, dia da criança e dia da padroeira do Brasil. Então, nós estamos de volta aqui no Bombacha e Viola, que para nós é uma alegria estar compartilhando com vocês esse momento especial da manhã de sábado, que é o Bombacha e Viola. Você que já está ligado com nós, muito obrigado pela audiência. Você que nos acompanha todos os sábados, você que acompanha não só o Bombacha e Viola, mas grande parte da programação aqui da 98.9 durante a semana, final de semana. Agradecemos pela tua audiência, pelo teu carinho e pela tua disponibilidade de colocar à disposição o seu tempo, a sua hora de lazer, a sua hora de descanso para nos prestigiar com a audiência. Nós ficamos muito felizes com isso. Muito obrigado. E você que está na cidade, você que está no campo, você que está

Obrigado mais uma vez, é o Bombacha e Viola que você ouve a partir de agora, sempre amou a música, a participação dos nossos ouvintes, e nós estamos aqui então para levar alegria através dos microfones aqui na 98.9 com a FM, 50 anos no ar. Vamos lá, Lucas. Aê, o fundo musical do Porca Véia aí pra nós iniciar bem, né, o Bombacha e Viola. Daí eu vou pedir pro Lucas que volte aí ao início da música, essa é a primeira música daí do... 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São 8 horas da manhã com 16 minutos. Ah, não, nós estamos. É 7 horas da manhã com 16 minutos. Eu já estou pulando aí para o final do programa. Então, nós estamos com 18 graus de temperatura. Nós vamos dar uma parcial do tempo aqui, 18 graus de temperatura, 10% de probabilidade de chuva para hoje, mas temos alerta laranja aí para tempestade neste sábado. Se não vier, melhor ainda, mas aqui está então com alerta laranja para tempestades, mas é provável que o tempo dê uma garoa porque ele está meio carregado. Então, mas vamos esperar para ver, né? O telefone de contato aqui da emissora, tu sabe, né? O 3361-3110. Mande a tua mensagem, estamos aguardando aí. E também, se você que já tem o nosso contato aí particular, você manda para nós aqui, para nós saber que você está ouvindo o Bombacha e Viola desta manhã. Lucas, bom dia! Hoje está o Lucas comigo aí, louco de faceiro, né? E o Lucas que... É um profissional dedicado naquilo que faz, bem remunerado, por sinal. Então, é um cidadão que ele se dedica muito ao trabalho dele, né? O profissionalismo, a seriedade no trabalho, porque ele é muito bem remunerado, então ele se sente na obrigação de fazer um trabalho bem feito. O Lucas que trabalha aí com o Eduardo Prado e o Gradir Azambuja, e também o André Felipe de Lázari durante a semana no programa da manhã aí na Conda FM, e também, hoje ele tá aí também, depois do Bombacha e Viola com o Eduardo Prado. Hoje ele levantou cedo, porque tava com a Dorina na Brasil do Nascimento, começa às 5, e ele tava aí batendo o tizão. Grande Lucas! Mas é ele que vai colocar aí as mensagens no ar, e os áudios e os vídeos, as mensagens de áudio e também as mensagens de texto, é ele que vai meter a guela e vai divulgar pro pessoal. Mas sem mais delongas, temos duas músicas prontas aí para mandar pro ar, então manda aí, vamos lá.

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1: Aê! Que eu me refiro, diz o grande poeta e cantador Joca Martins. Nós estamos aqui com o Bombacha e Viola e nós ouvimos aí uma marca grande com o Porca Véia, que é... O Porca Véia cantou aqui, Marca Gaúcha, depois Dino Franco e Maraí, esse clássico da música sertaneja raiz, que nós rodamos aqui, um caboclo na cidade. E nós vamos falando aqui dos nossos patrocinadores. 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Eu tenho um convite para fazer aqui, enquanto o Lucas prepara lá as mensagens para nós pôr no ar, eu vou falando aqui, que amanhã tem uma grande festa aí na comunidade do bairro Bela Vista. Então essa festança é em comemoração aí aos 44 anos da comunidade, a festa em honra à padroeira. Domingo, dia 11, amanhã, portanto, bairro Bela Vista, programação, claro, de costume, Santa Missa, churrasco. E também tem bingo, leilão de bolo e matiné à tarde com Júlio, Júnior e Patrick. E às 17 horas tem o sorteio da rifa. Telefone lá para contato é o 9-9106-2709. Fala com o Zanella. Então, amanhã, grande festança aí na comunidade do bairro Bela Vista. Seu Antônio Figueira aí no São Cristóvão ligado com nós, muito obrigado pela audiência, o pessoal dos bairros aqui da nossa cidade, que são muitos, inclusive, e o pessoal nos prestigia com a audiência, e nós já temos mensagem para pôr no ar aí, né, Lucas? Vamos lá.
2: Bom dia, Chiru.
1: Bom dia.
2: Temos aí naquela caminhada do sábado de manhã, bem cedinho.
1: Que homem, mano? Sim,
2: respirar um ar puro. O ar não poluído ainda.
1: Ah, esse é bom.
2: E deu ouvido no Bombacho Viola.
1: Que coisa boa.
2: Toca uma bem caprichada pra nós aí, do teu gosto, meu guri.
1: Ah. Mário
2: de Amaral, ligado sempre nesse baita programa aí.
1: Obrigado, pessoal do Amaral, pessoal de Passo Fundo, pessoal dessa cidade vizinha aí que ouve a gente no Rio Grande, velho. Aí no Planalto Médio do Rio Grande, um abraço. Obrigado pela audiência no programa. Vamos lá, Lucas.
3: Bom dia, Chiru.
1: Bom dia.
3: Bom dia. Você estava meio sumido, estava meio aguentado. Estou ouvindo o teu programa.
1: Coisa boa. O programa
3: é nota 10. É bom, bom. Queria fazer um convite, Chiru.
1: Pode fazer.
3: Nós temos um grande baile aqui no acesso ao aeroporto. Hoje. E quiser sortear um par de ingressos para um casal, ou só para um marmanjo, também tanto faz, ou para uma fêmea, sorteia no teu programa aí e manda retirar comigo aqui na portaria com o Orlando Fidelis.
1: Seu Orlando Fidelis, um abraço aí pro senhor. Não fazemos sorteio aqui, não fazemos sorteio no programa. Então, mas agradeço a sua audiência e desejo que torcemos. Ficamos aqui na torcida, que nós operamos, para que esse evento de vocês seja o sucesso hoje de noite. Então, baile aí no acesso ao aeroporto. Um abraço aí. Tem mais? Bom, sem mais delongas, acho que vamos para as marcas, porque tem duas prontas aí. Esse programa, esporadicamente, tem música também. Um abraço para o Carlão da Agropecuária, que já está batendo tição, ele e o seu Sebastião. Estão lá, ouvindo a gente, obrigado. E o Carlão não fecha o meio-dia, viu? A Agropecuária Chapecoense, próximo ao Royal aí do Universitário, não fecha o meio-dia e é aberto até as 3 da tarde. Um abraço. Um abraço aí pro Márcio Guasqueiro. Márcio Guasqueiro, onde o velho Buenacho, por demais, daqui a pouco ele vai pintar aí pela rádio, nos trazendo um regalo que nós mandamos fazer aí. Então, um abraço aí. Tamo no aguardo aí. Qualquer coisa, manda pra nós, dá um grito aí. Temos marca 7h34, Bombacha e Viola, parte musical do programa.

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13: Aê, 7h43, nós rodamos Moda Graúda e Marca Grande aqui no Bombacha e Viola, que foi com o... A marca grande, a Moda Graúda foi com o Tonico e Tinoco, a Viola e o Cantador. E a marca grande foi com o Xiru Missioneiro, Queixo de Ferro e Beiço de Mola. Então, você está acompanhando o Bombacha e Viola. Se tu não mandou ainda a tua mensagem, pega o telefone. Meu amigo Neri Chagas aí no Paial, a família Vortman e o pessoal que nos ouve nessa região aí, muito obrigado pela audiência. Obrigado pela companhia aqui no programa. Tem participação aí? Então manda para nós, faz favor. Enquanto eu olho aqui.
14: E aí, Xiru.
13: Paulinho.
14: Aí. Manda de viola boa lá para nosso amigo de ouro.
13: Mas claro.
14: Na Porto Xalana.
13: É mal para nós.
14: Do Rio. João Adilson da Alpiva.
13: Isso aí.
14: Beleza. O Alemão da Barragem e o nosso amigo Caruso. Beleza?
13: Aí é. Aí, obrigado.
15: Bom dia, Xiru.
13: Bom dia.
15: Como é que tá, amigo aí?
13: Tudo certo.
15: Tudo tranquilo. Eu gostaria de que você largasse uma música do Goiano Paranaense pra mim curtir aqui.
13: Ah, que é o um abraço aí pro Tino Bressan. O Tino Bressan me pediu uma música sábado passado, mas eu já tava no finalmente do programa e não pude atender. Então eu gostaria que ele passasse a mensagem para nós aqui, ver se ele está na audiência do programa, para nós confirmar a audiência do Tino Bressan. Ah, lá, Taura, velho. Obrigado pela audiência. João Carlos Iscariote, o popular Bico, um abraço para ti, para dona Lourdes, tomando aquele mate velho bueno. Nos ouvindo sempre, agradecemos. Quero mandar um abraço também. Quero mandar um abraço aqui pro pessoal que nos ouve aí no São Cristóvão. Esse bairro que eu morei há muitos anos aí, muito tempo. Jardim América, seu Miro, dona Otília, um abraço aí. Um ótimo final de semana. De repente nós vamos dar uma passada por aí hoje, eu e a mais bem casada. Mas não é certeza, se o tempo não chover, né? Porque se chover eu não saio de casa. Eu sou assim, de noite com chuva eu não saio de casa. Fico só se tiver que trabalhar e buscar dinheiro, viu? Aí me agrada. Tem mais participação? Então tá. Um abraço aí pra dona Leontina no Universitário, pro Josino, também pro Valdemiro Garcia. Um abraço grande também para minha madrinha. E agradecemos a audiência aí no bairro Saíque. Obrigado aí. Aí aqui tem mais uma participação especial de primeira aqui, que eu fico muito feliz com a participação deste homem velho de guerra. Bom dia, meu nobre. Tamo mateando e na escuta é o nosso amigo Mauro Becker. Mauro Becker, que tem um programa aqui. Começa a meia hora da tarde aqui hoje, no sábado, né? No caso, começa aí a meia hora da tarde e vai até as duas da tarde, acho que é isso, né? Depois vem, começa meio-dia e dez, então tá, depois tem a programação aí, daí vem o Moisés Padilha durante a tarde e lá no final da tarde temos nosso amigo Xará e também com o programa dele. Depois vem Nelson Kronbauer aí com o programa de banda. Essa é a programação, então, do sábado aí da 98.9. Eu mando um abraço pro Ari das Facas, também ligado com nós. Azar, Taura, véio, muito obrigado aí. Quero mandar também pros lavadores de carro que já estão se preparando aí pro trabalho, porque no sábado só trabalha. Pessoal da construção civil, pessoal principalmente aqueles que trabalham no acabamento, estão por dentro, trabalhando dentro da construção, porque lá não molha, né? Lá tá tudo tranquilo, então um abraço para vocês também. E agradecemos pela companhia. Mande a tua mensagem, 3361-3110, e nós mandamos marca no programa quando são 7 horas 48 minutos.

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1: Aê! É a música especial de primeira aqui no Bombacha e Viola. Nós rodamos uma marca especial de primeira gaúcha e depois nós, o José Cláudio Machado cantou aqui Na Paz do Galopão. E depois o clássico da música sertaneja com o Daniel aí, que foi Mágoas de Boiadeiro, 7 horas com 56 minutos. 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Tem uma participação aí, Piazinho, manda para nós.
2: Bom dia, meu amigo. Não sei se fui atendido antes ou não pude ouvir, eu tive que dar uma saída lá. Vou levar a patroa trabalhar, tem que trabalhar, né?
1: Tem que trabalhar, não tem que fazer.
2: Mas eu gostaria de ouvir aí a música Nelore Valente. E mandar aquele abraço para todo mundo que está ouvindo a rádio. E um iluminado final de semana para o amigo e para todos.
1: Beleza.
2: Aquele abraço aqui, Ademar.
1: Valeu. Não tem mensagem de texto aí, homizinho. Mas o pessoal tá com preguiça hoje de mandar mensagem pra nós. Pega o telefone, 3361-3110, dá tempo ainda. Nós vamos até as 8h10 aí com o Bombacha e Viola. Manda pra nós. Temos duas marcas aí. Beleza? Então manda pra nós.

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1: Aê, Bombacha e Viola, que você acompanha aqui na 98.9, claro, já nos finalmente, porque o Eduardo Prado e também o Felipex já estão aí, pronto para iniciar a peleia até perto de meio-dia. Então, nós estamos chegando ao remate do programa, agradecemos a audiência de cada ouvinte. Você que ligou para cá, pediu tua, que mandou tua mensagem, agradecemos. E também te agradecemos a você que ouviu, mas não se manifestou. Muito obrigado. E antes disso, eu quero convidar o pessoal para participar dos cultos da igreja que eu também congrego, que é a Igreja da Graça, aí na Guaporé, esquina com a Fernando Machado. Amanhã, às 8 da manhã, às 15 horas e às 18, tem culto. Vá lá receber uma bênção, ouvir a palavra de Deus para o teu coração, para tu começar bem a semana. Porque sem Deus, sem Jesus, nós não vamos a lugar nenhum. Nós não fazemos nada a não ser por Ele. Então, se você precisa de uma bênção, precisa de uma graça, precisa de ouvir uma palavra para o teu coração, participa dos cultos amanhã. Tem outras igrejas também, mas se quiser participar daquela, é na Fernando Machado, ali na Guaporé, esquina com Fernando Machado. 8 da manhã, 15 horas e 18, temos culto. Um abraço, Lucas, muito obrigado pela parceria. Voltamos no próximo sábado, em nome dos nossos patrocinadores. Um ótimo final de semana para todo mundo. Fique com Deus. E até sábado que vem, mais um Bombacha e Viola, mas amanhã, 10 horas da manhã, estaremos aqui, juntamente com o Eloir Perón, no Momento Gaúcho.

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2: Alô, alô, alô, alô, alô pra você, bom dia, bom dia, bom dia, bom dia, com a graça de Deus nós estamos de volta, tendo a oportunidade de colocar no ar o nosso programa da manhã. O nosso Aloprado, a partir de agora, até as 11h50 da manhã, né, minha gente, porque agora volta a ter o horário político, né? Então o nosso programa vai até às 11h50.

0: 11h50 da manhã, aqui no rádio. Vamos marcar o dia de hoje. Hoje é sabadão, hoje é 10 de outubro de 2026. É o dia 283 deste ano. Faltam 82 dias para o ano novo. Nós estamos na primavera brasileira da hora oficial do Brasil. E a lua é a lua nova que começa ao meio-dia e 50 de hoje. Temos troca de lua. Vamos para a lua nova às 12h50. Na frase bíblica, mas Jesus respondeu: mais felizes são os que ouvem a palavra de Deus e põem em prática. Lucas 11:28. Frase do dia, frase de Tomás de Kempis, que diz assim: alegrai-vos com Maria, caminhai com Maria, com ela procurai a Jesus. Santos do dia, Daniel Comboni, Paulinho de York e Francisco de Borja. Hoje é o Dia Mundial da Saúde Mental e Dia do Lions Internacional. O nosso programa, ele chega, ele começa num oferecimento de leve, pise com estilo, vista com conforto. 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Estas são empresas que estão com a gente e movimentam aqui o seu programa da manhã.
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0: Se liga e vem com a gente. Apresentação de Eduardo Prado, Felipe Croce. Trabalhos técnicos é de Lucas Pave. Proprietários, diretores, departamento comercial e todos os demais profissionais da Condá FM. Estamos aqui sempre prontos, preparados para abraçar você, dizer bom dia e muito obrigado pelo carinho da audiência.
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0: E você vem e você participa. Quem é você? Aonde você ouve o programa, mande o recado pra cá, pra falar no programa 3361-3110, pra mandar o seu recado, pra pedir a sua música, pra deixar aquela mensagem especial, para parabenizar o aniversariante, pra anunciar a festa da sua comunidade, algo que você precisa. Enfim, fique à vontade e participe quantas vezes você quiser. Até porque, quanto mais você participar, mais chances você tem de levar brindes aqui na programação, né? São 8h23. Felipe Croce, bom dia, bem-vindo!
3: Bom dia, Pradão, bom dia a todos que nos acompanham aqui no Aloprado nessa manhã nebulosa e chuvosa em alguns pontos aqui de Chapecó.
0: Verdade.
3: E a previsão é essa, viu, Prado? A gente vai trazer mais detalhes, mas a previsão é que até terça-feira é assim, debaixo d'água vão virar sapo, viu, Prado?
0: Mais ou menos, né?
3: Tá complicado o negócio. E olha, você que tá participando, começou a vinheta do Aloprado, já tem mensagem, né? Mas manda a sua mensagem, manda a sua participação, 3361-3110. E hoje, Prado, a gente quer também a participação das crianças, que muitas vezes nos escutam junto com o vô, com a avó, com o pai, com a mãe, mas não participam.
0: Verdade.
3: E hoje a gente quer que a criançada participe porque tem presente para eles. Porque segunda-feira é dia das crianças.
0: Lógico.
3: Né? E aí é o seguinte, hoje os nossos presentes. Mandou mensagem, você já está concorrendo. 3361-3110. O que que nós temos?
0: O que que nós temos?
3: Cesta da Crede Fácil, da Ivete. É tradicional.
0: É praxe.
3: Inclusive ela mandou um áudio, daqui a pouco a gente vai rodar,
0: claro,
3: aqui. Obrigado, Ivete. E aí, para a criançada, nós temos uma boneca newborn. Essa boneca vem com uma madeira, com chupeta, com fralda, uma boneca legal.
0: Que legal.
3: Pra você ganhar de presente aí. E junto você ainda vai levar um mini desbravador impresso na impressora 3D. Bacana pra caramba do pessoal.
0: Uma estatuazinha.
3: É, uma mini estatuazinha. É impressa na impressora 3D. Cara. Da 3D Laser Shop.
0: Que bonito.
3: Um abraço aí pro Alcidemir, que trouxe aqui pra gente.
0: Ah, que legal, então, cara.
3: Quem levar a boneca, né, vai levar um mini desbravador impresso na impressora 3D. Aí, pros meninos, tem um carrinho de controle remoto sem fio. Aquele pra você brincar, né? Aquele é bacana. Carrinho de controle remoto sem fio e mais um mini desbravador impresso na impressora 3D. E aí, ainda tem pro papai, pra mamãe e também pra criançada, né? Um kit churrasco do Visa Atacadista. E quem levar o kit churrasco, aí vai levar uma estatueta do desbravador. E a estatueta daí é naquela cor tradicional do desbravador. Tem inclusive uma mensagem ali à comunidade da equipe da 3D Laser Shop. Então, manda a sua mensagem, mandou, você tá participando. Então, participe aí, você que é criança, que tá nos escutando, diz: mamãe, papai, eu quero mandar um alô lá pro Prado, um alô pro Filipex, manda pra gente no 3361-3110, a gente quer te ouvir aqui na rádio, e até às 11h50 tem muitos prêmios e muita música e informação pra
0: que
3: você.
0: Que beleza, cara, e quando contempla a criançada também, é simplesmente maravilhoso, é como disse o Felipe, é a preparação para o Dia das Crianças, né? Segunda-feira é feriado do Dia das Crianças, é feriado da Padroeira do Brasil, Nossa Senhora Aparecida, né, cara? Inclusive muitas e muitas excursões saindo não só de Chapecó, mas de todos os municípios da região e de todo o Brasil rumo à Basílica de Aparecida, Norte, né, Felipe Croce?
3: Muito tradicional, né? Eu nunca não tive a oportunidade de ir
0: ainda. Eu também não conheço, eu quero ir conhecer, eu tenho curiosidade.
3: É, eu também, a minha avó ia bastante, né, com um grupo de idosos, fazia excursões.
0: Minha mãe foi várias vezes também.
3: Mas tenho vontade de conhecer. Você, inclusive, que nos escuta, já foi à Aparecida do Norte, já foi lá na Basílica? Manda sua mensagem aqui pra gente, participa com a gente. E é uma data muito importante, né, Prado? Uma data que é marcada aí principalmente para a Igreja Católica e também para as crianças, né, que são o futuro do nosso país, né? Isso, e agora aí a gente vive aí um período de segundo turno das eleições, e o que todo mundo quer é um futuro bom para o país, independente de quem elege um, elege o outro, todo mundo espera o melhor, né?
0: O piloto tem que ser bom, porque dentro dessa aeronave nós estamos, né?
3: Exatamente. Não dá para torcer contra, né? A gente tem que torcer a favor, e todo mundo quer que o Brasil vá para frente, né? Então, a gente espera aí que Nossa Senhora também possa abençoar todos os nossos eleitores e quem for o novo presidente do Brasil, né? Quem vai comandar o nosso país aí pelos próximos 4 anos.
0: Que faça bem feito, né? Bem. Agora são 8h27, 8h27 na hora certa. Vamos abrir com a música. Vamos lá, nós vamos abrir com o Leandro Leonardo. Vamos começar também com eles. Milionário e Zé Rico aqui no programa. Manda mensagem, não perde tempo. Chacoalha o nosso WhatsApp 3361-3110. Porque nós queremos você. Nós queremos você com a gente na Manhã do Rádio.

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1: E assim a gente vai, assim a gente segue, é o programa da manhã, manhã de instabilidade em Chapecó, né? Daqui a pouco o Felipe Kroinsch vai trazer a previsão do tempo. Agora, se a gente olha no aplicativo do celular, como eu olho sempre, é chuva a semana inteirinha.
2: É.
1: Todo dia tem chuva. Desde ontem até a próxima, até vou abrir o meu aplicativo para dar um pitaco aqui, porque depois o Felipe vai falar mais corretamente aqui, mas até sábado que vem, de sexta ontem até sábado que vem, é chuva. Não tem atraso nem demora, pelo menos é o que está apontando a previsão do tempo aqui para nossa região. 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Vamos aí com a previsão, ô Felipe Kroinsch?
2: Vamos lá, né, Pradão? Pois é, infelizmente a previsão é basicamente o que você disse aí. Vai chover até sábado que vem. Hoje é o dia melhorzinho. E aí talvez você vai olhar aí pra fora e vai dizer, como assim, Felipe, é que você é o melhorzinho hoje? Olha só como é que tá tudo escuro, essas nuvens escuras aí. Pois é. A chuva pode chegar a qualquer momento aqui em Chapecó. Quando eu tava vindo pra cá, eu peguei uns trechos com chuva.
1: Eu também peguei um pouquinho de garoa.
2: E a previsão é essa, é que vai chover ao longo de todo o dia de hoje. Aí chove um pouquinho, para, chove mais um pouquinho e para. Só que aí no domingo, aí que o negócio fica violento. Aí é chuva no domingo inteirinho mesmo. Na segunda, da mesma forma, e um pouco mais intensa a chuva na segunda-feira, com trovoada, temporal mesmo, né? Raios e trovões. E na terça-feira, da mesma forma, Prado. Mesma forma, chuva o dia inteiro. Vai dar uma estiadinha lá por quarta-feira, só que não tem sol. Vai dar uma estiada, mas vai continuar com o tempo nublado e possibilidade de pancadas de chuva a qualquer momento do dia. E aí a previsão é, até sábado, como você disse, permanecer desse jeito. Tempo nublado, tempo carrancudo e chuva a qualquer momento. Mas hoje a chuva pode ser a qualquer momento, daqui a pouco vai ficar um pouco mais intensa à tarde e à noite. E domingo, segunda e terça são os dias aí com chuva o dia inteiro realmente. Então, pro pessoal já se organizar, já ficar preparado. A gente sabe que agora nesse período do El Niño, né, o Super El Niño, como os especialistas dizem, vai ser assim, né? Vai ser um verão aí, tanto primavera quanto verão, de muita chuva e aqueles temporais do fim do dia, né? Essa semana deu de novo, né? Aquele temporalzão com granizo, né? Aqui em Chapecó. O pessoal também questiona bastante a questão do antigranizo, né? O antigranizo não é pra não ter granizo, é pra diminuir as pedras.
1: É, isso aí o pessoal tem que ter ciência, gente. É muita falácia, é muita conversa, é distorcida de pessoas que não estão se informando direito.
2: Exato.
1: Gente, se não tivesse o sistema antigranizo, nós já poderíamos ter tido tragédias aqui em Chapecó.
2: Com certeza. Com
1: Você tem que ter ciência disso. Ah, mas porque esse barulho, isso me incomoda, tem que parar com isso, porque não sei o quê.
2: Reclama com Deus.
1: É preferível, né, o barulho do que uma casa totalmente arrebentada a granizo e outras situações mais graves que advêm do granizo, gente. Ah, mas não era para não chover mais granizo? Não. O antigranizo funciona como uma vacina. Quando você toma a vacina, vamos usar o exemplo da gripe. Não é que você não vá pegar um resfriado. É que para não evoluir para uma causa de um resfriado grave, você ir parar num hospital ou de repente morrer. É para isso a vacina. O que que é o sistema antigranizo? É para não cair pedra grande num volume grande. Você percebeu que vira umas migalhinhas de pedra quando vem?
2: Bem pequenininha, né? É aquela pedra que não vai furar uma telha brasilite comum, né? Ela vai fazer barulho, mas não vai furar. Agora, se fosse o dobro, aí já a situação já é mais complicada.
1: Então, é para isso que existe, gente. Nós estamos reclamando de barriga cheia, viu? Porque tem inúmeros municípios de Santa Catarina, a gente conversa com outros radialistas, a gente conversa com outras pessoas que dariam tudo para ter um sistema antigranizo. Exato. Na cidade. Vá perguntar para a Seara nos últimos 15 dias o que aconteceu em Seara, em Santiago do Sul, na região ali de Quilombo, de São Domingos, de Cunhaporã, se os caras não queriam ter um sistema antigranizo.
2: E aquilo, né, pra dar um barulho, claro, um barulho que incomoda, claro que incomoda, mas só que é pontual, né, não é que todo dia vai ter esse barulho pra te incomodar, vai ter no momento em que é necessário, e aí você já tá alerta também, sabendo que vai vir granizo, mas vai vir em pedras muito menores, e o que, é claro, vai causar muito menos prejuízo do que causaria se não tivesse esse sistema. E é importante a gente ter essa noção, né, Prado? Porque aí o pessoal comenta, mas o sistema era para não ter granizo. Não, o sistema era para diminuir as pedras e é o que ele está fazendo. E é importante que a gente esteja atento, porque agora, nesse período aí de verão, a gente vai ter muitos temporais com granizo e esse sistema vai ser fundamental para evitar prejuízos maiores aqui em Chapecó, Pradão. Inclusive, deixa eu trazer um alerta, é que tinha um evento programado da Prefeitura para o Dia das Crianças, amanhã domingo, né? É no dia 11 de outubro, a partir da 1 da tarde, lá no Parque Edir Marcos, mas o evento foi cancelado, foi transferido, na verdade, para uma nova data, eles ainda vão confirmar, justamente por conta da chuva, né? Do tempo que a gente disse que vai estar complicado e nesse momento garoa, né? Não é mais nem garoa, né, Prado? Já é chuva mesmo, né? Já é uma chuva mais intensa aqui nos altos do Vento Minuano, na sede do Grupo Condá. Fica atento aí você que tinha algum compromisso, que precisava aí de um tempo mais firme, porque esse tempo aí vai demorar para chegar, viu?
1: É verdade. Preste atenção, fique ligado, porque é serviço de galpão, né?
2: Exatamente.
1: Só no abrigo.
2: Exatamente.
1: É serviço de galpão. Se você tem o serviço aí a céu aberto, pode abandonar hoje, pelo menos para os próximos dias, exceto que você consiga, né, Felipe, ir executando. A minha avó dizia assim, quando o tempo dá uma estiada.
2: O meu pai é pedreiro, né, Prado? E quando nós tava morando em Floripa, a gente precisou fazer um muro lá na frente de casa. E aí, bem no dia que nós ia concretar a viga do muro, começou esse tempo feio, assim. Ah, a gente já tinha feito 2 bitoneiradas, sabe? E daqui a pouco desceu-lhe água. E aí vai fazer o quê? Tá com a bitoneira cheia.
1: Tem que terminar.
2: Agora vamos terminar. E terminamos na chuva. Encharcado. Mas terminamos o serviço. Agora tem que ser bom, né? Tem que ser bom pra trabalhar na chuva.
1: Essa semana a Piazada tava trabalhando lá, nós tava numa lida também. Foi terminado, inclusive ontem foi terminado um serviço na chuva, né? Porque tinha que concluir, foi feito quinta-feira, foi feito na chuva e ontem foi feito na chuva, né? Só que não é legal, né, cara? Você sofre mais porque você está ali no meio do lodo e principalmente porque não faz bem para a saúde, né, cara? Daqui a pouco tu pega um resfriado, tu não fica legal aí, é complicado.
2: E o risco também de escorregar, né? Tá trabalhando ali, de sofrer um acidente na chuva e no trânsito também, né? Você que nos escuta aí no seu carro, nos leva de carona, atenção no trânsito, vai devagar, vai com calma, não adianta sair com pressa.
1: Não.
2: O que eu acho mais engraçado aqui em Chapecó é que às vezes vem uns maluquinhos, né? E ultrapassa a gente, vai com tudo, chega lá na frente, o sinaleira tá fechada,
1: ele tá parado.
2: Você chega para do lado dele, e daí, que adiantou? Que adiantou pisar fundo ali? Só o risco, né? Só o risco. Então, vá com tranquilidade para você ir bem e voltar bem para casa também.
1: Bom dia, Pradão, bom dia, tamo na lida! Mas não desligamos o radinho, um abençoado fim de semana, aquele abraço! Família Candati, meu amigo Leomardo Candati, um abraço, obrigado pela audiência. 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E o povo, Felipe, como é que tá o povo no rádio?
2: Prado, muitas participações aqui. O Dionísio, ele diz: oi, Felipe, oi, Prado, sou Dionísio Nage aqui do bairro Palmital, quero participar do sorteio. Está participando, Dionísio. Viu, Dionísio? Deixa eu mandar um abraço também para dona Ivanir Baggio e o seu Lidenor Baggio, que são os avós da minha esposa, e meus avós também considero, né? Eu já não tenho mais os meus vozinhos, e eles são meus avós, estão nos escutando em Xaxim nesse momento.
1: Beleza.
2: Um abraço aí para toda a família Baggio, principalmente para dona Ivanir e o seu Lidenor, que estão sempre com o ouvido colado no rádio. Tem também áudio aí do nosso povo, né? Lucas Pave, roda pra gente, quem que fala com a gente na rádio?
3: Oi, Padão!
1: Oi!
3: Eu quero ganhar boneca Lebike! A Maitê!
2: Valeu, Maitê. A Maitê quer ganhar a boneca Leboard.
1: Bacana,
2: Maitê, você tá concorrendo. Você tá concorrendo, Maitê. Quem sabe você leva esse presente pra casa e ainda leva junto um mini desbravador impresso na impressora 3D, viu?
1: Isso.
2: Boa
1: aí.
2: Sorte pra você. Você, criança que tá nos escutando, pede pro papai, pede pra mamãe. Diz: eu quero mandar um áudio pro Pradão e pro Filipex. 3361-3110. E tem mais gente.
4: Bom dia, Prado. Bom dia.
1: Bom dia.
4: É o Antônio, bom pastor. Um bom final de semana para vocês, tudo é bom. E quero agradecer, né, pro prêmio que eu ganhei no sábado passado.
2: Opa, que maravilha!
4: Daqui a pouco eu vou lá pegar lá no mercado lá, o prêmio.
2: O kit
1: ótimo!
4: Muito obrigado, viu? E um bom final de semana para vocês. E parabéns pro Dia das Crianças.
2: Aê, que bom! Obrigado,
1: um abraço,
2: obrigado.
1: Um
2: vai, vai ter churrasco hoje lá então, Prado.
1: Que maravilha, isso, né? Que maravilha.
2: Tem mais, tem mais.
5: Bom dia, Eduardo.
1: Bom dia.
5: Felipe.
2: Bom dia.
5: Não sou criança, mas sou velhinha, já idosa. Me coloca no sorteio.
2: Tá
5: e
2: participando.
5: Eu já fui na Aparecida, pro norte, né? É maravilhoso, maravilhosa. É a coisa mais linda, aquele lugar que eu... Era um sonho. E eu fui uma vez, não sei se eu vou duas, mas queria ir mais mil vezes ainda, Aparecida.
2: Que legal, que legal. Um dia eu quero ir lá conhecer também. O pessoal disse que é muito bonito, que o clima lá é muito bom, né? Diferenciado, né?
1: Uhum.
2: E o que eu acho mais bacana, né? Para dar o pessoal que paga promessas, né? Que vai caminhando, tem gente que vai de joelhos, né? E acho muito bacana também isso, pagar promessa com você pagando a penitência, né? Não o pessoal que diz: ah, vou de cavalo daqui até a Aparecida
1: pobre
2: do Norte.
1: Do cavalo.
2: Tadinho, né? Do cavalo, o cavalo não prometeu nada. Coitado do cavalo, vá você. Se você quer ir, vai lá e paga a sua promessa, a sua penitência. Agora, não judeia dos animaizinhos, né? Tem mais gente participando?
6: Bom dia, alô, bom dia.
1: Alô?
6: Eduardo Prado. Aqui eu vim do Locatelli. Eu queria ouvir uma música do Milhar Zé Rico. Lembranças.
2: Vamos colocar na lista aqui.
1: Deixa eu anotar aqui.
2: Lembranças do milionário José Rico. Tem mais gente?
7: Alô, Prado, Filipex. Bom Opa. Dia, meninos. Tudo bem? Quero participar dos prêmios, a música da sua escolha e mandar um feliz Dia das Crianças para todas as crianças. Não tenho filho, mas
5: cuidei meu sobrinho e fui babá.
1: Isso aí.
5: Então, que Deus abençoe todas as crianças com muita saúde e paz.
2: Amém. É isso aí.
5: Que Deus abençoe todos vocês aí da rádio. Um bom fim de semana, um bom feriado. Que Deus abençoe vocês.
1: Valeu, obrigado igualmente.
2: E a chuva purou, hein, Prado?
1: Tá, agora, firmou a chuva.
2: Agora o negócio tá punk.
1: Quem mais?
8: Bom dia, Felipex.
2: Bom dia.
8: Bom dia, Pradão.
1: Bom dia.
8: É a Marisete aqui do EFAB. Tamo ligadinho aí na escuta. E me coloca nesse sorteio aí. Vamos presentear o pessoal hoje aí com o presente da Condai.
1: Isso aí, bacana.
2: E você que não é criança, você que é adulto, com certeza tem alguma criança, né? Ou filho, ou sobrinho, ou enteado, ou o seu afilhado, né? Pra
1: claro,
2: você também poder presentear.
1: O vizinho.
2: Depois eu movi também, tem aí o áudio da Ivete, eu acho que eu deixei fixado aí, Lucas, a Ivete, que também não tem presente só pra criança, tem também a cesta da Credifácil. Fala, Ivete!
9: Muito bom dia, meu amigo Alô Prado! Que programa maravilhoso! 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
2: Valeu. E aí, tem a cesta da Credifácil, tem também o kit churrasco do Visa Atacadista, mais um kit pra você, e quem levar o kit churrasco leva uma estatueta do Desbravador ali, com uma mensagem pra comunidade chapecoense, e pras crianças, a boneca, que vem com mamadeira, com chupeta, com fralda, e também o mini Desbravador impresso na impressora 3D, e também um carrinho de controle remoto pros meninos, carrinho de controle remoto sem fio, pra você brincar, se divertir aí, também com o mini Desbravador da 3D Laser Chape. Então, manda sua mensagem, manda. Você já está participando. Vamos ouvir mais umas?
1: Vamos lá. Nós temos aí o João Luiz Correia para cantar no rádio. O pau que dá cavaco. Temos também o Paulinho Mocelim com a caminhonete branca. Dá uma olhada na hora. São exatamente 7 minutos que nos separam das 9 horas da manhã. Não deixa de participar. Vem falar no rádio.

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2: 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Alô, Prado.
3: Vamos seguir. Agora 9:03. Chove que chove. É bom para um mate. Ali, eu nem diria em torno do fogão. A lenha, porque não tá frio,
4: não,
3: né, Felipe?
4: Tá frio,
3: quer dizer, no meu entendimento.
4: Tem gente que já tá frio,
3: pra algumas pessoas.
4: Choveu, já quer comer uma sopa, já quer botar fogo no fogão a lenha.
3: Já, pra algumas pessoas pode estar frio, mas também não é crime nenhum se você estiver no entorno do fogão a lenha. Eu tô dizendo.
4: Friorento, né?
3: Tem gente que tô dizendo que, no meu entendimento, não precisaria. Agora, é um mate por casa. Quem tá no interior é um servicinho aí pelo galpão, uma manutenção numa máquina, uma manutenção aí de algumas outras coisas que tem aí interno, porque no campo aberto...
4: Vai ser difícil. Vai ser complicado. E aquele negócio, né, Prado? Chove, daqui a pouco para um pouquinho, daí você se arrisca aí lá, mas daí já tá tudo molhado, tudo amassado. Já não compensa, né, Prado? Principalmente no interior, né? Aí é complicado.
3: Como é que tá aí, Felipe?
4: Pradão, vou trazer uma informação aqui pro pessoal que tá nos ouvindo, de Xaxim. Ontem foram escolhidas as soberanas da Expo Xaxim 2027, e a escolha foi feita lá no salão de eventos ali de Xaxim, no clube de Xaxim, na verdade, né? Foi um evento muito bacana, muito bonito. Parabéns a toda a equipe aí de Xaxim que organizou esse evento. E realmente as concorrentes muito bonitas, 9 meninas que estavam concorrendo ali, a mais jovem de 16 anos, a mais velha de 21, e foram escolhidas aí então por várias misses aí e soberanas de outros municípios, inclusive a Miss de Santa Catarina, também um homem que seria o mentor ali das misses, né, que já conseguiu por meio da mentoria dele várias coroas e faixas para muitas meninas. E foram escolhidas, então, como primeira colocada, a Alana Luiz Rosetti, de 21 anos, que é natural de Xaxim, atualmente é assistente executiva. Ela disse que é apaixonada por compor músicas, é apaixonada por estar com a família dela. Ela já tinha sido princesa em uma edição da Expo Femme, e agora... Da Expo Femme, não, da Expo Xaxim, né?
3: Expo Xaxim.
4: E agora ela foi eleita rainha, então ela vai ser a rainha da Expo Xaxim 2027. E em segundo lugar... ficou a Rafaela Bages Trapazon, que inclusive é minha cunhada, estava lá torcendo por ela.
3: Prazer!
4: 17 aninhos e foi eleita aí, é natural de Itaió, desde os 6 anos mora ali em Xaxim, gosta muito de ir na academia, do cuidado, de leitura, de estudar, e ela ganhou então esse título de primeira princesa, né? Foi a segunda colocada, ficou como primeira princesa da Expo Xaxim 2027. Em terceiro lugar, a Eduarda Cristina da Silva França, de 16 anos, que era a mais jovem que estava ali concorrendo. Ela é natural de Xaxim, estagiária, gosta de conhecer lugares novos, de ouvir música, de aproveitar os momentos em família e com os amigos, e ficou como terceira colocada, sendo então a segunda princesa da Expo Xaxim 2027. A Expo Xaxim vai acontecer em fevereiro do ano que vem. Inclusive ontem já anunciaram dois grandes shows. Um dos shows é do PPA, o Pedro, Paulo e Alex, que vai estar lá para animar principalmente a meninada, né? O pessoal mais jovem. E também vai ter o show de Mato Grosso e Matias.
3: Olha só,
4: Mato,
3: rapaz!
4: Mato Grosso e Matias, que vão estar por lá também na Expo Xaxim 2027, em fevereiro do ano que vem. Já deixa reservado aí. A Expo Xaxim acontece
3: inclusive,
4: ali na Vila de
3: Inclusive, o pessoal tá com venda aberta de stand, né? Quem quiser garantir o stand para expor lá... se mova, porque a venda tá valendo já, né?
4: E essa é a terceira edição, né, da Expo Xaxim, e é um evento que já se consagrou ali no município. Na última edição, que foi em 2025, eles a BR, a 282, praticamente parada.
3: Verdade.
4: O movimento de veículos, de pessoas indo visitar a feira ali na Vila Diadema. Então, já deixe registrado aí na sua agenda em fevereiro do ano que vem. E também, se você é empresário, quer expor, os estandes estão à venda para você ser um dos expositores da Expo Chaxim 2027. Prado.
3: Muito bem, Felipe Croce. Isso é uma maravilha, evento bacana que move a região. Vamos convidar para a festa aí, Felipe. Tem festa.
4: Vamos, pois é.
3: O pessoal mandou para a gente aqui um festão amanhã aí no bairro Bela Vista em honra à Nossa Senhora Aparecida, né?
4: Exatamente. A festa da Padroeira que vai acontecer amanhã. O dia da Nossa Senhora Aparecida é segunda, dia 12, mas a festa é no domingo, dia 11, no bairro Bela Vista, aqui em Chapecó. Então, a programação 10 horas tem a Santa Missa, depois meio-dia, aí tem aquela churrascada, uma hora vai ter bingo e também o leilão do bolo, que é tradicional nas festas de comunidade aqui no nosso Grande Oeste. Às 2 horas tem matinê, e não é qualquer matinê, viu, Pradão?
3: Pensa no matinêzão, hein?
4: Júnior e Patrick, os caras são bons, hein?
3: Ótimos!
4: E pra animar o pessoal... E 5 horas da tarde vai ter o sorteio de uma rifa. Então, se você quer participar, a festa da Padroeira Nossa Senhora de Aparecida...
3: Eu tô participando da rifa, porque eu comprei um bloquinho da rifa. Eu tô participando.
4: O que que tem nessa rifa, tu sabe?
3: Eu sei que tem patinete, tem prêmio em dinheiro, tem... Eu comprei um bloquinho lá.
4: Aí sim.
3: Com o compadre Rogério Zanella, da Pet Brasil.
4: Exatamente, é com o Zanella que você tem que falar. Você quer comprar um bloquinho da rifa, você quer participar... da festa, quer comprar o seu churrasco ali?
3: Carne, né?
4: Carne. Claro, precisa, né? Precisa, garante o seu espeto. Vai ser no ginásio de esportes no Conselho da Comunidade ali, as vendas, né? No
3: Isso.
4: ginásio de esporte também no Conselho da Comunidade, ou você pode ligar para o Zanella ou chamar ele no WhatsApp. 499-9106-2769. Pega a caneta aí, pega o seu celular para anotar. Vou repetir, viu? Vai falar com o Zanella e aí você vai poder participar da festa da Padroeira no Bela Vista. 499-9106-2769, Pradão.
3: Beleza! 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
4: Pradão, tem muita gente mestre participando com a gente aqui, ó. Tem mensagem que a gente acabou de receber
3: então,
4: aqui
3: lá,
4: da Roseli. Ela diz: alô Prado, alô Filipex, olha só, quero participar do sorteio e fazer uma homenagem a todas as crianças, em especial ao meu neto Arthur Val. Olha o Arthurzinho aí, parabéns, viu Arthur? A Roseli, sua vovozinha, tá mandando parabéns pra você. E bom final de semana a todos. É a Roseli Maria Val, lá da linha São Roque, aqui em Chapecó, Pradão. E tem mais gente participando aí, Lucas, vamos ouvir o nosso povo.
5: Bom dia, alô Prado. Mandar uma música pra nós ouvir aí com Integração Galdéria. E me bota nesse sorteio aí. E um bom fim de semana e um bom feriado a todos.
4: Vamos anotar aí, Integração Galdéria, né, Pradão? Aí sim.
3: Tá bom, então.
4: Essa banda é boa, né? Essa banda é boa.
3: Estaremos hoje à noite no CTG Mate Amargo, em Coronel Freitas, em um evento do Lions, né? É um evento que é a festa do porco lá, né? E o que que acontece? É, nós estaremos lá, tem uma vasta programação, né? E tudo que for arrecadado vai para o Hospital Nossa Senhora de Saúde, nossa, né? Maravilha. E também para a manutenção do trabalho do Lions Club, né? Então é hoje à noite no CTG, Mate Amargo de Coronel Freitas. Grande evento, né? O Festival do Porco. E nós estaremos lá. Piazada já tá indo daqui a pouco montar a estrutura, né?
4: É o dia internacional do Lions, né? No mundo,
3: sim,
4: hoje, né?
3: Sim, então, sim, sim.
4: Tá aí esse trabalho que é feito por eles, um trabalho voluntário, muito bonito, de ajuda à comunidade, né? E isso é muito importante, né? Nós nos mobilizarmos para ajudar o próximo, né, Prado?
3: Isso aí. É, vamos com mais gente aí,
4: Felipe? Vamos lá. Ó, tem mensagem aqui. Bom dia, guris. Olha só, estamos desde as 5 horas da manhã ouvindo a Condá FM. O Gilmar manda mensagem para gente lá da linha Tomazelli. Tem mais gente participando aqui. Vamos ouvir aqui. Vamos ouvir mais um áudio.
3: Tem áudio aí? Já coloca aí.
6: Alô, Prado.
3: Alô.
6: Felipe.
4: Bom dia.
6: Com chuva, mas tá bom.
3: Isso aí.
6: É o Nivaldo Bela Vista. Um ótimo sábado, abençoado para todos os ouvintes aí.
4: Valeu.
6: Vou participar desse sorteio hoje aí. Estou sempre na escuta.
4: Tá participando, boa sorte para você. A Ivete manda aqui, bom dia, Prado, tudo bem? Hoje já fui 19 vezes para Aparecida do Norte.
3: Nossa!
4: Vou todos os anos nesse lugar que é muito abençoado. Prado, anuncia nossa festa no Quedas do Palmital, programação.
3: Quando?
4: No dia 10, tem missa, meio-dia, churrasco.
3: Dia 10 hoje, é hoje?
4: É hoje, né, Ivete? Manda aqui pra gente se tiver o flyer, né, o banner ali da festa, que a gente fala bem certinho. Mas, ó, tem missa, é hoje no Quedas do Palmital.
3: Será que não
4: ao
3: amanhã?
4: Meio-dia, um churrasco. Ela disse que é a programação aqui. Será que é amanhã? Manda pra nós aqui, Vete, que daí
3: esclarece pra gente aqui, porque dia 10 é hoje, né? Normalmente não tem o dia. Tem algumas programações no sábado, mas não é o dia da festa. Manda pra gente bem certinho, pra gente não dar uma informação errada, né?
4: Manda pra gente aqui, Vete. E tem mais gente falando com a gente aqui no...

0: uma microfonia, Lucas.
1: Vamos em frente. Pode botar o próximo aí, por favor.
2: Alô, Prado. Bom dia.
1: Povo, vamos combinar, segura um pouquinho aí. Isso, Felipe. Povo, vamos combinar uma coisa, vamos falar com vontade, vamos falar com força, vamos falar com energia, é sábado, tá chovendo, mas é dia de alegria. Não mande áudio assim, falar no rádio. Força, gente, ânimo, energia. Vamos lembrar que a gente tem vida, que a gente tem força, que a gente tem que ter alegria quando a gente faz as coisas.
0: Exatamente,
1: entendeu?
0: Exatamente.
1: Não, não é uma crítica, é uma sugestão pra gente ter ânimo. Quando a gente faz as coisas muito desanimado, muito encolhido, às vezes a gente reclama, nossa vida não vai pra frente, aí você anda curvado, cara.
0: Aí não dá.
1: Entendeu? Você anda curvado, você fala desanimado, você fala só de coisa negativa, como é que você quer que a tua vida melhore?
0: Tem que
1: isso
0: falar alto.
1: É questão espiritual, gente. Espiritual e psicológico. Se a gente joga sempre a vida da gente pra baixo, com desânimo, com tristeza, cara, você vai viver no desânimo e na tristeza. Isso tem que ser algo importante, gente. A gente acordou. Estamos vivos. É a coisa mais importante que nós temos na nossa vida. Porque verdade. Nada adianta na nossa vida se a gente não tiver a vida. Aí terminou tudo, né?
0: Exato.
1: Se você está doente, você pode ver que você fica totalmente com todas as outras coisas comprometidas. Quando você está doente, não interessa o carro, não interessa nenhum bem material. É ou não é verdade?
0: É verdade.
1: É verdade. Então, vamos alegrar, vamos agradecer a Deus pela vida e vamos fazer isso com alegria, gente.
0: É o
1: então,
0: nosso
1: vamos
0: bem mais precioso,
1: vamos
0: né?
1: Participar com alegria. Vamos participar assim, com força, com energia. Vamos jogar energia no programa, tá jogando pra você. Joga energia pra cima também.
0: Anima a gente por
1: claro,
0: aqui também, né,
1: Bradão? Claro.
0: Ó, tem a participação do Edu, que é ex-goleiro do Inter, diz que é teu vizinho. O Edu.
1: Como é que tal, bicho velho?
0: Ex-goleiro do Inter. Ele disse um abraço pro Prado e pro Felipex. Ele tá divulgando um torneio de pênalti que
1: opa,
0: ele tá fazendo.
1: Diga lá.
0: Circuito de pênaltis. Os ingressos e as inscrições estão abertas. Então você aí, que é bom de pênalti, olha só a premiação, hein? O primeiro lugar, R$4.000 em dinheirinho vivo, no Pix. E o segundo lugar, R$2.000. E o terceiro, R$1.000. Eu sou péssimo no pênalti, viu, Pradão? Sou péssimo no pênalti.
1: Ah, cara, eu com esse negócio eu nem me meto, viu? Não é meu chão.
0: Não é sem perna nenhuma.
1: Não se meta do que você não sabe.
0: Mas você que é bom no pênalti, pode levar 4 pila no Pix, ou em segundo lugar, 2.000, em terceiro, R$1.000. E para participar é muito simples. Você vai chamar aí o Edu no 499-9196-9436. 499-9196-9436. A inscrição é R$125. E aí você tem direito, além de participar do campeonato, direito a almoço e também opa, acesso a todas as atrações do evento, que vai ter música, vai ter muita diversão. Então você vai lá, bate seus pênaltis, pode levar 4 mil para casa, 2 mil no segundo lugar ou 1.000 no terceiro, e ainda vai poder almoçar, se divertir com os amigos por lá. Se você é bom no pênalti, vai lá. Mas eu tava ouvindo essa semana para dar um pensamento, e aí é bacana, né? A gente às vezes tava falando de ânimo, de a gente acreditar na gente mesmo. Eu, como disse aqui, sou um perna de pau, você também, né, Pradão?
1: Também, eu sou uma tragédia.
0: Mas se a gente disser o seguinte, ó, vamos colocar o Felipex e o Messi para bater pênalti. Quem acertar mais, quem fizer mais gol, você ganha. Você vai apostar em mim ou no Messi.
1: Tá.
0: Quem fizer mais gol vai ganhar. Só que o Messi, ele vai poder chutar só 10 vezes. E eu vou poder chutar 1.000. E quem fizer mais gol ganha. Quem que você apostaria, Pradão?
1: Mas sabe que eu acho que o Messi botou uns fora, hein? O Messi botou uns pênaltis fora, hein? Lembra aí, vai pra Copa aí, lembra aí, hein? 10 por 1.000, eu acho que eu dava uma apostadinha em ti, Felipe.
0: Pois é, então tá muito nisso, né? De a gente persistir. Porque, obviamente, vamos supor que o Messi chute os 10 e acerte os 10. Mas eu vou chutar 1.000? É impossível que eu não acerte pelo menos 11, né, Lucas?
1: Pelo amor de Deus, né, Felipe?
0: Deus. Então, muitas vezes a gente não conquista as coisas na vida da gente porque a gente desiste. A gente para de tentar.

0: É verdade.
1: A persistência, ela vence a genialidade, ela vence o dom.
2: Né? Sim.
1: Ah, mas você tem o dom, você tem sorte. Só que quando você persiste, você supera a sorte.
0: Supera.
1: Supera a sorte.
0: Supera.
1: Então, não desista das coisas que você acredita. Vai tentando, porque uma hora as coisas dão certo. E aí tá aí essa mensagem de ânimo também pra você. Vamos ouvir mais participação? Vamos ver se tem gente com ânimo falando aqui na rádio?
3: Alô, pra...
0: Aí sim!
3: Um abençoado sábado com chuva mandada por Deus, nosso Senhor. Que esse sábado seja um sábado repleto de bênçãos para todos nós.
1: Amém.
3: Nosso Chapecó é abençoado. Tenha um bom dia e me coloquem no sorteio.
0: Tá valendo. Quem mais?
4: Bom dia, Prado. Aqui é Janor Mariano Batista.
0: Ô, gurizinho.
4: Sorte. Hoje estou feliz, meu amigo. Hoje
0: que bom.
4: Completo duas datas de aniversário. A data principal, 56 anos de idade.
1: Opa!
4: E hoje completa um ano que eu passei um infarto, quatro Ponça Fena, e tô aqui, ó. Graças ao bom Deus, glória a Deus. Quero participar do sorteio. Um ótimo programa, meu amigo.
0: Valeu! Fique saúde e sucesso na sua vida sempre. Tá participando, quem mais?
5: Alô, Prado e Filipex, tudo Opa. Certo? Bom dia, bom dia.
0: Alô, bom dia.
5: Lindo seminário passando para confirmar a audiência. E para contribuir, no caso ali, Prado, do sistema antigranizo, na quarta-feira, depois que aconteceu a situação em Seara, eu estive lá trabalhando. A população, meus clientes e a população no geral, são unânimes. Eles falam assim, me falavam, se a gente tivesse um sistema antigranizo igual tem em Chapecó, nada do que aconteceu teria acontecido aqui.
0: É verdade.
5: Então fica só para nós refletir um pouco, antes da gente reclamar, pensar na gente e no próximo. Tá bom, meus amigos?
0: Grande sábado. Baita abraço. Quem mais?
6: Bom dia, Prado.
0: Bom dia.
6: Olha, que chuva maravilhosa. Que Deus abençoe. Um bom sábado para vocês aí na Índio Condá. Sempre na escuta, uma rádio maravilhosa. Estou escutando muito aqui.
0: Valeu!
6: E caindo pitanga nos pés e devo por aí.
0: Tá bom, quem mais?
7: Alô, Prado, alô, Felipe.
0: Alô!
7: Com vocês?
0: Bom!
7: Quero participar do sorteio, é a Inês aqui do Bairro Fato. Desejo para vocês um abençoado final de semana, tudo de bom. Adoro esse programa, maravilhoso, escuto todos os sábados. Tudo de bom para vocês. Um abraço.
0: Tudo bem, um abraço. Obrigado. Aí, quem mais?
8: Bom dia, Prado.
0: Bom dia.
8: Eu sou o Girard aqui do São Roque,
0: vizinho
8: da rádio.
0: Isso é bom.
1: Ah, entrou uma ligação aqui.
0: Ah, entrou uma ligação.
8: Estamos escutando o teu programa, Alô Prado e Machando.
0: Aí, é chique.
8: Bota no sorteio.
0: Tá bom.
1: Ó, 3361-3110, mensagem de áudio, né? Ligação não adianta, o pessoal às vezes liga
0: pode,
1: aqui, mas não consegue
0: atender, né?
1: Não dá pra atender. Então manda sua mensagem de áudio, manda o seu alô, com animação, com entusiasmo.
0: Felipe, tem mais um aí? Diga assim, tem vários.
1: Tem muito.
0: Tá, vai então.
9: E aqui Maria Zenay, eu quero concorrer a viagem pra Aparecida, eu já fui uma vez Aparecida, muito lindo lá. Quero concorrer o prêmio.
0: Tá concorrendo.
1: Ô, Pradão,
9: deixa eu... sábado, todos vocês aí da rádio e a todos que estão ouvindo.
1: Obrigado.
0: Tá bom.
1: Pradão, deixa eu te perguntar uma coisa. Você já jogou Pac-Man?
0: O quê?
1: Pac-Man, aquele joguinho da carinha que vai comendo as bolinhas, sabe?
0: Ah, isso não é do meu tempo,
1: não,
0: né,
1: Não é do teu
0: Felipe?
1: Tempo, não... Prado? Não tinha videogame no teu tempo?
0: Tinha, mas era
1: Atari?
0: Tinha, mas era muito caro, nós não tinha aquilo.
1: Não tinha videogame.
0: Não.
1: Mas o Pac-Man, tu não lembra do joguinho? Deixa eu te mostrar.
0: Não, eu sei qual é, mas não... Eu não sou da geração do
1: joguinho. Esse daqui já é mais chique, né?
0: Uh-huh.
1: Mas o Pac-Man original mesmo era aquele mais antigão, né?
0: Uh-huh.
1: Que vai o bonequinho comendo
0: certo,
1: as bolinhas.
0: Certo.
1: E aí tem que fugir do fantasminha, uh-huh, né? Você jogou, Lucas, Pac-Man? Jogou bastante? É. Hoje, Prado, em 1979, o Pac-Man era lançado oficialmente pela primeira vez no Japão, pela Namco, que foi a criadora do Pac-Man. Então hoje, dia 10 de outubro, é o dia em que o jogo Pac-Man foi lançado lá em 1979.
0: Mó que tal?
1: E foi um dos jogos aí que eu acho que mais a meninada jogava na época, porque era um jogo simples, né?
0: Uhum.
1: Era fácil de entender. É, você podia jogar no computador e depois o pessoal começou a utilizar também para jogar. Jogava nos videogames e depois começou a jogar no computador. Tem no celular também. E é um jogo muito bacana, né? E foi criado em 1979, lançado no Japão e um sucesso mundial. Aí muitas pessoas já jogaram o Pac-Man. E tem até música, né? Tem música do Pac-Man, né? Tem até a música do Pac-Man aí. E é um jogo muito bacana. O que que tu jogava na tua época, Prado? O que você brincava? Você não tinha videogame?
0: Na
1: não
0: rua.
1: Tinha um amigo com videogame?
0: Na rua.
1: Não tinha amigo
0: não, com videogame? Na rua, brincadeira. Eu tinha
1: uns amigos que tinha Nintendo, daí eu ia
0: não,
1: jogar.
0: Não, brincadeira era de rua. Esse negócio de ficar fechado dentro de casa, isso não existia pra nós. Um dia que nem hoje, assim, Felipe, era a maior tortura do mundo.
1: O dia mais triste que tinha.
0: Era. Um dia de chuva pra gente, era uma tortura. Você tinha que ficar dentro de casa, cara. Ficava dentro de casa, ficava ali na volta. E era uma tortura. Por quê? Porque a vida era fora.
1: Era na rua.
0: A vida era na rua. Era ali na comunidade, onde a gente morava, nos potreiros por lá. Era assim, né? É totalmente, não tem como. Quem é da minha geração já, que passou dos 50, sabe do que eu tô falando.
1: Eu brinquei bastante na rua também, né? Na minha época de infância também não tive videogame, né? Fui ter videogame, eu tive um Mega Drive, mas aí já era adolescente, né? Mas na infância a brincadeira era na rua, às vezes ia na casa de um amigo que tinha um videogame pra brincar. Mas uma vez eu lembro, Prado, que a gente tava brincando num pasto, e a gente ali brincando no pasto, daqui a pouco um dos meninos foi lá e pegou um pedaço de cocô da vaca.
0: Sim, é normal.
1: E jogou no outro. E aí aquilo virou uma guerra, Prado. Virou pois uma guerra. E tinha umas meninas no meio, né? Que as meninas queriam estar lá enfiadas brincando com nós. E a gente dizia, ó, vocês vão brincar? Não tem perdão pra vocês. Vocês querem brincar com nós, vai ser que nem se fosse menina.
0: É igual.
1: É igual. Ai, mas eu sou menina. Não, então nem venha. E aí a gente começou a brincar de jogar cocô, né? Mas a gente começou a jogar o cocô, aquele que já tava duro, seco.
0: Sim. Né? E jogando, terminou.
1: E aí, quando terminou, Prado, tava jogando o cocô mole das vacas nas
0: normal.
1: Meninas. Os cabelos das meninas tudo encharcado de cocô.
0: Cara, isso aí chega a ser medicinal, nem se preocupe.
1: Faz bem pro cabelo, né?
0: Claro, claro. Ricas propriedades. Agora, 9h28, na hora certa, 9h28 aqui. Um abraço, seu Agostinho aí do musical Percursom. Tá mandando um abraço aí, na verdade, ele mandou uma foto aqui, né?
1: Opa.
0: Aonde recorda aí o encontro que a gente teve lá no Shopping Campeiro, né? Então, o que que acontece, né? Ele disse assim, uma foto aí que é uma grande recordação, tá de aniversário o netinho Gabriel de Quadros. O netinho Gabriel de Quadros está completando 8 anos. 8 anos. Olha aqui, uma boa lembrança, porque a gente tava, eu, o seu Agostinho, mais um filho do seu Agostinho, mais o netinho junto há anos atrás, nesta foto lá num evento no Shopping Campeiro. E hoje o netinho Arthur Gabriel de Quadros completa 8 aninhos. Parabéns, felicidades, muitos anos de vida, né? E aí o seu Agostinho aproveita e faz um convite para uma grande festa no Porto Goioém amanhã. Amanhã tem uma grande festa na comunidade do Porto Goioém, né? Às 10 horas tem a missa, ao meio-dia aquela churrascada e à tarde matinê com o musical Percursom. E é um matinê com entrada gratuita, tá
1: opa,
0: bom?
1: Maravilha.
0: Então é lá na comunidade do Porto Goioém. Um abraço, seu Agostinho, e todo o pessoal aí. Mandar um abraço também ao meu amigo Pikachu, grande Pikachu, hoje não dá pra fazer imagem, né, Pikachu? Tá pura bucha essa chuva aí, um abraço aí para o Pikachu também, né? Olha que beleza, né? Aqui eu tenho a participação do seu Gilberto Nunes, né? Presidente do Conselho Comunitário do Esplanada, ouvindo o programa, né? Mandando um abraço também pra você, Felipe, aí, né?
1: Opa!
0: E ele diz assim, aproveito e comento sobre a ida à Nossa Senhora Aparecida, né? Ele diz assim, inclusive daqui a pouco, lá pelo meio-dia, estamos deslocando com casais de amigos e lideranças aqui do Esplanada, rumo ao Santuário da Aparecida. Já é o 10º ano consecutivo que sempre no dia de Nossa Senhora Aparecida, nós vamos lá, né? Ele disse assim, o voo sai às 2 horas da tarde, diz assim, vamos rezar pelos amigos por lá, né? É, ele diz assim, eu sou a pai aí do Gelson Nunes, sim, grande Gelson Nunes aí, amigo da gente, né? É engenheiro, né? E o pessoal vai aí hoje, né? É seu Gilberto, que beleza, seu Gilberto, a família aí, amigos, pessoal do Conselho do Esplanada, fazendo esta visita, né? Que tenha uma ótima viagem, né?
1: Com certeza, ótima viagem. Que a chuva também acalme aí pra viagem.
0: E uma ótima estada por lá, né? E obrigado por ter mandado a mensagem aqui no programa.
1: O Pradão, tá bom? Deixa eu aproveitar e mandar um abraço aqui pro César, que me encontrou César. Lá no shopping. Tava fazendo umas compras ontem lá no shopping e o César tava trabalhando, tava entrando lá para fazer uma entrega. Ele gritou, ô Filipex, aí veio falar comigo, disse que tá acompanhando a gente aqui no Aloprado desde o primeiro dia. Então quero deixar aqui o nosso muito obrigado ao César pela audiência, que tá sempre ligado aqui com a gente, sempre nos ouvindo. E também um abraço pro Binho, lembra do Binho, que foi o ganhador do nosso kit churrasco? Fui lá buscar
0: olha
1: o presente
0: beleza.
1: Que ele nos deu. O Binho nos deu um presente que é, ele fabrica várias coisas de madeira lá. Conheci a casa dele, conheci ali a estrutura
0: dele. A coleção dele, de latinha.
1: Coleção de latinha, as estruturas de madeira, a marcenaria do Binho ali. Tem várias máquinas ali que ele inventou para conseguir fazer os produtos dele ali. Eu fui lá pegar a caixa para guardar o chimarrão, né? Para levar a garrafa e também a cuia ali para poder beber chimarrão na estrada. Muito bacana, parabéns aí ao Binho pelo trabalho que realiza. E também um abraço pro Orley Batistella, lembra do grande Orley Batistella?
0: Grande organizão, baita pessoa.
1: Ontem ele tava lá no evento também das Soberanas da Expo Xaxim. Grande abraço pro Orley aí, que disse que também tá nos escutando todo sábado aqui na Conda FM, no Aloprado.
0: Eu já vou tá mandando abraço pra Xaxim, mandar um abraço pro compadre Dadal, né? Opa. Compadre Dadal, a comadre Isolde, toda a família, o Chicão e também toda a família lá na Vila Diadema. O Dadal, que amanhã tem o seu grande programa na Rádio Cultura de Xaxim, o Chora Viola, né? Eles, como ele diz sempre, o rádio em alta velocidade, né? Isso. Um grande abraço, obrigado pela parceria e pela audiência de sempre. Repete os brindes, ô Felipe. Não vamos deixar o povo esquecer o que tem de brinde aqui no programa.
1: Mandou mensagem, você tá participando. E você pode levar para casa hoje.
0: Hoje.
1: Uma cesta da Credifácil.
0: Opa!
1: É, aquela cestona que é tradicional. Você pode levar um kit churrasco do Visa Atacadista, junto com uma estatueta do Desbravador, viu? Para decorar sua casa aí, figura tradicional aqui de Chapecó.
0: Chique.
1: E pra criançada, alô criançada, tem pouco áudio de criança por aqui. Você manda a sua mensagem, você que tá ouvindo aí, você que é criança, quer ganhar um presente do programa, manda o seu áudio pra gente, 3361-3110. Você pode levar uma boneca newborn, essa boneca ela vem com mamadeira, com chupeta, com fralda, e também você leva junto um mini desbravador na impressora 3D. E pros meninos, um carrinho de controle remoto sem fio.
0: Que chique!
1: Também com um mini desbravador 3D. Uma vez eu ganhei um carrinho de controle remoto, Prado, e era com fio.
0: Mas daí não tinha graça, tinha que ficar
1: correndo atrás do carrinho, porque senão o carrinho não ia, né?
0: Sim.
1: Agora, carrinho sem fio aí é top, né? Aí dá pra você brincar ali, se divertir, dá pra fazer uma pista e dá pra brincar até dentro de casa, né?
0: Claro.
1: O pai e a mãe talvez não vai gostar muito, mas dá pra fazer uma pista e brincar dentro de casa, né?
0: Claro que dá.
1: Vai lá, entra no quarto, sai do quarto, vai no quarto da mãe, aí sai, vai na sala, na cozinha, né? Na garagem. E aí se diverte, e aí também leva um mini desbravador na impressora 3D. Então, mandou mensagem, tá participando. Olha só o que a Dolores mandou pra nós aqui, pra uma foto do minigame.
0: Ah,
1: jogou muito
0: legal.
1: Nesse também, Lucas, olha aí. Minigame, né? Esse daqui é top. Ela disse que os filhos dela brincavam muito com ele, e aí ele dizia que tinha mais de 1000 jogos, né? Era meio repetido os jogos, né? Só mudava um pouquinho e daí você achava que era um jogo novo, mas não era. Era o mesmo jogo de antes, só mudava um pouquinho os bonequinhos. Mas eles diziam que era mil jogos, tudo bem, né?
0: Vamos vamos jogar. Tá valendo. Agora, hora certa, 25 minutos para as 10. Vamos trazer um pouco de música aqui no nosso programa. Nós temos o Corpo e Alma Mentirosa e depois o musical San Francisco. Tá rolando um flashback, sequência das bandas, na manhã do rádio.

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18: Vamos em frente, agora 15 para as 10, Felipe.
19: Pois é, Pradão, estamos de volta aqui com o nosso Alô, Prado. E tem uma notícia importante, alô, mulherada que está nos escutando aí, né? As mulheres já representam 40% das decisões na área rural, que impulsionam a modernização do agro. E realmente, né, são muitas as mulheres do agro, a gente fala do homem do campo, do produtor rural, mas tem a produtora rural, tem a mulher do campo que está lá no dia a dia, na lida campeira, né? E a participação das mulheres na gestão do agronegócio brasileiro avançou, segundo essa pesquisa divulgada pela Serasa Experience, inclusive avançou de forma consistente na última década. Foi marcada aí por maior qualificação, autonomia na propriedade, a adoção de tecnologias e também a excelência na gestão financeira e socioambiental. Porque a gente sabe, né, Pradão, que o homem na propriedade acaba sendo o executor, né, que vai lá fazer as coisas, mas na hora que é para comprar algum equipamento, na hora que é para fazer um pagamento, na hora que é para investir em alguma coisa, é a mulher que acaba tomando essa decisão, né? É a mulher que fica com essa responsabilidade, né, Prado? E realmente essa é a realidade. E no Brasil, então, hoje as mulheres já representam 40% nas decisões na propriedade rural. É a mulher que acaba tomando essa frente. E a gente também sabe que as mulheres acabam também se interessando mais por estudar, por conhecer novas tecnologias, por pesquisar sobre como melhorar a propriedade. Então, parabéns a todas as mulheres do agro.
18: Verdade.
19: A todas as mulheres que estão aí na lida do dia a dia no campo. E elas realmente estão ganhando esse espaço que é mais do que merecido, né? Porque a gente sabe que o produtor rural sem a mulher do lado dele não vai pra frente, né? Precisa.
18: Fica,
19: né?
18: Capengo.
19: Fica capengo. Precisa da mulher ali na propriedade. Então a gente deixa aqui os nossos parabéns. E agora tem informação importante pra você que é produtor rural.
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19: 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Bom dia, Damares.
18: Muito bem, deixa ele ajustar. Enquanto ele ajusta lá, eu posso falar da Transforma?
19: Uhum.
18: Transforma. 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
19: Agora sim, Pradão, vamos lá com um recado para você que é produtor, produtora rural, que quer investir na sua propriedade. 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
19: Valeu, Damares. Aí, obrigado bacana. Pelo recado. 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
18: É, hoje em dia tem que ser tudo bem organizado, porque seja no campo, seja na cidade, em qualquer lugar que você estiver, você tem que fazer tudo extremamente bem pensado, né?
19: Exatamente, para não ter prejuízo, né, Prado? Se você não faz o cálculo correto e às vezes você precisa investir, tá sem o recurso, tá com o caixa apertado. E o consórcio é uma ótima opção, né, para você conseguir fazer isso sem pagar por juros, né? E a gente sabe que hoje os juros aí dos financiamentos, você paga 2-3 vezes o bem que você pega, o recurso que você pega, né? E aí fica mais complicado. E planejando, dá para você pagar aí muito menos juros e conseguir fazer o investimento que você precisa para poder faturar mais, né? Que é o que todo mundo espera.
18: Isso é uma grande verdade. Agora, 8 minutos nos separando das 10 horas da manhã. Vamos ouvir a nossa comunidade mais um pouco aqui no programa? Vamos lá?
19: Ó, tem uma participação aqui da Idalina. A Idalina diz: oi, Prado, bom dia pra você. Tô escutando o programa desde o início. Manda um abraço aqui pra gente. Um abraço, Idalina. Obrigado aí pela participação. É, a programação da festa ali que o pessoal tinha mandado, e ela agora mandou aqui certinho pra gente dar o recado aqui, vai ser no Quedas do Palmital, né? Quedas do Palmital, pra você que quiser participar, e realmente ela disse que confundiu, é dia 11, pra
18: amanhã.
19: É amanhã, festa da padroeira no Quedas do Palmital, então a programação tem a missa pela manhã, ao meio-dia tem o churrasco com serviço de copo e cozinha, depois ao 1h30 tem matinê, às 4 da tarde sorteio da rifa, e vai até às 6 horas aí para o pessoal poder dançar, poder aproveitar. Para você conseguir, então, adquirir o seu ingresso, conseguir participar ali, é muito simples. Você pode entrar em contato, inclusive, aqui com a Ivete, que foi quem mandou o recado para nós. 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Você que é dessa área aqui do Quedas do Palmital, então pode ir lá na festa da padroeira aqui no Quedas do Palmital. Você que é mais lá próximo do Bela Vista, vai na festa de lá e também pode fazer a sua compra ali com o Zanella.
18: Quem tá pro lado do Goiôem, vai lá no Porto Goiôem.
19: Vai no Quedas.
18: No Porto Goiôem, lá embaixo, tem festa amanhã também.
19: Boa. Aproveita.
18: Aí, ó.
19: Festa não vai faltar, né? Não vai faltar. O pessoal pode participar bastante. E tem áudio do nosso povo, fala na rádio.
5: Bom dia.
18: Rádio
5: Condar. Aqui é a Nádia Vargas Seminário.
18: Bacana.
5: Bota aí no sorteio aí. E que Deus ilumine aí, que pare de chover, que a Nossa Senhora ilumine, né?
19: Amém.
5: Todas as crianças, todos nós.
18: É.
5: Um dia abençoado.
18: Valeu, igualmente.
5: Um grande musicona pra nós aí. Rick Renner, pode ser?
18: Tá bom, vamos procurar uma aí do Rick Renner.
19: Rick Renner, bom demais.
18: Quem mais?
19: Bom demais.
17: Bom dia, Prado.
18: Bom dia.
17: Bom dia, Pelipex.
19: Opa.
17: Me bota no sorteio.
19: Tá participando.
17: Se for atendido, eu agradeço. Tenha um bom dia.
18: Obrigado igualmente.
19: Tá feito.
18: Quem mais?
10: Bom dia, Aloprado.
18: Opa!
10: Tô na escuta. Me coloque no sorteio aí. É o Claudemir.
18: Valeu, gurizinho. Obrigado. Vai pra próxima.
8: Bom dia, Eduardo Felipex.
18: Bom dia.
8: Lombardi, aqui do Colina do Sol, da IFAP. Gostaria de participar do programa. E tenham todos um bom dia. Que Deus abençoe.
19: Tá certo, valeu. Bom dia. Inclusive, para alertar o pessoal que está nos ouvindo, né? Como segunda-feira é feriado, dá para retirar os prêmios hoje aqui, quem forem os ganhadores, até meio-dia.
18: Certo.
19: Os prêmios estão todos aqui na rádio, só a cesta da Credifácil que combina direto com a Ivete.
18: Sim.
19: Mas o kit churrasco com a estatueta do desbravador você retira aqui, pode retirar hoje ainda até o meio-dia. Você pode retirar também os dois brinquedos com o mini desbravador ali na impressora 3D também, hoje até meio-dia, se não, a partir de terça-feira, aí no horário comercial. Tem mais gente falando no Aloprado?
18: Tem.
14: Bom dia, Rádio de Condá.
18: Bom dia.
14: Bom dia, Felipe X e Eduardo Prado.
19: Bom dia.
14: Gostaria de participar do sorteio da sexta. Eu sou idosa.
18: Opa!
14: Mas tenho 4 netos.
18: Que legal! Oh,
19: maravilha!
14: Quero parabenizar pelo Dia das Crianças. A Júlia, a Lídia, o Pedro, que é jogador de futebol, e a Ana.
18: Que legal.
20: Desejo tudo de bom para eles e para todas as crianças do Brasil.
18: Que ótimo.
19: Que legal, que legal, que bacana, né? Você que é vô, que é vó, manda para nós aí, manda sua participação. Tem também aqui o Claudecir dizendo, bom dia, tô na escuta, meu amigo, me coloca no sorteio. Parabéns pelo programa, valeu, Claudecir. Tem mais gente falando por aí, Lucas?
21: Bom dia, Felipe X, bom dia, Prado.
19: Bom dia.
21: Tudo certo? Eu queria fazer seu programa com meu sobrinho Rogério da Silva e a Vani, que vão casar hoje.
18: Olha!
21: Vão compartilhar as escovas de dente.
19: Maravilha!
21: Queria mandar um abraço para eles e desejar um feliz patrimonial e que sejam muito felizes. Hoje à noite nós estaremos lá comemorando junto com eles na igreja.
19: Que bacana.
21: Ó, faz essa data comemorativa. E manda uma música, roda uma música bonita pra nós aí, pra eles aí.
19: Pode deixar.
21: Que casal lindo, tá bom? Ademar Canabaro aqui do Borma.
18: Que Deus valeu, abençoe, seu Ademar.
19: Né? Deus abençoe essa união. E diz que quando chove no casamento é bênção de Deus, né? No meu casamento choveu bastante. Choveu bastante. Era assim, uma hora pro casamento. E aí desabou a água. Eu casei lá em Floripa, né, na Lagoa da Conceição. E aí, meu Deus do céu, foi chuva, mas depois deu tudo certo. O importante é isso, né?
18: É isso que é importante.
19: Boa celebração para todo mundo. 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
18: claro.
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19: Valeu, Cláudia. 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
18: 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Com chuva é bom de ir na barbearia, né?
19: É bom, né? É bom. E é bom que geralmente tem menos movimento.
18: Eu ia dizer? Chega e
19: espera muito, né? Porque o pessoal acaba deixando pra depois, mas é bom. Vai lá, já dá um trato pra ficar bonito pro fim de semana, feriado, né? Três
18: claro.
19: Dias aí.
18: Claro.
19: Tem que ficar
18: olha ali. Vamos atender pedido, milionário e Zé Rico, lembranças, e depois tem chuva de maio, o povo pediu, roda aqui!

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1: 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Olha só, mas eu vou mais.
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12: Estamos de volta, agora são 10h15, 10h15 na manhã do rádio. 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
1: Pradão, quero trazer um recado importante aqui na Conda FM, principalmente para quem gosta de cultura. É o seguinte, quem costuma descer a serra, né, em direção ao litoral, passando ali por Rancho Queimado, você já deve ter percebido que tem uma casinha bem tradicional ali. Inclusive, essa casa ficou abandonada por anos. E agora ela foi reformada por um grupo de artistas e empresários da região e foi transformada na Casa de Cultura de Rancho Queimado. E a inauguração está acontecendo nesse sábado. E eu quero deixar aqui o convite para o pessoal que vai passar por lá, está descendo a serra, está subindo em direção a oeste do estado, passa ali em Rancho Queimado, bem na rotatória, às margens da BR-282, e visita a Casa da Cultura. Está muito bonito, vão ser várias as exposições feitas ali, a valorização da cultura da região da Serra Catarinense, várias exposições de artistas não só de Santa Catarina, mas também de outros estados, e várias atrações que vão ter ali totalmente de graça, inclusive para incentivar que a comunidade ali se desenvolva nessa área artística, com workshops. Então fica o convite para você que passa por ali. Essa casa, inclusive, ela foi construída, Prado, pelo fundador da Pureza, aquele refrigerante tradicional de Guaraná. Quando ele chegou aqui, em 1922, ele construiu essa casa. A casa ficou em posse da família por anos, depois acabou ficando abandonada e agora foi, então, alugada por esse grupo de artistas para poder montar a Casa da Cultura. Inclusive, a Pureza, uma história bacana, né? Quando eles começaram a fabricar a Pureza, o objetivo era ser uma cerveja doce.
0: Olha só!
1: Porque quando os alemães chegaram ali, eles queriam produzir cerveja, e foi isso que fizeram.
0: Uhum.
1: Só que as mulheres reclamavam do gosto amargo da cerveja, e eles começaram a produzir uma cerveja doce. E a cerveja doce, na verdade, era a Pureza, que acabou se transformando nesse refrigerante aí tradicional de Santa Catarina. O pessoal, inclusive, leva a Pureza para fora do Brasil, né? Para tirar foto da Pureza lá com a Torre Eiffel, para tirar foto da Pureza com a Estátua da Liberdade. É uma tradição catarinense. Então, tá o convite. Vai passar por lá, visita a Casa da Cultura, Pradão.
0: Muito bem. 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Agora 10h20.
1: E vamos com a participação do nosso povo. É muita gente mandando mensagem. Obrigado a todos que estão participando. 3361-3110. Mandou mensagem, você está participando e pode levar cesta da Crédito Fácil, boneca newborn com mamadeira, com chupeta e fralda de presente para a criançada, e mais um mini desbravador impresso na impressora 3D do pessoal da 3D Laser Chap. Um abraço aí para o Alcidemir. Também tem o carrinho de controle remoto para o meninada, carrinho de controle remoto sem fio, também com o mini desbravador na impressora 3D, e um kit churrasco do Visa Atacadista, mais uma estatueta do desbravador, bem fiel à cor do desbravador, que é tradicional aqui em Chapecó. E tem gente mandando mensagem. A Vanilda diz aqui: Tô no expoente sempre escutando a rádio. E com as crianças, o meu filho Cauê, que é especial, e também a Nicole. Um abraço, Cauê, um abraço, Nicole. Obrigado pela audiência aí pra você, viu, Vanilda? Tem mais gente participando aqui. O Carlos, ele diz, Carlos Veiga, do bairro Seminário. Um abraço, me coloca no sorteio. Parabéns pelo programa.

0: Valeu, Carlos. E tem gente falando também aqui no Alô Prado.
1: Alô Prado, alô Felipe.
0: Opa, alô.
1: Ótimo programa de vocês para um sábado de manhã chuvoso, dentro de casa, tomando chimarrão e escutando esse grande programa. Quero ganhar essa cesta para entregar as minhas netinhas.
0: Opa!
1: Tenho 3 netinhas e adoram vocês.
0: Que bom, obrigado, obrigado pela audiência. É isso aí, o nosso sábado aqui é para animar. Com chuva ou sem chuva, a alegria é a mesma, né?
2: A utilidade é a mesma.
3: Alô, Prado!
2: Alô!
3: Caralho, tá junto e misturado! Deus com vocês na rádio e com todos que estão na escuta!
2: Isso aí!
3: Um abraço! E parabéns, o programa tá indo de vento em popa!
0: E vambora!
2: Aleluia, amém! Aleluia, amém! Fazia tempo que não participava com a gente.
0: E animação, né? Animação, claro, isso aí! Claro. É a energia lá em cima, tem mais gente!
2: Vamos pra próxima!
4: Bom dia, Prado, tudo bem?
2: Bom dia, bom!
4: É o Luiz Pacasso aqui da linha Quilhã. Queria participar do sorteio aí. E paralisar todas as crianças aí, que dia 12 é dia das crianças, que Deus ilumine todas as crianças aí, né? Tenho 2 netinhos em casa também aí, Otávio e a Rubiana, que Deus ilumine eles também pra nós aí. E todas as crianças do Brasil aí que sejam iluminadas também aí. Nossa Senhora, que abençoe todo mundo aí. Beleza? Um abraço aí.
2: Valeu, obrigado. Vamos pra mais uma participação?
5: Alô, Prado.
2: Alô.
5: Bom dia. Felipe, estamos na escuta aí, muita chuva, mas estamos no radinho, na FM, né? Na escuta para o melhor programa do sábado aí, onde todos quero participar dos sorteios aí.
0: Tá participando, valeu, tá participando.
2: Tá valendo, né?
0: Ó, isso tem aqui é mensagem do Marcelo Guido. Marcelo Guido Tramontini, ele diz: bom dia, Prado, bom dia, Felipex. Que chuva, hein? Mas tá bom. Friozinho gostoso. Toca uma dos Serranos aqui pra gente.
2: Os Serranos,
0: vamos anotar aqui. Aí. Os Serranos aí pro Marcelo Guido Tramontini. Tem mais gente falando?
6: Alô, Prado, alô, Felipex.
0: Opa!
6: Tô ouvindo vocês aqui, como sempre, né?
0: Que bom!
6: Minha companhia do sábado, fazendo minhas coisas. Hoje vai sair aqui um risoto de coração de galinha.
2: Opa, que maravilha!
6: Bom, fogão a lenha.
2: Isso é ótimo!
6: E me coloque no sorteio aí. Sou Noeli Gonçalves, aquele abraço.
2: Valeu, Noeli! Tá valendo!
0: Coraçãozinho de galinha no risoto, ó, gostoso, hein? Gostoso.
2: Bom,
0: chique,
2: bom.
0: Chique.
2: Vai lá!
7: Oi, bom dia.
2: Bom dia.
7: Certo, aqui é a Eva do Santo Antônio.
2: Daí, Eva.
7: Assisto todos os dias esse programa. Eu quero participar do sorteio também. Um abraço, tchau, tchau.
2: Valeu.
0: Valeu. A Elisandra diz aqui, ó, Elisandra Lopes do EFAP. Bom dia, Prado. Bom dia, Felipex. Estou na escuta e quero participar do sorteio. Quero presentear a minha neta, a Isabela. Um abraço aí para Isabela, netinha da Elisandra Lopes lá do EFAP. Tem mais?
8: Bom dia, bom dia.
2: Bom dia.
8: Desejo tudo de bom, tudo de Deus dê saúde para todas as crianças desse mundo. Que Deus abençoe a todas elas. Quero participar do sorteio, dos prêmios. Sou avó, tenho 2 netos. Opa. Uma neta, um neto, Antônio Gabriele, Gabriele. E quero me presentear um presente desse, que se eu ganhar.
0: Boa sorte.
8: E abraço para todos vocês aí da rádio, sempre ouvindo esse programa maravilhoso, todos os sábados com vocês, semana inteira. Desejo tudo de bom. Sou ali preso aqui de Guatambu.
0: Valeu, alô Guatambu, né, nos escutando. E o Itacir Donzelli também diz aqui, ó, sou fã do programa, me coloca no sorteio, parabéns aí. Muito obrigado, Itacir, obrigado pela audiência.
2: Vamos de Rick Renner. Renner, só quero te dizer, Zezé e Luciano, sem você, agora 10h25.

0: ficar.
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8: Vamos lá, Felipe, agora 25 para as 11.
9: Vamos lá, seguimos aqui com a nossa programação e fica o recado para você, ó. Perto das 11 a gente já vai fazer alguns dos nossos sorteios aqui, principalmente da boneca e do carrinho, para você já poder vir retirar hoje, e também do kit churrasco do Vista Atacadista. E a cesta da Credifácil a gente deixa um pouquinho mais para próximo ali do fim do programa. Então, manda a sua mensagem, 3361-3110, mandou, você tá participando. E você, criança, também, manda, porque hoje tem presente para você. Você pode levar a boneca newborn com mamadeira, chupeta, fralda e ainda mais um mini desbravador ali impresso na impressora 3D. E para os meninos, carrinho de controle remoto sem fio, também com mini desbravador impresso na impressora 3D. Mandou mensagem, você está participando, a gente quer te ouvir aqui no rádio. Trazer uma informação importante para quem não votou na eleição passada, né, no primeiro turno das eleições desse ano, porque foram 33,4 milhões de eleitores que não foram às urnas. E aí a dúvida é, não fui votar no primeiro turno, posso votar no segundo? Pode. Segundo a nossa legislação, cada turno da eleição é tratado como uma eleição independente. Então, se você não foi votar no primeiro turno, não tem problema. Você pode ir e votar no segundo turno. Você pode depois, inclusive, fazer a justificativa do primeiro turno. E aí você vota no segundo normalmente, a não ser que o seu título de eleitor tenha sido cancelado. Caso contrário, você pode ir e fazer o seu papel ali de eleitor. Lembrando que aqui em Santa Catarina a gente só tem o segundo turno para presidente, né? Os três estados do sul elegeram aí os seus governadores no primeiro turno. Aqui foi o Jorginho Melo, no Paraná foi o Sérgio Moro, uhum, que agora é o novo governador do Paraná, e no Rio Grande do Sul, o Zuco, os três do PL, né? O PL acabou emplacando três governadores aqui no sul do Brasil. Pro segundo turno, então, você só vai votar em presidente, então você tem as duas opções, ou Lula ou Flávio Bolsonaro, inclusive tá rodando já a propaganda eleitoral gratuita. O segundo turno acontece no dia 25, domingo, dia 25 de outubro, e é importante que todo mundo participe, porque 33 milhões de eleitores que não foram no primeiro turno podem agora mudar o rumo do segundo turno, né?
8: Pode,
9: então,
8: pode.
9: É importante participar. Uma das coisas que o pessoal reclamou bastante no domingo passado, domingo de eleição, foi as filas, né? Muito demorado, porque eram 6 votos. O pessoal se confundiu muito também.
8: A gente se perdendo demais,
9: senadores,
8: né, cara?
9: Ah, já votei para senador, mas eram 2. Ah, mas eu não tenho outro número. E daí, o que o mesário vai poder fazer? Te dar um número para você votar? Não, você sabia, né? E também a questão do celular, né? Porque o Zema, que era um dos candidatos aí à presidência,
8: pelo amor de Deus,
9: ele levou a cola no celular. Ele entrou com o celular na urna, que é proibido por lei. E depois ele ainda deu uma entrevista dizendo que ele não sabia, Prado. Ele não sabia. Ele tava concorrendo à presidência do Brasil.
8: Um pleito e não sabe das regras.
9: E ele não sabia da regra.
8: Ah, legal.
9: Ele não sabia. E aí teve também a história do Gilmar Mendes, né, ministro do STF, que o pessoal também disse que ele entrou com um celular. Aí depois a assessoria disse que não era um celular, que o que ele tinha nas mãos ali, na verdade, era uma carteira funcional dentro de uma capinha que parecia um celular. É o que eles disseram. né? Mas também chamou a atenção ele votando ali, segurando o que parecia ser um celular na mão dele, e realmente chamou bastante atenção isso. E fica também a responsabilidade do mesário, né? Independente de ser um ministro, um candidato ou um famoso, as regras são as mesmas. O mesário tem a obrigação de dizer: deixa o celular aqui. Inclusive, na minha sessão aqui em Chapecó foi assim. Eu tive que deixar meu celular numa mesa e aí eu entrei para votar.
8: Mas eu, como levo no e-título, eu já entreguei o celular ali, lá, né? A moça conferiu o e-título, já segurou o celular, foi lá, botei, aí peguei e fui embora.
9: E demorou muito a tua sessão?
8: Tinha muita gente parada? Demorei 3 minutos.
9: 3 minutos? Rapidinho.
8: Cheguei lá, tinha um cidadão na minha... E eu fui, isso era umas 2:30 da tarde. É. Tinha um cidadão na minha frente só... Votou ele, entrei, votei. Eu não fiquei 5 minutos lá dentro.
9: Na minha sessão ali, eu fiquei uns 15 minutos esperando ali na fila. Foi umas 9 horas da manhã. Mas a Giovana, eu levei ela para votar em Xaxim. Ela ficou 1 hora e 20 minutos na fila. Hora e 20 minutos. E aí, também tem as prioridades, né? Por lei, é previsto. Mas eu vi muitas pessoas fazendo assim, Prado. O pai e a mãe levam a criança de colo e usa a criança para poder furar a fila.
8: É,
9: ó, pega a criança aqui para ti, vai lá.
8: E depois me dá aqui.
9: Aí depois tu me devolve a criança, eu vou lá na minha sessão e furo a fila também. Complicado, complicado.
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9: Prado, informação importante aí pro pessoal de Xanxerê. Xanxerê ganhou um reforço aí no policiamento militar com 20 novos soldados temporários que foram formados. Ontem à noite teve a cerimônia aí no 30º Batalhão de Polícia Militar de Fronteira para comemorar, né, essa formatura. E os formados passarão aí por aproximadamente 4 meses de preparação. Eles passaram, na verdade, por 4 meses de preparação, foram 555 horas aula e agora eles estão aptos para trabalhar e vão começar a trabalhar ali na região de Xanxerê. São 20 novos soldados da Polícia Militar para intensificar esse policiamento por ali. Parabéns a toda a equipe da Polícia Militar aqui da nossa região. A gente sabe que fazem um trabalho de excelência. Claro, a gente sabe que também faltam, né, alguns recursos, falta viatura, às vezes falta equipamento, mas eles fazem um trabalho de excelência com o que tem nas mãos. Isso que é o importante. Parabéns aí a todos os policiais militares. A gente sabe que aqui eles são muito respeitados e que a gente pode contar com a Polícia Militar a qualquer momento, Pradão.
8: Muito bem. Agora, faltando exatamente 18 minutos para as 11 da manhã, vamos com a nossa comunidade de novo, por favor?
9: Tem muita, muita participação,
8: viu, né?
9: Inclusive uma delas aqui, ó, da Marivete. A Marivete diz: bom dia, quero participar do sorteio. Tenho 3 netos.
8: Olha que maravilha!
9: 2 meninas e 1 menino. É a Laura Vitória, a Maria Alice e o Pedro Henrique, que dia 15 completou 9 anos de idade, o Pedro Henrique, viu? Então, parabéns aí aos netos da Marivete, que mandou mensagem aqui pra gente. Você quer participar? Quer concorrer aos nossos presentes de hoje? Manda mensagem 3361-3110. É o povo que fala no rádio.
0: Bom dia, Kelly Luíra do Mato Castelo. Gostaria de participar do programa. Eu desejo um bom dia a todos aí, que Deus abençoe a todos.
9: Obrigado a todos do Monte Castelo aí que estão nos escutando nessa audiência qualificada aqui em Chapecó. Tem mais.
10: Alô, Prado.
8: Alô.
10: Tudo bem? É a Cleria aqui do Palmital. Me coloca no sorteio E toca música pra mim, ouvir, pra oferecer pra minha mãe. Toalha Branca.
9: Toalha
10: Branca.
9: Que
10: é, vou anotar aqui. Céu e Cantos. Canta essa música, tá bom? Um bom sábado a todos e um bom final de semana.
9: Toalha Branca. É, tem aqui do Gini Geno também. Vamos ver se a gente encontra
8: mas tem,
9: essa aí, a
8: tem,
9: versão
8: tem
9: do
8: Céu e Cantos, sim.
9: Céu e Cantos. Então tá, tá anotado.
8: Quem mais?
11: Bom dia, bom dia, bom dia, Eduardo Prado e Felipe.
8: Bom dia.
11: Eu aí, tchê. Eu tô aí dentro de casa pintando umas portas, velho, hein?
9: Eita!
11: E tamo aí curtindo a Corda FM e gostaria de participar do sorteio.
8: Mas tá...
11: meu querido, um iluminado sábado, se não chover, né? Valeu, aquele abraço e ademais aos próximos.
8: Valeu, obrigado, meu irmão. Obrigado isso aí pela aí. Sua participação.
9: Tá na lida da pintura lá,
8: tá,
9: pintando
8: tá
9: umas portas
8: pelejante,
9: ali de
8: casa. Né?
9: Isso aí, isso aí. Ó, a Ivonete Gonçalves, do bairro Jardim Itália, manda aqui que quer participar do sorteio. Diz que tá na audiência desde o início do programa. Obrigado, obrigado, viu, Ivonete. Tem mais.
12: Bom dia, Prado.
8: Bom dia.
12: Certo, aqui é Augusto, do Universitário.
8: Opa.
12: Queria escutar uma música aí, dizer que o programa tá muito bom. Eu queria participar do sorteio. Feliz Dia das Crianças para todas as crianças.
8: Tá bom, tá participando aí. Agora são 16 para as 11. É 16 para as 11. Nós temos dentro dos pedidos aí os Serranos no programa e depois o Grupo Cordiona.

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1: Sim, nós vamos, né, gente boa, gente amiga? Agora 8 para as 11, a verdadeira marcha do tempo. 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
2: Prado, informação importante, a gente sabe que a gente vive um momento do Monjaro, né? Que todo mundo aplica essa tal da tirzepatida e a maioria tá aplicando do Paraguai, né? Nem sabe o que vem dentro, mas aplica e dá aquela enxugada, aquela emagrecida. E o que tem acontecido é que o pessoal tá usando muita agulha, né? Muita seringa. Que antes só quem usava era quem aplicava insulina, por exemplo,
1: certo,
2: né? Diabético.
1: Certo, certo.
2: E agora se popularizou, todo mundo tá usando, quer dar aquela emagrecida e tá descartando a seringa da forma errada.
1: Eita!
2: E causando risco, né, para os coletores de lixo aqui em Chapecó.
1: Sim.
2: Porque é um grande risco, né? Você vai lá se perfurar com uma agulha, que você não sabe quem que usou, por onde que passou, pode pegar uma doença. E aí, Chapecó agora terá novos 6 pontos de coleta de seringas e também medicamentos e materiais perfurocortantes. Então você que usa essas seringas, seja de forma correta ou
1: incorreta,
2: o Monjaro do Paraguai, vai usar esse colocar em risco, não coloque em risco a vida de quem está ali trabalhando coletando lixo. Então, não descarta no lixo comum, guarda. E uma dica legal, aqueles tubos de amaciante, né, o pote de amaciante que vem, que é um plástico mais grosso, abre ele, bota as seringas lá dentro, depois você fecha e aí você leva em um desses pontos. Aqui em Chapecó são 6 novos pontos, então a unidade de pronto atendimento da Rua 7 de Setembro, a UPA ali da 7
1: certo.
2: De Setembro, você pode levar lá e vai fazer o descarte correto. Também o Centro de Saúde do Marechal Borman, a sede da Secretaria Municipal de Saúde ali, anexo à Arena Condá, também o pronto atendimento do EFAP, o Centro de Saúde do bairro Santo Antônio e o Centro de Saúde Oeste do bairro São Cristóvão. Então, se você está usando, né? Ah, Felipe, estou usando aqui para aplicar insulina, estou aplicando a tirzepatida do Paraguai, preciso, estou emagrecendo. Não descarta isso no lixo comum. E muito menos no reciclável, que daí eu não consigo entender o que passa na cabeça
1: Meu
2: de alguém
1: Deus.
2: Que acha que a sua seringa que você enfiou no seu corpo vai servir para reciclar, né? Não, não descarta, gente. Não descarta nem no orgânico. Leva lá e descarta de forma correta em uma dessas unidades que eu citei por aqui, Pradão. Tem participação?
1: Tem.
2: Olha aí, o Salvadego... Peraí, deixa eu ver o nome dele aqui certinho. Valdeci. Valdeci Salvadego. Ele
1: Salvadego.
2: Diz... Salvadego, isso. Salvadego é bom, né? Meu Deus do céu, Angeli. Valdeci Salvadego. Ele pede aqui uma música do Duque Dalvan.
1: Do Duque Dalvan.
2: Diz que tá nos ouvindo. Vamos tocar pra ele daqui a pouco aqui, então.
1: Rastros
2: na Areia, do Duque Dalvan. E tem mais gente falando aí na rádio? Vamos ouvir.
3: Bom dia,
1: Eduardo. Bom dia.
3: Bom dia, Felipe.
2: Bom dia.
3: Aqui do bairro Santo Antônio. Quero participar do sorteio. E dar um feliz dia das crianças para todas as crianças e que Nossa Senhora abençoe muito todos nós. Obrigado.
1: Valeu, Deus obrigado, abençoe. Igualmente aí.
2: Agora eu tava pensando, né, eu faço, de vez em quando faço eventos, né, formatura, sim, e você tem que chamar muitos nomes, né?
1: Cara,
2: e eu sempre chego antes pra conferir o sobrenome,
1: porque
2: sabia?
1: Porque o sobrenome é algo complicado, né, porque a pronúncia dele, às vezes a gente pega uma região, a gente, que não é conhecido, né, e homem, pra você falar algo e a pessoa fica brava.
2: Fica brava, né? E é um momento especial na vida da pessoa, formatura, daí vai lá, eu vou chamar errado, né, então eu sempre chego antes, uma horinha antes, confiro com cada formando, como é que é o teu sobrenome, é assim que fala? Anota ali como é que fala, porque já aconteceu comigo, de as pessoas me chamarem errado, né, Felipe Croix, a pronúncia é difícil, Felipe Creus, Felipe Creu, e aí se foi, né, aí você fica triste, mas não tem mais o que fazer.
1: Não tem o que fazer, né. Eu trabalhei em região onde os habitantes eram a etnia polonesa, né?
2: Meu Deus.
1: Rapaz, eu sofri no começo.
2: É mais consoante,
1: cara,
2: que vogal, né?
1: Sim,
2: tem uma
1: sim,
2: vogal
1: 322 consoantes e duas vogais, né? E eu sofri bastante, cara. Eu passei aperto lá até pegar o traquejo daquela comunidade com os nomes, os sobrenomes poloneses, né?
2: E daí você vai aprendendo, né? Tipo, quando essas duas letras estão juntas, esse é o som, que nem o Croix, né? O meu sobrenome se escreve Creusch, com... K-R-E-U-S-C-H, mas o E e o U no alemão se formam um O, então se é E e U, é Croix, né? E aí você vai pegando o jeito ali, né? Mas é difícil, é complicado.
1: É lida. Tem o povo aí, vamos lá?
3: Bom dia, Prado.
1: Bom dia.
3: Aqui é o Olivina Machado, da linha Sergoyuen. Eu gostaria de pedir uma música para vocês, feliz aniversário. Oferecer para meu filho Américo Machado, que reside no distrito de Marechal Borm.
1: Tá bom.
3: Agradeço se for atendida. Quero participar do sorteio.
2: Tá certo. Obrigado pela participação. Ó, tem mais participação aqui. O Silvio, ele disse, me coloca no sorteio. Felipe, aquele abraço para você e para o Pradão aí.
1: Valeu,
2: que tá me escutando.
1: Obrigado.
2: Tem mais gente aí?
4: Bom dia. Alô, Prado. Aqui é Ana de Guatambu. Me coloque no sorteio.
1: Tá participando.
4: Bom fim de semana a todos.
1: Valeu, obrigado igualmente aí. Obrigado igualmente. Vamos trazer o Dudu Quedalvan que o pessoal pediu?
2: Vamos lá.
1: Dudu Quedalvan, Rastros na Areia.
2: Hora de
1: agora,
2: música.
1: Faltando segundinhos para as 11 da manhã.

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1: E assim nós vamos, são 11 horas mais 6 minutos e tá aí uma neblina comparecendo aqui nesta região da cidade.
2: Forte, né?
1: Tá desse jeito.
2: Felipe. Neblininha.
1: E
2: hoje não é serração que baixa, sol que racha, não. É chuva que racha, né,
1: Brasil? Uhum.
2: Hoje a chuva é forte aí, como a gente falou, previsão aí até terça-feira é assim. Depois é tempo nublado, possibilidade de chuva ainda, mas até terça é chuva desse jeito que tá aí hoje no sábado.
1: Não tem o que fazer, né?
2: Pradão, vamos para os nossos sorteios,
1: então, para
2: o pessoal poder
1: lá,
2: vir buscar. Mestre. Ó, dá para buscar ainda hoje até meio-dia aqui no Grupo Condá. Se não vir hoje, aí a partir de terça-feira no horário comercial. Mas para você conseguir vir hoje, a gente já vai fazer o sorteio agora. Vamos começar com o kit churrasco? Então, ó, kit churrasco do Visa Atacadista, mais uma estatueta do desbravador para você decorar sua casa. Então, Pradão, a hora que você quiser.
1: Parou,
2: cliquei, vamos ver aqui quem que é. É a Ana Cordazzo, vai levar então aqui o nosso kit churrasco.
1: Olha que
2: do
1: beleza,
2: Visa Atacadista.
1: Que chique.
2: Já vou mandar aqui, Ana, para nossa equipe aqui dos sorteios e você pode vir retirar ainda hoje se você quiser, tá? Para retirar ainda hoje é só vir aqui na sede do Grupo Condá. Eu mandei ali o que você precisa repassar para a gente, geralmente CPF, né? A gente pede para mandar o CPF para que você consiga vir aqui e fazer a retirada. Pradão, agora vamos então com o presente para as meninas, pode ser?
1: Vamos, claro que sim.
2: É a boneca, né? Então você vai levar uma boneca, a boneca newborn, ela vem com uma madeira, vem com chupeta e também com fralda, para você poder brincar aí, a menina poder brincar e se divertir. E você também vai levar um mini desbravador na impressora 3D da
1: certo.
2: 3D Laser Shop. Então, é agora. Vamos lá. Vou girando aqui, para a hora que você quiser.
1: Parou.
2: Cliquei. Vamos ver quem que é. Vamos ver quem que é o ganhador aqui, ou a ganhadora. É o Sidney Vanin.
1: Ô, Sidney Vanin. Você é um cidadão que sempre participa da nossa programação
2: e
1: da
2: tá Condá. Aí,
1: que
2: ó,
1: bacana também,
2: hein? Participa e levou o presente, Sidney. Então, tá aqui, ó. Sidney Vanin. Vai levar a boneca com mini desbravador na impressora 3D. Tô mandando aqui as informações do que você tem que fazer para poder vir aqui retirar, Sidney. E é claro, você pode retirar hoje ainda até ao meio-dia. Até o meio-dia. Depois, só na terça-feira em horário comercial.
1: Justamente.
2: Agora, Prado, vamos pro brinquedo, que é o carrinho de controle remoto, que também vai junto com o mini desbravador na impressora 3D. E aí a gente vai deixar a cesta da Credifácil um pouquinho para depois, mais pro fim do programa. Então, ainda dá tempo. Manda sua mensagem que ainda dá tempo. Vamos lá pro carrinho, então. Quem é que vai levar? A hora que você quiser, Prado.
1: Parou.
2: Cliquei. Vamos ver quem que é aqui. É a Isabel. A Isabel tá levando o carrinho de controle remoto e também o mini desbravador na impressora 3D. Parabéns a Isabel aqui. O final do telefone da Isabel é o 3098. Tô mandando aqui, Isabel, o que você tem que fazer para poder retirar. Lembrando que você pode vir retirar ainda hoje, tá? Ainda hoje até ao meio-dia. E daqui a pouco, Prado, tem a cesta da Credifácil. Então, fique atento porque você ainda pode levar um presente do Aloprado nesse sábado chuvoso aqui em Chapecó.
1: E pode mesmo, é só continuar por aqui, né? 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
2: Prado, informação importante que a gente recebe agora dos bombeiros.
1: Certo.
2: BR-158 em Palmitos. Atenção você de Palmitos, BR-158. Nesse momento tem um deslizamento de terra e pedras de um barranco às margens da BR e está ocasionando a obstrução da via. Então para você que é de Palmitos, vai passar por Palmitos na BR-158, tem essa situação agora, nesse momento ali, que é o deslizamento de terra nessa região. Tô tentando achar aqui no Google Maps pra gente poder ver como é que tá o trânsito nesse momento por lá, Prado, porque a gente sabe que fica bastante complicado, né?
1: Sim.
2: Justamente por conta dessa chuva, né, intensa, que tá ocasionando esse problema, né, esse deslizamento de terra. A princípio, Prado, é próximo do aeroporto municipal ali de Palmitos. Tem um aeroporto municipal em Palmitos?
1: Ou eu não tô conheço, pesquisando errado? Eu não conheço.
2: Deixa eu pesquisar
1: eu
2: aqui.
1: Eu acho que achar. Não.
2: Não, acho que eu fui pro lugar
1: não,
2: errado.
1: Não.
2: Ah, é próximo à linha Santa Lúcia.
1: Linha Santa Lúcia,
2: é ali em Palmitos, é bem numa curva, então para você que vai passar por ali, próxima linha Santa Lúcia em Palmitos, BR-158, está complicado nesse momento justamente por conta dessa situação, né? A situação ali do deslizamento de terra. Então fique atento, você que vai passar por esse trecho agora. Hoje também a PRF iniciou ontem, né, e vai até terça-feira de manhã a operação Nossa Senhora Aparecida do feriadão. Então fique atento, vá com tranquilidade se você for pegar a estrada, principalmente com chuva, né?
1: Uhum.
2: Não adianta ter pressa.
1: Não,
2: vai
1: devagar. Quem tem pressa posa, né?
2: Exato, vai devagar, vai com calma, até porque eu costumo sempre dizer, né, Prado, a viagem faz parte do passeio. Então aproveita.
1: Eu também penso assim.
2: Aproveita o momento que você está no carro, vai ouvindo a Condá, vai ouvindo música, vai conversando com quem está viajando junto com você, para que esse momento também seja um momento de prazer. Você ir parando, vamos parar aqui no posto, vamos fazer um lanche, né? Fica tranquilo, vai com paciência, não adianta querer chegar antes. O importante é chegar com segurança, né? E sempre tem aqueles apressadinhos, querem ultrapassar você, deixa que ultrapasse, vá você com tranquilidade. Porque além de cuidar da nossa direção, a gente tem que cuidar também do outro, que às vezes
1: aquela
2: não está
1: aquela coisa,
2: né?
1: Que eu não vejo mérito nenhum é que é quando o cara me diz assim, eu faço daqui em tal lugar em tantas horas.
2: Aham, uhum, com orgulho.
1: O problema,
2: né?
1: É teu, cara.
2: Não, mas daqui a Floripa eu faço em 6 horas.
1: Se você for comigo, você vai fazer nas horas que eu quiser.
2: Exatamente.
1: Caso contrário desse, aí vai de a pé.
2: E vá bem quietinho.
1: E quietinho, né? Apesar que eu não gosto muito da carona, não, eu sou meio...
2: É complicado.
1: Eu sou bem xarope.
2: E assim, não gostar de dar carona e também de pegar carona, né?
1: Não.
2: Ficar dependendo dos outros.
1: Não fico pedindo carona.
2: Quero ir embora, daí, pô, tô de carona, é complicado.
1: Vou de a pé. Eu vou de a pé. Deixa pra mim. Opa, bom dia, bom dia. Estão ouvindo o nosso programa aí. Vamos atender o povo. Toalha branca e feliz aniversário. Uma dobradinha do céu e cantos.

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1: E seguimos. A hora também não para, né? A marcha do tempo é 11h22. 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
2: Que bacana, que bacana, ó. A Gi Rampanelli, que sempre participa com a gente, tá mandando aqui mensagem, dizendo bom dia, Eduardo, bom dia, Felipe, passando para desejar um excelente fim de semana para todos vocês, um grande abraço.
1: Igualmente.
2: Obrigado, Gi, que tá sempre participando aqui com a gente. E, Prado, uma notícia triste, a gente comentava aqui há pouco, Juarez da TechPix, aquele que tinha o bordão, vamos falar de coisa boa, vamos falar de TechPix. Lembra desse bordão?
1: Lembro.
2: Infelizmente ele faleceu. Faleceu na noite de ontem, a prima dele confirmou, provavelmente a morte foi causada por conta de um problema no coração, mas ele também passava por outros problemas de saúde, tinha depressão e também tinha sido acusado de abuso sexual, tava numa situação complicada.
1: Tava difícil.
2: Mas o Juarez aí na década de 2000, eu lembro muito na minha infância, né, tinha ali os meus 9, 10 anos e via muito Juarez da TechPix na televisão falando, agora vamos falar de coisa boa, vamos falar de TechPix. E o meu sonho era ter uma TechPix. O Lucas estava falando aqui que não era da melhor qualidade, né? Não era da melhor qualidade. Nunca tive, mas a TechPix era aquela câmera que filmava, que tocava música, você podia ouvir música no MP3. Naquela época em que a gente precisava disso, né? Para hoje em dia no celular tu tem
1: sim,
2: tudo.
1: Sim, né?
2: Mas, infelizmente, Juarez da TechPix, então, se foi, deixa esse bordão que muita gente usa até hoje, né?
1: Sim.
2: Agora vamos falar de coisa boa. E aí você vem e entrega o comercial, fala do seu cliente, né? E marcou a história aí da propaganda, como garoto propaganda da TechPix aqui no Brasil, Pradão.
1: Muito bem. 11h26, vamos com o nosso povo.
2: Vamos lá, ainda dá tempo de você levar a cesta da Credifácil.
3: Ô, Prado, Claudiano de Guatambu.
1: Opa!
3: Tudo bem?
1: Bem!
3: Coloca no sorteio.
1: Tá participando?
3: Um final de semana abençoado. Com a proteção de Deus, com a benção da Senhora Aparecida. Um abraço.
1: Valeu, um abraço.
2: Amém.
4: Alô, Prado.
1: Oi.
4: Tudo bem?
1: Bom.
4: Neide. Eu queria ganhar a boneca para minha neta. Não. Helena, tá com 2 anos.
1: Tá bom.
2: Tá certo, a boneca já foi, mas ainda dá para levar a cesta. Dá para levar a cesta da Credifácil ainda.
1: Vamos pra próxima.
5: Bom dia de novo, Prado.
1: Ô, bom dia.
5: Como é que vocês estão?
1: Tudo
5: aí?
1: Tudo bem, você?
5: Curtindo uma chuvinha, né?
1: Isso aí.
5: Nós estamos aqui assistindo o programa e curtindo a chuva e tomando um chimarrão. Eu já liguei, mas quero ligar de novo. Me coloca no sorteio.
2: Tá participando.
5: Porque se eu ganhar, o que eu ganhar para mim tá muito bom. Se ganhar as bonecas, eu tenho para quem dá. Se ganhar qualquer coisa, eu já agradeço muito. Fiquem com Deus, um bom final de semana. E sou Maria aqui do bairro Alvorada.
1: Valeu.
5: Não perdemos o teu programa, mas por nada. Levantemos, já a primeira coisa que é ligada é o rádio e ficamos até o fim do programa na escuta. Muito obrigada e fiquem com Deus.
1: Obrigado, isso Maria, para você também.
2: Fique nos ouvindo, né? Levantou de manhã no sábado, já liga o rádio. Daqui a pouco também mandar um abraço pro Mauro Becker, que daqui a pouco tem o Som
1: da
2: Terra.
1: Vai seguir na programação,
2: segue justamente. Na nossa programação. Ó, tem mensagem aqui da Zilda Piccoli, do Universitário. Ela disse, bom dia, Prado, bom dia, Filipex. Olha só, eu tô ouvindo o programa de vocês, nota mil. Gostaria de participar do sorteio. Tá participando, Zilda. Quem sabe você ainda leva a cesta da Crédito Fácil. Tem mais gente falando no rádio?
1: Tem, sim.
6: Bom dia, Prado.
1: Bom dia.
6: Bom dia, Felipe. Aqui é bom Marlene dia. Do bairro Passo Sortes. Quero ganhar essas bonecas para minhas anetas gêmeas. Uhum. Tomara que eu ganhe. Já bom, ganhei prêmio, né? Mas preferências boneca para
1: tá
6: dar
1: para
6: minhas...
2: Ainda dá tempo
6: de gêmeas, que tem 4 anos cada um. Tá bom? Aquele abraço, programa maravilhoso. Manda aí a música Vestido Azul pra mim, seu gentil. Estamos escutando o programa maravilhoso.
1: Vestido Azul.
6: Um abração, fica com Deus.
1: Vou anotar aqui se vai dar tempo hoje, senão a gente vai ter que tocar semana que vem, né? Um abraço aí pra Simone e toda a família na trilha do Pitoco. Um abraço pra vocês aí. Que tenham um ótimo fim de semana. Quem mais?
7: Bom dia, Aloprado.
1: Bom dia.
7: Sorteio. Sou Anildo aqui da Lilas Palmeiras. Agradece.
2: Valeu, obrigado a todo mundo aí da Linha das Palmeiras ouvindo aqui a nossa programação da Condá. Fala aí.
8: Meu nome é Maria Eduarda, eu moro na Linha São Vedelino e eu queria concorrer ao sorteio para concorrer a Bebereborn.
2: Tá certo aí, ó, Maria tá Eduarda. Bom. Já foi, Maria.
1: Já foi, infelizmente,
2: mas
1: né?
2: Mas ainda dá tempo da sexta, viu? Daqui a pouco a gente vai sortear. Vamos de música, então, Prado?
1: Vamos pode lá, ser? Quem que vem?
2: Vamos trazer, então, Gustavo Lima com Homem de Família e Mundão Moderno do Bison e Comaceto. Essa daí tá fazendo sucesso. É música pra animar sua manhã.
1: Vai lá.

0: pouco.
1: Segura essa dupla.
2: Alô, Prado.
3: É, esse mundo moderno tá assustando de vez em quando, né, meu?
0: Essa
3: Jesus
0: é boa, né?
3: Do céu,
0: Bison,
3: né?
0: E como aceita, eles
3: minha,
0: são fera.
3: Se minha avó fosse viva, ela ia dizer assim, onde é que esse mundo vai parar? Oxi, agora 25 pro meio-dia.
0: É muita modernidade, né? Tem um áudio aí, uma participação aqui pra gente, vamos ouvir.
3: Só ajusta lá?
0: Eu mandei no WhatsApp da Condá, pelo meu. Vê se acha aí. Vamos lá. Show.
4: Bom dia, Prado. Aqui é o Domingos da Silva de Simões Lopes. Me põe no sorteio. O cerqueiro de Simões Lopes. Tem uma mila escutando o programa teu aqui na cidade de Simões Lopes. Agradeço se for atendido, né? Daí me roda aquela música de Andorra, Sampaio. Vida dura, meu. Vida dura.
3: Ah, grande Mingo. Seu Mingo.
4: Se tu conseguir rodar aí no teu programa agora.
3: Vai rodar, amigo, vai rodar aí, nem que seja pra encerrar, nem que seja pra encerrar o programa. Esse aí, peleamos na chuva aí, forte essa semana.
0: Merece,
3: viu?
0: Tem que ser atendido o pedido.
3: Pensa num caboclo trabalhador, família também, a piazada que vai com ele, piazada, gente boa, trabalhador.
0: Que bom.
3: Aqueles que você não acha mais por aí.
0: E hoje em dia tá difícil, né?
3: Tá difícil.
0: É difícil de encontrar. Esses tempos eu fiz uma reportagem em um prédio aqui de Chapecó, e mais de 50% dos trabalhadores são de fora do Brasil, estrangeiros, ou que vêm de outros estados. O pessoal daqui não quer mais pegar na enxada, pegar na luta, assim, no serviço braçal, né, Prado? Falta realmente profissionais dessa área, e por isso que quem vem de fora acaba encontrando essa oportunidade aqui, né? Porque quem é daqui não quer mais, né?
3: É. E quem tá fazendo tá ganhando seus bons pilas, viu, cara? Porque falta mão de obra e faz preço.
0: Exato. E quando você faz bem feito, né?
3: Daí que é tal detalhe também. Exato. Faz bem feito,
0: exato,
3: né?
0: Exato. E nos outros países a gente vê muito isso, né? Da valorização da mão de obra do serviço braçal, que é essencial. Se nós estamos hoje aqui nesse prédio da Condé, é porque alguém trabalhou aqui para construir.
3: Alguém literalmente colocou a mão na massa, né?
0: Alguém colocou a mão na massa, né? E aí o pessoal, no Brasil a gente tem essa cultura de não valorizar, né? O pedreiro, não valorizar quem limpa, né? A Dona Osmilda, nossa colaboradora aqui, que está toda a vida cuidando da gente, limpando, fazendo café. São serviços essenciais.
3: Essenciais.
0: E que precisam de valorização. E o que acontece nos
3: respeito.
0: Outros países... E respeito. E o que acontece nos outros países é isso. Lá, cada vez eles pagam mais por esse serviço porque ninguém quer fazer. Então você precisa pagar mais para ter um bom profissional. É. E é isso. Fazendo com qualidade, você consegue uma indicação de um cliente para o outro e você nunca vai ficar sem trabalho.
3: Não fica. O seu Mingo aí tem gente esperando na agenda para ele ir trabalhar.
0: E aquilo, né? Meu pai também é pedreiro, é dos pedreiros bons.
3: Tu sabe disso.
0: E o que acontece é isso, né? Às vezes ele vai lá, faz um orçamento, a pessoa diz, ah, não, tá caro, vou fazer com outro. Faz com outro. Dá 3-4 meses, chama o meu pai, viu? Seu Messi, Teco, o apelido dele, né? Ô Teco, olha só, não ficou bom aqui.
3: Tem que vir arrumar.
0: Tem que vir arrumar pra mim.
3: Daí paga 3 vezes mais. Paga o cara e paga mais o serviço do teu pai e mais o material.
0: E o meu pai sempre disse, o pior serviço que tem é quando tu vai arrumar o serviço dos outros.
3: É verdade.
0: Porque quando você começa o serviço, você garante que vai ser bom. Mas quando você vai arrumar o dos outros, aí é difícil.
3: E às vezes,
0: como é que você vai dar garantia?
3: E é o que eu ia dizer pra você. Às vezes fica pela metade porque você tem coisa que você não consegue mais desmanchar. Ou você vai desmanchar, fica muito caro. O dono não quer que desmanche. Quer que emende dali pra diante. E emendado é emendado, ó.
0: E aí, às vezes, a infiltração, por exemplo, né? Que é uma das coisas que o pessoal mais reclama. Ah, minha parede tá com umidade aqui.
3: Sim.
0: Só que o problema tá lá no fundamento da obra.
3: É, justamente.
0: Como é que você vai arrumar? Não, você pode... Você pode fazer alguma forma de evitar que a infiltração suba, mas daqui a pouco vai subir de novo. É. Né? E o meu pai é muito sincero nisso. Ele diz, olha, aqui só se quebrar e fizer de novo. Eu posso arrumar, mas daqui a 2, 3, 4 anos pode
3: vai
0: voltar a dar
3: novo.
0: Problema de novo. Tô sendo sincero contigo. Né? E o que falta é isso, né? O profissional sincero que vai lá e diz, ó, a verdade para você. Não adianta te enganar, né?
3: É verdade. Sorteamos então o último brinde da manhã, que é o quê?
0: A cesta da Credifácil. Essa é tradicional, né?
3: Bacana!
0: E vamos ver quem vai levar então?
3: Chacoalha. Tô girando,
0: vai lá.
3: Chacoalha aí, faltando 21 pro meio-dia. Parou,
0: cliquei. Quem vai levar é a Neiva.
3: Neiva.
0: A Neiva, o final do telefone da Neiva, 3111. Neiva.
3: Ô, Neiva.
0: Tá levando então aqui a nossa cesta da Credifácil. Já vou mandar pro pessoal aqui no grupo. E aí, a Ivete da Credifácil que vai entrar em contato com você.
3: Justamente.
0: Para que você possa então retirar o seu prêmio, tá certo? Neiva, parabéns e parabéns a todos aí que participaram. Obrigado, né, por todas as participações. A gente fica muito feliz de ver que aqui todo sábado, né, Prado, chove de participações.
3: Literalmente, chove de participação.
0: E hoje muito chove bom. De verdade, né?
3: Não quer parar, garoto. Não quer parar e acho que não vai parar. E faz
0: não
3: parte,
0: vai tão
3: né?
0: Cedo, né? Não vai tão cedo.
3: Vamos trazer o Teodoro Sampaio e depois a gente volta pra encerrar o programa, pode ser?
0: Vamos
3: a
0: lá,
3: hora
0: então.
3: Certa, a hora certa pra você. 20 minutos nos separam no meio-dia.

0: Alô, Prado!
1: E dele pimenta nos outros. Eita!
2: Hoje em dia não podia mais essa música.
1: Não dá certo, mas a pimenta pega aparelho, né, Felipe?
2: Essa daí é perigosa.
1: É, a vida da gente não é fácil, né, meu irmão? Agora, 17:17 pro meio-dia. Pra encaminhar a finaleira aí, o Felipe Croche.
2: Vamos lá, Pradão, o Eloy, ele tá mandando mensagem aqui pra gente, dizendo que ele foi um dos ganhadores do nosso kit churrascão do Visa Atacadista. Ele disse, ó, manda um salve aí pro meu sobrinho, o Arthur de 8 anos, parabéns ao Arthur aí, o tio Eloy e a tia Marley estão mandando parabéns, e ele disse lá que, ó, o negócio é bom lá no Visa, olha só, ele levando o kit aí,
1: rapaz,
2: o carrinho cheio das compras.
1: Que chique, tem carvão, tem a carne, tem tudo que tá no kit,
2: tudo,
1: né?
2: E o melhor é o filé churrascão, né, o churrascão do Visa é top demais. Mas
1: como é que não vai ser?
2: Obrigado aí ao Visa Atacadista, sempre junto com a gente. Hoje já vai ter mais gente levando churrasco pra casa.
1: É verdade. Bom, vamos encaminhar a nossa finaleira, então, e deixar as músicas aí pro nosso público, né?
2: Vamos lá.
1: 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Valeu por mais um brinque, Felipe Croce.
2: Valeu, muito obrigado aí a todo mundo que participou com a gente nesse sábado de chuva, mas com muita informação, com muita animação, com música boa, e é claro, a sua participação é que faz a diferença aqui no Aloprado.
1: Justamente.
2: Obrigado a toda a nossa equipe técnica, o Lucas Pave, que esteve aqui com a gente hoje, e um excelente fim de semana, bom feriadão pra você, sábado que vem. Tamo de volta, Prado.
1: Muito bem. Vamos dizendo então obrigado, nosso Deus, pela oportunidade que nos deu de passarmos essa manhã juntos, comunicando, integrando comunidades e sempre fazendo novos amigos. A você, uma baita sequência de sábado, um grande domingo, e segunda-feira estaremos ao vivo aqui às 7:10 da manhã no Primeira Hora. E no próximo sábado, 8:10 da manhã, com o nosso Alô Prado. Um baita abraço e até o próximo programa.
2: E vamos encerrar com música. Vem aí, O Medo da Chuva, Raul Seixas, e Ritmo da Chuva, Amado Batista. É um sábado chuvoso, mas com alegria pra você. Tchau!

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1: Observatório Nacional, 11 horas, 59 minutos, 40 segundos. Observatório Nacional, 11 horas, 59 minutos, 50 segundos.
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Vamos fazer ferver o que suco, minha gente. Meio-dia e 10, boa tarde pra você ligado na Conda FM. Estamos chegando com mais um Som da Terra. Neste sabadão, dia 10 de outubro, 10 do 10. Então, por aqui na Conda FM, 50 anos de história, mais um sábado especial por aqui, iniciando nessa tarde de sábado, hoje com o tempo chuvoso aqui em Chapecó e toda a região também, né? E segue por assim o final de semana, o feriado também, mas vamos lá, vamos em frente, né? Faz parte do brinco, não tem o que ficar reclamando, né? É achar um jeitinho, né, pá? É, tomara que a lenha do final de semana ali pra fazer aquele churrasco tenha ficado no lugar adequado, né? É, porque fazer fogo com lenha úmida, barbaridade, vira só fumaceira, né? Um abraço pra você que tá ligado com a gente, você que tá por casa, você que tá no trabalho, você que tá por toda a parte da cidade circulando, né? Que tá no trânsito aí, tá voltando do trabalho pra casa, foi pro mercado, passou na farmácia, abasteceu o carro, tá indo pra casa agora. Um abraço pra você, obrigado por levar a gente de carona. 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Manda recado pra gente, pede sua música, participe, dê o seu alô. É, tem alguém de aniversário, tem alguém aniversariando, tá reunido com a família, tá escutando a gente da onde hoje? Foi pro sítio, pra chácara, não deu pra fazer muita coisa hoje também, né? É, fazer o que com esse tempo aí? Não tem muito o que fazer, né, minha gente? Mas dá pra curtir aí, né? Ficar com a família, trocar uma ideia, né? Outros por casa, é, por casa aí mesmo, né? Fechadinho, vou fazer o quê? Não tem muito pra onde correr? Ai, faz parte do brinque, né? Mas dá pra dar aquela organizada na casa também, precisa, né? Precisa daquela organizadona aí na casa. Então, é, tudo se ajeita, tudo tem um pouquinho, né? Alguns gostam de tomar um chimarrãozinho, comer uma pipoquinha hoje à tarde, depois, né? Agora é a hora do almoço ainda, né? Mas comer uma pipoquinha. Outros aí já preferem dar aquela organizada, aproveitar que não, as atividades fora ficam um pouco limitadas, dar aquela organizada dentro da casa. Aí tem também quem gosta de fazer, né? Uma bolacha, um pão, aproveitar pra... É, hoje vamos tirar pra fazer aqui uma coisa mais caseira, né? É coisa boa, né? Cada um dentro da sua realidade, né? Outros pra descansar, claro, dá aquela descansada, semana foi puxada, dá aquela descansada, por aí se vai, né? Um abraço pra você, ouvindo a gente aí do outro lado do rádio, né, minha gente?

0: programa.
1: E claro, a gente vai começar a programação musical aqui do Som da Terra, com essa dupla maravilhosa. Na semana passada já começamos, né, com eles. Claro que essa dupla aqui é fantástica, né? César e Paulinho, uma das mais tradicionais e reverentes queridas da música sertaneja. 45 anos, são mais de 45 anos de carreira, né? É, e eles que são filhos de Paulo Roberto Franco, né? É, perdão, de... Oh, fugiu, Mauro Becker, fugiu aqui da lembrança, né? Eu já vou buscar aqui bem certinho, né? É, são filhos de... Ah, me fugiu, tá? Isso acontece quando é ao vivo, né? É, eu quis deixar pra falar ao vivo aqui porque eu tinha na ponta da língua e aí... Não, agora eu vou ter que buscar lá o nome do pai aí, porque eles vêm da música sertaneja, né? Mas eu já trago pra vocês aqui. Essa dupla aqui tem mais de 45 anos de história e muitas músicas bonitas aí, tá? Muitas músicas bonitas, como Noite Maravilhosa, Viajante Solitário, As Três Cuiabas.

0: César e Paulinho. Chique no último. Chique no último. Bonito demais essa música, hein? Pra começar bem a programação do seu Som da Terra aqui na Cunda FM.
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0: Que é isso, minha gente? Que é isso? 3361-3110, WhatsApp da rádio pra você mandar o seu recado e pedir sua música. Vou aproveitar aqui pra corrigir, né? Pra corrigir, né? César e Paulinho são a segunda geração aí, né? O pai Sebastião Franco Craveiro, que formou dupla com o tio do César e Paulinho, né? O Cravinho, né? Então, Craveiro e Cravinho, então, eles são a segunda geração, né? A primeira geração de cantores aqui da família foi o avô. O avô era violeiro, seu Josué. E César e Paulinho, então, é a terceira geração de cantores na família, né? Então, filhos aí do Craveiro, da dupla Craveiro e Cravinho. César e Paulinho. Meio-dia, 21 minutos.
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Amorim demais, né? Começamos bem por aqui a programação musical do Som da Terra nessa tarde de sábado. O tempo tá querendo dar uma aberturinha de sol, mas a previsão é chuva, né? Previsão é chuva.

0: Deixa que chova lá fora, né? Aqui dentro, só música boa. Vou dar um abraço aí pro pessoal ligado com a gente lá em Guatambu, seu Ivanor. Fala, seu Ivanor, como é que tá? Tudo certo? E essa turma por aí, tudo certinho, tudo em ordem? Um abraço pro seu Ivanor aí. Essa semana passou lá no meu trabalho, não consegui dar muita atenção, seu Ivanor tava meio na corrida ali, mas deu pra dar, como diz meu amigo Milton Tomazini, né? Cumprimentar de mão pegada, né? É, cumprimentar de mão pegada, que coisa boa, né? Um abraço, Ivanor, tudo de bom pro senhor. Forte aperto de mão aí pra todo mundo que tá aí ligado com a gente aí no bar do Ivanor, né? Vamos lá, minha gente, vamos lá, minha gente. A procura da felicidade, bom demais, é. 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Vamos de participação por aqui, deixa eu ver quem tá comigo. Aqui, Amazóia, só essa piazada. Mandar um abraço aí pro Jair, pro Tito, o André, né? O André tão por aí, tão reunidos no Alto da Serra, cuidando do estoque da Cantina Baldiceira. mandando um abraço aí pra todos os ouvintes, pessoal da Cantina Baldiceira ligado com a gente por lá, um abraço pra Marta também, pro Gustavo, Gustavinho, né? Tão ligadinhos com a gente por lá, um abração pra vocês, obrigado pela audiência. Ô, Tito, apesar de que foi pra lá trabalhar, ajudar o Jair hoje, né? Mas daí choveu, né? Aí me mandaram um videozinho hoje. Eu tava vindo pra rádio, me mandaram um videozinho, né? Estavam comendo salame, tomando vinho, né? Cuidando, controlando estoque. 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Um abraço pra vocês aí, obrigado pela audiência. Quem tá comigo também, deixa eu ver aqui. Mauro do Carmo, como é que tá, bicho, velho? Tudo certo? Pedindo música, claro, com Teixeirinha, daqui a pouquinho eu trago pra ti, tá bom, meu amigo? Um abraço, obrigado pela audiência. Dona Carolina Kinjerski, boa tarde, Dona Carolina, tudo certinho? Boa tarde, Mauro, todos ouvindo a 98.9, Som da Terra. Mandar feliz aniversário pra quem? Pra Florentina Kinjerski, hoje completando 80. 72 anos de vida. É, tá certo, pedindo música bonita aqui. Ela é de Lajeado das Taipas, em Alpestre, Rio Grande do Sul, e tá ligado com a gente. Então, desejando a ela felicidade, saúde, muitas alegrias, e que Deus conceda aí ela com muita vitalidade, tá bom? Um abraço pra dona, deixa eu pegar aqui, a Florentina Kinjerski, né? 82 aninhos de vida hoje, maravilha! Quem tá comigo também, boa tarde. É, boa tarde pra vocês aí do Som da Terra. Tá pedindo música, música bonita por aqui. Não, tá, eu já vou dar uma olhadinha, tá? Pega o nome aqui, já resolvo. É, ótimo final de semana a todos, um ótimo feriado pra vocês aí da Super Condá, Ivete Flores do Quedas. Valeu, Ivete! Obrigado pela audiência, um abração pra você, tudo de bom. Deixa eu ver, tem áudio por aqui? É isso? É áudio? Isso. Quem tá comigo, boa tarde. Aqui
1: dentro. Boa tarde, Mauro.
0: Boa tarde. Tudo
1: tranquilo?
0: Bom demais.
1: Chuva boa pra dormir, né?
0: Pra escutar o Som da Terra.
1: E ô, larga pra nós a música aí, ó. Do Nestor e Nestorzinho.
0: Qual é?
1: O Relógio Quebrado.
0: O Relógio Quebrado.
1: Ou o Vestido Colorado aí, tá?
0: Vamos botar o Vestido Colorado?
1: Tá, nós estamos dando uma cochilada aí.
0: É
1: boa pra dar um cochilo essa chuvinha.
0: Calma, tem que dar um desliga o rádio, né? Valeu, Sérgio.
1: Valeu, Mauro.
0: Valeu.
1: Um abraço aí, fique com Deus.
0: Valeu, você também, meu amigo. Obrigado pela audiência. Um abraço pro pessoal de Guatambu ligado com a gente. Eu tinha botado uma aqui pra tocar. Tinha botado pra tocar Danube Azul, né? Danube Azul, tava aqui na programação. Mas eu vou trazer o Vestido Colorado com Alex Dias. E o seguinte, né? Nada de dormir. Que negócio é esse de dormir? Vamos organizar, né? Vamos se organizar. E eu não vou tocar o Relógio Quebrado, porque daí vai fazer vocês dormirem mesmo, né? Eu vou tocar aqui, ó.
2: Colorado, vamos cantar?
0: 3361-3110, nosso WhatsApp, manda seu recado, participe com a gente.
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0: Esse é o Som da Terra na Conda FM, até as 2 da tarde com você.

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1: Ivete, acho que a música que tu pediu é essa aqui, ó. Loirinha do Brasil.

0: loirinha do Brasil.
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0: Vocês sabem o que tá bom aqui? Eu tava pegando meu telefone particular aqui. É bom tá meus amigos, né? Mas é uma jaguarada, né? Ai, ai, ai. Eu inventei aqui de lembrar do Craveiro e Cravinho na os pais. É Craveiro, né? Que é pai do César e Paulinho ali na abertura do programa. De cabeça, né? Não puxei a colinha aqui, né? Ah, essa eu vou lembrar, tá louco? E chegou na hora, me embananei aqui. E aí já me mandaram, né? Como assim e tal? Já me zoaram, já me fizeram umas piadinhas aqui, né? É barbaridade, essa piazada. Ai, quem sabe faz ao vivo, mas às vezes dá essas, né? Dá dessas coisas aí. Ei, gurizada, meio-dia, 36 minutos. Esse é sábado por aqui com o Som da Terra na Conda FM. Muita gente participando, obrigado pela sua audiência. A gente vai atendendo vocês por aqui na medida do possível. Na medida do possível, vamos atendendo vocês, tá bom? Boa tarde, meu amigo Mauro, Som da Terra. Aqui é o Tony Neto. Fala, figuraça, como é que tá, Tony Neto? Tudo certinho? Um abraço pra ti, obrigado pela audiência, sempre ligado com a gente, né? Abração, Tony. Tudo de bom, meu querido. Bom final de semana, bom feriado aí pra vocês. Quem tá comigo também? Boa tarde, Mauro. Tudo bem? E a Gabriela, ótimo final de semana a todos. Se possível, tocar música. Deixa eu ver aqui. Eu acho que essa música aqui, Canarinho Prisioneiro, a gente tem ela numa versão. Deixa eu ver se ela tá aqui, tá? Acho que essa versão que eu queria não tem, tá? Não tem, mas tudo certo. Vou trazer com Chico Rei Paraná, né? Vou trazer com Chico Rei Paraná na sequência, tá, Gabriela? Na sequência já trago, tá? Vou trazer a música aqui do Mauro Elvis, né? E depois eu trago... Trago a tua aqui, tá bom, querida? Obrigado pela audiência, sempre ligado com a gente, né? Um abraço aí o pessoal da Linha Feliz, ligadinho com a gente. Quem tá comigo, alô, boa tarde!
3: Boa tarde, Mário Becker.
0: Oi.
3: Aqui é Nadir Zanuelo, do Cristo Rei. Oi, Nadir.
0: Tudo certo?
3: Sempre escutando a Super Condá.
0: Que coisa boa. Tá na melhor.
3: Queria mandar um parabéns a todas as crianças do Brasil e do mundo inteiro. Que Nossa Senhora Aparecida põe o seu manto protetor em cima dessas crianças do Brasil.
0: Amém.
3: Tá bom?
0: Tá legal.
3: Eu queria que você mandava a música aí, A Loira do Caro Branco.
0: A Loira do Caro Branco.
3: Tá bom?
0: Trago sim, daqui a pouquinho
3: eu
0: trago.
3: Um
0: abração, obrigado pela audiência. Já trago pra vocês aí a Loira do Caro Branco. Essa aqui é bonita demais, né? Vou trazer com João Paulo e Daniel, porque César e Paulinho tocou agora há pouquinho, né? Vou trazer com João Paulo e Daniel, né? Que é maravilhosa também, né? Uma gravação bonita. Eu acho que eu tenho ela ao vivo aqui, né? Ao vivo. Eu trazer essa ao vivo, que tem uma versão muito linda, tá? Daqui a pouquinho, na sequência aqui da programação, tá bom? Quem tá comigo? Na escuta do nobre Mauro Becker. Mexaria, me senti o do cara, né? Heraldo Briguente, um abraço pra ti, meu amigo. Tudo de bom, obrigado pela audiência, sempre ligadinho com a gente. Boa tarde, Mauro. Tudo certo? Alex da Borracharia Vare, estamos ligados na Super Condá. Se puder tocar música perigosa e linda, claro que sim, meu amigo Alex. Daqui a pouquinho eu trago pra ti, tá bom? Um abraço, obrigado pela audiência, parceiraço, né? Passei lá pegar uma erva hoje de manhã, né? Repor o estoque, né? Também fizemos uns briquezinhos por fora, né? Valeu, Alex. Um abraço pra ti, tudo de bom. 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Tem mais gente com a gente por aqui, deixa eu ver. É... Boa tarde. Ah, tá. Isso aqui é pra tratar aqui. A gente segue aqui na sequência, tá? Eu trato, é um pedido aqui à parte, tá? É, quem tá comigo, deixa eu ver aqui. Ah, aqui. Alô, boa tarde.
4: Bom dia, Mauro Beck. Opa. Carlos Gonçalves de Lima.
0: Ô, cara.
4: Da Lima, Palmeira.
0: Bom.
4: Manda uma musiquinha pra nós aí, vestido azul.
0: Ah, Zé.
4: Tenha um bom dia.
0: Beleza, bicho, velho. Daqui a pouquinho eu rodo pra ti, tá bom? Antes foi vestido colorado, né? Agora vamos ter vestido azul. Que coisa boa, hein? Deixa eu ver quem tá comigo. Alô, boa tarde.
5: Boa tarde, meu amigo Mauro.
0: Opa, ué, travou?
5: O Bex.
0: Agora
5: sim. José do Bela Vista aqui.
0: Oi, José.
5: Olha, o programa tá bom demais. Eu pedi uma música e eu vou estragar agora.
0: Que tal?
5: Eu queria que tu pudesse rodar a Morena Luxuosa, que eu acho que é Porca Velha.
0: A Porca Velha.
5: Se tu puder fazer um favor de rodar, é do Bela Vista.
0: Tá bom então, meu amigo.
5: É o Zezinho do Centania.
0: Valeu. Um abraço pra vocês aí do Bela Vista. Valeu, José. Tudo de bom. Obrigado pela audiência. Obrigado aí também pelo carinho, né? Obrigado. Estamos agradando. Tá bom demais, né? Música, vamos trazer música por aqui, pedido do nosso ouvinte, chegando Teixeirinha. Depois, Chico Rei Paraná com Canarinho Prisioneiro, boa tarde.

0: Que é isso? Pensa o quê?
1: Bem feliz por ter
0: Canarinho Prisioneiro, Chico Rei, Paraná. Na programação do Som da Terra, na Conda FM. Meio-dia, 49 minutos.
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0: Tá bom demais, é, tá bom demais, minha gente, que coisa boa, hein? Meio dia 49 minutos, 23 graus a temperatura e o céu deu uma boa limpada, né? Deu uma clareada, não saiu o sol ainda, né? Mas deu uma clareada, deu... Mas vem mais chuva por aí, né? Deixa que venha, né? Como é que é? Não é chove lá fora e música aqui dentro? É chove lá fora e pinga aqui dentro? Valeu, Jair. Um abraço pra vocês aí, a galera, né? Reunida aí no Alto da Serra. Ai, ai, coisa boa, hein, gente? É, deixa eu ver quem tá comigo aqui, né? Vamos atender o povo, né? Deixa eu só... agora sim, agora tá de buenas. Agora tá de buenas. Boa tarde, a Maria Zeraide. Tá pedindo música, como é que é? Marido mandado pelas mulheres pra todos os ouvintes. Ó, oh, dona Maria Zeraide. Ah, MMM. Daqui a pouquinho eu rodo pra senhora, tá? Mas que barbaridade pra todos ainda. Não escapou nenhum. Obrigado pela audiência, um abraço pra senhora, tudo de bom. Quem tá comigo?
3: Boa tarde, meu amigo. Buenas. Becker, eu queria ouvir uma música do Duque de Alvan, a Dama de Vermelho.
0: A Dama de Vermelho, mas que baita pedida, viu, seu Osvindo, que baita pedida, né? A Dama de Vermelho, eu tinha botado a Boate Azul aqui, mas eu já vou fazer um esquema aqui, já vou trocar, né? E aqui, ó, já vou a Dama de Vermelho. Vou deixar aqui pra na sequência tocar, tá? Vai ficar um pouquinho pra frente, tá? Vai ficar um pouquinho pra frente, que tem mais pedidos aqui, mas daqui a pouquinho eu rodo, tá bom? Quem tá comigo? Alô, boa tarde!
4: Boa tarde, Mauro. Opa. É ele, o caroço. Ô, como é que tá, bicho? É tudo certo?
0: Bom!
4: Passando de chuva, né, irmão? Vamos. Mauro, eu queria homenagear todas as crianças de Guatambu. Não vou citar nome das comunidades, porque em todas as comunidades tem criança, né?
0: Tem.
4: Mas desejar para elas bastante felicidade, bastante saúde e paz, que é o nosso futuro, o nosso município.
0: De toda
4: do nosso
0: região,
4: Brasil,
0: né?
4: Do nosso Brasil, mundo, né? Isso aí. Então, a todas as crianças do Di Fiore, de Guatambu, enfim, que tenham um ótimo dia, segunda-feira. Nossa Senhora Aparecida proteja elas e os pais, a família deles também, né?
0: Isso aí.
4: E solta a música aí pra eles lá e oferece pro povo de Guatambu.
0: Tá bom.
4: Parabéns pra você, acho que é com o JM, né?
0: Uhum.
4: Ah, tá? Que eles estão... Tipo, é um aniversário, segunda-feira, aniversário de Nossa Senhora Aparecida.
0: Uhum.
4: E os parabéns pra todas as crianças de Guatambu e da região e do Brasil e do mundo.
0: Fechou, tá, pastel.
4: Um abração aí, ótimo final de semana. Amanhã temos uma festa na Linha Flor também,
0: Linha Flor,
4: né?
0: Tem festa
4: todo
0: amanhã.
4: Mundo vai lá comer uma carne lá.
0: Isso aí.
4: Carne boa sempre.
0: Pensa
4: um abraço, Caruso.
0: Valeu, Caruso. Um abraço pra ti também, tudo de bom. Obrigado pela audiência, sempre ligado com a gente, pessoal de Guatambu. Caruso, eu vou trazer aqui, tem um pedido de dos parabéns aqui que eu tô devendo lá pra dona Carolina, lá do comecinho do programa, né? Eu vou trazer com o Zé Mendes e eu vou fazer uma coisa de diferente, vou trazer depois, tá? Já tô organizando aqui. Não tá no encaixe da nossa programação, né? Mas como tem o Dia das Crianças aí, e eu queria escutar as crianças também, né? A criançada tá aí na escuta aí, tá com o vovô, com a vovó, com o papai, com o titio, com a titia, manda o seu alô pra cá, tá? Dê o seu recadinho, dá aquele alôzinho, que a gente fica feliz demais quando eles participam, né? E eu vou trazer uma com o Balão Mágico, tá? Lá de quando eu era criança, né? Daqui a pouquinho eu trago aqui na programação, tá bom? Um abraço, Caruso, tudo de bom? Um abraço aí, pessoal, da Linha Flor, que amanhã tem festa, né? Amanhã tem festa em honra à Nossa Senhora Aparecida lá na Linha Flor. E no dia 18, no próximo domingo, festa na Linha Bitu, né? Um abraço pro pessoal da Linha Bitu também, ligado com a gente. Nós vamos estar por lá com certeza, tá? Amanhã tem uma galera aí que vai me representar, não posso, né? Eu tenho outro compromisso, né? Não vou conseguir estar com o pessoal aí da Linha Flor, mas no dia 18 lá na Linha Bitu já tá marcado, né? Tem um compromisso também, mas eu vou ter que retornar, porque tô devendo uma visita lá faz tempo, né? Tô devendo uma visita lá faz tempo, na Linha Flor também, mas esse da Linha Flor aqui coincidiu com o compromisso no mesmo horário, tá? Um abraço pra vocês aí, boa festa, né? E vai pra lá, né? Como o Carlos falou, aquela carne de qualidade, hein, gente? Mandar um abraço também pro Pido, que tava aniversariando essa semana. Fala, Pido! Foi ontem, né? Dia 9, o Pido tá ligado com a gente. Mandar um abraço pra ti, Pido. É, e tem aqui o seu Irineu, tá? Tá te homenageando, pediu uma música. Me mandou um recado ontem, né? Diz, ó, roda essa aqui pro Pido, tá? Eu tô trazendo, ó. Orquestra Continental. Depois tem Daniel com Chitãozinho Chororó, a loira do carro branco. Mais ou menos assim é o show de bandas. Daqui a pouquinho com Nelson Schwan com Bauer. Alla Scutia. Até parece que fala alemão. Ô, oh, barbaridade. Meio-dia 54. Som da Terra. Rosa Mondes.

0: Obrigado, gente.
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17: Treze horas e quatro minutos, tarde de sábado na capital do Oeste Catarinense, Chapecó, Santa Catarina, esse é o Som da Terra. Com você até as duas da tarde, por aqui, Mauro Becker animando. Levando alegria pra você que tá do outro lado do rádio, você que tá por casa, você que tá no trabalho. Um abraço pra você, você que tá tomando aquela cervejinha no capricho já, né? É coisa boa, você que tá tomando um chimarrão também. Quem vai pegar a estrada aí, tá se cuidando, né? Pra você que vai pegar a estrada, aliás, nunca é demais lembrar algumas coisas, né? Atenção, porque tá chovendo, né? Mais complicado aí a parte de visibilidade. Também os buracos que acabam abrindo, né? Com tanta chuva aí, não tem o que aguente, né? E claro, minha gente, farol ligado, gente. Farol ligado, por favor, o que você vê na estrada... não parece, mas isso aqui foi uma coisa que eu aprendi nos tempos que trabalhei em São Paulo, lá nos meus 18 anos de idade, com o meu amigo Batista, na época lá, né? Em São Paulo, ele me disse assim, ó, farol ligado, Mauro, sempre, porque a pessoa que tá na tua frente percebe que você tá vindo, é mais tranquilo, mesmo de dia é melhor, e vocês, e ainda tem gente que anda sem ligar. Quem me dirá pisca, né? Quem me dirá pisca. Tá tudo certo, né? Tá dado um recadinho aí, tá bom? 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Só lá em EFAP, mandar um abraço também ao pessoal da Agropecuária Rossato, o José, o Jussi, pra Rosane, né? Toda a galera lá da Agropecuária Rossato. Um abração pra vocês, obrigado pela audiência. Hoje de manhã passei por lá comprar umas mudinhas, né? Vamos ver se vai dar alguma coisa com toda essa chuva aí, né? Plantar as mudinhas, né? Tava por ali, já passei e peguei. Abraço pra vocês, obrigado pela audiência. 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Atendendo o povo por aqui, deixa eu ver quem tá comigo. Boa tarde!
0: Boa tarde, meu amigo Mauro Becker.
17: Nelson Krumbauer.
0: Do Som da Terra. Estamos aqui no Eluir Cararo.
17: Eu,
0: outro meu mano, meu mano Mauro também, outro.
17: Opa,
0: Mauro
17: que tá aí. Gente boa.
0: Jogando uma sinuquinha.
17: Um snooker.
0: E passa pra galera aí que hoje sim tem show de bandas. Eu estarei aí bandas, às 18 horas fazendo o show de bandas.
17: Isso aí, Nelson.
0: Na melhor, na 98.9.
17: Maravilha, hein?
0: Um grande abraço pro amigo aí, pra todos os ouvintes.
17: Valeu, Nelson. Um abraço pra ti também, um abraço pro Cararo, pro teu irmão aí também, né? Mas tá bem de nome teu irmão, né? Mas esse gente é boa demais, hein? Que coisa boa, hein? Que coisa boa. Um abraço pra vocês. Também devendo, né? Também devendo. Vocês, o cara. Cararo, que é isso, Cararo? Ah, de novo me deixou de fora. Ai, brincadeira, cara. Essa semana aí, eu tava com um compromisso, né? Tinha o teu convite pra ir aí, mas acabei chegando em casa, era quase 8 horas da noite, tá, amigo? Eu ficava muito puxado pra dar um pulinho aí. Mas obrigado pelo convite. Um abraço aí, Nelson, ó. Quem tá comigo também? Jair e a Tere Bresciani, estão ligadinhos com a gente, né? Estão ligadinhos. É que teve. Aqui, ó, tem o áudio, né? Vamos lá.
4: Bom dia, seu Mauro Beck. Tudo bom, meu amigo?
17: Bom.
4: 100%, bicho, é.
17: Bom demais.
4: Na audiência da Subcom, tá?
17: Coisa boa, hein?
4: E eu vim nesse baita programa aí.
17: Obrigado.
4: Show, hein, chuva, bicho, é.
17: Um pouquinho.
4: Chegamos agora da cidade de Chapecó aí.
17: Olha ali, ó. Nós
4: compra aí e agora vamos tomar um show por tua conta aí.
17: Ah, pode tomar.
4: E contar uns carros da risada com a prenda, velho.
17: Que coisa boa, hein?
4: Toca pra nós aí, se for possível, Mauro Beck, Apartamento 104, pelo
17: menos. Apartamento 104?
4: Vamos ver se consigo dançar isso aí também.
17: Claro que sim. Ainda mais com o chopezinho.
4: Um abraço pra você, Mauro Beck.
17: Valeu, um abraço. Valeu.
4: Tamo junto e misturado aí.
17: Tamo junto. Valeu, meu amigo. Vai ficar fácil de dançar com aquele chope ali que tu me mandou, né? Quem tá comigo, alô, boa. Deixa eu ver aqui. Não foi pro ar, né? Aqui, ó, boa tarde.
8: Tarde, Mário Beck.
17: Opa!
8: Aqui é o Geni Leme, da linha Boa Vista.
17: Fala, seu Geni.
8: Gostaria de escutar a música aquela, se você não conseguir achar. a música aquela dos fazendeiros, qualquer uma dos fazendeiros que tu achar, pode rodar, né? Eu queria aquela, escutar aquela música que eu queria gravar.
9: Ah,
8: o Monzé Espadilha, esse dia rodou, mas daí eu não tava preparado pra gravar ela.
9: Mas e qual é o nome dela?
8: Se for atendido, eu já te agradeço. Tenha um bom fim de semana, cheio de saúde e paz, você e a tua família.
9: Amém, pra todos nós, né, seu Geni?
8: Música que eu queria ouvir do fazendeiro é Dúvida de Amor,
9: Dúvida,
8: né? Mas se não achar,
9: amor,
8: pode rodar qualquer um aí.
9: Vou ver se eu acho fazendeiro aqui. Vou ver se eu acho aqui, seu Geni, tá? Vou ver se eu acho. É, na nossa playlist aqui não tem, mas eu vou dar uma procuradinha aqui, tá? De repente tá um pouquinho diferente aqui, ó. Eu salvo. Se eu consigo, eu rodo pro senhor. Senão eu sei que o Moisés Padilha é o homem que tem o conhecimento, né? Qualquer coisa, daqui a pouquinho ele tá no ar aí. O senhor pede pra ele, né? Dona Carolina, como é que é? Enquanto chove, puxa, rádio ligado. Mas que tá ali um mate no capricho, né, dona Carolina? Coisa boa, abraço, dona Carolina. Tudo de bom pra senhora, obrigado pela audiência, sempre ligado com a gente. Boa tarde, Mauro Becker. Através desse maravilhoso programa, quero pedir a música pra Neuza da Silveira, marido dela, Sidney, a música Gauchinha Loura. E pra vocês também da rádio, tá? Você tem um programa muito legal, tá bom? Valeu, obrigado de coração aí. Deixa eu só pegar o nomezinho aqui, né? Só pegar o nomezinho aqui da Nil. Oi, Nilva! Valeu, obrigado pelo carinho, tá? Obrigado mesmo, de coração. Pode mandar o seu recado, 3361-3110. Tem mais recadinho por aqui? Quem tá comigo?
10: Boa tarde, Mauro Becker. É o Wilson de Oliveira, né?
9: Fala, seu Wilson.
10: Sábado passado mandei um áudio pra tu aí, já chegou meio atrasado, eu acho, né?
9: Ah.
10: Que ali, rapaz, cheguei ali no posto Galilei e fui arrodeado ali pelo pessoal da Cressol.
9: Opa!
10: Né? Me deram um vale de R$50 ali.
9: Olha.
10: De combustível, né? Por eu ser um motorista legal.
9: Que legal!
10: É, ali o pessoal da Iguaçu também, da Folha do Iguaçu.
9: Uhum.
10: Um abraço a todos eles ali, né? E se puder tocar uma música aí, toca pra nós aí ouvir. O Bar da Esquina, meu Deus do céu. O senhor é uma vida boa. Grande abraço.
9: Fechou então. Um abraço pro senhor, tudo de bom, tá? Um abração, obrigado pela audiência, sempre ligadinho com a gente, né, seu Wilson? Eu tô dando uma olhada aqui se eu consigo encaixar a música ainda, né? Consigo, né? Eu vou dar um jeitinho aqui, tá bom? Obrigado pela audiência que tá comigo. Boa tarde.
18: Ó, seu Mauro Beck, você deu uma visita aqui também.
9: Tô devendo,
18: olha,
9: sim.
18: Olha quem que tá aqui, ó.
9: Nelsinho. Olha,
19: sou o João Kronbauer, Mauro, já mandei o áudio pra ti também.
18: Aqui, ó. Tô brincando, ele e o seu Mauro, irmão dele aqui.
9: Azar,
18: Mauro. Vem uma hora aqui se divertir com nós aqui.
9: Mas, claro que sim.
18: Que Deus abençoe você e da rádio e todos que estão na escuta. Tamo junto e misturado. É o caralho.
9: Valeu, bicho, velho.
18: Aleluia, amém.
9: Tamo junto, né? Tamo junto. Tô devendo uma visita assim, caralho. Pode deixar que qualquer hora eu apareço, tá? Quanto menos esperar, eu apareço por aí. Valeu, caralho. Um abraço. Obrigado pela audiência. Quem tá comigo também, mandar um abraço ao pessoal ligado com a gente lá em Romelândia. Anderson Steffler. Escutando seu programa, um abraço a todos os munícipes de Romelândia. Valeu, Anderson. Um abraço pra você e a família toda aí também. Tem mais recado por aqui? Quem tá comigo?
20: É o Mauro Beck, João Fonseca, aqui do Colado.
9: Ô, João. Boa tarde. Bom.
20: Quero escutar aí e peço a música com o Eduardo Costa, chama-se Ouro dos Sacos, né?
9: Opa!
20: Vou escutar aqui no Bairro FAP, apertar pra Lenice também.
9: Uhum.
20: Então é isso. Tudo bem, até mais.
9: Valeu, meu amigo, obrigado pela audiência, um abraço. Eu tenho mais participação, mas eu vou pagar minha dívida aqui com as músicas, né? Essa aqui eu vou trazer pra gurizada, depois tem André de Lázari com informações por aqui, eu vou trazer pra gurizada. Talvez possam dizer que era lá do teu tempo esse tipo de música, Mauro, mas olha só que tempo bom que a gente vivia, né? Essas músicas infantis aqui, que marcaram gerações, né? Marcaram gerações, eu vou trazer a Turma do Balão Mágico para essa galerinha que segunda-feira é Dia das Crianças. Então, para você, criançada, que tá aí do outro lado do rádio ouvindo a gente, tá chegando a Turma do Balão Mágico com um Super Fantástico! Pra matar a saudade também, né? Esse é o Som da Terra, com da FM, até as 2 da tarde com você!

0: Aí a nossa homenagem aqui no Som da Terra pra criançada, que segunda-feira é dia das crianças. A turma do Balão Mágico, Super Fantástico.
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0: Chegando direto da Central de Jornalismo da Condá FM, André De Lázari com informações. Seja muito bem-vindo nessa tarde de sábado, André. Boa tarde.
2: Olá, Mauro Becker, e a você que acompanha o Som da Terra na Condá. Conhecer um negócio a ponto de apresentá-lo e indicá-lo a outras pessoas foi um dos desafios propostos na dinâmica Cliente Oculto, organizada pelo Núcleo de Jovens Empreendedores da SIC. Realizada na quarta-feira em um espaço da Felipe Distribuidora, a iniciativa teve como objetivo fortalecer o relacionamento entre os nucleados, ampliar a visibilidade das empresas e estimular novas oportunidades comerciais. Organizados em duplas, os participantes trocaram informações sobre suas empresas para que cada empreendedor pudesse apresentar o negócio do colega. O exercício buscou estimular a escuta e avaliar a clareza com que os nucleados comunicam suas atividades, contribuindo para que outras pessoas compreendam suas soluções e possam indicá-las. De acordo com o pessoal da SIC, a apresentação em duplas permite refletir sobre a capacidade de explicar o próprio negócio de maneira que outras pessoas consigam transmitir essas informações. Além disso, a proposta buscou distribuir a visibilidade entre os integrantes, aproximando novos nucleados e empresas que ainda são menos conhecidas pelo grupo. A programação também contemplou a oferta de brindes, descontos ou outros benefícios levados pelas empresas para presentear colegas definidos por sorteio. Nesse momento, os empreendedores tiveram espaço para falar sobre seus próprios negócios. Com desdobramento no ambiente digital, a proposta foi que cada participante publicasse no Instagram três motivos pelos quais contrataria a empresa sorteada. Para o coordenador do Núcleo de Jovens Empreendedores, Darcy Júnior Antunes Maciel, a atividade contribui para o engajamento dos integrantes e para a construção de conexões que podem resultar em vendas e indicações. Ao apresentar o negócio de outro nucleado, o empreendedor também passa a conhecer melhor as soluções disponíveis dentro do próprio grupo. Daqui a pouco, no Super Sabadão, eu volto com mais informações.
0: Valeu, André De Lázari, direto do jornalismo da Condá FM, sempre atuante e com informações pertinentes por aqui. Obrigado pela sua participação. Então, daqui a pouquinho, retorna no Super Sabadão com Moisés Padilha, André De Lázari.
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0: 13 horas 21 minutos, tarde de sábado, dia 10 de outubro. É, estamos no último trimestre, né? O último trimestre aqui do ano. Eita barbaridade, que coisa mais acelerada, né? É, assim é fácil de ficar velho. Ai, mas ficar velho com saúde, né? Ficar velho com saúde. Ai. Falar pra você que tá ligado com a gente também, gente. É, só ver que eu fiz uma confusão aqui. Ah, sim. 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

0: 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Ouvinte está comigo, quem? Boa tarde, Mauro Becker. Quero pedir uma música perigosa e linda. Bom feriadão para todos. Eliandra Rockenbach já tá aqui na ponta da agulha, tá? Já tinha pedido dela, já vou encaixar o teu pedido também, tá, querida? Um abraço, obrigado pela audiência. Bom feriado para você também. Tem gente ligado comigo aqui. Alô, boa tarde.
1: Oi, eu sou o Henrique Macarno. Eu gostaria de participar do sorteio por causa do Dia das Crianças.
0: Oi, Henri! Um abraço pra ti, querido. Tudo de bom? Obrigado pela audiência, o Henri Malacarne. É, só, o tio não tem sorteio, tá? O tio não tem sorteio hoje aqui, mas um abração pra ti. Obrigado por mandar esse áudio. Gostei demais, tá bom, Henri? Pode você mandar o áudio aqui pra gente, tá? Sim, aqui o pessoal... tô devendo aqui... O pessoal me chamou aqui por questão de uma... de um evento, né? Um evento da Igreja Quadrangular. Eu vou tentar na sequência responder vocês, tá? Eu não consigo atender, vocês estão tentando me ligar, eu não consigo atender a ligação aqui, tá? Mas eu na sequência tento... deixa eu ver se eu vou conseguir, acho que eu vou conseguir sim na sequência. Senão quando encerrar o programa aqui eu faço contato com vocês, tá? Silvio Paulo do Santo Antônio ligado com a gente, um abraço Silvio, tudo de bom, obrigado pela audiência, quem tá comigo também, boa tarde Mauro, tudo bem? Quero homenagear todas as crianças e agradecer a visita da sogra Olárica e a cunhada Daia e o sobrinho Gabriel, tá pedindo música com Duduque Dalvan, minha amiga Cristi ligado com a gente em Romelândia. Piquitita, bonita essa música, hein? É bonita. Essa música aqui me lembra a minha infância. É, a minha infância, tempo que ia na casa da minha nona, né? Quando eu ia me despedir dela, aí dizia pra ela, tchau, Piquitita! Ei, minha noninha, 89 anos, dona Ernesta, lá em Cunha Porã, né? Tá ligadinha com a gente também. Ei, coisa boa, né? Daqui a pouquinho, Cris, eu vou dar uma olhadinha se eu consigo ainda. Eu acho que... programação musical aqui, acho que... não sei se cumpro com tudo que eu tô devendo aqui, tá? Se der, eu encaixo, tá bom, Cris? Um abraço aí, um abraço pra sogra, pra cunhada aí, pro sobrinho, todo mundo ligado com a gente, né? Então aí, na casa de vocês, que coisa boa, né? Que coisa boa. Quem tá comigo?
2: Boa tarde, comunicador.
0: Opa!
2: Tudo bem?
0: Bom demais.
2: Com saudade de Chapecó.
0: Opa,
2: chamativo aí da nossa pequena pátria.
0: Que coisa
2: o
0: boa.
2: O açude aqui tá bem cheinho.
0: Uhum.
2: Aqui em Balneário Camboriú.
0: Babando.
2: Gostaria de ouvir Olhos Negros, os atuais. Aquela é possível?
0: Aquela dos Olhos Negros.
2: É só um ambiente aqui.
0: Que coisa
2: Balneário
0: boa.
2: De Camboriú, é o Célio Carvalho.
0: Ô, Célio! Meu amigo, vou tentar cumprir com a obrigação aqui, mas eu tô com a playlist aqui, ó, barbaridade. Vou tentar, tá? Vou tentar encaixar aqui, eu tenho bastante pedido, mas é uma satisfação imensa, viu, Célio? Receber o recado de vocês aí de Balneário Camboriú. A sanga tá cheia, então? Ei, cuidar pra não vazar pelas beiradas aí, né? Ei, coisa boa. Abraço, amigo. Pessoal aí, né? Que tem Chapecó no coração, né? Som ambiente por lá, que coisa boa, hein? Um abraço, fiquei feliz demais com o recado de vocês aí, a participação. Siga com a gente, né? Vocês estão na melhor. 50 anos de história com a FM. Fica meu coração quando te vejo. Nadisa Anuelo! Tá pedindo pra rodar a música, o que que é? Música aqui... ah, eu vou tentar rodar, Nadisa, tá? Eu tô devendo música pra todo mundo aqui. Devendo um monte de música aqui, tá? Tô devendo, querida. Mas obrigado, Nadisa, aí pela participação, audiência, tá? Sendo possível, eu rodo aqui, tá, gente? Um abraço pra vocês. Deixa eu ver quem tá comigo aqui. Alô, boa tarde.
3: Boa tarde, aqui é a Claudete.
0: Oi, Claudete.
3: Gostaria de homenagear todos os professores pela passagem do professor no dia 15 de outubro.
0: Dia 15,
3: especialmente,
0: né?
3: Aos professores de educação infantil, que todos os dias se dedicam ao cuidado, ao carinho, ao amor, às crianças, aos bebês, enquanto seus pais estão trabalhando.
0: Isso aí. Parabéns, é bem lembrado, né? Dia 15 agora, dia do professor, né? E bonita essa homenagem, Claudete, porque ela, eu acho que o que tu trouxe, assim, é muito real, né? Professores da educação infantil, todos os professores merecem um respeito danado, sabe? Sempre achei isso, porque carrego aquele conceito de que o professor, todos os profissionais passam pela mão de um professor. E deveria existir uma valorização muito, muito maior. Já melhorou muito do que foi, né? Melhorou muito, mas o professor merece isso. E o professor da educação infantil, aquilo que a Claudete trouxe aqui pra gente, ele tem uma responsabilidade imensa com os filhos da gente, que a gente deixa ele lá, os pequeninhos, né? Deixa os pequeninhos aí aos cuidados dos professores, né? Bebezinhos lá de seis meses, um aninho, dois aninhos aí, três, quatro aninhos. Tem uma responsabilidade muito grande, então parabéns, tá? A nossa gratidão pelo trabalho de vocês e que Deus sempre, sempre esteja do lado de vocês, iluminando aí nessa linda caminhada que vocês fazem aí, professores, de uma maneira geral, em especial aí professores da educação infantil. E também parabéns à minha esposa, né? Que é professora também. Ah, tá pensando o quê? Só que eu peguei o tempo errado, né? Eu disse, vou casar com professora, porque disse que quem casa com professora não precisa mais trabalhar, né? Errou! Bem na minha vez mudou. Música! Corpo e Alma! Depois vem São Francisco! Esse é o Som da Terra na Conda FM. Boa tarde!

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6: Com certeza melhor, né? Com da FM, 50 anos de história, a rádio do seu jeito. Som da Terra por aqui até as 2 da tarde. Música bonita, alegria neste sabadão, dia 10, 23 graus é a temperatura. Aqui nos altos, né, do Grupo Condá de Comunicação. É visão linda aqui da capital do Oeste, gente. É maravilhosa a visão que a gente tem daqui de cima do Grupo Condá FM, hein? Essa cidade pujante que é Chapecó, né? E todas as cidades vizinhas aqui que são do entorno também. São cidades assim que as pessoas têm uma pegada, né? Que têm dedicação, que fazem a coisa acontecer, né? E coisa boa, né? Nosso grande Oeste Catarinense, o pessoal também aí do Rio Grande do Sul. Um abraço aí ao pessoal do Paraná também, ligado com a gente. É bom saber que você tá aí do outro lado do rádio, hein? Um abraço aos amigos de São Paulo. Olha só, mandar um abraço aí para um amigo, colega, né? Colega aí de instituição, conheci essa semana. O amigo Fábio Guedes, está ligado com a gente em São Paulo, né? Osasco, né? Osasco, tá ligadinho com a gente. O Fábio, que maravilha, cara. Obrigado pela audiência. É uma satisfação imensa ter conhecido o amigo, tá? E saber que tá na escuta aí também. Valeu, meu querido. Um abraço forte pra você e tudo de bom. Sucesso sempre! É mais gente ligado com a gente. Quem tá comigo?
7: Momento de Los Germânico, é isso que fala? Pandinha é bom também,
6: né? Pandinha é bom também, né, Nelson, né, cara? Ei, coisa boa. Valeu, Nelson. Um abraço pra ti, tudo de bom. Obrigado pela audiência. Tem mais gente ligado com a gente. Deixa eu ver aqui. Boa tarde.
8: É que tem a Tarde da Alegria.
6: Ah, diga lá.
8: Quadrangular. Eu gostaria de fazer uma homenagem para as crianças, né?
6: Certo.
8: Quando cobrasse isso, porque a gente não tem dinheiro para pagar.
6: Tranquilo.
8: Isso eu queria saber.
6: Ah, é sobre o recado anterior aqui, né? Que estou tratando, tá certo, então. Daqui a pouquinho eu falo sobre o assunto aí, tá? É o pessoal pedindo aí pra gente fazer o registro de um evento, né? Legal então, gente. Mandar um abraço aí pro Adriano Dalpiva, a família Dalpiva ligado com a gente também lá em Guatambu, né? Valeu, Adriano. Obrigado pela parceria aí. Forte abraço pra vocês. Um bom final de semana pra vocês. Vamos trazer música pra esse pessoal. Vamos trazer essa aqui, um pedacinho dessa aqui, né? Que pediram aí pra homenagear a criançada. E também pra quem tá de aniversário, teve de aniversário nesses dias aqui, pros professores, né?
9: Parabéns.

Parabéns aí a criançada, dia 12, segunda-feira, dia das crianças. Parabéns aos professores também, dia 15, né, dia do professor. E a você que aniversariou durante a semana, que vai aniversariar na próxima semana, que está de aniversário agora, nesse final de semana. Parabéns em nome aqui do Som da Terra da Condá FM, pra você do outro lado do rádio. Parabéns. Ouvinte pediu, né, lá no comecinho do programa aí. A Dama de Vermelho, na voz de Bruno e Marrone, ao vivo em Uberlândia.

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0: Grupo Herança, AMMM. A nossa associação, né, Rafa Belé? Mas que barbaridade. Oh, coisa séria, hein?
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0: Muito bem, meus amigos, chegando ao final, né? Meio-dia, 13 horas 47 minutos, chegando ao final de mais um programa. Agradecer de coração a cada um de vocês pelas participações. Vou ficar devendo música aqui, mas o Moisés Padilha está chegando na sequência, vocês podem pedir para ele, com certeza ele vai rodar para vocês. Estou devendo aqui pelo menos umas 6 músicas, eu vou ficar devendo, tá? Não tem como mais rodar, tá? O meu horário está cessando por aqui, ele está chegando, né? O grande Moisés Padilha. 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Mandar um abraço especial para os meus pais, Dona Avenida de Severineu, que estão ligadinhos, sempre ligado com a gente. Meu irmão Valmir também, o pessoal do Super Ouro Mais, tá ligado com a gente. A minha família também, por casa, lá sempre no apoio. Um abraço para você que estava ligado comigo desde o meio-dia e 10. Lembrando, nosso programa iniciando um pouco mais cedo, né? Agora, meio-dia e 10, a gente entra no ar aqui com o Som da Terra. Agradecer a direção aí da Conda FM, nas pessoas da Rose Cibusque, Dona Raquel Lang e também Doutor Alfredo pela confiança. Iniciamos lá no ano passado aqui com 1 hora de programação, fomos para 1h20, agora estamos com quase 2 horas de programação. Obrigado pela confiança de vocês, tá? E acima de tudo, obrigado pela confiança de você que está sempre do outro lado do rádio, fazendo a gente mais feliz, participando com a gente, estando aí, interagindo, né, na programação. Sábado que vem voltaremos com mais um Som da Terra aqui na programação da Conda FM a partir do meio-dia e 10. Eu, Mauro Becker, se Deus permitir, é claro que ele irá. Um beijo pra Ked, beijo, um abraço pra Ked, abraço, um forte aperto de mão para os demais. Fique com Deus, bom feriado, bom final de semana, uma excelente semana de trabalho e até sábado que vem com mais um Som da Terra. Fique com a programação, daqui a pouquinho Moisés Padilha com o Super Sabadaço, depois tem o Xará às 17 com o Integração Musical e às 18 Nelson João Kronbauer com Show de Pandas. Fui!

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0: pra cá.
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Já começou, já está no ar o seu Super Night, o seu Super Noite, Super Sabadaço, o seu programa preferido nas ondas do rádio, depois da comunicação alegre, leve, livre, solta do nosso querido Mauro Becker no Som da Terra. Que baita programa, hein? Barbaridade! Tá retornando pra casa. Bom descanso, Maurinho! Tudo de bom! Agora que é pegar o sossego e curtir a família, é isso aí! E deixa que eu vou segurando as pontas, porque a partir de agora eu também conto com a sua participação. Eu também quero contar com a sua audiência aqui nas ondas do rádio da Conda FM, 50 anos, nessa tarde maravilhosa, linda, bem emburradinha, né? Bastante, muito. Está encoberto, tempo encoberto. Ao longo do programa, vamos conferir a previsão do tempo, saber como vai se comportar o nosso tempo, nosso clima para esse e para o restante desse fim de semana e desse feriadão. É sábado, 10 de outubro, 283 dias no calendário gregoriano, 284 em anos bissextos. Nós temos 82 dias para concluirmos o ano de 2026. E aqui no dia de hoje, na história, está marcando o seguinte, pelas datas comemorativas anotadas aqui, hoje é Dia Mundial da Saúde Mental. Hoje é Dia Mundial contra a Pena de Morte. E aqui no Brasil, vamos dar uma olhadinha, aqui pela região sul do Brasil, temos aniversário de São Borja. No Rio Grande do Sul, aniversário de emancipação político-administrativa de São Borja. Em nossas tacinhas comemorativas aqui, Dia do Empresário. E aí, já fez o soninho da beleza? Já descansou? Não ainda? Tá indo? Já almoçou? Não almoçou? Vai almoçar? Conta pra mim, quero saber, tu não me esconda nada. 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Certo? Dito isso, então,
Pontapé na tristeza, pontapé nas coisas ruins do baixo astral, pontapé nas coisas ruins da vida. E vamos abraçar ao amor, a paz, a felicidade, a energia positiva. Está formada a maior corrente das ondas da amizade radiofônica. E ó, e pra, só para separar um pouquinho do ritmo que o Mauro estava tocando no programa Som da Terra, eu quero começar um pouquinho diferente o programa de hoje, então, só pra gente fazer, pra gente separar, tá? Mas daqui a pouquinho vem o sertanejão, vem as bandinhas. E claro, vamos fazer até a hora do mate também. Vamos fazer uma tarde, um final de semana legal, é feriadão e a trilha sonora da sua vida com a FM. 50 anos. É na correria do mundo, o rádio continua oferecendo o quê? Algo simples, que é a sua companhia. Space, Don't Cry Tonight. É o primeiro sucesso do Super Sabadaço de hoje.

primeira sequência dos sucessos do seu sábado à tarde, Savage. Don't cry tonight. Mauro Elvis já está participando, já está ajudando a fazer a programação também. Já está indicando o seu sucesso de Cantors, Do You Love Me? É o próximo sucesso que você ouve às 2h15. Daqui a pouquinho tem sertanejão, hein? Tem as bandinhas, tem a hora do macho. E assim nós vamos, fazendo a sua tarde, melhor tarde do Brasil e do mundo.

nas ondas do rádio. Sua participação importante. Vai lá. The Contours, a participação do Mauro do Carmo. Legal, gostou? Gostou. Primeira sequência, viu? É só pra separar aí, só pra fazer aquela...

0: 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Já registramos aqui a parte... Isso! Vai mandando seu alô, já registramos aqui a participação então do do seu Mauro. Dona Guta também tá participando, indicando aí uma canção um pouquinho mais romântica, né? Do Berlin Train My Broadway. Vamos providenciar mais pra frente, tá bom? Mais pra frente. Vamos deixar aqui o embalo, o ritmo pegar pra gente entrar no ritmão aí do feriadão, tá bom, Dona Guta? É música romântica, né? É, do filme, essa música aí, sucesso, lembra? Do filme Ases Indomáveis, com... estava na ponta da língua aqui o nome do cantor, ou do cantor, do ator, né? Ai, rapaz, tava ali pronto pra sair aqui, fugiu. A gente vai falando, fazendo várias coisas ao mesmo tempo aqui, e aí, o que acontece, hein? O seu Schwank, o seu... Cláudio Schwank também já tá indicando a sua música. Já nós vamos ouvir e vamos procurar aí a sua canção. Um pouquinho mais pra frente também, tá bom? O Carraro tá por aqui também. Deve estar com o meu amigo Nelson Crombal. Hoje tem show de bandas. Tá lá no Rio dos Índios. Fala, seu Carraro.
1: Ô, seu Moisés, olha nós aqui, ó. O seu Mauro, o seu Nelson, jogando uma sinuquinha aqui, ó.
2: 18 horas, show de banda, tá, Moisés?
1: Tamo junto, misturado. Cadê você, tchê? Um grande abraço. Deus com vocês da rádio e todos que estão na escuta. Tamo junto, misturado. Deus na frente sempre. Aleluia, amém.
0: Valeu, aquele abraço. Obrigado pela companhia aí. Um excelente fim de semana, tá? Excelente fim de semana. Tom Cruise, né, Piazinho? Tom Cruise, aí o ator principal aí do filme Ases Indomáveis, um dos grandes artistas, grandes atores do cinema mundial. A Tom Cruise foi que me sumiu, tava na pontinha da língua. É, rapaz, é assim mesmo, né? E... opa! Olha lá. Vem pra cá. Ô Moisés, boa tarde, tudo bom? Tudo certo? Ana Paula Vieira, ligada na Rádio Conda FM, junto com minha filha Isadora, de 8 meses, e meu esposo Diego Madoglio. Olha que legal, que maravilha, que privilégio. Olha ali, ó, abri o perfil. Ali, ó, casal maravilhoso, filha linda, Deus abençoe, viu? Deus abençoe grandemente. Ah, que coisa mais boa do mundo, hein? Então, ó, tá aí a minha amiga Ana Paula... Daí o meu amigo, o Diego Madoglio, e a filhota Isadora. Nome forte, hein? Barbaridade, como tem nomes diferentes na criançada aí que tá nascendo, né? Os pais estão caprichando na escolha dos nomes. Aí é bom demais, né, gente? Aí é bom demais. O meu neto, hoje eu almocei. Aliás, no sábado, né, eu almoço com a minha filha, com meu neto e com meu genro. Juntamente com a dona dos olhos azuis mais lindos do planeta. Meu netinho João Pedro, 8 meses também. 8 é 2:22.

0: 2h31. 25 graus a temperatura.
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0: 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E tem muitas pessoas, né? Muitas pessoas que só têm no rádio a sua companhia, o seu amigo. Gente, é o seguinte, estava conversando com meu amigo Carlão, da Agropecuária Chapecoense, e nós vamos sortear um Pix de R$50 no final do programa de hoje, tá? Lá por volta das 4h30, 4h30 da tarde, 4h40 por aí. Mas para você concorrer a esse Pix, você não deve mandar as seguintes frases ao programa. 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Se você falar essas frases, você automaticamente está desclassificado, tá bom? São 2h36. Vai mandando seu alô.
11: De Boa tarde, Moisés.
0: Fala, seu Cláudio.
11: Sou Cláudio, aqui do IFAP.
0: Bom de mão.
11: No trabalho. Estamos na escuta aí da Condá. Eu gostaria de ouvir uma ali, se possível, das antiguinhas aí da banda Atlas, Dança e Chope, se possível. Já quero desejar um fim de semana, um feriadão abençoado para todos aí. Valeu, um abraço.
0: Valeu, seu Cláudio Schwank. Obrigado pela companhia. Ótima tarde, excelente fim de semana. E a dona Ivete Flores do Quedas está aí querendo ouvir a música Apartamento 104 com o Grupo Festerê. Moisés, amanhã tem festa no bairro Quedas do Palmital, festa da padroeira Nossa Senhora Aparecida. Fico muito agradecida se anunciar para nós. Ótimo fim de semana. Vamos anunciar sim, claro, já estamos anunciando. Alô, alô.
12: Alá, boa tarde, Moisés. Ai, que prazer falar com vocês.
0: Oi.
12: O Pix da Água Pecuária Chapecoense já é meu, viu? E um abraço para vocês e tudo de bom.
0: Abraço, Maria. Tudo de bom, obrigado pela companhia. Alô, alô.
13: Boa tarde, Moisés Padilha. Como é que tá, meu amigo?
0: Bom de bom, seu Cláudio. Seu
13: Roberto. O Pix da Agropecuária Chapecó já é meu.
0: Agropecuária Chapecoense. Alô, alô, boa tarde.
14: Boa tarde, Moisés. A Carolina aqui em Jéssica. O Pix da Agropecuária Chapecoense já é meu.
0: Abraço, querida. Obrigado pela companhia. Radinho ligado.
15: O Pix da Agropecuária Chapecoense já é meu.
0: Abraço, seu Paulo, né? Como é que é? Seu Silvio Paulo da Silva.
16: Boa tarde, Moisés. Ao seu da linha Tomazelli.
0: Ô, seu.
16: Pix da Agropecuária Chapecoense já é meu.
0: Valeu.
16: Toca a música pra nós aí.
0: Tocamos.
16: Qualquer um do Terceira Dimensão aí.
0: Tá bom.
16: Parece pra quem tá na escuta do programa e pra vocês da rádio.
0: Valeu, seu Alceu. Obrigado pela companhia. Seu Nival, diga, seu Nival, boa tarde.
17: Boa tarde, Moisés Padilha.
0: Vai falando, vai mandando.
17: O Nival do Bela Vista.
0: Prossiga.
17: Sempre na escuta, todos os sábados aí.
0: Valeu.
17: Escutando esse maravilhoso programa. Todos da Agropecuária Chapecoense já é meu.
0: Valeu, tudo de bom. Fala, Cuquinha.
18: Bom dia. Bom dia, Moisés Padilha.
0: Bom dia, bom dia.
18: O Pix da Agropecuária já é meu.
0: Valeu, Cuquinha. Bom dia. Bom dia, então, né? Mais um, daí vamos de música, maestro.
19: Boa tarde, Moisés Padilha. Paulo César Ford, passos fortes, obrigadão do teu programa aí, show de bola. Deus abençoe o teu final de semana pra ti, pros teus ouvintes, tua família. E eu vou trabalhar na Pelé amanhã, mas não digo segunda-feira, folga pra mim. Sempre tem folga na segunda.
0: Boa.
19: Você ouvir a música, olha no retrovisor. Gustavo Lima, fez sempre pros ouvintes. E o Pix R$50, da Agropecuária Chapecoense, já é meu. Forte
0: valeu,
19: abraço.
0: Valeu, seu Paulo, aí no bairro Passo dos Fortes, ligadinho conosco aqui também.
20: Boa tarde, Moisés, aqui é Marlene Alves, do bairro Passo dos Fortes.
0: Oi, dona Marlene.
20: Esse Pix da Agro Chapecoense já é meu.
0: Valeu.
20: Manda 35 latas de cerveja pra
0: gente. 35 latas de cerveja para refrescar, né? Ai, que barbaridade.
21: Boa tarde,
0: coisa
21: mais boa. Tudo bem?
0: Ô, seu Pedro.
21: Coelho, da comunidade ali nas Palmeiras. Estamos aí pedindo para divulgar aí que amanhã também temos uma grandiosa festa do Padroeiro Nossa Senhora Aparecida. Aqui na comunidade com missas às 10h30. Um almoço, um delicioso churrasco meio-dia e um matiné à tarde, cortei de brinque, rifle aí, alguma coisa mais. Se quiser reservar o churrasco aí no 98814-4944. Valeu, obrigado, um abraço.
0: Valeu então, valeu. Deu pra entender um pouquinho, né? Ficou bastante comprometido ali o áudio, mas eu deixei rodar ali porque é uma festa da comunidade que acontece amanhã na Linha das Palmeiras, tá? Então você pode reservar aí com o próprio seu Pedro, né? No 98414-4944. 98814-4944. Alô, seu Cláudio, 2h41. Vamos trazer a composição do Nelson Roberto. Nelson Roberto canta com a banda Atlas de 1900 e lá vai Rascunho dos Papiros Bíblicos. Dança e Chope, banda Atlas.

com latas de cerveja. É sucesso nas ondas do rádio. 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Que lugar maravilhoso. 2h49.

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0: 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Alô, alô, André, linha aberta.
2: Olá, Moisés Padilha, e a você que acompanha o Super Sabadaço na Condá. Uma forma diferente de pensar a nutrição de vacas leiteiras no Brasil foi apresentada pelo médico veterinário, mestre e doutor em zootecnia e professor do Departamento de Nutrição e Produção Animal da Faculdade de Medicina Veterinária e Zootecnia da USP, Francisco Palma Renó, na manhã de quinta-feira, na palestra que encerrou a programação científica do Simpósio Brasil Sul de Bovinocultura de Leite no Centro de Eventos Plínio Arlindo Denese, em Chapecó. O palestrante enfatizou o desenvolvimento de novas pesquisas para melhorar a qualidade da fibra no cenário brasileiro. Uma dessas novas tecnologias contribui para a redução da fibra em detergente neutro indigestível, que representa a fração da fibra que não é digerida pelo ruminante. Uma nova abordagem engloba a utilização de aleloquímicos naturais e compostos sintéticos biodegradáveis para aumentar a digestibilidade da silagem. Assim, com melhor aproveitamento do alimento, há maior potencial na produção animal da vaca de leite. As pesquisas acompanhadas pelo especialista não comprometem o crescimento ou a produtividade da planta. A tecnologia atua sobre a formação da lignina, componente da parede celular das plantas, que dificulta o acesso dos micro-organismos do rumen à fibra. E em vez de reduzir a sua quantidade, a estratégia modifica sua estrutura durante o desenvolvimento da planta, tornando a fibra mais acessível e, consequentemente, mais digestível para os animais. A última etapa da cobertura do Simpósio Brasil Sul de Bovinocultura de Leite você terá logo mais no Correspondente Condá, às 8 horas da noite. E daqui a pouco eu volto com mais informações.
0: Ok, combinado, André, pelas informações. Chega agora informação através do Serviço Aeropolicial, do SAERFROM. Informação de um atendimento na grande EFAP. Vítima com ferimento de arma de fogo. A qualquer momento, outras informações. Estou dando uma olhadinha aqui no... através do nosso canal de comunicação, linha direta com os bombeiros, mas deixa eu dar uma olhada, não, mas aqui não tem nada ainda por enquanto, então nós vamos buscar mais detalhes, mais informações. O fato é que o helicóptero do SAER FROM está com, neste momento, em atendimento a vítima ferida por disparo de arma de fogo na região da grande EFAP. São 2h55, você segue aqui nos ouvindo e acompanhando a programação da Condá FM, 50 anos. É bom demais estar com você, a música. É o seu programa musical informativo. Programa musical informativo com você, sempre a partir das 2 horas da tarde, aqui na programação da Rádio Condá FM. E aí, já fez o soninho da beleza? Não fez ainda? Tá fazendo? Não tá fazendo, né? Tá acordando agora. Bom demais, né, gente? Bom demais. 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Doutor Luiz Fernando Latreille, da CRO, Centro de Reabilitação Oral. Pois é, tô com meu pai, tô te ouvindo, tá mandando um áudio, tá gravando um áudio ali, já vou aguardar. Google, Moisés, boa tarde, tudo bem, meu amigo? Hoje, quero pedir uma música com Rick Renner, Saudade Pesada, oferecer para minha esposa Eliane, que dia 14 está de aniversário, e também para minha cunhada Cleonice, que hoje está de aniversário. As irmãs fazendo aniversário 4 dias de diferença. Ó, hoje, dia 10, uma, e a outra no dia 14, hein? Uma no dia 10 de outubro, outra no dia 14 de outubro. Então, parabéns, felicidades, muitos anos de vida, saúde, paz, alegria e, claro, realizações. É isso que a gente quer, né? É isso que a gente almeja sempre. Saúde e paz e muitos, muitos, muitos, muitos anos de vida. A frase para você concorrer a R$50 aqui no programa da Agropecuária Chapecoense é a seguinte... o Pix da Agropecuária Chapecoense já é meu. Só isso. Não fale, não diga. Eu quero participar do sorteio, me coloque no sorteio. Essas frases são banidas dos programas que o Moisés apresenta, tá? 2h58, Dr. Luiz Fernando Latreille, da CRO, Centro de Reabilitação Oral, está nos prestigiando. Tudo bom, meu amigo? Seja bem-vindo, boa tarde.
3: Moisés, meu amigo, tô aqui com meu pai vindo me visitar.
0: Coisa boa.
3: E o duro que eu tô humilhando muito ele na canastra aqui, ele tá bravo comigo.
0: Ah, meu Deus do céu, faltou o nome do pai, doutor. Aí sim, coisa mais boa, né, gente? Jogar uma canastrinha, jogar um baralho com o pai. Seu Valdir, um abraço, seu Valdir. Beijo no coração, obrigado por estar nos prestigiando. Pois é, enquanto você vai jogando a sua canastra, vai jogando a sua cartinha, vai descansando, vai tomando o seu mate, o seu chimarrão, nós vamos fazendo a trilha sonora da sua vida. Cadê a Dona Estácia do Sítio Sotile? Dona Estácia, a matriarca Sotile, minha grande amiga, que saudade que eu estava de você, Dona Estácia. Boa tarde.
4: Oi, boa tarde, Moisés, tudo bem?
0: Tudo.
4: Eu gostaria que rodasse a música do Roberto Carlos, Baile da Fazenda. Parece-me que é assim, mas eu acho que é Baile da Fazenda, tá bom? Ofereço para vocês ali, para minha família toda, tá bom? Obrigada.
0: Que tchau. É isso, eu que agradeço, Dona Estácia.
4: Oi, esqueci. Eu fiquei meio assim. Ofereço para vocês ali da rádio também. Desculpe o atraso.
0: Obrigado, Dona Estácia. Beijo no coração, querida Dona Estácia Sotile aí do Sítio Sotile e PSP, que tá aberto, viu? Google, pega as netaiadas aí, Google. Você sabe onde é que é, meu amigo Google. Isso, pega a netaiada aí, as netinhas, né? E vai lá pescar, vai degustar um peixe frito, né? 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São 3 e 1. Essa canção aqui é linda demais. Meu amigo Vandoir Gabiati, com a Dona Silvana, deve estar na fazenda lá no Rio Grande do Sul, hein? Roberto Carlos, o baile da fazenda. Vocês gostam muito dessa canção do Roberto. 3 e 1.

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1: Roberto Carlos. Roberto Carlos, o baile da fazenda. São 3h04. Moisés, boa tarde. Estou ouvindo o programa Iacondá FM aqui em Belo Horizonte. É, curtindo a folga e essa sonzeira aí. Aí sim, matou a pau. Abração, bom sábado. Obrigado, nosso comandante. Capitão Comandante William Matheus Bueno, piloto da Azul, está na folga, né? Está na folga, está lá na hora do descanso e só volta aos ares do Brasil amanhã na parte da tarde. Então aproveita e descansa, meu amigo. Esses momentos aí são importantíssimos. Agora são 3h05, olha para o relógio e não perca a hora. 3h05 e a temperatura 24 graus.
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4: 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Enquanto isso, vai mandando o seu alô.
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4: 3 e 9, a trilha sonora da sua vida. Olha, pela voz, eu acho que ele já acabou de fazer o soninho da... o soninho da beleza. Meu amigo Jair Bresciani, como é que tu tá, meu irmão? Seja bem-vindo, boa tarde.
6: Boa tarde, Moisés, tudo bom? O Pix da Agropecuária Chapecoense já é meu, tudo bom, Micho? Até mais na escuta aí da audiência da Supercondá 98.9, ouvindo esse baita programa, tá bom, Micho? Aquele abraço, tamo junto e misturado aí, Micho. Toca pra nós os atuais, o Rio Azul, pra nós escutar e curtir, tá bom? Tamo aí. Fica a dona Tere Bresciani ouvindo esse baita programa.
4: Valeu, abraço Jair, abraço amigo, abraço dona Tere. Já tocamos aí o Rio Azul anteriormente e eu toquei a música e esqueci de rodar o seu áudio. Passei batido, é importante que ouvimos a música juntos, né? Dona Terezinha, alô Terezinha, oi!
7: Boa tarde, meu canário belga. Hoje não dá pra molhar as penas, tá muito frio, tá, né, meu canarinho?
4: Tá muito friozinho, né, dona Terezinha?
7: Tô trabalhando e escutando teu programa.
4: Obrigado.
7: Sou ouvinte de todo sábado, na semana eu assisto o Perão, no sábado de manhã eu assisto o Eduardo. Sábado passado ganhei o kit dele.
4: É mesmo?
7: Feliz.
4: Que legal.
7: Fui lá conhecer a rádio, fui muito bem recebida pelo Peron.
4: Que bacana.
7: Peron. Então manda uma música bem apaixonada para nós aqui do Esplanada, que estamos no 20.
4: Valeu, dona Terezinha, muito obrigado, tá? Ó, hoje tem prêmio aqui no programa, mas tem que mandar o áudio, tá? Manda o áudio, é mensagem de áudio, tá, gente? Não é mensagem de texto. O Pix da Agropecuária Chapecoense já é meu, essa é a palavra-chave. Não vale outra coisa, só vale essa palavra-chave para você concorrer, tá bom?
8: Boa tarde, Moisés. Tudo bem? A Irina Pescador do Bairro Santo Antônio. O Pix da Agropecuária Chapecoense já é meu.
4: Abraço, Irene. Ótima tarde. Oi, oi, oi.
9: Boa tarde, Moisés Padilha. Aqui é o Márcio Salvador do Bela Vista. O Pix da Agropecuária Chapecoense já é meu.
4: Abraço, Márcio Salvador. Ótima tarde.
10: Boa tarde, Moisés. É o Wilson de Oliveira.
4: Fala, seu Wilson.
10: Ah, esse Pix de R$50 aí da...
4: Ajuda?
10: Da Agropecuária Chapecoense já é meu, né? Se puder botar uma música, bota pra nós. Vida boa aí.
4: Vida boa do Vitor e Léo.
10: Grande abraço.
4: Meu. Outro, seu Wilson. Um grande abraço com os dois braços.
11: Bom navio, parabéns pelo programa. Quero correr os prêmios da Rádio do Condá. Muito obrigado. Um abraço a todos.
4: Abraço, seu bom amigo. Ótima tarde. Muito obrigado pelo carinho da audiência. Bora sim, bora, maestro. Mais uma. Dona Ivete, diga, dona Ivete, o que é que aconteceu?
12: Oi, Moisés. Tudo bem? Oi. O Pix da Agropecuária Chapecó já é meu. Obrigada, Moisés.
4: Obrigado, querida.
12: Uma boa tarde.
4: Dona Ivete, lá do Quedas do Palmital, Agropecuária Chapecoense. Alguém perdeu uma chave aí por Guatambu, seu Sérgio?
13: Minha grande. Boa tarde, Moisés.
4: Tarde, Pia.
0: Oi. Eu perdi uma chave. Que no Gatambu foi encontrada a chave na frente do cemitério.
4: Na frente do cemitério foi encontrada a chave.
0: Essa chave se encontra aqui no Sérgio Vanim.
4: É uma chave de carro.
0: Valeu, Grinho. Avisa aí, só alguém perdeu a chave, foi encontrada na frente do cemitério.
4: É, não dá para identificar.
0: Valeu.
4: Valeu, seu Sérgio. Obrigado. É uma chave, não dá para identificar que tipo de carro, mas ela tem um chaveirinho de couro, né? Um chaveirinho de couro e duas chaves normais de porta, provavelmente. Então, se você encontrou, se você perdeu, aí em frente ao cemitério, aí tá lá no seu Sérgio Vanim, tá bom? Mais uma, maestro, daí vamos tocar música pro nosso povo, né, Pedro?
13: Boa tarde, irmão Zé Padilha.
4: Boa tarde, seu
13: Antônio da Viga, do bairro Santo Antônio.
4: Agora é.
13: O pique da agropecuária já é meu.
4: Valeu, seu Antônio. Abraço, querido. Que legal, que bacana. Vamos lá, mais um então.
14: Moisés, tudo bem? Aqui é o Sérgio, do Jardim América.
4: Oi, Sérgio.
14: Quero participar do sorteio aí.
4: Manda a chave Pix, então.
14: Peço uma música sertaneja aí. Peço uma música sertaneja aí pra todo o pessoal do Jardim América aqui.
4: Abraço, é só mandar a palavra-chave aí que o senhor vai automaticamente, tá? Não precisa dizer, gente, não precisa pedir pra participar do sorteio, pra me colocar no sorteio. Essas palavras não existem no programa, tá bom? Dito isso, é música, Vitor e Léo, Vida Boa, 3:14.

Boa tarde, José Padilha. Fala, César Ford, vai passar forte. Obrigadão pelo teu programa e show de bola. Deus abençoe o teu final de semana pra ti, pros os ouvintes, tua família. E eu vou trabalhar na peleia amanhã, mas não digo segunda-feira folga pra mim. Sempre tem folga na segunda. Você ouvir a música, olha no retrovisor. Gustavo Lima, oferecer para os ouvintes. E o Pix R$ 50, trago o Pecuário Chapecoense, é meu. Forte abraço.

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0: 3h24, 25 graus a temperatura.
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19: Boa tarde, Moisés Padilha, tudo bem? Lauri Fortes do bairro Vila Rica. O Pix da Agropecuária Chapecoense já é meu. Se puder rodar música aí do Rick Renner, Minha Luz, agradeço. Muito obrigado. Grande abraço.

0: sempre lembrado, Rick. Rick cantando com Renner. A dupla Rick e Renner. A participação do nosso ouvinte no 3361-3010. 3:30.
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0: 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Chamando. Chamamos novamente o André De Lázari com informações. Direto do jornalismo, André, linha aberta.
2: Seguimos com as notícias, Moisés. A Autoviação Chapecó celebrou mais um aniversário ontem. Fundada em 1967 por Maximino Scopel, a empresa chega a 59 anos de atuação com centenas de colaboradores, reconhecimento e milhares de pessoas transportadas diariamente, renovando o compromisso com o bem-estar dos usuários, o desenvolvimento comunitário e a incessante busca pela excelência dos serviços prestados. Grande parte do sucesso da trajetória se deve aos mais de 300 colaboradores que se dedicam diariamente para oferecer o melhor serviço, sempre participando de cursos, certificações, palestras e programas de treinamento promovidos pela empresa. Sinônimo de perseverança, a Autoviação Chapecó, que iniciou as atividades com apenas duas Kombis, hoje tem 98 ônibus que possuem idade média de um ano, atributo que a coloca como uma das melhores empresas do Brasil no transporte coletivo urbano em cidades de médio e grande porte. Entre os funcionários da empresa, 180 são motoristas, responsáveis pela média de 25.800 viagens por mês em linhas-tronco, chegando a transportar 1.200.000 passageiros por mês em 271 trajetos, com a média de 198 mil passageiros por dia. De segunda a sexta-feira, são realizadas em média 1.200 viagens por dia, nos sábados 500 e em domingo 230. E a Superintendência do Distrito de Marechal Borma da Prefeitura de Chapecó é a responsável pela manutenção de 500 quilômetros de estradas da Zona Sul do município. Para ampliar o serviço, a Prefeitura recentemente comprou mais máquinas e caminhões, renovando e reforçando a frota. Nesta semana, uma das equipes esteve trabalhando na manutenção e cascalhamento do acesso para a linha São Francisco. Outra equipe esteve trabalhando na área de estacionamento do Autódromo Internacional de Chapecó. E uma terceira equipe trabalhou na manutenção das estradas da linha Cachoeira. Daqui a pouco eu volto com mais informações.
0: Ok, obrigado, André, pelas informações. Você que acompanha a programação ou está nos acompanhando desde o início do programa, trouxemos a informação do trabalho do SAER através do helicóptero do SAER ali na região da Grande EFAP com pessoa vítima ferida por disparo de arma de fogo e buscando aqui junto ao Corpo de Bombeiros na região das faculdades na Grande EFAP um menor de 14 anos, segundo o solicitante, foi atingido com disparo de arma de fogo. Os motivos ainda não foram informados. O chamado à central de emergência 193 do Corpo de Bombeiros foi às 2h17, pouquinho depois do momento em que nós trouxemos a informação, pouquinho antes, melhor, que nós trouxemos a informação. Então, mobilizou aí o Corpo de Bombeiros. Essa ocorrência ainda está em aberto. Informações a ocorrência ainda está sendo atendida tanto pelo Corpo de Bombeiros Polícia Militar. Teve o acionamento do SAER. Eu não tenho a informação ainda se a vítima, esse menor de 14 anos, foi encaminhado ao Hospital Regional. Nós não temos essa informação aqui no estúdio, pelo menos, mas segundo o que chegou até nós, até o jornalismo aqui da Rádio Condá FM, alguém estava manuseando uma arma de fogo, provavelmente um revólver, e a arma acabou disparando, atingindo o menor. São as informações preliminares que chegam, é lamentável, nós queremos nos solidarizar com a família. O programa é um programa musical informativo, o programa Super Sabadaço, mas quando a gente começa a receber chamados aqui no estúdio. Moisés, aconteceu alguma coisa? O helicóptero do Saer está em tal lugar, a polícia militar está movimentada na região tal, os bombeiros estão movimentados em tal região. Os nossos ouvintes ligam aqui para o nosso jornalismo, aqui para o estúdio da rádio, e nós, em contrapartida, temos que ir em busca de todo o possível, é claro, dar informação e atualizar. Então, eu peço que, com muita calma, né, os nossos queridos ouvintes nos acompanhem, e podem também estar acessando a nossa rede digital Condal, clicrdc.com.br, o nosso Instagram, na Rádio Condal FM, que sim, é atualizado a todo momento através do nosso jornalismo. André De Lázari também poderá estar intervindo, né, a qualquer momento aqui em nossa programação. São 3 horas e 36 minutos agora, você está ouvindo...
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0: Angelino Flores, alô amigo, seja bem-vindo, boa tarde.
1: Buenos, Moisés, tranquilo, Angelino por aqui, Chimarro reunindo daquele jeito, e se der, meu amigo, manda uma da banda Chopão, né? Mas, homem do céu, tamo no mês de outubro aí.
0: Exatamente.
1: Beleza, meu amigo, e o Pix da Ferragem Chapecoense já é, meu.
0: Agropecuário. Valeu, Angelino, bom chimarrão, daqui a pouquinho tem o Hora do Mate, hein? Vamos trazer então a banda Chopão com a participação do Cleiton Borges.

0: Loirona do Sul para Chopin, participação do Cleiton Borges, do Kerby ao Bailão, meu filho.
1: Só música boa, uma atrás da outra.
0: Ó, já que estamos no ritmo da Oktoberfest, vamos lá, vem dançar, vem dançar. Vamos para a sangria do primeiro barril. Alô, meu amigo Google. Alô, Dona Maria. Alô, meu amigo Antônio Carlos. Vai começar, já começou.

Aí deu pra tirar um docinho, né? Fazer um esquenta pra um esquenta aí pra Oktoberfest, né? Mês de outubro é o Oktoberfest. Barril de chopps. Mais Brasil.

0: Tá bom, chega. Vamos lá, tem mais gente pra atender. Barbaridade, gente do céu. Ó, o Pix da Agropecuária Chapecoense já é meu, é a palavra-chave, tá? Então vai mandando, ó, vale áudio. E o sorteio daqui a pouco, mais na finaleira do programa, tá? É o sorteio do Dia das Crianças, do programa Super Sabadaço. 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Meu amigo Vandoir, Dona Silvana, estão aí na fazenda, aí no Rio Grande do Sul. E derrubaram um pig, né? Derrubaram dois borregos. Estão aí na lida da carneação, aí na fazenda. Abraços aos amigos aí que estão na lida, aí nas fazendas, nos sítios, nas estâncias, nos galpões, na lida com os animais, na lida campeira, nossos amigos agricultores, produtores. Abraço, meus amigos, obrigado pelo convite. Pessoal dos bares, restaurantes, lanchonetes, nossos amigos que nos ouvem também no comércio de um modo geral. São 3h46. 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Gente, ó, acompanhe, viu? Não desligue o rádio. Ouça a minha voz. Alô, alô, vai mandando seu alô.
1: Ô, Moisés, o Pix da Agropecuária Chapecoense já é meu. Quero gastar tudo em cerveja lá no...
0: Mas, ó...
1: No Pesque Pague, no Sutile. Positivo?
0: Como é que é? Pera aí. Bom, a palavra-chave tá correta. Mas vai aonde mesmo? Deixa eu ouvir de novo.
1: Ô, Moisés. Oi. O Pix da Agropecuária Chapecoense já é meu. Quero gastar tudo em cerveja lá no Pesque Pague no Sutile. Positivo?
0: Ah, um abraço. É o Google. Fala, vovô Google. Pega na taiada, então. Isso. 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Abraço, amigo professor Mickey. Grande abraço ao Mickey. Abraço a dona Estácia, ao Jaime, a esposa do amigo Mickey, a dona Ivone, a todo o pessoal aí, tá? Todo o pessoal aí do Sítio Sotile Pesca e Pague no bairro Quedas do Palmital. Vamos lá? Dá tempo aí de mais participação? Claro que dá. Como que não dá, rapazinho? Vai lá. Tá anotando tudo ali? Tudo certinho? Então vamos que vamos lá, que tem que tocar mais música pro nosso povo aqui, ó.
2: Boa tarde, Moisés Padilha. Aqui é Nadir Zanuelo do Cristo Rei.
0: Oi, Nadir.
2: Esse Pix de R$50 da Agropecuária Chapecoense já é meu.
0: Abraço, querida. Obrigado pela companhia. Nós que agradecemos, que é seu Nelson Barreto. Fala, seu Nelson.
3: Boa tarde, Moisés.
0: Boa tarde.
3: Nelson Barreto, aqui do restaurante Degustos. Moisés, estamos terminando um dia produtivo de serviço aí.
0: E vamos levar comida para os peixes?
3: Esperando um feriado aí.
0: Chegando.
3: Segunda-feira, dia de Nossa Senhora Aparecida.
0: Isso.
3: Moisés, toca a música Pássaro Sem Ninho para nós, faz um favor aí.
0: André Andrade.
3: Aqui, o meu filho Pietro e o meu filho Theo.
0: O Theo e o Pietro.
3: Lá na chácara, dar uma comida para nossos bichinhos lá.
0: Leva comida para os peixes.
3: Depois fazer um final de semana. Abençoado.
0: Valeu. Aquele abraço, amém. Moisés. Abraço, seu Nelson. É o que engorda os bichinhos e depois vai lá pescar, né? Abraço, é isso aí. Abraço, seu Nelson. Obrigado pela companhia. A gente brinca, mas é isso aí, né, gente? É isso aí, é assim mesmo. Alô!
4: Boa tarde, Moisés Padilha.
0: Boa tarde.
4: Parte de um programa de rádio que você tem. O Pix da Agropecuária Chapecó já é meu, precisando aí, ó.
0: Valeu, seu Florindo, aquele abraço, um bom fim de semana, um bom feriado. Ó, o Bon Jovi, o seu Luciano Bon Jovi aqui, ó, me encontrei na cobertura das eleições no domingo passado. Tudo bom, Luciano? Seja bem-vindo, Bon Jovi.
5: Tarde, Moisés Padilha, tudo bom? É Luciano Bon Jovi, presidente do Terras da Fé. O Pix da Agropecuária Chapecoense já é meu, e com ele eu vou comprar bala e pirulito para distribuir para a criançada amanhã de tarde aqui no Santo Antônio, para dar de presente para aquelas crianças que não têm, não vão conseguir comemorar nada. Vou distribuir para elas aqui perto do colégio, tem um campo de futebol. Se eu ganhar, eu vou comprar pirulito e bala para essas crianças. E queria pedir balão mágico.
0: Opa! Super fantástico, balão amigo, mágico. É bom estar contigo no nosso balão.
5: Somos amigos.
0: Essa é uma
5: amigos de você.
0: Essa é uma das músicas.
5: Não, né? Lembro o nome, acho que é Amigo do Peito.
0: Eu acho, né? Tem amigo essa, essa que tocou muito Amigo do Peito, e tem o Super Fantástico, foi a que eu cantarolei aqui também, né? Vamos tocar uma das duas então, tá bom, jovem? Aquele abraço, meu irmão. Ótima tarde.
6: Moisés, é a Rogi do Esplanada, sempre da escuta, estamos por aí participando dos brindes, das músicas bonitas, da companhia,
0: da tua locução,
6: agradando o nosso sábado
0: que
6: e
0: é
6: fazendo
0: isso. Nos esforçamos
6: com que fique mais ameno, né? Em meio a tanto cenário político, tragédia, inflação.
0: Oi, não me comprometa, menininha.
6: Como refúgio.
0: Tá bom, então. Agora deixa eu reproduzir de novo aqui.
6: Cenário político, tragédia, inflação, desgraça, é o Ninho. O sábado a gente tem como refúgio no rádio. Obrigado, sempre.
0: Obrigado. Abraço, querida. Obrigado. Eu não consegui ouvir o áudio antes, mas a gente sabe que são pessoas de nessa época de política aí, que antecede o período... Segundo turno do período eleitoral, aí a gente fica. Tem que tomar muito cuidado, né? No que a gente fala e nos áudios aí, porque a rádio pode ser punida e aí não, ninguém quer isso, né? Ninguém quer. Obrigado, dona Rose. Beijo pelo carinho, pela deferência também, tá? Mais uma, maestro, tem que tocar música. Dona Maria.
7: Boa tarde, Moisés. O Pix da Agropecuária Chapecoense já é meu. E roda aí Nuvem de Lágrimas com Chitãozinho e Chororó. Abraços, beijos, um ótimo final de semana. Que Deus esteja sempre conosco.
0: Amém, dona Maria. Seu Gilmar Corá. Fala, seu Gilmar.
8: Boa tarde, meu amigo. O Pix da Agropecuária Chapecoense é meu. Gilmar, aqui do Ninho Tomazelli.
0: Abraço, seu Gilmar. Tudo de bom. Dona Rose também. Alô. Dona Roseli.
9: Boa tarde, Moisés. O Pix da Agropecuária Chapecoense já é meu. Roseli da Linha Tomazelli, me coloco no surpreso.
0: Abraço, querida. Nelly Divari também está confirmando a audiência. Manda áudio. Quem pediu o carro velho? Quem pediu o carro velho do Milionário Zé Rico? Eu ouvi o áudio.
10: Está abandonado e os bois.
0: Depois nós vamos rodar a música.
10: De trabalhar. Eu também.
0: As Gargantas de Ouro do Brasil. Milionário Zé Rico.
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0: Milionários é rico, carro velho.
1: Ao vivo.
0: É bom demais estar na sua companhia. Vamos trazer aí a turma do Balão Mágico? Vamos trazer? Tem ali? Vamos lá então, vamos lá no ritmo da criançada. Segunda dia das crianças, dia de Nossa Senhora Aparecida também. São 3h55. Alô, alô, criançada.

0: Que coisa mais boa, como é bom ser criança.
1: Por isso estou aqui, também quero viajar nesse balão.
0: Como é bom ser criança, liberdade e diversão. Correndo o dia inteiro com, jogando bola de gude. É, brincando com bola de gude. É. Que bom demais, né? Vamos aí, gente, vamos aproveitar a vida. Vamos dar um pedido dos nossos ouvintes aí, então, uma sequencinha aqui pra criançada. Segunda é dia das crianças, Rede Leve tem o presente pra você. Trem da Alegria, Unidunité.

0: Nossa, Moisés, essas músicas aí, eu voltei lá no passado dos meus filhos. Me recordo muito bem, meu Deus, quanto que eles ouviam, assistiam. Esse tempo bom parece que não volta mais, né? Meu Deus do céu, hoje os filhos que nasceram, netos, já nem sabem o que é isso. Já é tudo diferente, são filmes, é... Enfim, foi um tempo muito bom.
1: Abraço, dona Maria. Vamos lá, mais um pouquinho, então, do trem.

aquele nosso amigo ali, ele tinha pedido o Balão Mágico Amigos do Peito. Então toca só um pedacinho ali, menininho. Daqui a pouquinho aí nós vamos fazer mais uma sequencinha sertaneja, vamos pra Hora do Mate, tá? Já estamos aí no limite. Balão Mágico, é dia das crianças, viva a vida, nunca deixe ou não deixe nunca desaparecer a criança que há dentro de você.

Salão Mágico. Ó, teve um programa infantil produzido pela TV Globo, exibido de 7 de março de 1983 a 28 de junho de 1986. Foi apresentado originalmente por Fofão e Simoni, com adesão de Miki, Tobi e Jairzinho. Logo depois formaram com o apresentador o grupo musical A Turma do Balão Mágico. É bom recordar, recordar é viver. Agora são 4h05, olha para o relógio e não perca a hora. Já já nós vamos atualizar informação de vítima menor de idade atingida com disparo de arma de fogo na EFAP. Daqui a pouquinho, são 4h05. A temperatura está em 24 graus.

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8: Vamos atualizar então informação sobre. Atualizando sobre. Pessoa atingida com disparo de arma de fogo na IFAP. O chamado à central de corpo, do Corpo de Bombeiros foi às 2h17 da tarde de hoje. E agora chega mais detalhes através da equipe do SAER, que atendeu a ocorrência. Foi acionado o helicóptero do SAER aqui em Chapecó por volta das 2h30 da tarde no bairro IFAP. Foi atendido menor de idade de 14 anos, vítima de disparo por arma de fogo na região frontal do crânio com... Foi atingido, então, portanto, na cabeça. O paciente, quando os socorristas chegaram ao local, apresentava importante hemorragia, sinais de choque hipovolêmico, grau 3 e rebaixamento do nível de consciência. Necessitando de manejo avançado da via aérea com intubação orotraqueal, realizada pela equipe do SAER, FRON, SAMU, Aeromédico. Diante da gravidade do quadro clínico e da instabilidade hemodinâmica, foi iniciada a transfusão de sangue total para tratamento do choque hemorrágico, conforme a abordagem do trauma grave. O atendimento ocorreu de forma integrada em conjunto com a equipe da Unidade de Suporte Avançado USA 01 do SAMU Chapecó, além dos bombeiros militares de Santa Catarina. Após as medidas iniciais de atendimento e suporte avançado, o paciente foi encaminhado ao Hospital Regional para a continuidade do tratamento especializado. E atenção, as circunstâncias do ocorrido serão apuradas pelas autoridades competentes, cabendo à Polícia Civil, à Polícia Militar e à Polícia Científica a realização dos procedimentos pertinentes às respectivas atribuições. Nós queremos nos solidarizar com a família, queremos nos solidarizar com os familiares, e realmente não é fácil, é um fato lamentável que aconteceu nessa tarde. Ninguém quer que aconteça, mas aconteceu. Então, a gente já vê aí muitas pessoas fazendo comentários nas redes sociais, pessoas que às vezes ouvem de alguém comentando e saem comentando e já falam outras coisas e assim por diante. Então é importante deixar que as autoridades aí façam o seu trabalho e orar, né? para pronta recuperação desse menino, adolescente aí de aproximadamente 14 anos, segundo informações do SAER, que atendeu a ocorrência, e também do Corpo de Bombeiros. É lamentável. Agora são 4 horas e 10 minutos. Amanhã é domingo, né? Amanhã é domingo, é isso? 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Vamos atender a participação da Andressa. Eu já vou adiantando aqui que não vou conseguir atender todo mundo, tá, gente? Nós temos que ir para a hora do mate logo na sequência, mas na medida do possível nós vamos atendendo os pedidos. Vamos trazer aqui o Amado Batista. Andressa pediu, né? Menina, menininha, meu amor. O Amado Batista, o mais amado Batista do Brasil. São 4h11. Tá valendo ainda mais 15 minutos. Você vai mandando aí a sua palavra-chave. O Pix da Agropecuária Chapecoense já é meu, valendo R$ 50.

Quarto de Mansão, musical JM com Cleiton Borges. Nós seguimos aqui com o programa Super Sabadaço. Na sequência tem Hora do Mate. Eu quero mandar um abraço especial a você, meu amigo, minha amiga, que está ligadinho conosco. É, nossos amigos que estão amanhã é domingo, daí segunda, é feriado e claro, tem o feriadão, cuidado no trânsito, muita gente na estrada, as estradas estão bastante movimentadas. Ó, mais 10 minutos aí para você mandar o seu áudio. É, com a palavra-chave, o Pix de R$50 da Agropecuária Chapecoense já é meu. E aí daqui a pouco nós vamos fazer o sorteio do Pix, né? É do dia, presente aí do Dia das Crianças, uma singela homenagem ao Dia das Crianças. Então, na segunda-feira, tá, gente? A programação da Condá FM é preparada, feita com muito carinho para você. 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

0: da católica ali do bairro Quedas do Palmital. 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Eu recebi aqui um recado do seu Leonir Provin, seu Leonir Provin aí da AMAD. Hoje teve o penúltimo encontro da AMAD, né? E ele escreveu que durante o tempo que nós estávamos tocando ali o Balão Mágico: Moisés, boa tarde, essas músicas com letras tão profundas e admiráveis que tocam a gente em qualquer fase da vida, trazendo reflexões que só a maturidade nos faz entender por completo. E que excelente lembrança, chamar esse jogo de bola de gude, na minha região chamávamos de bolita. Abraço, bom fim de semana, um excelente feriado. A minha filha gravou uma música, a Brenda, gravou uma música, ela tinha 6 aninhos de idade, ela gravou uma música, tocou muito, tocou até no carro do picolé. A música falava assim, ó: como é bom ser criança, liberdade e diversão. Esqueci o resto. Vou achar a letra e vou cantarolar um pedacinho pra você, tá? Correr com bola de gude, roda de mão. É bom pular amarelinha, é bom rodar peão, brincar a tarde inteirinha, o amor vem do coração. Abraço, irmão, obrigado pela companhia. Seu Carraro, diz aí, manda o áudio.
1: Voltei. O Pix da Agropecuária Chapecoense já é meu.
0: Tá bom, seu Carraro. Obrigado.
1: Deus abençoe eles.
0: Valeu a todos nós. Amém. João Gabriel. Fala, João.
2: Boa tarde, meu amigo Moisés Padilha. Aqui é o João Daniel Fatinal dos Sozas. Estamos aqui na escuta e tomando um belo do mate. E gostaria de desejar um feliz Dia das Crianças a todas as crianças. Um ótimo fim de semana e um forte abraço, meu amigo Moisés Padilha.
0: Feliz Dia das Crianças pra você também, João Gabriel. Vamos pra Hora do Mate, Guris Piazito. Vamos lá que já estamos atrasaditos.

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1: Dona Eulália, boa tarde para você, amiga. Obrigado pela companhia. Moisés, toca Aventura do Bugio, do Juarez Boita e Grupo. Então vamos começar com Juarez Boita e Grupo, Aventura do Bugio.

0: Boa tarde, meu velho.
1: Oi, Luan, seu Sérgio.
0: Sobe aí na hora do mato de Nelina aí, a pintadinha. Crescer pra todo mundo que tá na escuta aqui do Otambu. Valeu, Jovinho. Um abraço, fica com Deus.
1: 4h27.
2: Hora do mate.
1: Lançamento.

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1: Sidney Lima, pintadinha. Agora são 16 horas e 30 minutos. 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
1: Opa, o mundo gira e os fatos acontecem. Central de Jornalismo. Redação chamando. Última participação aqui dentro do programa Super Sabadaço. André De Lázari, linha aberta.
3: Muito bem, vamos ao último boletim da tarde. Moisés, o Pátio Shopping Chapecó terá horário especial de funcionamento nesta segunda-feira, feriado de Dia das Crianças. As lojas estarão abertas da 1 da tarde às 8 da noite, também como opção para quem ainda não escolheu os presentes para a criançada. Já a praça de alimentação e as operações de lazer e entretenimento funcionarão das 11 da manhã às 10 da noite. Além das opções de compras, o shopping terá programação especial para as crianças. Mickey, Minnie, Pateta e Pato Donald estarão no empreendimento das 2 às 6 da tarde para encontros, fotos e momentos de interação com o público infantil. A atividade integra a programação comemorativa dos 15 anos do Pátio Shopping, que conta com iniciativas especiais durante o mês. Outra atração do feriado é a Astro Ventura, com atividades temáticas e um foguete gigante. Conforme a gerente de marketing do shopping, Cristiane Andretta, a programação amplia as opções de lazer para as famílias e complementa o movimento de compras do Dia das Crianças, com lojas, alimentação e entretenimento disponíveis no feriado. A Secretaria de Segurança Pública da Prefeitura de Chapecó informa que na segunda-feira será realizado o isolamento total da Rua Condá, entre as ruas Cleveland e Marechal Floriano Peixoto, no sentido sul-norte, das 7 da manhã às 9:30 da noite. O motivo é o jogo da Chapecoense contra o Atlético Paranaense pelo Campeonato Brasileiro. Na Rua Condá, as equipes de transmissão dos caminhões satélites, caminhões geradores de energia e demais veículos de serviço utilizarão espaço para estacionamento. Como rotas alternativas, a Prefeitura indica as ruas Assis Brasil e Curitiba. 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Um bom fim de semana a todos. Do jornalismo da Condá FM, André De Lázari.
1: Obrigado, André, pelas informações.
4: É hora de alô.
1: Meu amigo Ivonei da Silva, tudo bom, meu irmão? Seja bem-vindo, boa tarde.
5: Muito boa tarde, meu amigo Moisés Padilha, Ivonei da Silva, aqui da Baronesa da Limeira. Na escuta da programação do meu grande amigo Moisés, para mim um dos melhores locutores do sul do Brasil e uma referência no rádio para todos nós. Passando para convidá-lo, meu amigo, amanhã, grande festa em honra à Nossa Senhora Aparecida aqui na comunidade Baronesa da Limeira. Convite para toda a região que quiser participar, um momento de fé e também de um evento para a comunidade em geral, para todos os amigos das demais comunidades que venham participar desse momento festivo, uma grande festa em honra à padroeira, com aquela carne, aquele churrasco tradicional das festas do interior, com tempero da comunidade Baronesa da Limeira, todo mundo no convite. Às 10 horas tem Santa Missa, ao meio-dia tem aquele churrasco tradicional, às 13h30 tem o bingo com a nossa rádio comunidade, e também às 14 horas o musical SPA tocando matiné até o final do dia. Todo mundo no convite, especialmente todo o pessoal da Rádio Condá, está no convite para esse grande evento na comunidade Baronesa Limeira. Grande abraço, meu amigo, toca uma bem baileira aí para nós curtir aqui na Baronesa City. Aquele abraço.
1: Abraço, amigo.
5: Grande abraço para toda a audiência aí da Rádio Condá.
1: Obrigado, amigo Ivonei da Silva, obrigado pela deferência, pelo carinho. Vai ter festa na comunidade do bairro Quedas, o Palmital, amanhã. Tá todos no convite, né? Pessoal aí do bairro Quedas, o Palmital, na comunidade católica. Lá no, na comunidade também do bairro Bela Vista, também tem uma extensa programação, festa da padroeira Nossa Senhora Aparecida, também com uma extensa programação. À tarde tem Júnior e Patrick, todas as comunidades aí que tem as suas festas aí amanhã. Essas festas das comunidades, tudo, né, gira em torno da arrecadação em prol da própria comunidade, benefícios, manutenções, etc., das próprias comunidades. 4h35, em instantes, o sorteio do Pix de R$ 50 da Agropecuária Chapecoense. 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

0: Acabou, fechou mais um super sabadaço. Obrigado, gente, obrigado pelo carinho da audiência. Nós vamos ficar ouvindo aí a canção dos Monarcas. E atenção que eu vou divulgar agora quem leva o Pix de R$50 da Agropecuária Chapecoense. É você que participou aí, né, mandando a sua palavra-chave. É, o Pix da Agropecuária Chapecoense já é meu. É, o sorteio aí, então, do programa de hoje, R$50. Quem leva o Pix de R$50, telefone 49, final 3731. Final 3731 é o telefone WhatsApp, tá? Telefone WhatsApp 3731 é o telefone aí, o ouvinte que leva, então, o Pix da Agropecuária Chapecoense de R$50. Fechando mais um programa Super Sabadaço, sábado que vem. Não teremos programa no sábado que vem, não tem o programa Super Sabadaço. A Chape estará em campo sábado à tarde. Então os programas Integração Musical e Show de Bandas, que hoje serão apresentados em horário normal nessa sequência de tarde, no sábado eles serão puxados para mais cedo, tá? Porque ali por 4h30 da tarde o pessoal do esporte entra com transmissão esportiva. E por quê? Geralmente esses programas, eles são jogados para o domingo. Só que no domingo vai ter uma programação, No domingo vai ter uma programação especial aí que antecede o segundo turno. É um programa jornalístico que antecede aí o segundo turno das eleições. No domingo que vem. Então, por essa razão, excepcionalmente, no sábado que vem, eu não estarei, não teremos o programa Super Sabadaço. 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Na sequência, tem uma integração musical com o Silvestre Brasil e depois tem o show de bandas com o Nelson Crombal.
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0: Que Deus te guarde, que Deus te proteja, que Deus te dê a paz. Bom fim de semana, bom feriado. Valeu, tchau, pessoal.

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São 16h58 na capital do Oeste. Estamos chegando com o meu, com o seu, com o nosso programa Integração Musical de todos os sábados aqui na Condá, na 98.9. Hoje é 10 de outubro de 2026. Foi aí com vocês, ele, a voz de ouro, Moisés Padilha, com o programa dele de todos os sábados. E ele já anunciou aí, então, que sábado que vem tem jogo, tem Chapecoense, então não tem a programação do sábado à tarde. 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São 16 horas e 59 minutinhos na capital do Oeste, como despraste todos os sábados, quem abre a parte musical aqui do Integração Musical é ele, Juarez Boita e grupo que canta pra esse povão, né, Juarez?

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2: Opa, são 17 horas e 8 minutinhos na Capital do Oeste. Esse é o programa Integração Musical de todos os sábados aqui na Condac, na 98.9. É, e foi aí com vocês a abertura do Integração Musical. Ele, Juarez, Boita e Grupo, grande Juarez, Boita e Grupo, Juarez, Boita e Grupo, que tem também, além de ter o conjunto de música, ele também tem, o Juarez também tem aí, ele é lixador de assoalho, né, Juarez? O Juarez é lixador de assoalho também. Daqui um pouquinho vamos falar então do Juarez, Boita e Grupo, que ele também tem negócio de lixar assoalho. Deixa eu achar aqui que eu já vou ler para vocês. 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Vamos às participações dos nossos ouvintes. Deixa eu ver aqui na live a dona Graciosa. Olá, boa tarde. Me manda uma música bem bonita para me escutar. Grande dona Graciosa. A próxima então, né? Juarez Boita foi linda demais. Juarez agora. A próxima. Todas elas são bonitas, né, dona Graciosa? Deixa eu ver aqui. A Sirlene. Boa tarde. Manda a música Vestido Azul. Estou na escuta aqui em Lages. Oh, o pessoal de Lages, ela tá escutando Integração Musical lá em Lages. Deixa eu ver aqui no WhatsApp do rádio. Deixa eu ver do rádio aqui no WhatsApp do rádio. A Carolina Kinjeski. Carolina Kinjeski, do Bodanese, lá na IFAP. Boa tarde, xará. Todos ouvindo a 98.9 Integração Musical. Um abraço a todos. Obrigado, querida. Deixa eu ver, temos áudio. Alô, boa tarde.
3: Boa tarde, xará.
2: Tarde. Tudo
3: bem, Antônio, aqui das Cachoeiras.
2: Ô, bicho velho.
3: Queria vir a música, se for possível, do Porca Velha Lembrança.
2: Lembrança linda.
3: Quero oferecer para minha irmã que está lá no aeroporto.
2: Claro. Vamos ver se nós conseguimos rodar a lembrança do Porca Velha pro amigão aqui. Tem mais, deixa eu ver aqui. Ele, o mito Edmilson Pop. Boa tarde, Edmilson.
4: Boa tarde, xará.
2: Tarde.
4: Isabel, Cristina, Simão Pop, família Pop, deixa pé. Bruno Marrone. Dizem que um homem não chora.
2: Eita!
4: Curi, olha pra nós, hein? Um sábado abençoado. Parabéns pra você, criança. Na segunda-feira, meu mestre, o nosso mestre, o vosso mestre, Silvestre Brasil.
2: Não é fraco. Bruno Marrone, né? O homem não chora, mas claro que chora. Quem que falou que não chora? Deixa eu ver, tem mais aqui, deixa eu ver. Alô, boa tarde.
5: Tarde, xará.
2: Tarde.
5: É o Sérgio Baminque do Gotambu.
2: Ô, seu Sérgio.
5: Roda a música pra nós aí, ó. Vestido Vermelho.
2: Vestido Vermelho, do Inter, né?
5: Sidney Lima. E oferecer pra turma do Gotambu, que estão 100% na escuta do teu programa aí.
2: Que coisa linda.
5: Valeu, meu gurizinho.
2: Valeu, meu querido. Vamos ver se nós conseguimos... Temos junto. Vamos ver se nós conseguimos atender todo mundo aqui também no meu WhatsApp. Deixa eu achar aqui no meu WhatsApp. Deixa eu achar. Ele é muito rápido esse aqui. Mas vamos atender o povão. Deixa eu achar aqui. Primeiro de tudo, ele... O vereador Almeida está fazendo um convite para amanhã, né, Almeida? 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
2: Grande Almeida, nosso subintendente da região lá do Bormann. 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Almeida, grande Almeida, se encontramos lá. Reginaldo Miciel, fala, homem.
7: Boa tarde, meu amigo Xará, tudo bem com você?
2: Tudo.
7: Manda uma música pra nós, estamos
2: a próxima.
7: Aqui no Santo Antônio.
2: Claro. Claro, foi
7: manda
2: isso?
7: Manda do Porca Véia.
2: Porca Véia. É. Depois vamos achar o Porca Velha assim pra você aí, Reginaldo. Já tem na frente um pedido aí, a Sementinha do Lourenço Lirival, muito linda essa música. Nós vamos rodar ela. Deixa eu ver, meu querido Juarez Boita mandou aqui. Mas deixou de bola, grande Luizinho. Eu falei que ele é o proprietário, ele é o comandante, Luizinho. Você vai ser muito forte. Eu escutei essa música aí essa semana aí. O vovô Juarez colocou ela aí, eu acho que foi no Face, né? E eu escutei, eu vi você já tá tocando gaita, piazinho. Toca um pedacinho dessa aqui. Vamos tocar, vamos ver como é que tá.

bundão. Que isso? Mas o vovô Juarez deve ficar demais de feliz da vida. Mas é, Luizinho, você é muito, muito bom demais. Parabéns aí pra você. Feliz Dia das Crianças, que é segunda-feira, né? Dia das Crianças, segunda-feira. Então, a toda a criançada. E quem pediu a música aqui foi uma criança também. Eu vou rodar pra ele. Foi o Riquelme. Ele canta toda a música Sementinha, sabe, Juarez? E ele pediu, vô, roda a Sementinha quando você chegar lá no rádio. Com certeza eu vou rodar. São 17 horas e 14 minutos, deixa eu ver o Nelson Kronbauer, meu amigo Nelson Kronbauer, boa tarde, logo estamos aí fazer o show de bandas, verdade, meu amigo Nelson Kronbauer, meus sentimentos aí, teve essa semana e a passagem aí do seu pai, né, Nelson? Nelson, querido, aí daqui um pouquinho tá aqui na Condá para fazer o show de bandas, com certeza. Esse é o meu, você é o nosso programa Integração Musical de todos os sábados. O Riquelme pediu e vai ouvir, e tem vários pedidos, e nós vamos achar as músicas agora. A Sementinha, Lourenço e Lorival, canta pra esse povão, Lourenço. E hoje choveu, e hoje foi dia de achar a Sementinha.

0: Patrocinadores, que são eles nossos valorosos patrocinadores aí então do Integração Musical. 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Alô, pessoal da Pupila Ótica, essa semana o filho do seu Abraão e da Pupila Ótica estava lá no ginásio, estava jogando bola lá, o bicho velho, não é do fraco, dos fracos, né? E essa semana ele estava jogando bola lá conosco lá. Ele é muito forte, então o guri lá do seu Abraão. São 17 horas e 21 minutinhos na capital do Oeste. Esse é o programa Integração Musical de todos os sábados aqui na Condá, aqui na Melhor. Vamos atender nossos ouvintes. Deixa eu ver aqui. Boa tarde, Xará. Aqui é a Neide do Faxinal dos Rosas. Estamos aqui escutando ou ouvindo o seu programa. Você é o irmão da dona Emma do Bela Vista? Claro, sou irmão dela, sim. Ela é minha irmã mais velha. Claro, a senhora conhece ela? É a minha irmã do coração. Um beijo para ela. Não está escutando, com certeza, não está escutando, mas vou mandar um beijo no coração dela. E para a senhora também já conhece ela, né? Pessoa maravilhosa. Não, porque minha irmã, mas ela é, né? Alô, boa tarde.
1: Boa tarde, Xará.
0: Tarde.
1: Boa tarde, Super Condá. Esse programa aí, Integração aí.
0: Pode falar.
1: Rodando os musicão pra nós aí, curtindo um sábado aí. Mano, chimarrão, chovendo. E aguardando o domingão. Dando um sorteio, me coloca no sorteio, é Crispina Borba. Do bairro Maria Goretti. Ligadinha nesse programa aí, tá bom?
0: Tá bom, querida. Eu
1: Um
0: não.
1: abraço para todos vocês aí. Deus abençoe todos. Um bom final de semana.
0: Obrigado, muito obrigado, obrigado mesmo. Tem música, tem pedido do nosso povo, vamos atender o nosso povão pedir o Porca Véia, vamos rodar o Porca Véia, mas não aquela lembrança que pediram, mas depois nós vamos achar, tá bom?

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4: São 17 horas e 32 minutinhos na capital do Oeste. Esse é o meu, o seu, o nosso programa de integração musical de todos os sábados aqui na Condana 98.9. Tem música, tem pedido, vamos atender. Rick e Renner.

0: Alô, Marcos, alô, meu amigo Google, você pediu, você ouviu aí, então, essa música aí, linda, linda demais. Eu tenho um convite aqui do meu amigo Nilson Borges. Fala, Nilson.
1: Boa tarde, meu amigo Xará. Tudo certo? Tudo beleza, joia? Tamo aí, escutando a programação aí do Integração Musical. Show de bola de programa, hein, meu amigo? Tudo certo? Um abração aí pro amigo e todos os ouvintes aí da Super Condá. Estamos vivendo aí, então, o mês de outubro. Mês dos Kerber, festa, bailinho de chope, né?
0: Uhum.
1: Então vamos convidar o povão aí pra dia 31 de outubro, o nosso baile de chope aí, o nosso nono baile de chope aí. Uma banda Mitos de Nonoai, aquele baita fandango, com chope liberado a noite toda, petiscos durante todo o evento, né?
0: Uhum.
1: É R$230 o casal, somente. Quem quiser estar adquirindo seu ingresso pode estar entrando em contato conosco aí no conselho, procurando aí, tá adquirindo seu ingresso. Dia 31 de outubro, então, o nosso grandioso baile de casais aí. Todo mundo da redondeza aí, demais regiões aí, todo convidado pro nosso bailão de casais aí, baile de chope. E amanhã vamos comer uma carninha lá no São Francisco também, se alguém ainda tiver sem lugar para ir, pode estar indo lá. O amigo aí, eu acho que vai lá pra banda do Goiowen, que também temos lá uma festinha de comunidade amanhã, né?
0: Uhum.
1: Beleza, meu amigo? Um grande abraço aí, tudo de bom.
0: Valeu, grande Nilson Borges, o nosso presidente da nossa comunidade lá, então, dando o recado dele. Alô, meu amigo Marcos, o Gugu, grande Gugu, jogava muito, né, Gugu? Pediu e levou a música aí, né? Eu tenho várias músicas que tenho que pagar aqui, mas não tá fácil, é muito a pedido, né? Deixa eu ver, o Ademir Liston lá da Cachoeira, manda aí Flor do Meu Jardim pra nós aqui na Cachoeira, aquele abraço. Dá tempo, eu rodo sim, Ademir, com certeza, se dá tempo a gente vai atender. A Salete Gava, não tem volume no rádio, boa tarde, claro, não tinha antes, mas agora tem, dona Salete, que bom. Deixa eu ver, tem mais aqui, deixa eu ver quem que tá pedindo música aí, vamos atender. Alô, boa tarde. Boa tarde.
2: Boa tarde, Xará. Estou de ouvinte, de ouvido ligado no programa e com os olhos ligados na TV. 3-0 para o Brasil,
0: ei?
2: Contra a Argentina,
0: ei?
2: No Beira-Rio. Acabei de mandar uma mensagem para você no Facebook.
0: Isso.
2: Agora tá mandando no zap zap.
0: Então vamos atender você lá também. Deixa eu ver aqui, tem mais, deixa eu ver. O Juarez Boita, grande Juarez Boita, ele disse que gravou aí o áudio do Nenezinho aí, que toca demais o Luizinho, né, Luizinho? Vamos atender o povão aqui da nossa live, deixa eu ver aqui, o Isaías Almeida, então ele já deu seu recado aqui, convidando o pessoal para amanhã, deixa eu ver, estamos junto na escuta do ótimo programa Integração Musical, o Serginho, o grande Serginho, boa tarde, compadre, amanhã tem Cantar do Galo, né, Serginho? Grande Serginho, das 5 às 7 amanhã. Também a Valdira Ferreira, boa tarde, Xará, boa tarde, tudo certo? O seu Antônio Lopes da Silva, que deixou o recado dele aqui, mas ele também mandou aqui a mensagem na live, boa tarde, Antônio Lopes da Silva, bairro Pinheirinho. Gerson Otto, grande Gerson, grande abraço, audiência total, obrigado, Gerson Otto, pessoa maravilhosa. Deixa eu ver, tem mais, deixa eu ver aqui, Eloir Fascina, isso? Um grande abraço lá de Paial, grande povo do Paial, um grande abraço a todo o pessoal de Paial que está escutando Integração Musical. O Gerson, deixa eu ver, Gerson Otto de novo, aumenta o volume da mesa, então vamos aumentar, né? Vamos aumentar o volume. Tudo bem, Nelson? Tá chegando o Nelson aqui, grande Nelson. Nelson, pessoa maravilhosa, tá chegando o Nelson, então, né? Vamos aumentar o volume da mesa, tá aí, Gerson Otto, já deu? Deixa eu ver a Valdíria, um grande abraço pra ela também conosco. Vamos atender o povão aqui do outro lado agora, vamos ver. Deixa eu ver aqui no Whats do rádio. Deixa eu ver, vamos começar por aqui. Boa tarde, Xará, boa tarde, tudo certo? Só deixou boa tarde. Deixa eu ver.
3: Opa, boa tarde, Xará, meu irmão querido.
0: Tarde.
3: Grande abraço, estamos na escuta aí.
0: Ô, bicho velho, grife.
3: Manda um abraço pro pessoal do Santa Maria aí, homem velho. Grande abraço.
0: Outro grande abraço, era craque de bola, deixa eu ver aqui. Boa tarde, Xará, ligadinho, salve o Silvio. Boa tarde, Xará, ligado, Silvio Paulo da Silva, lá do Santo Antônio, um abraço, tem mais, deixa eu ver, alô, boa tarde.
4: Boa tarde, eu sou a Iracema, aqui do Colinho do Sol, Eu conhecia de seu Boita.
0: Uhum.
4: Lá do Rio Grande do Sul, do Noai.
0: É.
4: Era tocador de caita.
0: Claro.
4: De bailão.
0: Toca ainda. E muito.
4: Era famoso.
0: Isso, verdade.
4: Eu estava escutando aí falando de você, Juarez Boita.
0: Isso.
4: Seus filhos são tocador de gaita, puxa pelo pai.
0: É, o netinho, né? O netinho puxou pro ovo, é verdade. Alô, dona Salete, fala, boa tarde.
5: Boa tarde, Xará, como é que tu tá? Tudo bem? Estamos ligados no teu programa aqui em Estância Velha, perto de Porto Alegre,
0: que,
5: aqui, ó.
0: Que coisa
5: escutando
0: boa.
5: Tuas músicas aí.
0: Que coisa
5: Se
0: boa.
5: Se for possível, toca o Fundo da Grota pra nós.
0: Fundo aqui. Da Grota.
5: Um abraço.
0: Vamos atender, então, pedindo Fundo da Grota. E nós temos que atender. Isso, são 17 horas e 42 minutinhos na capital do Oeste. Tem música pedido também, essa toda é pedido, né? Não vou vencer, atender todo mundo, mas vamos lá. Lembrança com o Porto.

0: São 17h42 na capital do Oeste. Esse é o meu, o seu, o nosso programa Integração Musical de todos os sábados aqui na Condac, na Melhor. Deixa eu ver aqui, eu tenho mais pedido aqui, deixa eu ver, vamos conversar já com meu amigo Nelson Kronbauer, ele já tá aqui no estúdio, daqui um pouquinho tem show de bandas, né, Nelsinho? 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O Nelsinho, que sábado passado a gente fez o programa pra ele aí, né, Nelsinho? Ele tinha compromissos e a gente fez o show de bandas. Saiu a altura ou não sai, né, Nelson? Boa tarde.
1: Vamos checar os microfones, eu acho que não tá no ar.
0: Tá no ar.
1: Tá no ar? Tá no ar. Bom, então assim, ó, quero agradecer muito intensamente o nosso amigo Xará por nos dar um costado. Eu tive uns momentos mais delicados no final de semana passada, né? O nosso pai partiu para outra instância, né? Que Deus o tenha, tenho certeza que tá com Deus. E no sábado, realmente, ele estava muito mal, eu estava acompanhando ele, né, Xará? Mas quero agradecer de antemão aí já todo o teu carinho por nós, por fazer o programa, foi à altura, né? Sabe que o show de bandas, ele já tá marcado, uma marca firme já, né? Mais quase 10 anos, né? E é bom contar com os amigos nessas horas mais difíceis, né? Muito obrigado.
0: Que é isso, Nelson, meu amigo, que é isso, a gente faz, é decoração, né? E você sabe, Nelson, que é o ciclo da vida, né? Enquanto você teve teu pai do teu lado e você e os teus irmãos, é claro, nunca abandonaram, né?
1: Isso é muito importante, a gente ter esses amigos, esse pessoal que dá um costado nessa hora. Tive muito, muitas, digamos assim, mensagens de sentimentos, né?
0: Sim.
1: Homenagens, isso aqui é importante a gente também ter, a gente mede nessas alturas aí, se a família é benquista ou não. E a gente teve, inclusive no próprio velório do pai, né? Assim, muita gente passando por lá, mandando mensagem, né? Isso que deixa nesse momento difícil, né, o coração mais aliviado, né? E é ciclo da vida, né? O pai estava com quase 90 anos, né? E a gente cuidou bem dele, pelo menos nós, irmãos, estamos com a calma tranquila, né? Porque a gente fez a nossa parte enquanto vida, né?
0: Que beleza, Nelson. Eu sempre falava aqui no tanto no show de bandas como na integração musical que vocês faziam parte de vocês. Tá bom, Nelson? Daqui um pouquinho tem show de bandas, né?
1: Show de bandas, e... até as 20 horas.
0: Claro, com certeza. São 17h51 na capital do Oeste. Esse é o meu, o seu, o nosso programa Integração Musical de todos os sábados. Nós não vamos conseguir atender a maioria dos pedidos, porque não tem como. É muitos pedidos, a gente tem que escolher assim. É, aqueles pedidos que já vem antes de começar a integração musical, a gente já começa por aqueles lá, os pedidos de música, né? Então vai ficar vários pra trás. Se fosse no show de bandas, se fosse bandas, o Nelson ia atender com certeza. Mas como não é banda, Nelson, é tudo música que gaúcha e sertanejo, que tudo não roda lá, então é muito difícil você rodar lá. Deixa eu ver aqui, o meu amigo César Lise mandou agora, hoje não participei do programa, porque ele estava assistindo a Afimale 2, Cascavel 1, primeiro tempo, né? Jogão de bola, tá dizendo o César Lise aqui, ele não participou do programa, mas ele tá assistindo o jogo. Que beleza, César! Vamos de música, que nós não podemos se atrasar, não podemos entrar no programa do Nelson, faltando 8 minutinhos para 18 horas. Canta, pedido aqui, ó, do fundo da grota, é lá para Sanete Gávea, ela pediu, e depois tem pro Ademir Liston. Vamos lá, então.

são 17 horas e 56 minutinhos na capital do Este. Esse é o programa Integração Musical. Daqui um pouquinho tem show de bandas com meu amigo Nelson Kronbauer. E segue o baile. Amanhã tem das 5 às 7, tem Cantar do Galo com meu amigo Serginho. Quero ver se consigo atender todo mundo. O Demir Liston pediu e vai ouvir Flor do Meu Jardim.

São 18 horas em ponto, nós estamos no programa do Nelson. Chegou o Natan aqui. Natan, me acha aqui, faz favor. Aqui, Bruno e Marrone, homem, não chora, que eu tô, tenho que pagar todos os meus pedidos e eu já tô indo embora. Quero deixar por último aí. O Nelsinho me deixou aqui. Nós, acho, faz favor, me ajuda aí, homem, que o Nelsinho deixou entrar 5 minutinhos no show de bandas. Eu não gosto muito de fazer assim, mas infelizmente foi muito pedido e eu tenho que atender. Bruno Marrone, homem, não chora. 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Já colocou ali a música a pedido do meu amigo, então? Tá certo? Tudo certinho? Nós vamos embora sábado que vem, se Deus quiser, nós estamos de volta. Não, sábado tem jogo, tá, Nelson? Sábado tem jogo, a programação do sábado não tem na tarde, então, porque tem jogo da nossa Chape. Vem aí, Nelson Krombauer, com o show de bandas, e amanhã das 5 às 7 tem ele, Cantar do Galo, com meu amigo Serginho. Ô, meu querido Edmilson Pop pediu e vai ouvir. Tchau, povão! Aí, Edmilson Pop.

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1: Muito bem, muito bem, muito bem. Hoje é dia 10. É, que nem o Natan falou, dia 10 do 10 de 2026. Já se passaram 283 dias do ano. Como que passou rápido esse ano, né, Natan? Só resta 82 dias para terminar o ano de 2026. Foi um ano de muitas ações, né? Copa do Mundo, eleição, dia 25 vai ser o dia da grande decisão do nosso país. Enfim, eu quero agradecer a Deus pela vida. Sempre começo o programa exaltando a Deus, que Ele é o dono do mundo, Ele é o Rei dos Reis e também Ele que nos conduz. A vida nossa está a cargo dele. Eu sempre falo assim, nós sempre declaramos nossa vida a ele. E que ele conduza o programa aí até as 20 horas com palavras de motivação e de bom programa, boa música. Vamos falar de coisas boas, né? Hoje, apesar de um dia chuvoso, de um final de semana chuvoso, deu bastante vento, mas assim, a cidade, eu sempre falo assim, está abençoada por Deus, tem a mão de Deus protegendo a nossa cidade de Chapecó. Sempre tem barbaridades e barbaridades na região, nos arredores, mas Chapecó firme e forte, né? Enfim, também agradecer a direção da Rádio Super Condá, através do Alfredo Lang, Rose Sibuski, Raquel Lang, Décio Miller Bonner. Em nome dos capitões, quero também cumprimentar todo o Grupo Condá de Comunicação, os funcionários, os colaboradores. 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E quero mandar um abraço especial ao meu amigo Fritz. Eu não pedi permissão para ter, né? Mas eu vou colocar que encontrei o Fritz lá no hospitalizado essa semana. Estive visitando ele, né? Recuperação, viu? Eu desejo muita recuperação para o meu amigo Fritz, nosso patrocinador. 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E logo, logo tenho certeza que ele vai mandar um áudio pedindo a música de polaco, né, de polonesa. Vamos ver, Natan, já vamos programar umas de polonesa aí para nós atender nosso amigo Vonei Chikovski, que é o patrocinador nosso da Comercial Elétrica Carambi. Esses foram os patrocinadores, sem muita delonga. Agora são 18 horas e 11 minutos. Vamos começar o programa sempre de praxe, de músicas de Kerb, né? Depois da The Kerb, eu vou fazer um pequeno comentário e depois a gente vai voltar a tocar música de banda. Vou tocar uma de gaúcho depois, né? Eu quero oferecer pro meu velho pai, né? Que partiu lá nas instâncias do superior, né? Tenho certeza que ele está lá com o nosso Deus. Mas acima de tudo, quero também depois agradecer todo o carinho do povo que mandou mensagem para mim. Chega de papo. 18 horas e 12 minutos, é show de bandas, é Nelson João Kronbauer, é música de Carmen.

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0: Muito bem, muito bem, muito bem. Antes que eu me esqueça, já vou convidar o pessoal para a grande festa do dia 11, que é amanhã. É amanhã, dia 11, né? Lá na comunidade da Linha das Palmeiras. A dona Ana Alice sempre participando do programa Show de Bandas, né? Então, um abraço para a Ana Alice, para toda a família dela, para o esposo dela, que é gremista. Fui lá visitar a comunidade faz uns meses atrás, encontrei com elas lá. O Pedro é o que está com os ingressos, né? Então, 988-14-4944. O telefone, se o pessoal quer reservar ainda para a festa da manhã da Nossa Senhora Aparecida na Linha das Palmeiras, tá? E detalhe, vai ter Tião Gaitaço, né? E Clóvis, tá? Então, a nova... Ah, esse aí eu conheço bem, o Tião Gaitaço, o Clóvis também, né? Animo muito bem os eventos nos domingos, tá? No sábado também, mas lá no caso é domingo. É 988-14-4944, é o telefone do Pedro, tá? Feito o brinco, então, também quero convidar... E olha que foi buscar o ingresso da alguém pode ligar também para a Analícia. Eu fui buscar... foi no Instagram dela buscar o convite. Também temos aqui, ó, 967-4831, o telefone da Ana Alice, tá? Ana Alice da Linha das Palmeiras. Aí tem um bloco de rifa pra comprar também. Depois, Ana Alice, eu vou entrar no teu particular e vou conversar contigo, tá? Sobre os blocos de rifa, tá? Os números de rifa. Show de bandas, estou indo pro show de bandas agora, meu grupo, olha só, é macaronada, com frango, né, amanhã, dia 11 de outubro, na comunidade Vista Alegre, para baixo do CTG Cuxinho do Quero Quero e do Presidente Médici, tem uma macaronada beneficente. Se alguém precisa, tá, se alguém precisa de ingresso, eu tenho, tá? É uma macaronada em benefício, né, do nosso amigo, né, o Jacir Paza, que ele está com dificuldade, né, de saúde, né? Então vai ser feita essa macaronada ali na comunidade Vista Alegre, né? Tem que levar os talheres e é somente R$50, tá ok? Macaronada caprichada amanhã, dia 11, ali na comunidade de Vista Alegre, próximo do antigo posto Leste, tá? E também amanhã temos, deixa eu ver aqui, amanhã tem o início de danças também, danças gaúchas de salão, né? Curso de dança lá no Cuxinho do Quero Quero com meu amigo... o nosso amigo aqui é o Oldair e Lúcia, tá? Oldair Perosso e Dona Lúcia, né? Prendas, né? São um casal de peões e prenda caprichado, né? 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Feito dado o recado, vamos rodar os áudios, meu amigo Natan, faz favor. Começando pelo do Cararo, lá embaixo.
1: Tá aqui, ó, minha cunhada, filha dela, esposa dele de aniversário hoje. Canta os parabéns depois pra ela ali. Vovô, velho.
0: Opa, que coisa boa.
1: Vovô, velho.
2: Ah, ele quer com leite.
3: Parabéns, né? Parabéns.
2: Não, ele toma presente mesmo.
1: Que Deus abençoe todos vocês da rádio, quem tá na escuta. Um grande abraço, aleluia, amém. Obrigado por ter vindo aqui jogar uma sinuca.
0: Sim, sim, sim. Pergunta pra ele. Obrigado, só um pouquinho, Natan, eu quero agradecer a parceria, o almoço hoje da Dona Ivone. A Dona Ivone fez um almoço caprichado hoje, peixe, polenta, arroz, feijão, e depois nós entramos na sinuca, com meu irmão também foi junto, né, o Mauro, e ele está felicitando a Dona Zenira Teixeiras Pinheiro. Depois vamos cantar os parabéns para ela, tá, seu Eluir Cararo? Vai lá, Natan, que nós temos bastante áudio, vai lá, prega de fogo.
4: Boa noite, Nelson, aqui é o Cláudio do IFAP. Estamos indo no trabalho ainda mais um pouco. Nós estamos na escuta aí do show de bandas.
0: Obrigado.
4: Gostaria de ouvir com os Montanari.
0: Qual?
4: Dançando em Ijuí.
0: Opa, isso é bom.
4: E desejo um fim de semana, um feriadão abençoado para todos aí. Valeu, um abraço.
0: Dançando em Ijuí. Vamos lá botar na playlist lá. Vai lá.
5: Fala, Nelson. Tudo bem? Tamo ligado aí, que nem rádio de preso. Viu?
0: Fala.
5: Uns tempos atrás você tocou aqui.

0: aquela música Sai da Pista, João. Opa. Acho que é com os Montanari.
1: É boa, boa, boa.
0: Mas podia ouvir ela de novo hoje, né, tchê?
1: Sim. Boa, boa, essa é boa.
2: Olha aí, ó, agora que tô escutando a rádio aí, ó.
1: Oi.
2: Teu programa é uma benção aí, ó.
1: Fala, meu amigo.
2: Escuta o musicão aí, ó.
1: Ah, essa aí é do outro caralho. Esse aí é o meu amigo lá do Top da Serra.
3: Boa tarde. E aí, tudo certo aí?
1: Sim.
3: Manda uma música aí, tô na tua escuta hoje aí. Fazer um peixe frito agora.
1: Ah, tá, esse aí é outro. Esse aqui é que agora que tu aquele que mandou antes era o meu amigo Cararo lá do Top da Serra. E esse que mandou agora para nós aí, esse aí é o meu amigo Darcy, que trabalha comigo lá na Secretaria de Serviços Urbanos. Pode ficar tranquilo. Vai lá, meu amigo Natan.
4: Boa noite, Nelson Kronbauer. Paulo Rosseto.
1: Oi, viu? Tudo
4: minhas
1: bem?
4: Coronelis, estamos escutando aí o programa.
1: Uhum.
4: Show de banda.
1: Obrigado.
4: Muita força aí pra você aí, Nelson, toda a tua família. Que Deus abençoe vocês, viu? E estamos sempre escutando o show de banda aí. Estamos acompanhando aqui de Quilombo. Estamos pro lado de cá do Rio. Um abração, Nelson, e com Deus.
1: Obrigado, Paulo e Analista. Depois vamos tocar a Analista dos Atuais para oferecer, porque tem vários analistas hoje assistindo nós, né? Vai lá, Natan.
5: Boa tarde, Nelson Grombauer.
1: Oi.
5: E é Fridalina.
1: Oi, Fridalina.
5: Eu quero dedicar este programa.
1: Sim.
5: Para minha nora Franciele, que é professora.
1: Olha só.
5: Quero desejar felicidades para ela, para o Dia dos Professores.
1: Sim.
5: E para todas as crianças, meus netos.
1: Uhum.
5: Quero desejar felicidade, tudo de bom. E quero...
1: Fala.
5: Qualquer música pode ser.
1: Tá ok.
5: Eu não lembro o nome das músicas, assim. Mas eu quero dedicar o programa para todo mundo que está escutando.
1: Obrigado.
5: Tá bom, Nelson?
1: Obrigado. Só um pouquinho, Natan.
5: Oh, obrigada, se for atendida.
1: Fridalina, muito obrigado. Eu fico feliz de ouvir você. Eu sei que você é uma fã do programa Show de Bandas, né? Você é sogra da França, filha do seu Pedro, Miguel, né? Então, assim, nós vamos tocar depois, vamos botar na playlist, né? Tem vários pedidos aí. Vamos tocar a valsa da vovó Elfrida, tá? E vamos oferecer pra ti, pra sua nora, vamos oferecer pro seu filho, tá bom? Fico muito feliz de estar ouvindo esses áudios, principalmente de você, que já é uma pessoa com bastante experiência, né? E tá segurando junto com todos os ouvintes do Show de Bandas. Vai lá, Natan.
6: Boa noite, Nelson. Carlos Gonçalves de Lima.
1: Ô, Carlos.
6: Depois manda uma banda pra nós aí. Vou pra Santa Catarina e tenha uma boa noite aqui.
1: Inclusive, tem festa amanhã lá de vocês, lá na Linha das Palmeiras, tá? É, também para encerrar agora aqui, eu quero só mandar ler duas mensagens aí que tá na ponta da agulha, né? Boa noite, Nelson. Aqui é a Franci. Eu e meu esposo, Pedro, e minha sogra Fridalina na escuta do programa. Você viu, Franci, que ela te mandou uma mensagem para ti, ela gravou um áudio para nós, né? Então, muito obrigado pelo esse carinho e também já te homenageando para o Dia das Professoras, por você ser uma nora querida, tá? Nelson, Deus conforme o seu coração e da sua família, muito obrigado também, tá, Franci? A gente sabe que a gente passou passando um período diferente, mas a gente vai superar, tá? Muito obrigado também aqui a Carolina Kinjeski do Bodanese, da IFAP, boa noite, Nelson, João Kronbauer e todos os ouvintes da 98.9 FM, Show de Bandas, abraço e Deus te abençoe sempre. Então assim, ó, pessoal, agora, o que que vai acontecer? Agora nós vamos quebrar o protocolo um pouquinho, agora são 18 horas e 30 minutos, eu vou tocar essa música aqui, ó, Tropeiro Velho. Eu sei que o meu pai lá nas estâncias do céu, ele tá ouvindo também, mas eu quero oferecer pro meu velho pai, que ele partiu no dia segunda-feira, na segunda-feira, dia 5, né? Isso, ele faleceu dia 5, foi sepultado dia 6. Então, agradecer todas as mensagens de carinho, de apoio. Foi um momento difícil, né? Mas também, no mesmo tempo, a gente tá colocando para toda a sociedade que o pai partiu em paz, partiu com todos os filhos no lado dele, né? Inclusive, nós estávamos, no final de semana, a gente se reuniu todo mundo, ficou com ele partiu na segunda-feira e partiu dentro do hospital, sem dor, inclusive isso que é importante. E o que nos deixa feliz é a educação que ele nos deu, né, para os 9 filhos que ele teve, né? Hoje, então, nós tínhamos, a mãe já tinha falecido, agora faleceu o pai, então nós somos os nossos 9 irmãos, sempre unidos, firme, forte, com saúde, e pedir para Deus que nos abençoe também, que dá esses genes de longevidade que o pai teve, né, quase 90 anos, ele ia fazer 90 anos dia 30 de dezembro. Então, quero encerrar esses comentários para depois nós, com essa música, Tropeiro Velho, em homenagem do meu velho pai. E depois também ele gostava muito dos Três Cherus, né? E nós vamos tocar para ele também, aonde que ele estiver, o Alemão e o Delegado. Vai lá, meu amigo Natan, 18 horas e 31 minutos.

0: fiscal.
1: Ah, bichão, muito bem, seu delegado. O senhor chegou no ponto que eu queria ter checado. Eu tenho junto comigo certidão de casamento. Vale mais que essa nota. É um grande documento assinada pelo juiz com a benção do vicário, com diversas testemunhas e registrado em cartório, onde o meu mulher jurou comigo ficar até o dia em que a morte viesse nos separar. Mas como eu não morri e nem ela está morta, se vire seu delegado, eu quero ela de volta.
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0: Muito bem, muito bem, muito bem. Olha só, falei da Annalise, ela já mandou para nós aqui o convite, tá? Olha só. É, animação, deixa eu ver o que ela escreveu aqui. Ah, ela fez um merchandise bonito, né? Annalise, tu já mandou mensagem de manhã também pro Paulo Prado, né? Mas olha só. É, boa noite, Nelson. É Annalise Paiva, da Linha das Palmeiras. Divulgue a nossa festa amanhã. Claro, Annalise, já tinha falado antes. Foi no teu Instagram, lá no teu story do celular, né? Achei. É, domingo 11 de outubro, festa da comunidade da Linha das Palmeiras, festa em honra à Nossa Senhora Aparecida, que é a nossa padroeira, né? Não podemos jamais esquecer da padroeira do Brasil, né? É, sempre foi e sempre será, né? A padroeira do Brasil. É, 10 horas a celebração, tá, pessoal? Então, o pessoal que vai lá também não vai só para comer carne, né? Vai lá, 10 horas, já faz participa da celebração da Santa Missa, né? 12 horas almoço, 14 horas o matinê com Tião Gaitaço e Clóvis. Vai ter sorteio, Annalise, de tarde, então haverá sorteio de rifa. Convida seus amigos e venha se divertir com a gente lá na comunidade da nossa da Padroeira Nossa Senhora Aparecida, na linha da comunidade da Linha das Palmeiras. Conheço muito bem aquela comunidade, muitos anos, né? Foi um dos primeiros que levamos água lá para eles. Pegamos água aqui em cima, agora é da fazenda do... era na época de um senhor que trabalhava na Polícia Civil, né? Agora é de uma outra comunidade, de uma outra propriedade, né? E a gente levou água lá para aquele povo lá, não tinha água, do Robertinho, que tava vivo ainda, o Robertinho, né? Mas hoje a prefeitura está organizando através de poço artesiano e outros encanamentos, né? Então, eu conheço muitos anos a Linha das Palmeiras, é um povo humilde, um povo trabalhador, um povo com muito respeito, muito carinho. A gente chega lá, o pessoal trata a gente muito bem. E não só nós, todo mundo que vai lá almoçar, se divertir. O pessoal é muito hospitaleiro, essa palavra que me faltou, né, Annalise? Um povo hospitaleiro, um povo que sabe tratar muito bem os visitantes, tá? Então, repetindo, amanhã a grande festa lá na comunidade da Linha das Palmeiras, tá ok? E vamos passar o telefone, né, Annalise? Vamos ver o teu telefone aqui, ó. 999-674831. 999-674831. Liga pra Annalise e já reserva o seu almoço amanhã, tá ok? Feito brick, então. Eu quero mandar um abraço especial, foi na corrida antes, um carinho muito especial que eu tenho. Eu falei, o Carraro lá da linha Top da Serra é meu amigo Irineu Carraro, a Claudete, nossos grandes avicultores aí da Sadia, né, agora BRF, e são pessoas que também do bem, são pessoas que sempre ajudam a comunidade, são pessoas que, como tantos produtores, em nome deles quero cumprimentar todos os produtores que mantêm esse Brasil de pé, produzindo muito alimento, né? E a gente sem alimento, a gente não consegue viver, né? Então, graças a esse povo maravilhoso que fica sempre produzindo para nós. Neiva, o que a Neiva tá mandando aqui para nós? Boa noite, meu amigo Nelson, a Neiva do CTG. É só de boa, hoje manda uma música para nós. Claro, vocês tiveram um evento ontem no CTG, nós não podemos ir lá, né? E eu estou me reservando essa semana, né? Estou me cuidando, né? Estou de luto, né? Então, mas nada que uma janta, um almoço das comunidades, a gente não vai ir, porque o pai gostava muito de comunidade, a mãe também, né? Então a gente só vai respeitar uns dias aí, tá? Obrigado, Neiva, pela participação. Valdir, ô Valdir, o que, que o Valdir está mandando para nós aqui? Boa noite, Nelson, ligado, meu amigo. Ô Valdir, lá do Passo dos Fortes. Você quer também, vou fazer um merchandise para ele. O Valdir é 9, ele faz muro de pedra, é construtor, né? 9997-4379, lá do Passo dos Fortes. Dois áudios, depois vão de música. Tem dois áudios para nós rodar e depois vão de música.
1: Boa noite, Nalto. Eu sou o amigo do Botambu. Fala a música para nós, hein?
0: Qual?
1: Lá por Santa Catarina.
0: Opa!
1: De crescer para todo mundo que está na TV, o teu programa. Mariana e o Guri.
0: Obrigado.
1: Fiquei com Deus.
0: Obrigado, viu? Tá na ponta da agulha, tá? Mais um que é um convite lá da comunidade da Uribandanês. Vai lá, meu amigo Natan.
2: Olá, povo de Chapecó. Estou aqui para fazer um convite a todos para a grande festa em honra à Nossa Senhora Aparecida aqui na comunidade Vila Páscoa. Vai ser no dia 18.
0: Domingo que vem.
2: Próximo. e todos estão no convite aí para vir participar com nós. É, reservas de churrasco podem fazer com o pessoal da comunidade. E também será servido o almoço, terá o almoço no meio-dia e durante a tarde também terá um grande matiné com a animação do Daniel Correia e o grupo. Todos estão no convite aí para vir participar com nós. No dia 18 desse mês, grande festa de Nossa Senhora Aparecida aqui na comunidade de Vila Páscoa.
0: Muito bem, e o telefone da Reserva da Carne é 8418-7422, que é o telefone da Carolina Kinjeski, que faz parte da comunidade lá também. 8418-7422. Qualquer coisa, vocês podem nos ligar aqui que nós vamos informar. Agora sim, vão de música, né? A pedido, né? Vou passando Catarina e Alice, para todo o pessoal que tá ligadinho conosco, inclusive a Ana Alice, que é a esposa do seu Paulo, que também tá ligado conosco. 18 horas e 49 minutos. Vai lá, Natan!

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Muito bem. Olha só, exatamente 19 horas, falta 10 segundos para 19 horas, tá? É, mas eu gosto de reforçar, né, que eu quero citar o nome, eu quero mandar um abraço pro Claudir Castanha, o dono da propriedade Castanha, lá no Alto da Serra, mas também da Madeireira Castanha. Ô Laurinha, aquele abraço, Laurinha! 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Aquele abraço. 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Ele tava. 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Eu vou denunciar aí o Fritz. Tava lá no hospital, né? Daí entrou duas enfermeiras jovens, né? E uma fisioterapeuta. Também estavam brincando com o meu amigo Fritz, né? E eu falei, não se arreganha muito com essas meninas aí que são jovens, né? Mas estão aí profissionalizantes, né? Estão aí fazendo um trabalho profissional. Tentamos animar um pouquinho meu amigo lá, que tá, vai se recuperar bem, tá? Meu amigo Fritz, né? 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E o meu amigo Vonley Chikovski, né? Comercial de elétrica, caramba, o melhor profissional na área de rebobinagem de motores, tá? Deve estar escutando nós lá na chácara dele, logo, logo vai pedir uma música pra nós. Feito o break, então agora já falamos bastante dos patrocinadores, né? Agora eu quero prestigiar. Ah, tem um rapaz aí que ligou o cara que ligou aqui, ó, com o telefone 9997-4862. Eu já vou entrar em contato contigo, tá? Tá pedindo se tem a possibilidade de fazer alguma publicidade aqui no programa Show de Bandas. Com certeza, se mais pessoas querem participar conosco aqui no patrocínio, né, a gente fica feliz, né? Porque sem patrocínio a gente não tem o programa no ar, e sem o programa o Show de Bandas não é tocado, as músicas boas que nós fizemos sempre seleção aí, já temos 4, 5 seleções aí escolhidas com a participação de vocês. Isso que importa, nós manter essa cultura germânica, essa cultura das músicas de banda, né, que uma vez você tocava muito mais, né, agora a gente tá aqui mantendo esses bons costumes das músicas, tá? Quem mandou pra nós aqui um abraço foi quem? Vamos ver aqui. Fábio Neller Pinheiro. Opa, Nelson, manda um abraço aqui pro meu pai Adão Pinheiro e a mãe Oneide. Estamos escutando ali, Henrique. Ah, o Adão Pinheiro já ganhou um brinde aqui uma vez, se não me engano, né? Então, um abraço pro Adão Pinheiro. Ah, não, o Adão Pinheiro é pai do Jair ou irmão do Jair, tá? E a mãe Oneida, estamos escutando aqui na Linha Henrique. Então, um abraço pro Jair, para toda a família da Linha Henrique, a família Pinheiros, tá? E nós temos que marcar uma hora uma galinhada lá naquele galpão lá da filha do seu Jair Pinheiro, né? Da filha, do filho, do gênero, das noras, né? Uma família maravilhosa lá na Linha Henrique. Eu tenho dois recadinhos aqui no meu celular, depois já vão tocar música, tá? Deixa eu ver aqui. Quem mandando um abraço para nós aqui, ó. Boa noite, Nelson, tudo bem? Sempre na escuta do programa, grande abraço, amigo, a nossa amiga Mari e Nica Dorbone, aquele abraço, Mari e Nica Dorbone. Semana que vem vamos ver se marcamos uma janta lá com vocês, né? Esse rapaz, também quero mandar um abraço especial. Eu achei que eu tinha jogado umas pedras nos cachorros dele, porque ele não mandava mais mensagem para nós aqui, o meu amigo Flávio Sarvansiski. Flávio, obrigado, boa noite, estamos na escuta aqui, queria pedir uma música para... Ah, verdade, viu? Coloca lá pra nós depois, lá, as andorinhas voltaram, tá?
É, olha só, queria pedir uma música às andorinhas, para as andorinhas de Chapecó. Deixa elas em paz, a natureza toca as andorinhas, voltaram, aquele abraço. Verdade, eu tinha esquecido, Flávio, que outro dia foi visitar vocês, tu e o teu pai, né? Daí vocês falaram que me escutaram nós lá, ouviram nós, assistiram nós falando sobre as andorinhas de Chapecó. É uma preocupação muito grande, tá? Uma preocupação muito grande aí, porque ninguém quer as andorinhas na frente das suas casas, né? Porque elas defecam, elas fazem sujeira, né? Mas a natureza, né? Chegou o verão, elas vêm. E tem aquela música que uma andorinha só não faz verão, então elas vêm em bando, né? E é a natureza, tá? Valeu, senhora Francisca. Abraço pro teu pai, o Luciano. Luciano, aquele abraço. Muito obrigado pro chimarrão, cara. Nós ficamos lá, acho umas 3 horas conversando, mas com o Luciano tem que ir lá com tempo, né? Porque o homem conversa, ele é sábio, ele sabe. Ele conta a história, que ele foi... Ele é uma liderança muito forte, né? E também um abraço pro Fernando, né? O seu irmão. É, deixa eu ver aqui mais um recadinho, depois vamos tocar música, tá? Porque chega de prosa, eu gosto de conversar, mas também fazer o quê, né? Deixa eu ver aqui. Bom, as outras mensagens a gente vai ler depois, tá? O Edson Clay também tá na escuta. Ah, esse aqui eu não podia deixar de mandar, senão ele vai ficar bravo comigo. O Agenor Antônio Zordan, aquele abraço, boa noite, tamo na escuta. Gremista e Chapecoense. Ah, e aqui para encerrar, o seu Adão Pinheiro é o irmão do Jair, claro, mora um pouquinho para cima da igreja ali, né, seu Adão? Abraço para ti, pro teu pai. Enfim, agora sim, agora é a pedido. Natão, o que é mesmo? Anuncia? Quer anunciar? Pode anunciar, tu é da casa, né? Anuncia pra nós aí. Ah, é quilômetro 11 e a outra que nós tocamos aí é Cor de Caramelo. Vai lá, 19 horas e

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0: Muito bem, 19 horas e 19 minutos, a hora da coincidência. Antes que eu faça um pecado com meu amigo Darcy Rappel, olha só, ele mandou aqui para nós. Boa noite, boa tarde, Nelson, tudo bem? Estamos na escuta do programa Darcy Rappel, do Palmital. Darcy, muito obrigado, viu? Muito obrigado pela sua visita que tu fizestes lá, o nosso amigo... Darcy saiu daqui de Chapecó com a sua esposa e foi até lá em Itá. Então, muito obrigado, tá? Muito obrigado por esse gesto de carinho, por esse gesto de força nesses momentos mais difíceis, tá? Então, muito obrigado a você e sua patroa, sabendo que a tua patroa é lá de Itá também, né? Mas assim, que bom que vocês foram lá, tá? Que bom que vocês saíram daqui e foram lá fazer a última homenagem, tá? Fico muito agradecido e muito grato, tá? E você tá com crédito aí, pode pedir música, viu? Pode pedir uma música especial aí que nós vamos rodar, tá? Também aqui, vamos ouvir o que o meu amigo João Gabriel mandou para nós. Eu tava ouvindo o áudio dele, mas vamos ouvir ele, meu amigo Natan.
1: Boa noite, meu amigo Nelson Kronbauer, aqui é o João Delia Faxinal dos Sozas. Boa noite, Nelson Kronbauer, aqui é a Valentina.
0: Ô, Valentina.
1: Nelson Kronbauer, por essa semana tão difícil que você tem enfrentado, saiba que o Senhor está com nós. Muito Eu gostaria bom. De desejar

0: Tenha uma boa noite, meu amigo Nelson Kronbauer.
1: Muito bem, viu? Agora me emocionou, inclusive, muito obrigado, viu? Valentina, João Gabriel, já ganhei a noite hoje para esse teu verso, tá? Muito obrigado mesmo, e vem do coração, quando a gente vê que as pessoas falam com o coração, né? Tu sabe que pode colocar no expoente 3, né? Eu sei que são pessoas inteligentes, vocês sabem que é no expoente 3, né? No cubo, né? Então, muito obrigado mesmo, tá? Isso é hora de nós abraçarmos e tudo passa, né? Então, muito obrigado mesmo, tá, João Gabriel? Eu e Valentina, não conheço vocês ainda pessoalmente, mas eu quero ter o prazer e o orgulho de conhecer vocês. Mas eu quero ver as pipocas, se tu plantou certinho, o espaço certo, se tu adubou certinho, né? Vamos combinar uma hora, uma visita pra ti aí, tá? Tá bom, meu irmão? Um abraço, muito obrigado. E com certeza, dia 12 é dia do engenheiro agrônomo, né? Dia da criança também é dia do engenheiro agrônomo, tá? Vocês estão na fase de criança e adolescente, né? Então, vou fazer o seguinte, também obrigado e parabéns pra vocês, né? Que são duas crianças já com uma evolução grande pela idade, né? E também depois nós vamos cantar um feliz aniversário pros aniversariantes, pro dia das crianças. Enfim, esse é o programa que a gente faz ao vivo e tendo essas coisas, tá ok? Deixa eu ver se tem mais algum recado aqui, daí vamos tocar música, tá? Vamos tocar música, vamos lá. A Elija, depois eu não vi teu áudio, se tu me permite colocar no ar a tua cantoria, né? Ela quer uma música, ela cantou também pra nós pedindo uma música. Ah, agora o boletim do André, poxa, devia ter colocado, então vamos lá.
2: Aqui... Olá, Nelson Kronbauer, e a você que acompanha o Show de Bandas na Condá. O fenômeno El Niño tem provocado aumento das chuvas na região sul do país e, para prevenir seus impactos, a Prefeitura de Chapecó vem adotando desde o final do ano passado medidas de prevenção. Uma delas é a limpeza e desassoreamento de rios e córregos que passam pela área urbana do município. Nesta semana, as equipes estavam trabalhando no lajeado Passo dos Índios. Somente neste ano, já foi realizada a limpeza de 21 quilômetros de rios e córregos, com a retirada de mais de 15 mil toneladas de materiais e de lodo. A abertura do leito dos córregos e retirada de lodo e lixo aumenta a vazão dos rios, o que tem demonstrado ser eficiente nos dias de grande volume de chuva. Outra ação para amenizar os efeitos do El Niño é a desobstrução das bocas de lobo e tubulação de drenagem pluvial. A Prefeitura de Chapecó contratou um serviço de hidrojato, que é um equipamento instalado num caminhão que utiliza jatos de água com alta pressão para desobstruir as tubulações. Os detritos que se soltam com a pressão da água são sugados para fora da tubulação. Entre as vantagens do sistema está a agilidade e economia, pois evita abrir a rua e quebrar os bueiros para fazer a limpeza. Esse serviço foi intensificado neste ano devido às previsões do El Niño e desde o início do ano já foram contratadas 355 horas de hidrojato e desobstruídas mais de 500 bocas de lobo. Já, às 8 horas da noite, tem a edição de sábado do Correspondente Condá com uma entrevista internacional. Entrevistei o jornalista Márcio Hubert, que é brasileiro, mas atualmente está radicado no estado do Tennessee, nos Estados Unidos. Entrevista imperdível já no Correspondente Condá com Kronbauer.
1: Muito bem, André, nós até atrasamos um pouco, eu estava lendo aqui que era para ser às 19 horas, mas tudo bem, ficou entre as 19h30, né, ficou ótimo. Então, quero dizer para ti, André, muito obrigado, aqui Show de Bandas também a notícia, e dizer também que a notícia que o André falou, eu sou testemunha, né, então é uma notícia muito importante, e cada um de vocês que está nos ouvindo, cidadãos chapecoense, nos colabora, nos ajuda, tá? O que que acontece? Toda essa limpeza que a prefeitura está fazendo através do hidrojato, através de obstrução de boca de lobo, através de limpeza dos riachos, do recolhimento de galhos, de lixo na boca de lobo, tudo isso é para vocês, meus amigos, tá? Então, também a gente gostaria, como diz o prefeito Valmor Scolari, né? Eu quero um carinho muito grande por ele também, é o nosso capitão agora. Ele vez em quando ele escuta o Show de Bandas, mas independente se está escutando ou não, ele sempre nos recomenda que cobram, avisam, comunicam o pessoal que fazem a parte de vocês também. A limpeza, hoje nós temos uma cidade limpa, tem probleminha muitas vezes que o pessoal está jogando lixo fora da lixeira, fora das containers, né? A prefeitura vai lá com umas equipes da nossa Secretaria de Serviços Urbanos também, coloca de volta dentro da lixeira. Então, se a gente não vem se coletar e colocar na lixeira e passa uma enxurrada, uma chuva, e essa sujeira que está no chão vai na boca do lobo, vai trancar.

aí vai alagar a casa de vocês, né? Então, isso aqui é um pedido muito especial, com carinho, e obrigado, André, por também nos ajudar a divulgar essa matéria. Antes de tocar música, eu quero mandar mais um abraço pro pessoal lá da Linha das Palmeiras. A dona Alice, a Ana Alice Paiva, né, tá convidando o povo em geral para a grande festa amanhã, dia 11 de outubro. Festa da comunidade da Linha das Palmeiras. 10 horas a Santa Missa, 12 horas o almoço, 14 horas o matinê. Cotião, Gaitaço e Clóvis. Também temos sorteio da rifa, né, Ana Alice? Amanhã eu falei que não vou poder ir lá no almoço, porque nós temos também um grande evento, um evento que nós temos beneficente. Que nós estamos fazendo para um cidadão que é o Jacir Paza. O Jacir é um amigo da gente por muitos anos. Ele mora aqui próximo do CTG Coxinha do Quero Quero, Presmetes. Então, ali na Vista Alegre, no, na comunidade de Vista Alegre, está fazendo uma macaronada com galeto, com frango, enfim, dia 11 de outubro. E nós vamos lá fazer um almoço com o pessoal lá aí. Vamos fazer, não, vamos almoçar com a turma aí, prestigiar essa macaronada beneficente, e tem ingresso ainda. O pessoal que quer ingresso para amanhã ali na Vista Alegre, eu tenho ingresso comigo e podemos comercializar, tá ok? Feito o break, agora sim, agora nós vamos tocar a pedido, Dançando em Juí, a sequência, ou tem a outra música que o pessoal pediu também, Sai da Pista, João. Vai lá, meu amigo Natan. 18 horas e 27, 19 horas e 27 e 28 minutos. Aqui é Nelson João Kronbauer. Aqui é Show de

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0: Muito bem, muito bem. 19 horas e 38 minutos. Quero mandar um abraço ao meu amigo Leandro Miller, que está nos ouvindo no Facebook. É, tem também o Clide José Batiste. O Clide José Batiste. Se não me falha a memória, o Clides deve ser lá da nossa terra, lá de Seara, né? O Clides, Seara e tá. É, muito obrigado, tá? É, Valor Marca, boa noite, Valor Marca. Nilza e o Jorandir Campos, né? Boa noite, amigo. Nelson João Kronbauer tá na escuta também. Lídia Kaminski. É, Leandro Miller. Ô, Leandro, mais uma vez, um abraço para ti, né? Sempre... Como é que diz, né? Sempre é, na escuta, né? Como é que o Leandro Miller, ele compõe uma equipe de segurança, né? Inclusive faz segurança lá na nossa na Secretaria de Serviços Urbanos e Zeladoria. Todos, uma noite sim, outra noite não, né? É, positivo e operante, né? Muito, muito operante, né? Meu amigo Leandro Miller, tá? E a sua equipe, tá bom? Muito obrigado. Agora, dado o recado, né? O pessoal do Facebook, tá? Voltando agora para a rádio, né? Então agora vamos voltar aqui para o telefone do Zap, né? Eu tenho uns convites, eu tenho uma mensagem para mandar aqui para o pessoal também que está ligadinho conosco, tá? É, onde que está aqui, ó? A Helenice Tolotti, muito obrigado, Helenice, boa noite, meu amigo Nelson, na escuta, Gilberto e Helenice Tolotti. É, programa Nota Mil, muito obrigado, tá, Helenice? E que tá mil também é os trabalhos, né, para as luzes de Natal, né? A Helenice é uma das coordenadoras da luz de Natal, e se não me falha a memória, vai ser ligado às luzes de Natal dia 18 de novembro, né? Eu acho que é 18 de novembro, segundo a informação que tem, até porque o Lions Clube também tem uma parceria com a prefeitura, o Lions Clube que eu participo, né? É, no dia da abertura das luzes, né? Na ligação das luzes, será feito ali na praça uma venda de chopp, pastel, né? O pastel vai ser mais pro final, no início do mês de dezembro, tá? Feito o brick, deixa eu ver se tem mais algum recado aí. Nós vamos fazer o seguinte. Natan, tem aquele áudio da Lígia, né? O que ela tá pedindo para nós? O que a Lígia tá incomodando nós aqui, Lígia?
1: Ô, Nelson, tudo bem?
0: Fala, Lígia.
1: Hoje nós podemos ouvir, então, a
0: música... O que
1: música...
0: que tu quer ouvir?
1: Garotas Tranças de Ouro. Aquela...
0: Como é que é?
1: Lá...

0: Muito bem. E agora?
1: Agora em diante, coloca a música, porque senão vou ter que cantar ela inteira, né?
0: Então, Natan, coloca a música para nossa amiga Lígia, né?

0: Muito bem, muito bem, muito bem. Às 7 horas e 48 minutos. Meu amigo Natan, vamos fazer um pedido no ar aí para nossa amiga Rose deixar nós avançar um pouquinho. Talvez, nem se nós tiramos uma música dessas que nós temos, deixa a vovó Alfrida, e vou tocar o Barril de Chopp na outra, porque assim, ó, encontramos um grande ouvinte, olha só. O João Carlos Kuntz é meu amigo de muito tempo, já trabalhou na Sidask, meu amigo da Lida, né? Olha só o que ele me escreveu aqui para mim, né? Encontrei um fã seu aqui em Xanxerê, na linha pesqueira. Ele quer a música, o nome dele é Hélio Malinsky. Ô, Hélio Malinsky, eu vou passar meu contato aí pro... Pode o Jean Carlos dar o meu contato pra ti? Você pode fazer o pedido da música, né? No meu telefone particular, ou também, sábado que vem, no 3361-3110. Então nós vamos tocar o Barril do Show pra ele, que é o Barril do Show, ou o Verão Vai Voltar. Natan, se tu não se incomodar, vamos colocar assim, Verão Não Vai Voltar. Já que o verão tá chegando aqui, né? Eu também gosto dessa música, o Verão Não Vai Voltar. Verão Vai Voltar, é do Grupo Monte Azul. E vamos oferecer para o meu amigo Hélio Malinsky. Olha só, ele é lá da linha Pesqueiro Xanxerê. Muito obrigado, isso nos anima, nos deixa orgulhoso e nos deixa mais motivado para que nós continuemos o programa Show de Bandas. Feito o break, então? Nós vamos deixar 4 músicas, né? Nós vamos deixar a Vovó Alfrida, que é uma música a pedido da nossa amiga Eufrida, bem no início do programa. Também nós vamos tocar essa música aqui, ó, O Verão Não Vai Voltar, do Monte Azul. Depois, Menino Corta o Cabelo, que tem um áudio para nós rodar ainda. E inseramos Feliz Aniversário. Também queremos oferecer para a cunhada do seu Cararo, né, do Luiz Cararo, a Zenira Teixeira Pinheiros, e para todo o pessoal que está no aniversário, e também para as crianças, que dia 12 é dia das crianças também, vamos parabenizar elas, tá? Roda para nós o áudio, meu amigo Natan, em tempo ainda, né? O último aí.
1: Noite, nós, que é o Adelino, que é o que é o mais culto do programa. Show de banda, eu pedi uma música. Menino, não corta o cabelo. Você tá tudo entrando escuta. Tá bom, um abraço, ótimo. Sábado, noite de sábado. Um ótimo domingo.
0: Muito obrigado. E lembrando, né, que o André pediu pra nós, se ficam ligadinhos com o show depois do show de bandas, né? Que nós. Ó, entrou 2 áudios agora, vamos rodar eles, tem que rodar. Estamos encerrando, mas vamos rodar.
2: Eu, Frida, bem no início do programa. Boa noite, Nelsinho, tudo bem? Apesar das tristezas que passei nessa semana, né? Fiquei muito triste com a partida do seu pai.
0: Ah, Roseli.
2: Eu queria muito bem ele, então espero que você esteja mais conformado já um pouco, né? Me lembrei muito da minha sogra, da finada. Ela sempre dizia, Roseli, isto é mais livre, bruxa. E ela já partiu faz tempo, né? Mas então a vida é assim.
0: Sim.
2: Eu desejo muita força, muita... saúde para você e força para enfrentar.
0: Sim. Roseli, inclusive, para quem não sabe, a Roseli é minha ouvinte aqui, é casado com o Nelson, né? Falecido Nelson, que era meu primo, né? Que é, inclusive, filha do irmão do meu pai. Vamos lá, tem mais, acho, né?
3: Boa noite, Nelson. Como é que tá? Tudo certo? É o Vaninho da linha Palmeira.
0: Ô, Vaninho.
3: Se possível, toca pra nós. Vou por Santa Catarina. Agradecer pra ti aí, com muito orgulho e respeito que eu tenho por vocês aí da rádio.
0: Sim.
3: Agradecer pro meu compadre Gilmar, o seu João também aí, minha comadre Marli também. Beleza? Um abraço aí, fiquem com Deus, tá?
0: Obrigado. Já tocamos essa música, tá? Mas vamos lá. Tem acho que mais uma. Acabou. Então, assim, viu, pessoal? Estamos encerrando, então, já estava falando. Um bom final de semana pra vocês. Que Deus abençoe a todos vocês. Que Deus abençoe a todos os grandes ouvintes do Show de Bandas. Eu sempre encerro também agradecendo a Deus e que Ele abençoe a Chapecó, abençoe todos o Grupo Condado de Comunicação e todos os grandes ouvintes da Super Condá, do Show de Bandas. E depois continuo com o meu amigo André de Lazzi, que vai noticiar coisas boas aqui da região de ou as notícias boas ou ruins tem que noticiar, tá ok? Feito o break, Natan, muito obrigado. 4 músicas, depois André de Lázaro com a informativa da Condai, tá? Feito o break, até sábado que vem ou domingo.

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6: Boa noite. Hoje é sábado, 10 de outubro. Seja bem-vindo ao Correspondente Condá. Estas são as manchetes da edição de fim de semana do noticiário. A última etapa da cobertura completa do Simpósio Brasil Sul de Bovinocultura de Leite em Chapecó. Entrevista exclusiva com o jornalista brasileiro radicado nos Estados Unidos, Márcio Hubert. Entregada à comanda Eli Belani no Poder Legislativo de Chapecó. Estas e outras notícias a partir de agora no Correspondente Condá. Previsão do tempo conforme a plataforma Windy. Neste momento em Chapecó, 20 graus. A mínima para esta madrugada será de 19 e a tendência é de um leve esfriamento durante o domingo. Durante a tarde, a temperatura pode chegar aos 17 graus. A chuva deve voltar no amanhecer deste domingo e a precipitação para amanhã é de 28 milímetros de chuva. Para segunda-feira, mínima de 17, máxima de 20 graus, com bastante chuva, a precipitação deve ficar na casa dos 30 milímetros e a chuva já começa pela manhã e segue de forma consistente durante todo o dia e também à noite. Para terça-feira, pancadas de chuva na madrugada e chuva constante no final da tarde e início da noite. Acumulado de 21 milímetros, há uma pequena chance de temporais, tanto amanhã quanto segunda e terça-feira. Mínima de 17, máxima de 24 graus. Vamos agora a uma entrevista que foi gravada na última quarta-feira no prédio ET Renovável do empresário Érico Tormen, na Avenida Getúlio Vargas, centro de Chapecó, com o jornalista brasileiro radicado no interior do estado de Tennessee, nos Estados Unidos, Márcio Hubert. Márcio Hubert, jornalista brasileiro que já teve experiência por várias emissoras de televisão do Brasil e atualmente trabalha como editor na editoria de Nacional do Canal 12, afiliada da CBS, no interior do estado do Tennessee. Muito obrigado por nos atender. Uma das situações que, dentro de todas as pesquisas e experiência que você adquiriu nos Estados Unidos, é a questão da previsibilidade econômica, que é um pouco maior do que a brasileira, frente às diferenças dos sistemas dos dois países. Nesta quarta-feira, a Aurora Coupe precisou recorrer ao BNDES e teve aprovado um empréstimo, por exemplo, de 300 milhões de reais, por causa de não ter certas informações que tinham que ver com novas taxas sobre as suas importações nos Estados Unidos. Falando do valor da informação, que é o nosso trabalho enquanto jornalistas, o quanto que ela é importante para que empresas chapecoenses que possuem algum tipo de operação ou negócio nos Estados Unidos possam melhorar os seus rendimentos e a sua produtividade com a qualidade de produtos e serviços que já oferecem aqui?
7: Muito bem, André, obrigado pela pergunta, pela oportunidade de falar com a Conda FM e com todos que estão conosco nessa audiência. Importante dizer que o tomador de decisão, seja ele do Brasil ou dos Estados Unidos, ele precisa do principal insumo que eu sempre falo, que é a informação. Eu trabalhei mais de 20 anos com o agronegócio, como um especialista em economia e política do agronegócio, e eu sei muito bem que esse tripé econômico, quando a gente está falando de Brasil, Estados Unidos e China, e está falando de commodities, você precisa, obviamente, tomar decisões todos os dias. E, às vezes, ela pode significar lucro ou prejuízo. Eu também, como empreendedor, que já iniciando essa minha carreira como empreendedor, além de jornalista em São Paulo, e depois que eu fui para os Estados Unidos, já está completando 4 anos, e não só na editoria e na produção dessas notícias nacionais lá nos Estados Unidos, eu entendi que com a previsibilidade americana das instituições, né, que ditam as regras da economia, né, do país, era importante, na verdade, ter... entender o caminho até uma tomada de decisão do presidente americano. Então, quando uma empresa brasileira precisa de uma ajuda devido a uma sanção de um outro país, a gente começa a pensar, poxa, mas então quer dizer que a economia local, regional, estadual ou nacional, falando do Brasil, depende de uma outra economia? Não necessariamente do ponto de vista de negócios, mas sim do ponto de vista de decisões, porque o Fed, para dar um exemplo, o Banco Central Americano, o USTR, que foi muito falado durante toda a campanha que eu pude acompanhar, né, aqui do Brasil algumas coisas, mas estava na fala inclusive de alguns presidenciáveis. A própria Casa Branca com o Trump, as ordens executivas, as tomadas de decisões, todas elas, ao longo dessa minha pesquisa, desses anos todos, e de acompanhamento das informações, elas realmente mostraram que quando eu consigo cruzar informações, quando eu consigo acompanhar os desdobramentos, e vamos pensar como jornalistas, como você disse, quando uma frase, quando algumas palavras começam a se repetir em órgãos diferentes, é porque existe um rastro. Quando determinadas informações começam e param naquele órgão, ela não vai para frente. Mas quando ela começa a ser repetida em órgãos distintos americanos, num país tão previsível, entre aspas, mas é como os Estados Unidos, eu consigo identificar que ali existe uma tendência, que ali existe um caminho. E que em algum momento alguém de algum setor da economia americana e da economia mundial, e portanto da economia brasileira, e portanto pode ser aqui de Chapecó, pode sofrer as consequências. E você acabou de dizer para a gente que quando o governo precisa interferir para ajudar uma empresa a se reorganizar economicamente devido a uma sanção, eu estou mostrando aqui para o público, o empresário, o comerciante, o profissional liberal, né, o investidor aqui de Chapecó e de região, que é possível, com leitura estratégica, com entendimento dessas instituições, tomar decisões mais assertivas para proteger o custo, para proteger o crédito, para proteger o contrato. Porque eu costumo dizer, André, que quando chega no porto, já é tarde. Então, o empresário pode, e na minha opinião deve, ficar um pouco mais atento a esses desdobramentos que muitas vezes demoram meses até serem anunciados. Uma sanção, e já aconteceu, eu vou mostrar para as pessoas aqui nesse encontro que eu vou ter no Brasil, nos próximos daqui para frente, e nesse que acabou de acontecer aqui em Chapecó, muitos puderam assistir, na verdade, que efetivamente o caminho, o rastro do documento, e não é opinião do Márcio, é o rastro do documento, ele mostra que eu poderia tomar decisões mais assertivas durante o processo, para que quando, por exemplo, até mesmo uma sanção chegasse, que ela poderia ser de 1, de 5, de 25, de 50, de 100%, mas os documentos estavam mostrando que essa sanção chegaria, eu poderia tomar alguma decisão lá no meio do processo ou em algum momento e protegido toda a minha empresa, toda a minha operação, ou talvez parte da minha operação. Então, eu costumo dizer que nós precisamos fazer aquilo que eu aprendi, especialmente indo para os Estados Unidos há muito tempo, eu falo de 4 anos, mas eu acompanho os Estados Unidos há mais de 20 anos, é a questão da leitura da bula de remédio, é a questão da prevenção. A gente precisa aprender a se prevenir, e a gente só aprende a prevenção através, na minha opinião, de documentos oficiais e não de opiniões. Nem quando o presidente Trump fala, obviamente a gente precisa fazer uma checagem, e todo o jornalista americano também faz isso, faz uma checagem daquilo que é falado. Se o que ele fala bate com o que o documento está falando, então é uma informação que precisa ser realmente ter a atenção redobrada.
6: Vamos agora à última parte da cobertura do simpósio Brasil Sul de Bovino Cultura de Leite. Estratégias nutricionais voltadas à melhoria da eficiência e da saúde dos rebanhos estão entre os temas em destaques no simpósio promovido pelo Nucleovet. Nesta quinta-feira, a programação científica colocou em pauta o uso de probióticos nos sistemas de produção de leite e o papel das fontes lipídicas na produtividade, na composição dos sólidos do leite e na saúde das vacas leiteiras. O uso de probióticos na pecuária leiteira é uma ferramenta importante para melhorar a saúde gastrointestinal do rebanho, por ser capaz de potencializar o aproveitamento dos nutrientes e, por consequência, a eficiência produtiva como um todo. O zootecnista Bruno Ieda Capelosa apresentou os principais mecanismos de ação dos probióticos, com destaque para os efeitos a nível de rumen. No rumen, os bacilos utilizados como probióticos são capazes de produzir enzimas que auxiliam na degradação dos nutrientes presentes nos concentrados, na silagem e até mesmo na dieta com ração totalmente misturada. Já no intestino, os efeitos podem ocorrer de forma direta e indireta. Entre os efeitos diretos está a inibição de algumas bactérias potencialmente patogênicas. Já nos efeitos indiretos, por exemplo, entra o estímulo à produção de muco, que ao desempenhar um papel de barreira física, química e biológica, contribui para proteger a integridade do intestino e reduzir os impactos provocados por agentes patogênicos e micotoxinas. O doutor chamou atenção para as diferentes abordagens no uso de probióticos em bezerras e vacas. No caso das bezerras, em que o sistema imunológico e a microbiota intestinal ainda estão em processo de desenvolvimento, o uso desses micro-organismos benéficos pode ajudar a compor uma microbiota mais favorável à saúde e ao funcionamento do organismo. Entre os indicadores que podem ser impactados estão a redução da contagem de células somáticas e a ocorrência de doenças no rebanho. Os resultados, entretanto, dependem do uso adequado dos produtos, incluindo a escolha do micro-organismo, da cepa e da dose recomendada. O doutor em saúde animal Jonas de Souza abordou o uso de lipídios e ácidos graxos e seu papel estratégico na nutrição animal. A suplementação nutricional se tornou um método indispensável para acompanhar a rápida evolução dos rebanhos na bovinocultura de leite. A utilização de fontes lipídicas na alimentação de vacas leiteiras não é uma novidade. A prática é empregada desde a década de 1980, mas ganhou maior relevância nos últimos 10 anos, impulsionada pelo avanço genético dos rebanhos e pela busca por maior concentração de sólidos no leite. Com vacas cada vez mais produtivas, a suplementação lipídica passou a ser uma ferramenta importante para ajustar as dietas, especialmente em animais de alta produção. O avanço das pesquisas, entretanto, permitiu compreender

sua vez, é focado em aumentar a produção de leite corrigida para energia, aumentando a síntese de gordura do leite. A pesquisa científica ocupou espaço de destaque no Simpósio Brasil Sul de Bovinocultura de Leite em Chapecó. Após a análise dos 108 resumos submetidos por instituições de ensino e pesquisa, dos quais 92 foram aprovados e apresentados, a comissão científica concluiu, nesta quinta-feira, a seleção dos 5 melhores trabalhos. Os estudos abordam sanidade animal, nutrição, qualidade do leite e conservação de alimentos, com resultados que contribuem para o avanço técnico da cadeia produtiva. A avaliação, conduzida em parceria com a EPAGRE, envolveu 45 revisores na primeira etapa, dedicada à análise dos resumos científicos. Posteriormente, 18 especialistas examinaram os pôsteres apresentados durante o simpósio. O processo considerou consistência metodológica, relevância dos resultados, qualidade científica, organização do material e capacidade dos autores de expor e discutir suas pesquisas. Os três trabalhos mais bem avaliados receberam menção honrosa do Nucleovet. Ao lado de outros dois estudos selecionados, seus autores serão convidados a submeter artigos completos à revista Agropecuária Catarinense, publicação científica da EPAGRE. Os 92 trabalhos apresentados também integrarão os anais do simpósio. O primeiro lugar ficou com o estudo Grupos de Saúde do Úbere como abordagem complementar à dinâmica da mastite subclínica na avaliação da saúde mamária, de autoria de Edinara Silva de Lima, doutoranda do Programa de Pós-Graduação em Sistemas Agroveterinários da UDESC em Lages. A pesquisa, desenvolvida com outros 5 atores vinculados ao UDESC e à Unisul, aborda estratégias de avaliação da saúde mamária dos rebanhos leiteiros, tema diretamente relacionado à qualidade do leite e ao controle da mastite. A coordenadora da Comissão de Trabalhos Científicos do Simpósio, Gabriela Guzatti, pesquisadora em nutrição de ruminantes do Centro de Pesquisa para a Agricultura Familiar da EPAGRE, destaca o rigor da avaliação e relevância dos estudos selecionados. Suplementação de bovinos, forragicultura e pastagens, sanidade animal, produção, bem-estar e manejo estiveram entre os assuntos com maior participação. A coordenadora também ressalta a presença expressiva de estudantes entre os autores, responsáveis por mais de 70% dos trabalhos submetidos, conforme o levantamento da comissão. Para ela, o resultado demonstra o interesse das instituições de ensino pelo simpósio e a importância do contato entre a formação acadêmica e os desafios da atividade produtiva. Para o presidente da Comissão Científica do Simpósio, Daniel Barreta, a diversidade de instituições e a qualidade das pesquisas demonstra a consolidação do evento como espaço de divulgação científica. Os trabalhos reuniram autores de Santa Catarina, Paraná, Rio Grande do Sul e São Paulo, com estudos voltados a diferentes desafios da bovinocultura. Barreto observa que a principal contribuição dessas pesquisas está na possibilidade de transformar resultados científicos em informações úteis para técnicos, produtores e empresas. Estudos sobre qualidade das forragens, alternativas nutricionais, sanidade e manejo, por exemplo, oferecem subsídios para decisões que afetam a eficiência dos sistemas de produção. O Simpósio Brasil Sul de Bovinocultura de Leite encerrou sua maior edição em número de participantes. Mais de 1.600 pessoas circularam pelo Centro de Eventos Plínio Arlindo Denês, entre auditórios e espaços de exposição, durante os 3 dias de programação. O recorde superou os resultados do ano passado e consolidou o crescimento do encontro promovido pelo Nucleovet, que reuniu pesquisadores, produtores, profissionais e empresas para discutir os desafios tecnológicos, econômicos e produtivos da cadeia leiteira. Especialistas brasileiros e estrangeiros compartilharam experiências sobre sistemas de produção, sanidade, reprodução, qualidade do leite, gestão e nutrição de alta performance. Para a presidente do Nucleovet, Aletheia Brito da Silveira Balestrin, o público recorde confirma a expansão do simpósio e a capacidade da entidade de atrair diferentes segmentos da bovinocultura. O desempenho também estabelece novas perspectivas para um evento que pretende ampliar sua projeção nacional e internacional. A presidente atribui parte dessa evolução à continuidade de um projeto institucional iniciado há 55 anos. Segundo ela, o desenvolvimento dos eventos científicos representa o trabalho de sucessivas gerações de profissionais que preservaram a educação continuada como fundamento da entidade. O presidente da Comissão Científica do Simpósio, Daniel Barreta, considera que a principal contribuição dessa edição esteve na integração entre os diferentes segmentos da atividade leiteira. Na avaliação dele, a programação permitiu conectar resultados de pesquisa, experiências internacionais, tecnologias desenvolvidas pela indústria e demandas concretas das propriedades rurais. O encerramento também confirmou uma novidade para a próxima edição, de 5 a 7 de outubro do ano que vem. O Simpósio Brasil Sul de Bovinocultura de Leite receberá o Formuleite Edição Sul, congresso itinerante de abrangência nacional dedicado à nutrição de bovinos leiteiros. A programação será desenvolvida em parceria com os professores Marcos Neves Pereira e Trevor De Vries.
A proposta prevê um dia

0: roteiro de atividades científicas voltadas à nutrição, integrado à programação do simpósio. Segundo a Leteia, a parceria pretende facilitar o acesso de médicos veterinários, zootecnistas, engenheiros agrônomos e técnicos de campo a conteúdos especializados que habitualmente exigem deslocamentos para outras regiões brasileiras. Com o encerramento do Simpósio Brasil Sul de Bovinocultura de Leite, o Nucleovet volta suas atenções ao próximo Simpósio Brasil Sul de Avicultura, prevista para abril do ano que vem. E de acordo com a Leteia, metade da programação científica já está definida e os primeiros palestrantes e temas deverão ser anunciados ainda neste ano. Aqui termina a cobertura do Simpósio Brasil Sul de Bovinocultura de Leite. O Poder Legislativo de Chapecó realizou na noite de quinta-feira sessão solene para a entrega da comenda à professora Eli Belani, criada em 2024 para reconhecer pessoas que prestaram relevantes serviços e contribuíram para o desenvolvimento e o aprimoramento da educação no município. A comenda leva o nome da professora Eli Belani, referência na educação e na pesquisa sobre a história e o desenvolvimento regional do Oeste Catarinense. Sua trajetória esteve ligada ao ensino, à pesquisa e à formação de diferentes gerações. O lema "O que deixamos faz parte da memória" traduz o legado que inspira a homenagem. Profissionais foram condecorados em reconhecimento a diferentes trajetórias e áreas de atuação na educação. A solenidade reuniu familiares, amigos, vereadores e representantes dos poderes legislativo e executivo e da área educacional. Os homenageados foram Franciele Luiz Ramos, indicada pelo vereador Adão Teodoro, Solange Wasmut, indicada pelo vereador Aderbal Pedroso, Kátia Dami, indicada pelo vereador André Kowaleski, Rosmari Bruschi Antunes, indicada pela vereadora Karen Machado, Natanael Stephen, indicado pelo vereador César Valduga, Magda Barella, indicada pelo vereador André Pagnussati, Marinês Ferraz, indicada pelo vereador Kleber Fossá, Gisela Weirich Blanger, indicada pelo vereador Cleiton César, Maris Gasparim Madoglio, indicada pelo vereador Dalvino Ferrari, Dorvalino Di Domenico, indicado pela vereadora Edi Folli, Silvana Dal Bosco, indicada pela vereadora Elisiane Sanches, Márcia Romani Bernardi, indicada pelo vereador Fernando Cordeiro, e Nelce Vedovato Johan, indicada pelo vereador Ivaldo Pizzinato, popular gringo, Sandra Antonini Agni, indicada pela vereadora Marcilei Vinhati, Marinês Alves Trindade, indicada pelo vereador Neuri Mantelli, Sandra Pietzkowski, indicada pelo vereador Nivaldo Rosa, Roseli Fritzenscheid, indicada pelo vereador Paulinho da Silva, Jefferson Castanho Scherer, indicado pelo vereador Valdemir Stobe, popular Tigrão, Dulce Flack Rohan, indicada pelo vereador Victor Monteiro, e Eliane Hinning Corona, indicada pelo vereador Wilson Cidrão. E no CEM Mário Lansnaster, em Chapecó, as crianças do primeiro ano estão aprendendo que a educação financeira também faz parte das escolhas do dia a dia. Nas aulas, a professora Francislene Mistura Wiesorowski trabalha conceitos como desejo, necessidade, consumo e economia, relacionando os conteúdos ao cotidiano das crianças e ao mundo do trabalho. Vamos ouvir a professora.
1: Aqui no CEM Mário Lansnaster, as crianças do primeiro ano estão aprendendo educação financeira.
2: Tipo, o dinheiro é tem desejo e economia. Tipo, desejo é comprar o que quer, só que economia é para comprar o que precisa.
1: E entramos na questão, mas de onde vem o dinheiro? Quais são as formas que a gente consegue trazer o dinheiro, conseguir o dinheiro? Aí trabalhamos a questão de funcionários, de trabalhar nas empresas, mas também que a gente pode empreender o nosso próprio negócio. E foi onde surgiu a proposta do pequeno empreendedor, que trouxemos a questão da produção de tapetes que a gente está realizando. E ao final, a gente vai fazer com que as crianças façam a venda, vai ter uma feira com a venda desses produtos. Né?
0: O correspondente Condá termina aqui. 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Fique agora com o Misturadão, a melhor seleção musical da sua noite de sábado e madrugada de domingo. E a programação ao vivo da Condá FM volta amanhã às 5 da manhã com o Cantar do Galo com Sérgio Doutel de Barros. Um excelente Dia das Crianças a todos e uma ótima semana. 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